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1: A paz do Senhor a todos. Vamos adorar a Deus? Eu sou a cantora Ângela Gonçalves. Ouçam mais um hino do meu novo CD, Toque com Fé. Mais um lançamento, gravadora MC Music. Meu

Muito bem, são 21 horas e 8 minutos, uma ótima noite, na presença do Todo-Poderoso. Creia que o Senhor é bom para mudar o cenário da sua vida, trazer transformação, trazer milagre, trazer favor, trazer graça. Creia que o Senhor está conosco para fazer as maravilhas acontecerem. Por isso é que nós buscamos, por isso é que nós clamamos, por isso é que nós vivemos a presença do Eterno. Deus guarde a sua vida, Deus proteja a sua alma. Vem desfrutar desta noite na presença de Jesus Cristo. Nós temos o Garagem Cristã, que vai ter a sua final, não é? Em Brasília. Olha só, neste final de semana. Atenção, povo de Brasília. O Garagem Cristã é um quadro, não é? É um evento que acontece para dar oportunidade aos muitos cantores da nossa igreja, descobrir talentos, conhecer o potencial de cada um. Então, já na terceira temporada, e vai ser em Taguatinga Norte, Distrito Federal, na sede estadual em Brasília. Vai ser uma festa bonita, uma festa linda. Eu sei que você vai querer adorar a Deus também. Então, atenção, atenção, Brasília!

0: Muito bem, vamos lá, 21 horas e 9 minutos. Wesley Macedo chega agora porque vai trazer conteúdo. A vitória do Messias. É o minuto com Deus, com palavra, com alimento, com graça, com favor, com qualidade para mudar a tua história. Vamos então, são 21 horas, 10 minutos, é minuto com Deus.
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2: Queridos ouvintes do programa Voz da Libertação, que a graça e a paz de Cristo Jesus esteja sobre a sua vida, comunicando com todos vocês, seu irmão em Cristo, Wesley Macedo, passando por aqui para compartilhar uma reflexão da palavra de Deus que se encontra no livro de Salmos, de número 2, versículos 6, 7 e 8. Assim diz a palavra de Deus. Eu, porém, ungi o meu rei sobre o meu santo monte de Sião. Recitarei o decreto. O Senhor me disse: Tu és o meu filho, eu hoje te gerei. Pede-me, e eu te darei as nações por herança, e os fins da terra por tua possessão. Queridos ouvintes, o Salmo de número 2, ele revela, nestes versos, a rebelião da humanidade e a vitória do Messias. O salmista descreve que a humanidade como um todo se rebelou contra o governo divino, ou seja, desprezaram as diretrizes do Criador, e isso representa exatamente a natureza pecaminosa do ser humano. Todavia, ainda neste salmo, é descrito que houve um decreto divino. E esse decreto manifesta o plano de Deus por intermédio de Cristo para redimir as nações. Por consequência do pecado, a humanidade sempre teve dificuldade de viver de acordo com o governo de Deus. A natureza humana, corrompida pelo pecado, gerou no homem um sentimento de autossuficiência. E isso faz com que as pessoas desprezem os princípios sagrados para viverem conforme as suas concupiscências. Entretanto, como é ressaltado neste salmo, dentre estes versos, o decreto foi recitado. O Pai confirma que o Messias é o Filho gerado para a redenção dos povos. As nações foram entregues ao Filho que é Jesus, mediante a sua obediência até a morte, a saber, morte de cruz. O nosso Criador não nos tratou conforme nossos pecados e rebeliões, mas pela sua infinita graça estabeleceu um decreto. E a notícia é: o Messias, o ungido, o Filho de Deus, venceu o pecado, venceu a morte para resgatar a humanidade dos seus pecados. Estimados, o plano de redenção revelado nestes versos dos Salmos de número 2 aponta que o nosso Deus, pela sua misericórdia, ele nos resgatou da nossa vã maneira de viver. Ele recitou um decreto, e este decreto aponta exatamente para o Filho de Deus, Jesus Cristo, que apesar de não haver cometido pecado e falha alguma, ele se entregou. Ele foi o Cordeiro de Deus entregue para tirar o pecado da humanidade. Este Salmos revela por um instante que a humanidade se rebelou contra o Criador, mas o amor de Deus, o amor incondicional, traçou para a humanidade um plano de resgate, um plano de salvação. E é por isso que temos nestes versos a vitória do Messias. Ele venceu o pecado, ele venceu a morte, para que hoje eu e você, nós pudéssemos ter o direito da salvação, a porta da graça, para que pudéssemos desfrutar dos benefícios da sua palavra. Queridos, mediante esta palavra, você que por um momento está vivendo distante do seu Criador. Quem sabe, devido à natureza pecaminosa, você tem se inclinado a práticas errôneas e pecaminosas, se afastando dia após dia do seu Senhor. Nestes salmos é revelado para mim e para você que Cristo, ele foi entregue. Cristo, ele foi gerado para que através do seu sacrifício nós tenhamos vida e vida com abundância. Chega, tome uma decisão hoje, abandone todas as práticas errôneas e que te afastam do Senhor. E hoje tenha esta decisão de reconhecer o Messias, o ungido, o Filho de Deus, Jesus Cristo, como Salvador da sua alma. Que Deus te abençoe. Fique com esta palavra em nome de Jesus.
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Muito bem, 9h20, uma ótima noite e espero de todo o coração que estejas a desfrutar desta noite, porque nós estamos. A vossa companhia é importantíssima, é verdade, e nós adoramos a Deus, o nosso Pai. Nós glorificamos ao Senhor e exaltamos a Jesus Cristo. Deus é bom demais, Deus é maravilhoso, Deus é glorioso, sim, e Ele está conosco para mudar o cenário, não é, da nossa vida e da nossa história. Vamos, Felipe, testemunho, milagre, resposta, bênção, graça, favor daquilo que Deus tem operado, não é? Depois vamos à retrospectiva do dia de hoje, pastor Milton às 9, pastor Wilson às 15, e aí falamos um pouquinho da quinta-feira, porque é Fundação Reviver, último dia desta poderosa campanha com o diácono Elias Santos, e haverá milagre, poder, resposta, vida e favor.

Meu nome é Felipe, tenho 22 anos, eu moro no Santa Amélia, Pedreira, São Paulo. Vou contar o testemunho de como Jesus ele me libertou das drogas e me converteu. Entrei no mundo das drogas quando eu tinha mais ou menos 16 anos. Eu comecei a usar a cocaína, logo em seguida se tornou um vício muito forte. E eu achava que eu ia conseguir me libertar no momento que eu quisesse. Eu achava que eu era forte e que eu ia conseguir. Só que chegou um momento da minha vida a qual eu me isolei. Perdi a família foi me excluindo, eu comecei a deixar minha família de lado para me isolar, para me poder usar a droga, porque eu não queria que eles vissem o efeito que ela causava em mim. Até que um dia veio a oportunidade de eu vir na sede mundial. Eu vim na sede mundial, eu não tinha cocaína, mas eu tinha cápsula. E eu joguei lá na frente. A partir daquele dia, eu também tinha pedido para Deus abrir uma porta de emprego para mim.

0: não dava mais vontade de fumar. E eu pensava em Deus, e era muito forte aquela sensação que eu sentia de parar de fumar. Eu ajoelhei com um pouquinho de força que eu tinha e falei para o Senhor: Senhor, muda a minha vida, Senhor Jesus. Senhor, se o Senhor existe, muda a minha vida, Senhor. Eu quero, Senhor, sentir que o Senhor existe mesmo, que o Senhor, eu sei que o Senhor pode mudar a minha vida. E ali, depois daquele dia, o Senhor, ele me deu força. E eu falo para vocês, irmãos, que existe um Deus no céu, que ele é poderoso para mudar a situação de qualquer pessoa, seja a situação que for. Para você não pode ter mais solução, como para mim não tinha. Mas o Senhor Jesus, ele muda a sua situação. Quando você clama a ele e pede, provando ele, provando o amor que ele teve por nós, ele faz, irmãos. Pode acreditar que ele faz. Peça com fé. Peça porque ele é vivo, é poderoso para mudar a situação de qualquer um de nós. Vai para a igreja, peça a libertação para o Senhor Jesus e ele mudará a sua vida. E foi assim que eu me converti e eu dou glórias a Deus por isso. Amém? Meu nome é Felipe Oliveira da Silva. O meu endereço é Rua Albino Bento, Santa Amélia, Pedreira.
1: Vai! É o convite de quem tomou uma decisão e mudou a sua vida e mudou a sua trajetória. Vai! Vai com força, vai com fé, vai com ânimo, vai com a certeza de que Deus cuidará de cada detalhe. Vai com a entrega da tua alma, vai com a certeza que Deus fará. Se esforce, tem bom ânimo e o Senhor te ajudará. Sim, é o convite para aqueles que estão no vale da indecisão, para aqueles que estão no caminho da negação, no caminho da fraqueza, do sofrimento. É para ir, não é para ficar, não é para olhar para trás, não é para ficar na dependência daqueles que não conseguem produzir e não podem produzir absolutamente nada. É para ir, vai, com coragem, com fé, vai, com a certeza que Deus te ajuda, vai, com foco na alma, vai, porque Deus dará a graça e o favor. Então, este convite é para aquele irmão, aquela irmã que está receoso, que está receosa, está insegura, indecisa, não sabe o que fazer, não crê mais no agir e trabalhar do Senhor, não crê mais no poder de Deus. Vai, levanta-te e vai. Toma uma atitude e vai. Desculpas não mudam. Desculpas não transformam. Desculpas não trazem bênção. Levanta-te e vai. E Deus cuidará de cada detalhe em tua vida. É o convite do nosso irmão que viveu milagres, viveu respostas, viveu bênção, graça e favor. Eu sei que tu me ouves agora, também queres viver. E viverás isso, sim, porque Deus tem essa bênção para te entregar. Estamos na Avenida do Estado, 4568, Liberdade, São Paulo capital. Vem para cá, vem para cá viver milagre, porque nós temos muito a compartilhar. Temos, não é, Felipe, os cultos de hoje que foram uma bênção, a participação do pastor Wilson às 15, a participação do pastor Milton às 9, foi um dia extraordinário. E olha, queremos viver a glória do Senhor, nosso Deus e nosso Pai também. Prepara o seu coração e vem viver Cristo.
2: E senta aí, só veja. Vocês não terão que lutar, quem vai lutar sou eu. E depois de vencida a batalha, ele entrega a vitória na mão do crente, sem precisar lutar. O que acontece é que a gente se desespera. Você pode fazer isso que eu vou pedir aqui? Olha para essa

0: pessoa do teu lado e diga: quem está nessa luta que você está passando é Deus. Você não tem que lutar, é Deus que está lutando por você. Diga para ele, para de murmurar, para de reclamar. Confia, mantenha o equilíbrio. Deus está no controle. Deus está no controle.
1: Deus está no controle, confia na palavra, confia no poder de Deus, é isso. É sobre confiar, é sobre esperar, é sobre crer, é sobre viver a graça do Todo-Poderoso. Há um tempo de renúncia, um tempo de milagre, um tempo de resposta, um tempo de graça, um tempo de favor, um tempo de espera, um tempo de receber. E o Senhor tem marcado este tempo para hoje, agora e já.
0: Jesus operando no templo da glória de Deus.
2: Pastor Wilson Siqueira, Jesus está operando aqui nessa tarde, na campanha quarta do grande mover de Deus. Vamos ouvir mais um testemunho. Seu nome, minha irmã?
3: Isabel Medeiros.
2: Mãe Isabel, como que a senhora chegou hoje aqui na igreja Deus de Amor?
3: Eu cheguei muito enferma, com dor no ouvido, no dente aqui. O dente faz a cabeça doer, o ouvido doer, né?
2: Muitas dores.
3: Muitas dores. E eu esqueci que eu tirei a blusa de frio, eu esqueci que eu estava com os remédios no bolso. Eu pensei que eu tinha esquecido em casa. E aí eu fui pedir para a irmã um remédio, né? Porque meu dente está aberto, está com dor e tal. Aí ela foi e falou: irmão, não tenho remédio, mas vamos fazer uma oração. E me chamou ali para o lado de fora ali e fez uma oração por mim. E a dor foi arrancada, saiu.
2: Chegou aqui na igreja Deus Amor, pastor Wilson Siqueira, queridos ouvintes, com muitas dores, dor no dente. Nós sabemos que uma dor no dente não é fácil. Ela está com os remédios nas mãos, levanta para a igreja ver. Está com o remédio nas mãos, mas ela não tomou o remédio, recebeu oração e a dor foi embora. Cadê as dores, minha irmã?
3: Saiu em nome do Senhor Cristo.
2: Jesus curou o pastor Wilson aqui
0: Jesus
2: na igreja.
0: Jesus cura! Jesus continua curando, glória a Deus! Que Deus abençoe. Tem muitas vidas aqui que vão perceber o milagre. Olha o que Deus me fala aqui. Que vocês no caminho de casa vão perceber o milagre.
1: Deus cura e de forma surpreendente. Às vezes estamos, não é, tão desprovidos, tão despreparados, tão desatentos até, e de repente Deus se manifesta, Deus fala, Deus toca, Deus age. Remédios se foram, mas veio a oração, é verdade. A oração veio, a resposta veio, e Cristo Jesus cuidou de cada detalhe. O convite é para ti, ouvinte. Tu precisas de respostas, tu precisas de milagre, tu precisas de favor, então vem para cá. Vem para cá buscar a face do Todo-Poderoso, a face do nosso Deus e do nosso Pai. Vem para cá adorar aquele que vive para sempre. Avenida do Estado, 4568, Liberdade. São Paulo, capital, Deus tem a bênção para a tua vida, Deus tem a resposta para a tua alma. Vem conosco, vem com fé, vem com alegria.
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1: Muito bem, muito bem. 21h33, Felipe, vamos lá. Economia, não é? Bloco de notícias agora. Trazemos informação, trazemos milagre e favor. Conteúdo diário para acrescentar à sua fé. Vamos lá? Informação e até já.
4: E vamos ao momento de informação aqui na Rádio Deus é Amor. Saque de poupança.
5: necessidade de dinheiro imediato, aumenta retiradas de poupanças em bancos. Um balanço financeiro demonstrou que a poupança continua sofrendo com volumes expressivos de retiradas. Os dados revelam que o saque superou o depósito, resultando em perda bilionária para essa modalidade. Essa fuga de capitais indica uma mudança de comportamento do cidadão em relação à reserva de emergência. Economistas avaliam que a inflação elevada e as despesas diárias obrigam famílias a utilizar o dinheiro guardado. A poupança acaba sendo a primeira fonte de socorro para quitar dívidas ou complementar a renda. Esse cenário é um reflexo claro de que o orçamento doméstico está apertado e exigindo manobras. Além da necessidade de uso imediato, muitos investidores migram recursos para aplicações mais atrativas. Como o rendimento da poupança é limitado frente à inflação, o poder de compra do dinheiro é corroído. A busca por rendimentos reais impulsiona a diversificação por parte da população mais atenta ao mercado. As instituições bancárias observam com cautela, já que a poupança financia os imóveis no país. A diminuição do saldo pode encarecer ou dificultar o crédito habitacional a médio e longo prazo. A recomendação é sempre avaliar o cenário antes de sacar e manter uma parte para imprevistos urgentes. Cesta básica. Pesquisa indica que alimentos marcaram elevação nos preços. Os levantamentos econômicos do ano revelaram que a cesta básica ficou mais cara nas capitais. A pesquisa demonstrou que itens cruciais para subsistência subiram em grande parte do território nacional. O balanço do último mês frustrou consumidores que esperavam alívio nos gastos durante as festividades. O principal protagonista da alta foi o setor de carnes, influenciado pela demanda e oferta restrita. Outros itens, como legumes, também sentiram o impacto das chuvas de verão que prejudicam as colheitas. O cenário obriga o exercício da criatividade na cozinha, montando cardápios com substituições nutricionais variáveis. A disparidade regional é marcante. Enquanto o norte teve pequenas reduções, outras regiões sentiram repasses acentuados. Essa realidade afeta desigualmente o compromisso do salário mínimo com a alimentação das famílias. A pressão da alimentação básica dita as perspectivas econômicas populares para o ano que começa. Especialistas aconselham que hábitos de pesquisa e compras coletivas sejam mantidos rigorosamente. A organização da despensa contra o desperdício é um grande aliado na preservação do salário da família.
6: 21 horas e 36 minutos.
7: Nós estamos aí já há alguns dias pertinho de duas festas maravilhosas, dois dias, melhor dizendo, de uma festa maravilhosa dos 64 anos da Igreja Deus e Amor. 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E eu vou passar para vocês a agenda das atividades nesses dois dias. Vocês que virão nas caravanas, vocês que estão aqui em São Paulo. No sábado começa a festividade às 10 horas da manhã com o culto de consagração, onde eu estarei juntamente com as mulheres de fé aqui na sede mundial, no sábado, dia 13, às 10 da manhã até às 11h30. Depois das 14 às 18 teremos o Garagem Cristã, os cantores da Garagem Cristã estarão se apresentando aqui, será uma tarde de louvor e adoração ao Senhor. E às 19 horas o culto jovem no Auditório Renascense. No domingo de manhã nós teremos logo às 9 horas da manhã o culto de oração com o lançamento do Ministério da Intercessão Global. Nós estamos com o Ministério de Oração agora na liderança da irmã Maria Lorena. E nós estaremos apresentando como será este novo projeto sobre a oração, uma cerimônia de oração e lançamento do Ministério de Intercessão Global. Das 10 às 11h30, teremos a cerimônia de ordenação de diáconos, presbíteros e pastores aqui na sede mundial no domingo, das 10 às 11h30. E às 15 horas até às 17h, culto celebrativo dos 64 anos da Igreja Deus de Amor. Ou seja, nós teremos atividades nos dois dias. E vocês estão vindo nas caravanas, preste atenção nos seus pertences, não fiquem andando com celular aqui nas ruas de São Paulo. Vamos fazer a prevenção, né? A precaução aí com muito cuidado, muita atenção. né? Nós temos agora a necessidade também do registro das caravanas. Vocês que estão liderando as caravanas aqui para São Paulo nos dias 13 e 14, vocês precisam registrar as caravanas para ter um lugar para estacionar os ônibus. O ônibus que vai vir com as caravanas da sua cidade. Então, avise o líder da caravana que entre em contato aqui no telefone central da sede mundial, que é 11-3347-4700. 3347-4700 é o telefone aqui da sede mundial e você pede para entrar em contato com o setor de caravanas e registre a sua caravana para garantir a reserva aí do estacionamento do ônibus que você estará vindo, tá certo? Teremos cantina 24 horas aqui para que todos possam se alimentar. Vocês não vão precisar sair aqui do Templo da Glória de Deus. Todas as livrarias abertas, com todos os materiais, vocês estarão aqui cobertos com a segurança. Dias 13 e 14, 64 anos da Igreja Deus de Amor, você que já passou por aqui, fez parte e faz parte dessa história. Você não pode deixar de vir. E você não vai vir sozinho. Todos estão aí incumbidos de trazer alguém consigo. Traga um parente, traga uma pessoa que nunca participou de um culto. Traga e mostre quantas atividades nós teremos. Eu creio que isso chama atenção e também tira aquele negócio de eu não gosto de igreja, eu não gosto de culto, eu não gosto de crente, né? Nós temos muitas situações desta maneira. Então nós estamos aguardando que você faça o trabalho de um bom evangelista e não venha sozinho. Faça o ID de Jesus. 13 e 14, grande festa aqui em São Paulo, na sede mundial dos 64 anos da Igreja Deus e Amor e do programa Voz da Libertação.
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1: Muito bem, 21h48, Rádio Deus e Amor. É a programação A Voz da Libertação e nós continuamos a adorar ao Deus Todo-Poderoso, a viver milagres e maravilhas na expectativa, não é, do que Deus fará neste dia de festa, dia de alegria e dia de comunhão também. Carlos Sampaio, boa noite, Pai Senhor Jesus Cristo. Peço oração para a causa na justiça e saúde para toda a família. Deus abençoe, Deus guarde e Deus proteja a sua vida no nome de Jesus Cristo. Ele que é de Goiânia, o nosso irmão é de Goiânia e eu tenho certeza que o nome do Senhor é glorificado. Eu quero fazer um convite especial, você que está comigo agora, tá bem? 22 horas nós vamos orar ao Senhor, tá? Quero convidar você que está aí, está aflito, está preocupado, está necessitado. Quero convidar você para o encontro com Deus. É o clamor daqui a pouquinho, tá bom? Vamos orar juntos a Deus, o nosso Pai. E eu tenho certeza que Jesus mudará a nossa situação, mudará a nossa história, mudará a nossa vida. Ele é poderoso para entrar nesta batalha e entrar também nesta guerra. Deus é fiel para fazer a obra completa. Creia no poder, creia na graça, creia no favor de Jesus Cristo. É noite de comunhão, é noite de bênção, é noite de vitória. Deus abençoe. Peço oração pelo meu sobrinho Michel. Michel dos Santos está com 7 aninhos. Vamos orar pelo Michelinho também. Deus vai dar o cuidado, a bênção e a vitória ao Michelinho, em nome de Jesus Cristo. Vamos, Pai Senhor, pedido de oração, a favor dos meus filhos Guilherme e Flávio. Sim, ando com uma preocupação muito grande, mas Deus vai dar calmaria, Deus vai dar a bênção, Deus vai ajudar e vai fortalecer, irmã. Fique em paz também, porque Deus dará a vitória. Deus abençoe, irmã Eliana Moraes. Deus abençoe a sua vida, a sua casa, a sua família. E o seu lar aqui é de Santa Angélica, Fazenda Monte Cristo. Um abraço, Deus abençoe e creia na palavra, creia no poder e na fé em Jesus Cristo. Vamos adorar o Senhor, vamos glorificar a Deus. São 21 horas e 51 minutos, há muito de Cristo para nossas vidas.

0: quero fazer um convite especial, sabe por quê? Porque dia 31, Felipe, dia 31 teremos este culto evangelístico. Sim, às 9, evangelismo nas ruas, e depois teremos este culto especial, eu e mais um, e me aquecendo no rebanho. Vamos adorar a Deus, o nosso Pai, porque vai ser uma coisa linda, um tempo maravilhoso e de fé. Pastor Jerry Borchat vai ministrar a palavra de Deus e nós de certeza que louvaremos ao Todo-Poderoso. Vem conosco, vamos orar pelo Chile na oportunidade, vamos aproveitar o tempo e a presença do nosso Deus e do nosso Pai também. Será um domingo de comunhão, domingo de fé.
1: Eu quero chamar a atenção de vocês que estão nos ouvindo aqui em São Paulo ou em qualquer parte do Brasil. No próximo domingo, nós teremos um culto muito especial, porque será o culto Me Aquecendo no Rebanho. O que seria este culto Me Aquecendo no Rebanho? Você está em casa apenas, deixou a congregação, mas não deixou Jesus. Está triste por algo que aconteceu e que o entristeceu. Mas quem está perdendo nesta situação? A sua alma, que está morrendo pouco a pouco. A igreja não é perfeita, porque nós somos a igreja e nós não somos perfeitos, concorda? Nós precisamos congregar. A comunhão, ela é ali no presencial. E Satanás tem colocado em sua mente que você tem razão e que você não tem de ir lá na igreja para ser humilhada ou humilhado de novo. Mas não é assim. Em todos os lugares que nós formos, temos problemas. Você foi humilhado talvez no seu emprego, você não largou o seu emprego. Talvez você ficou chateado na escola, mas você não abandonou a escola, mas abandonou a igreja com a mesma situação. E o mais importante é a sua vida espiritual. Você tem passado dias difíceis, longe de Deus, sua vida está fria. Ah, mas eu não estou no mundo. Graças a Deus. Chegou a oportunidade de você regressar à congregação. Você não está desviado. Você quer voltar e se aquecer novamente no rebanho do Senhor. Domingo é a oportunidade em todas as nossas igrejas, Deus e Amor. Procure saber qual é o horário que vai acontecer este culto aí na Igreja Deus e Amor, perto da sua casa. Me Aquecendo no Rebanho. Repita comigo. Me Aquecendo no Rebanho. Vai ser domingo próximo, em todas as nossas igrejas, Deus e Amor, da menor à maior, no exterior também. Vocês que me escutam em outros países, estaremos com este culto, com este serviço, aquecendo-me no rebanho que vai passar aí na Igreja Deus e Amor, cerca de sua cidade, cerca de sua casa. Você vai trazer uma pessoa que você conhece, que congregava com a gente. Você, pastor, que se feriu por alguma coisa e ficou entristecido, magoado, e achou melhor ficar quietinho na sua casa. Você tem essa oportunidade de se unir novamente ao corpo de pastores da Igreja Deus e Amor. Venha estar conosco. Deixe ali o seu nome, nós vamos deixar todas as orientações aqui, para que você possa deixar o seu nome, para que você possa retornar. Você e sua família possam retornar à casa de Deus. Você não está desviado, apenas triste. Este culto é para você, Me Aquecendo no Rebanho, em todas as nossas igrejas, Deus e Amor, no próximo domingo, no dia 31 de maio.
0: O compromisso está feito, está marcada a data, então ninguém fica de fora. Traga, como disse a nossa irmã Débora, traga alguém, não é que está aí distante, longe, perdido, cansado, desanimado, frustrado, alguém que tem perdido a fé, a comunhão, e nós vamos adorar a Deus, o nosso Pai, juntos, vamos glorificar a Deus juntos, vamos exaltar ao Senhor juntos. Vamos lá então, aproveitar, são 21 horas e 56 minutos, como estamos a falar, não é, de convite, de trazer, de comunhão. Vaso de honra. Vamos lá. Vaso de honra. Chegou sua hora. É domingo, hein? Chegou sua hora de viver a honra, o milagre, a graça, o favor e o poder de Deus.

0: 22:01.
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0: 22:03.
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maravilhoso Deus, poderoso eterno Pai. Glórias e honras, bendito é o nome do Senhor nosso Deus. Justo, santo, fiel e verdadeiro é o nosso Deus. Aquele que era, aquele que é e aquele que há de vir. Aquele que tem o controle de todas as coisas. Aquele que tem a direção de todas as coisas. Aquele que faz maravilhas e milagres para a glória do seu santo nome. O Deus vivo, gracioso, grandioso, poderoso. O Deus eterno, o Deus santo, o Deus de ontem, de hoje e de eternamente. Obrigado, Senhor meu Deus. Obrigado, Senhor meu Pai. Porque a cada instante, a cada momento, a Tua mão poderosa tem, Senhor, ó Pai, operado em nossa vida milagres e maravilhas. Obrigado, meu Deus e meu Pai, porque a cada instante, a cada momento, o nosso coração se enche de alegria, se enche de fé, se enche, Pai, de comunhão, se enche de graça e de favor para viver o Teu milagre. Obrigado, meu Deus e meu Pai, porque Tu não tens deixado os Teus filhos perecerem. Obrigado, meu Deus e meu Pai, porque Tu não nos tens deixado, Senhor, Pai da Glória, sem uma direção. Não, meu Senhor, tens feito uma obra graciosa, tens feito uma obra poderosa, tens trabalhado em nós de uma forma gigantesca, e por isso, meu Pai, louvamos o Teu nome, bendizemos-te, Senhor. Obrigado, meu Deus, obrigado, meu Pai, por estar sempre conosco e fortalecer nossa fé. Obrigado, meu Pai, por estar sempre conosco e renovar a nossa vida. Obrigado, meu Deus e meu Pai, por estar sempre conosco e trabalhar em nosso ser. Eu quero clamar, Senhor, eu quero orar, porque eu tenho certeza que comigo há uma multidão de pessoas agora que buscam a Tua face e buscam a Tua presença, certos, ó Pai, do milagre e da resposta, certos, ó Pai, do favor, certos, ó Pai, da glória, sim, de que o Teu querer trará sobre nós a alegria, a bênção e a virtude. Obrigado, meu Deus, obrigado, meu Pai, por aqueles que oram, por aqueles que clamam, por aqueles que suplicam e pedem misericórdia, e pedem compaixão, oram, Senhor, e suplicam por um favor. Ó Deus bendito, Deus maravilhoso, somos gratos, ó Pai, porque a todo instante, a todo momento, a Tua mão amiga tem segurado nas nossas mãos, tem fortalecido a nossa fé, em nome de Cristo Jesus, ó Pai, que o Senhor tenha a liberdade de trabalhar em nós agora, que o Senhor tenha a liberdade, Pai, de operar em nós agora, que o Senhor tenha liberdade de transformar o nosso ser, que o Senhor tenha liberdade, Pai, de renovar a nossa mente e o nosso coração, que o Senhor, meu Pai, tenha liberdade, ó Deus, de agir no meio da adversidade, no meio da dificuldade, no meio da dor, no meio da luta, no meio do sofrimento, que o Senhor, meu Deus e meu Pai, tome a liberdade, Senhor Jesus, de mover a nossa vida e mover a nossa fé. Oramos, Senhor, porque estamos certos, Pai da Glória, que os Teus caminhos são perfeitos. Oramos, ó Pai, porque estamos certos, Senhor da Glória, que a Tua direção é perfeita, que a Tua justiça, Pai da Glória, ela é real. Oramos, ó Pai, porque estamos certos, Senhor, que o Teu direcionamento levar
levar-nos a, meu Deus, a um lugar de paz, a um lugar de tranquilidade, a um lugar de prazer, a um lugar de conforto, a um lugar de estabilidade. Oramos, Senhor, meu Deus e meu Pai, porque muitos são os nossos planos, os desígnios do nosso coração, mas o Senhor sabe o que é melhor para cada um de nós. O Senhor sabe o que fazer da melhor maneira possível para cada um de nós. O Senhor sabe como agir e como trabalhar, ó Deus, para cada um de nós. O Senhor sabe, Pai, como renovar a fé, sim, Senhor, de cada um de nós. O Senhor sabe, Pai, como tratar a nossa alma. Por isso oramos. Oramos, Senhor, porque estamos certos, meu Deus, que os nossos caminhos não nos levarão à morte, não nos levarão ao desespero, não nos levarão ao sofrimento e nem à dor, mas os nossos caminhos, ó Pai, levar-nos-ão à bênção, à vitória, à segurança, à renovação, à intimidade contigo. Ó Senhor, meu Deus e Pai, quantos irmãos sofrem e enfrentam dias, Pai da glória, de tribulação, dias, ó Pai, de medo, dias de insegurança e sustos, meu Deus, e muitas vezes as decisões do nosso coração, Pai, entram em conflito com aquilo que é a Tua palavra e a Tua verdade. As decisões da nossa alma entram em choque, meu Pai, com aquilo que é o Teu querer. Sim, meu Senhor, imagino eu como foi para aquele pai ouvir o filho pródigo ou o seu filho dizer: dá-me metade da herança que eu quero viver a minha vida, eu quero ir embora, eu quero ter a minha história, eu quero viver da maneira que o meu coração se propõe. E imagina aquele pai agora ter que dar metade dos seus bens e o seu filho gastar sem orientação, sem discernimento, sem clareza, sem a presença de alguém para lhe conduzir por caminho seguro. Meu Deus e Pai, mas o pai estava lá, com dor no coração, mas estava lá. E o caminho que o filho toma é o caminho distante, é um caminho para longe do pai, é um caminho que vai trazer dor, vai trazer tristeza, vai trazer angústia. O caminho que o filho toma é um caminho de perca, é um caminho de ruína, é um caminho em que as más amizades, as más decisões vão lhe custar muito, e ele toma, mesmo com a tristeza do seu pai, ele toma, mesmo com angústia no coração do pai, mas ele toma a decisão, ó Pai, e isso, Senhor, traz, ó Pai da glória, consequências gravíssimas. Mas o pai não pode interferir, o pai não pode, Senhor, meu Deus amado, estar ali e amarrar o filho à sua vontade e proibir, não. O pai deixa o filho ir, o pai deixa o filho escolher, o pai deixa o filho, mas está com o coração cheio de saudade, mas está com o coração cheio de tristeza, sim, porque a um dado momento achou que o filho havia morrido, a um dado momento achou que o filho estava perdido, a um dado momento achou que não havia mais como encontrá-lo. Ó Pai, e os nossos caminhos são assim, até que venha a dor, até que venha a luta, até que venha a prova, e de repente aquele filho decide: eu volto, eu quero voltar à casa do meu pai, eu quero chegar lá, eu quero ter paz, eu quero ter alegria, eu quero ter conforto, eu preciso ter alguma resposta ao pai. E é então que na casa do seu pai agora ele recebe a bênção, e é então que na casa do seu pai ele recebe vitória, e é então que na casa do seu pai ele recebe socorro, e é então que na casa do seu pai ele recebe livramento, e é então que na casa do seu pai ele recebe bênção. Sim, o abraço, o cuidado, o carinho, o amparo, ele recebe vida agora com o seu pai, ele recebe resposta agora na casa do seu pai. Por isso oramos, Senhor, oramos, ó Pai da glória, para viver e enfrentar
orientar, para, Senhor, ter o direcionamento, ter, Pai da Glória, clareza, ter destreza, ter, Pai da Glória, sem sombra de dúvidas, Senhor, a força para continuar e vencer. Oh, meu Pai, ajuda-nos, Espírito Santo. Nós queremos, Pai da Glória, vencer as fúrias malignas. Não nos deixes, Pai da Glória, entrar por caminhos que não têm a Tua bênção. Entrar por caminhos que não têm Tua vitória. Entrar por caminhos, ó Pai, que não têm a Tua resposta. Não deixa a nossa casa e a nossa família se perder por aí. Sei, meu Pai, que muitos, Senhor, do meio da nossa família estão nas bebidas, estão nas drogas, estão, Pai, em caminhos maus, mas não lhes deixes perder. Não deixa, Pai da Glória, com que eles se percam. Não permita, meu Pai, com que eles se percam, Senhor, na jornada desta vida, mas que eles alcancem, Senhor, o Teu favor, que eles alcancem, Pai, o Teu milagre, que eles alcancem, Pai, a Tua graça, que eles alcancem, Pai, a Tua bênção, que eles alcancem, Pai, a virtude, que eles alcancem, Pai, o socorro, que eles alcancem, Pai, o Teu poder, oh glória, oh Espírito Santo, que eles alcancem, Pai da Glória, e vivam a Tua promessa, e vivam a Tua graça, e vivam a Tua bênção, Senhor meu Deus, que eles alcancem libertação, que a nossa família encontre libertação, que a nossa família encontre graça, que a nossa família encontre favor, Senhor meu Deus, que os caminhos dos nossos familiares sejam conduzidos pelo Senhor também, que os caminhos, ó Pai, dos nossos familiares sejam direcionados pelo Senhor, não deixe eles se perderem, não deixe viverem, Pai da Glória, desestruturados, não deixe viverem desfavorecidos, não deixe viverem, Pai da Glória, desnorteados por esta terra, Senhor meu Deus, traz alívio para aqueles corações aflitos, traz, meu Pai da Glória, controle, autocontrole, domínio próprio, traz, meu Pai, em nome de Cristo, ó Senhor, traz, meu Pai da Glória, certeza de que tudo mudará, a resposta virá, o Senhor vai organizar, traz, meu Pai, a certeza, Senhor meu Deus, de que eles viverão a bênção do Todo-Poderoso, Senhor, eu sei que são tempos difíceis e são dias difíceis, eu sei que são tempos de guerra e dias de peleja, eu sei que são tempos de lágrima, eu sei, Pai da Glória, que são tempos de sufoco, eu sei que são tempos, Pai, que muitos têm andado amedrontados até, Senhor meu Deus, mas em nome de Cristo, renova estas vidas agora, em nome de Cristo, renova, Pai, estas casas, em nome de Cristo, renova, Pai, estas famílias, em nome de Cristo, ó Deus maravilhoso, renova, Senhor, e dá a Tua bênção, e dá o Teu escape, e dá o Teu favor. Não permitas, ó Pai da Glória, que estes caminhos tortuosos arrastem para a morte, arrastem para a separação, arrastem para a destruição, arrastem para a falência. Não permitas, ó Pai, em nome de Cristo, que estes caminhos do inimigo, Senhor, arrastem estas vidas para a loucura, para o medo, para o pânico, para a esquizofrenia, em nome de Jesus, ó Pai, toma a direção, toma o controle, toma as rédeas, ó Pai, e dá, Senhor, a Tua bênção, dá a Tua vitória, bendito és Tu, Senhor, que a nossa família esteja em pé, ó meu Pai, e direcionada por Ti, que a nossa casa esteja em pé, e direcionada por Ti, que o nosso lar esteja em pé, e direcionado por Ti, que este casamento esteja em pé, e direcionado por Ti, e todo o caminho mau que se apresentar agora, seja bloqueado pelo Senhor, seja repreendido pelo Senhor, no nome de Cristo, ó Pai, e todo caminho mau que se apresentar contra esta família, todo convite errado, todo direcionamento errado, toda proposta errada, em nome de Cristo, que seja repreendido agora, ó Deus maravilhoso, não deixa, Senhor, meu Pai da Glória, esta família perecer, não deixa esta casa, meu Pai, perecer, em nome de Cristo, Senhor,
Que toda estrutura demoníaca, maligna e diabólica seja repreendida agora em nome de Jesus. Que toda estrutura de enfermidade, toda estrutura de inveja e de maldade seja repreendida.

eu sei que estás conosco. Eu sei que a tua mão está conosco, eu sei que o teu poder está conosco. Senhor, visita o coração deste pai, visita o coração desta mãe, visita o coração destes filhos, visita o coração, Pai da Glória, desta nora, deste genro, deste enteado, desta madrasta e padrasto, visita o coração desta família. Meu Deus, não permita com que os caminhos do inimigo, Pai da Glória, sejam perfeitos, não deixa, porque nunca serão, Senhor. Só que aos nossos olhos, às vezes parecem perfeitos, aos nossos olhos, às vezes parecem bons, aos nossos olhos, às vezes parecem, Pai da Glória, vivos aos nossos olhos. Esses caminhos parecem, Senhor, apresentar-se, Pai, com bênção, com vitória, como foi com Daniel. Daniel e os jovens levados cativos, aos olhos dos jovens, a mesa era farta, era um caminho para a destruição, mas eles não enxergaram e foram, Senhor, e se entregaram à mesa farta e se prejudicaram. Meu Deus e meu Pai, visita agora cada vida que ora comigo. Visita agora cada irmão que ora comigo. Visita, meu Pai, cada lar que ora comigo. Em nome de Jesus, coloca a tua mão de correção, a tua mão de direcionamento. E quando o diabo chegar, ele vai encontrar uma família estruturada. Ele vai encontrar uma família renovada. Ele vai encontrar uma casa cheia da tua presença. Senhor, meu Deus, e aonde houver tristeza, aonde houver fracasso, aonde houver, meu Deus e meu Pai, bloqueio, que o Senhor quebre agora esse laço, quebre agora esse mal, quebre agora essa opressão, quebra agora no nome de Cristo. Meu Deus, visita, visita, Senhor, e dê a tua bênção. Visita, meu Pai, e dê a tua vitória. Visita, meu Pai, e dê o teu escape. Visita, Senhor Jesus, sim, meu Deus, e restaura estas famílias, e restaura estas casas, e restaura estes lares, pelo poder que é no teu Espírito Santo. Vidas que estão, meu Pai, na fraqueza espiritual, a desanimar espiritualmente, tem vontade, mas não tem força, até querem, mas não conseguem, dão um primeiro passo e são julgados por terra. Meu Pai, em nome de Cristo, coloca a tua mão de poder e joga por terra agora toda a influência maléfica e do diabo, toda a estrutura maléfica e do maligno. Em nome de Cristo, meu Pai, resgata, renova. Em nome de Jesus, que esta família viva milagre, que esta casa viva milagre, que este lar viva milagre. Senhor, meu Deus e meu Pai, inveja cai por terra, palavra maligna cai por terra, sentimento contrário cai por terra, fraqueza de mente, de corpo, de alma cai por terra. Meu Deus e meu Pai, operação do inimigo não vai prevalecer, enfermidade não vai nos parar, desemprego não vai nos parar, obra do inimigo não vai parar, briga, contenda não vai parar, levante satânico não vai parar, seta do diabo não vai parar, em nome de Cristo, oh glória, oh aleluia, Senhor, não nos vai parar, meu Deus. Não nos vai fazer retroceder de maneira alguma. Espírito Santo, dardo inflamado do inimigo, não nos vai parar. Opressão satânica não vai parar. Palavra maligna não vai parar. Em nome de Jesus Cristo, Senhor, meu Deus e meu Pai, e aquilo que nós não temos controle, nós entregamos tudo em tuas mãos. E aquilo que nós não sabemos como gerir e como agir, nós entregamos em tuas mãos e dizemos: Senhor, toma conta e me ajuda. Toma conta e me fortalece. Toma conta e me ampara. Toma conta e me direciona. Toma conta, meu Pai, no nome de Jesus Cristo. Aleluia! Oh Deus maravilhoso, mas nós não vamos parar, não vamos, Senhor. Em nome de Cristo, nós não vamos ceder à pressão do inimigo, ainda que ele tente oprimir nossa alma a ponto de quase nos fazer explodir. Oh glória! Orienta e me clama, aleluia! Ainda que nós estejamos, ó Pai, debaixo de uma pressão tão grande do inimigo,

0: nós estejamos numa pressão tão grande, Senhor, do maligno, no meio da família, no casamento, nos negócios, no trabalho, na escola, na faculdade. Ainda que nós estejamos, Pai, debaixo de uma pressão gigantesca, nós não vamos ceder. Não nos deixe desmoronar, Senhor. Se nós não conseguirmos ficar em pé, nós vamos ficar sentados. Se nós não conseguirmos ficar sentados, ficaremos de joelhos. Se nós não conseguirmos de joelhos, vamos nos deitar no chão. Se nós não conseguirmos deitados, vamos nos arrastar, Espírito Santo. Mas nós não vamos ceder a essa pressão do inimigo, porque o Senhor renovará as nossas forças pelo poder que há no nome de Jesus. E nós sairemos desta guerra e desta batalha, ainda que sangrenta. Ainda, meu Pai, que como Jacó. Oh, aleluia! Oh, aleluia! Ferido pelo anjo. Mas nós sairemos com a vitória, no nome de Jesus. Pai maravilhoso, Pai poderoso, cuida da nossa vida. Estrutura a nossa alma e a nossa fé. E não nos deixes ceder à pressão. Maior é o Senhor que está conosco. E vai nos fortalecer, e eu creio. Oh, aleluia. Oh, glória. Senhor, eu oro por vidas que estão comigo agora. Desesperadas, Senhor, aflitas, ó Pai. Famílias que precisam de um milagre. Oh, Deus, Tu podes fazer a obra agora. Aonde houver um coração pronto e preparado, Senhor, que a Tua mão de poder mude o cenário agora. Em nome de Jesus, em nome de Cristo, pelo poder da palavra de Jesus, eu ministro um tempo de mudança, um tempo de refrigério, um tempo de paz, um tempo de alegria, um tempo de renovo. Eu ministro sobre esta casa, sobre esta família, no poder do Espírito Santo, um tempo de transformação, um tempo de equilíbrio, um tempo de cura. Um tempo de harmonia, um tempo de amor, um tempo de resgate. Em nome de Jesus, eu ministro sobre cada vida e cada família agora, meu Deus. Um tempo de perdão, um tempo de reconciliação, um tempo de amadurecimento e crescimento espiritual. Em nome de Jesus. Oh, aleluia. Porque é o Senhor quem vai tomar conta. É o Senhor quem vai trabalhar. É o Senhor quem vai restaurar para a glória do Seu santo nome. Visita, Senhor, a cada irmão, a cada irmã que orou, Senhor, nesta oração. Pai, nós cremos que nada será como antes a partir de agora. Porque nós abrimos a porta do nosso coração e dizemos: és bem-vindo, Espírito Santo, faz tua obra, em nome de Jesus, amém, e graças a Deus. Que Deus abençoe a sua vida, a sua casa, a sua família, o seu lar. Você que orou comigo, creia no poder do Espírito Santo. Creia na graça e no favor do Todo-Poderoso e continue a lutar. Não desanime, não desista. Oh, glória! Jesus tem a bênção para a tua alma. Oh, aleluia! Jesus tem um milagre para a tua vida. Creia, querido irmão. Creia, querida irmã. Eu sinto a presença do Senhor. Oh, glória! Eu sinto mover o toque do Espírito Santo. Aleluia! Oh, Santo Deus de Israel, o vento do Senhor sopra sobre a tua vida. Receba o teu milagre nesta noite, no nome de Jesus. São 22 horas e 34 minutos. A nossa rádio continua a trazer comunhão, bênção, graça, favor, milagre. Vamos, Filipe, ao nosso intervalo, não é? Voltamos com o jornal e aí temos um belíssimo louvor, belíssima canção e a nossa irmã Débora com o projeto Eu e Mais Um. Creia, Jesus está conosco.
1: Obrigada pela sua audiência. A gente vai para mais informações aqui. Limite Seguros. A disciplina com amor forma cidadãos mais preparados. A ausência de limites claros na infância cria adultos inseguros e cheios de frustrações. A educação moderna muitas vezes confunde o afeto com falta total de regras e correção. Dizer não é um ato de profundo amor que ensina as crianças a lidar com a realidade da vida. As regras da casa devem ser explicadas com firmeza e sem necessidade de gritos. O respeito às figuras de autoridade começa quando os pais mantêm a palavra que deram. A correção feita no momento certo impede que pequenos erros virem falhas de caráter. O exemplo dos pais obedece às mesmas regras que eles exigem e ensinam aos filhos. Não adianta exigir respeito se as conversas dentro de casa são sempre com muita rispidez. A paciência para ensinar o caminho correto exige, de fato, muito esforço, mas garante o bom fruto. Uma casa com regras justas oferece a segurança que o coração infantil tanto precisa. O limite não aprisiona, mas sim guia o comportamento para o sucesso nos relacionamentos. A sabedoria na educação é o alicerce de uma família que vive em constante harmonia. Filtro digital. A supervisão da internet é um dever dos pais modernos. O acesso sem controle dos conteúdos da internet tem exposto as crianças a graves perigos. Deixar um celular nas mãos do filho sem verificar o que ele está assistindo é um perigo gigantesco. Os pais são os guardiões da inocência e não podem abrir mão de monitorar o que a criança está vendo. Existem ferramentas fáceis e gratuitas para bloquear vídeos e páginas que não são seguras. O computador da família deve ficar sempre num local visível, como a sala de estar. A privacidade da criança não pode estar acima da proteção contra pessoas mal intencionadas. É sempre importante falar abertamente sobre os perigos da rede para que isso evite que eles caiam em falsas amizades. A confiança é construída quando os filhos sabem que os pais verificam tudo por cuidado. O excesso de exposição nas redes atrai olhares perigosos e causa forte ansiedade. Limitar o tempo de navegação protege o desenvolvimento do cérebro em fase de crescimento. A vida real precisa ser muito mais interessante do que o mundo escondido dentro da tela. Zelar pela pureza e pela mente dos jovens é a missão mais valiosa do ambiente familiar.
2: Horas e 37 minutos.
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4: A paz do Senhor, ouvintes, novos convertidos, discipuladores, você que nos ouve pela primeira vez, sejam bem-vindos. Nós estamos aqui com este espaço, Eu e Mais Um. São 5 minutos onde a gente enfoca um tema da Palavra de Deus para que o novo convertido conheça a Deus, comece a entender o Evangelho. Hoje eu quero falar ainda em continuidade deste tema, o crente e a temperança. Eu quero falar agora o oposto, as causas da intemperança. Vejam que o mal que se contrapõe à virtude que você estudou chama-se intemperança. E ela tem atuado no mundo com muita força e causado toda esta imoralidade que a gente se depara a cada dia através dos veículos de comunicação. Esta falta de temperança tem levado muitos a perderem o domínio próprio e cometerem autênticas loucuras como homicídios, suicídios, roubos, estupros, e conduzindo a humanidade a naufragar em um verdadeiro mar de lama. As drogas são, eu digo, as campeãs na triste estatística que demonstra a destruição do ser humano por falta do conhecimento de Deus. Falemos do álcool. A pessoa dominada pelo vício das bebidas alcoólicas, ela perde com facilidade a sobriedade, a vergonha e o respeito dos que a rodeiam. Você pode ler em Efésios 5:18 e veja o que Paulo escreveu sobre este assunto. Vou deixar aí para você como lição de casa. Falemos de mais uma droga lícita, que é o fumo. Eu sei que muitas pessoas que se convertem a Deus não conseguem se libertar do vício maldito do cigarro. Não somente do cigarro, mas do vício do fumo em suas diversas modalidades, como também cachimbo, charuto. Você tem que lutar contra este vício. E Jesus pode te libertar. Você tem que buscar esta libertação. Eu vou falar aqui também de mais uma causa da intemperança, que é a glutonaria. Não se esqueça que nós comemos para viver e não vivemos para comer. A Bíblia diz que o glutão não tem passaporte para o céu. Eu vou deixar também mais um versículo para você meditar, aí como uma lição de casa. Lucas 21, versículo 34. Outra causa da falta de temperança é a sensualidade, que significa amor aos prazeres materiais. Se você ler no livro de Gálatas, capítulo 5, versículo 19 a 21, veja como a intemperança, a falta de vontade própria, pode levar muitos à prática das obras da carne, que se não forem abandonadas a tempo, vão conduzir esses novos convertidos, os que se consideram crentes e as praticam, ao fogo do inferno. Então nós podemos concluir através desta lição que é necessário o crente ser temperante. Se você ainda não goza desta prerrogativa, não se desespere. O importante é o seu desejo, a sua vontade de possuir esta qualidade produzida pelo fruto do Espírito. Ore a Deus, peça a Ele esta sublime virtude e exercite também a sua força de vontade. Prove para você mesmo que você é capaz de alcançar o autocontrole. É claro que você não vai conseguir de imediato, mas insista até superar todos os desejos que o impedem de ser um autêntico servo de Deus. Vocês sabem que uma vida de oração faz o nosso homem natural, aquela velha natureza, ser mortificada. O nosso eu é morto e o Espírito Santo flui. Por isso é necessário estarmos em oração, porque somente assim nós podemos vencer o pecado.
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4: Que Deus abençoe você. Se você teve dúvidas desta lição, ou você que já é discipulador, está há muito tempo no Evangelho e gostaria de falar do seu êxito aí nas suas aulas, mande aí a sua mensagem para 11 982 92 3392. Que Deus abençoe. Em Cristo Jesus, se despede Débora Miranda, na paz do Senhor.
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1: Muito bem, 22 horas e 48 minutos, obrigado pela sua audiência, muito obrigado pelo seu carinho, pela sua sintonia, também pela sua companhia. Oramos, oramos com fé, oramos porque cremos e sabemos que Deus está no controle de tudo. Não desanime, entrega o teu caminho ao Senhor, confia nele. Você está a viver dias de tribulação, dias de guerra, dias de peleja, Deus está contigo. Acredita, Deus está contigo e Ele opera sinais e maravilhas. Deus está contigo e trabalha para a glória do seu santo nome. Então, prepara o teu coração para viver o sobrenatural. Há um milagre que te espera, há uma resposta que te espera, há um favor que te espera. E nós estamos juntos para viver esse tempo do Senhor. 22 horas e 49 minutos, Rádio Deus e Amor, é a programação A Voz da Libertação. Felipe, vamos falar do aniversário da nossa igreja. São 64 anos de IPDA. 64 anos desta igreja que continua a caminhar para a glória do Todo-Poderoso. Então, eu quero convidar-te, ouvinte. É verdade, quero fazer este convite agora, porque nós temos a bênção e podemos viver o sobrenatural. Então, é hoje, é agora e é já. O tempo de mudança, o tempo da cura, o tempo do milagre.
2: Nós estamos aí já há alguns dias, pertinho de duas festas maravilhosas, dois dias, melhor dizendo, de uma festa maravilhosa dos 64 anos da Igreja Deus e Amor. Nós teremos aí no dia 13 e 14. E eu vou passar para vocês a agenda das atividades nesses dois dias. Vocês que virão nas caravanas, vocês que estão aqui em São Paulo. No sábado começa a festividade às 10 horas da manhã com o culto de consagração, onde eu estarei juntamente com as mulheres de fé aqui na sede mundial no sábado, dia 13, às 10 da manhã até às 11h30. Depois das 14 às 18 teremos o Garagem Cristã. Os cantores da Garagem Cristã estarão se apresentando aqui. Será uma tarde de louvor e adoração ao Senhor. E às 19 horas o culto jovem no Auditório Renascense. No domingo de manhã, nós teremos logo às 9 horas da manhã o culto de oração com o lançamento do Ministério da Intercessão Global. Nós estamos com o Ministério de Oração agora, na liderança da irmã Maria Lorena, e nós estaremos apresentando como será este novo projeto sobre a oração, uma cerimônia de oração e lançamento do Ministério de Intercessão Global. Das 10 às 11h30, teremos a cerimônia de ordenação de diáconos, presbíteros e pastores aqui na sede mundial no domingo, das 10 às 11h30. E às 15 horas até às 17, culto celebrativo dos 64 anos da Igreja de Deus de Amor. Ou seja, nós teremos atividades nos dois dias. E vocês estão vindo nas caravanas, preste atenção nos seus pertences, não fiquem andando com celular aqui nas ruas de São Paulo. Vamos fazer a prevenção, né? A precaução aí com muito cuidado, muita atenção, né? Nós temos agora a necessidade também do registro das caravanas. Vocês que estão liderando as caravanas aqui para São Paulo nos dias 13 e 14, vocês precisam registrar as caravanas para ter um lugar para estacionar os ônibus, o ônibus que vai vir com as caravanas da sua cidade. Então avise o líder da caravana que entre em contato aqui no telefone central da sede mundial, que é 11-3347-4700. 3347-4700 é o telefone aqui da sede mundial, e você pede para entrar em contato com o setor de caravanas e registre a sua caravana para garantir a reserva aí do estacionamento do ônibus que você estará vindo, tá certo? Teremos cantina 24 horas aqui para que todos possam se alimentar. Vocês não vão precisar sair aqui do Templo da Glória de Deus. Todas as livrarias abertas, com todos os materiais, vocês estarão aqui cobertos com a segurança. Dias 13 e 14, 64 anos da Igreja Deus de Amor, você que já passou por aqui, fez parte e faz parte dessa história. Você não pode deixar de vir. E você não vai vir sozinho. Todos estão aí incumbidos de trazer alguém consigo. Traga um parente, traga uma pessoa que nunca participou de um culto. Traga e mostre quantas atividades nós teremos. Eu creio que isso chama atenção e também tira aquele negócio de ah, eu não gosto de igreja, eu não gosto de culto, eu não gosto de crente, né? Nós temos muitas situações desta maneira. Então nós estamos aguardando que você faça o trabalho de um bom evangelista e não venha sozinho. Faça o ID de Jesus. 13 e 14, grande festa aqui em São Paulo, na sede mundial dos 64 anos da Igreja Deus e Amor e do programa Voz da Libertação.
1: Muito bem, convite feito e você não vai querer perder a oportunidade. Vai ser uma festa linda. Estamos aqui para celebrar a Deus, o nosso Pai, neste dia de comunhão, neste dia de adoração, neste dia de vida. Você que nunca veio à sede mundial, tem agora a oportunidade, viu? Vem para cá, à sede mundial, vem viver essa história linda e maravilhosa. Você que já veio, olha, convido-lhe a vir porque temos aqui o lounge, não é? Lounge é um termo em inglês, não é? Mas ele... As pessoas, numa tradução mais literal, é chamado de saguão, não é? Mas aí nós temos também outras definições, que é um lugar de descanso, um lugar de lazer, um lugar para relaxar. O lounge é um lugar de confraternizar, resumindo, tá? Temos um lounge bonito, tem até a preparação para as crianças, brinquedoteca. As crianças passarem lá o seu tempo, enquanto os pais comem alguma coisa, enquanto os pais, não é, estão ali a organizar-se, a recomporem-se, as crianças vão ter lá o seu lugarzinho, o seu tempinho para também aproveitar o tempo com outras crianças, fazer amizade, já que está difícil lá fora fazer amizade no mundo, não é? Com tanto perigo que as nossas crianças enfrentam, então aqui há um lugar. A igreja preparou um lugar para a sua criança ser criança de verdade, é verdade. A sua criança será criança de verdade. Vai brincar com outras crianças, vai... E depois tem a escola bíblica, o Pequeno Galileu. Enfim, a festa é linda e nós vamos aproveitar para a glória do Todo-Poderoso. Vamos ter dois dias maravilhosos. Eu, se fosse você, não ficaria de fora, tá? Não, de jeito nenhum! Haverá muito poder, muita unção, muita comunhão, muita vida, muita graça, muito favor. Participações especiais da nossa querida irmã e presidente, Ireni Miranda. Teremos a participação da nossa irmã Débora, Davi Miranda Neto. Toda a diretoria estará presente. Pastor Marco Magno, pastor Milton Almeida, pastor Wilson Siqueira, pastor Fabrício Beata, pastor Jerry Borchat, estará toda a diretoria, não é, presente para adorar a Deus, e você vai ficar de fora. Os pastores do mundo todo estarão cá. Ah, detalhe, hein? As caravanas, sim, já estão a ser confeccionadas, as caravanas estão a ser preparadas, as caravanas já estão a todo vapor, porque estamos no dia 27 já. Daqui a pouquinho é o dia 31, que é domingo, não é? E a partir de segunda-feira é o countdown, contagem regressiva para este dia de festa. Eu amo estar aqui todo final de ano, todo aniversário da igreja. Eu amo estar aqui. Eu vejo irmãos, converso com eles. E detalhe, hein? Nós vamos ter uns estandes para contar testemunho. Você que quer gravar o seu, pastor, eu tenho 10 testemunhos. Vai poder contar os 10 sem pressa alguma. Sim, estará aqui uma equipe para recolher o seu testemunho, para entrevistá-lo. Então, olha, eu sei que você quer aproveitar, tá? Então vem para cá viver esse tempo do Senhor. 22 horas e 57, Felipe. Um abraço, meu amigo. Deus abençoe. Podemos fechar com o Holocausto Vivo. Ângela Gonçalves. Tavonana. Nos veremos. Tatara Munzuco. Até amanhã. Ô, cicatequiça. Que Deus te abençoe. E daqui a pouquinho, 23h30, começa a nossa oração. Clamor mundial. Preparação espiritual para uma igreja firmada na rocha. Até lá!

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2: Momento de informação aqui na Rádio Deus é Amor. Microonda e seguro. Cuidados com o aquecimento evitam explosões e queimaduras. O microondas traz praticidade, mas exige regras de segurança. Nunca coloque metais como talheres ou papel alumínio dentro dele. As ondas reagem com o metal e podem causar faíscas e incêndios. Recipientes de plástico comum podem derreter e soltar toxinas na comida. Então use apenas vidros temperados ou plásticos próprios para micro-ondas. Ao aquecer líquidos, tenha cuidado com o choque térmico ao retirar. A água pode estar fervendo sem borbulhar e explodir ao ser mexida. Espere alguns segundos antes de retirar o copo ou o prato do aparelho. Alimentos com casca, como ovos ou batatas inteiras, podem estourar. Agora é preciso furar a casca para que o vapor saia durante o cozimento. Cobrir o prato evita sujeira, mas deixa uma fresta para o ar sair. A limpeza interna deve ser feita com pano úmido e detergente neutro. Verifique se a porta está vedando bem para não vazar radiação. E não ligue o aparelho vazio, pois isso pode danificar o magnetron. O uso correto prolonga a vida útil do equipamento. Cozinha prática exige atenção a cada detalhe de segurança. Colchão limpo. A higiene da cama é vital para evitar alergias respiratórias. Passamos um terço da nossa vida dormindo e o colchão acumula muita poeira. Ácaros e fungos se proliferam com a umidade e pele morta que soltamos. Isso agrava rinites, asma e alergias de pele em toda a família. Aspirar o colchão a cada 15 dias ajuda a remover esses alérgenos. E virar o colchão mensalmente evita deformações e afundamentos. E se o modelo permitir, vire também de cima para baixo. Deixar a cama respirar sem lençol por algumas horas é saudável. A luz do sol e a ventilação natural matam bactérias e tiram odores. O uso de capas protetoras impermeáveis facilita muito essa limpeza. Elas impedem que o suor penetre na espuma do colchão. Trocar a roupa de cama semanalmente é o mínimo recomendado. Travesseiros também devem ser trocados a cada 2 anos. Um colchão tem vida útil média de 5 a 10 anos. E dormir em um colchão velho prejudica a coluna e o sono. Então cuide do seu local de descanso com higiene e carinho. Sono limpo é sinônimo de saúde renovada.
3: 23 horas e 5 minutos.

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2: Eu saúdo a igreja com a paz do Senhor Jesus. Evangelho de São Lucas, no capítulo 16, por favor. E aconteceu que o mendigo morreu. Digam comigo, morreu. E foi levado pelos anjos para o seio de Abraão. E morreu também o rico e foi sepultado. E no Hades ergueu os olhos, estando em tormentos, e viu ao longe Abraão e Lázaro no seu seio. Diga assim, fala comigo, Senhor. Fala com todo mundo, meu Deus. Fala conosco, meu Pai. Nós queremos comer desse alimento. Queremos comer dessa comida. Em nome de Jesus. Amém. Amém. Nós vivemos uma vida muito ocupada, verdade ou não? Uma vida muito estressada. Nós vivemos uma vida agitada, estressada, e às vezes nós não temos tempo para Deus. 5 jovens dentro de um carro, à noite, de madrugada, não se sabe o porquê, entraram numa rua e acabaram perdendo o controle do carro e na contramão bateram num caminhão. E aqueles 5 jovens infelizmente morreram, não sobrou nenhum, os 5 morreram. Por isso que eu estou dizendo que a mensagem hoje é de repente. Muitas coisas acontecem de repente. E esse de repente, meus irmãos, esse fato que pode infelizmente vitimar tanta gente, pode fazer muitas pessoas entenderem do que um minuto é capaz. Quem está me entendendo, levante a mão e diga glória a Deus. As coisas acontecem porque acontecem. Nós não sabemos quando acontecerá conosco alguma coisa, já que nós vivemos num país violento. Nós não temos no Brasil muitas coisas de causas naturais, mas nós vivemos num país de muita violência, de muito estresse. Pessoas estão vivas e de repente sofrem um infarto fulminante e essas pessoas logo estão mortas. Nós fomos em 1983. Nós fizemos um culto numa cidade no interior de São Paulo. Eu não era casado ainda. E a Débora estava lá, cantou. Eu também estava lá com a minha banda, tocamos e foi uma maravilha. E no outro dia nós descemos para a casa de um amigo. E o nosso contrabaixista, que havia recentemente saído do exército, entrou dentro d'água, nadou para se refrescar até a metade do lago, teve algum problema. Um minuto depois ele estava morto. Preste atenção nisso. De repente as coisas podem acontecer. A leitura de hoje nos fala de um homem rico. Era um homem que nós diríamos, sabia viver a vida, mas também não tinha tempo para Deus. E a Bíblia fala que tinha um certo mendigo chamado Lázaro, cheio de chagas, feridas, que ficava na porta daquele homem rico e desejava comer das migalhas que caíam da sua mesa. Era tão miserável que os cães vinham lamber as suas chagas, as suas feridas. Mas tinha no seu coração, pelo menos, ele tinha Deus na sua vida. Porque ninguém vai para o inferno porque é rico e ninguém vai para o céu porque é pobre. Ou você tem Deus ou você não tem Deus. Essa é a diferença. E a Bíblia Sagrada nos fala que os dois homens morreram. O mendigo morreu e houve uma agitação completa na esfera espiritual invisível. Porque esse mundo não é feito do que é aparente, podem ter certeza disso. E a Bíblia Sagrada nos fala que anjos se mobilizaram para levar Lázaro até o seio de Abraão. E morreu também o rico, e não houve tanto alarido, não houve tanto movimento na esfera espiritual, e o rico foi sepultado e logo estava no Hades. As coisas não são feitas daquilo que são aparentes, meus irmãos, não. Tem pessoas que são especialistas em ir a velório, gostam de velório. Quem gosta de ir a velório aí, levanta a mão. Tem pessoas que gostam, né? Tem gosto para tudo. Eu não gosto de ir a velório. Quem não gosta de ir a velório aí, levanta a mão. A gente não critica ninguém, mas a Bíblia fala que onde há velório, às vezes a reflexão é maior do que onde há festa. Mas de qualquer maneira, meus irmãos, cada pessoa com a sua experiência. Quando você vai a um velório, você às vezes vê música suave, você vê flores, você vê gente calorosa, e a conversa é aquela famosa de sempre, né? Bom homem, boa mulher, esse aqui não tinha gente igual. Às vezes a pessoa não era tão boa assim, mas depois que morre todo mundo fala, né? Gente boa. Mas a realidade, meus irmãos, é que onde está aquele corpo, está apenas o corpo. Mas existe uma esfera espiritual onde as coisas realmente estão acontecendo. E de repente, preste atenção, de repente, nós poderíamos ser o rico ou poderíamos ser o pobre. A verdade é que a Bíblia Sagrada fala que o corpo volta ao pó e o espírito volta ao Deus que o deu. E a Bíblia Sagrada fala também que o homem está ordenado morrer uma vez. E depois disso, é claro, depois do estado intermediário, vem o juízo. A Bíblia Sagrada nos faz entender, é claro que é uma parábola, é uma história que ilustra uma verdade espiritual. A Bíblia Sagrada nos mostra que, estando em tormentos, o rico então começou a entender algumas coisas. Estava gozando da sua vida, de repente ele já estava do outro lado da vida, entre aspas. Quem está me entendendo, levante a mão e diga glória a Deus. De repente ele já estava lá. E Lázaro, que já estava naquela miséria, Lázaro, que já estava com aquelas feridas, de repente também, quando viu, estava do outro lado da vida. E aí a coisa começa a ficar séria, porque nós vamos verificar que, de repente, o homem rico que morreu e não teve salvação, presta atenção, diga comigo, de repente, de repente. De repente ele percebeu que a sua riqueza já não servia para mais absolutamente nada. De repente ele percebeu que o seu dinheiro já não era mais importante. De repente ele percebeu que as suas possessões materiais já não tinham mais nenhuma importância. Porque ele já não estava mais do lado dos vivos, mas já estava do lado dos mortos. Nós vemos no versículo 23... que Lázaro estava tranquilo. De repente Lázaro viu e percebeu que já não tinha mais as cargas, já não tinha mais o peso de ser uma pessoa pobre. De repente ele percebeu que as dores da sua chaga já não doíam mais. De repente a coisa pode passar e acontecer dessa forma. Quantas pessoas fiam a sua vida nos seus bens materiais? Quantas pessoas não sabem dar importância às coisas que realmente são importantes e vivem atreladas às picuinhas, vivem atreladas às coisas que são passageiras, vivem atreladas às vaidades, ao efêmero, ao transitório. Deixa eu dizer a você, de repente você poderá estar do outro lado da vida, e o que é que você vai descobrir? O que é que de repente você vai parar e vai descobrir que já não serve mais? Muitas pessoas convidadas a servir a Deus dizem, não, primeiro eu quero me formar. Não, primeiro eu quero fazer a minha fortuna. Não, primeiro eu quero ser uma pessoa importante. Depois eu vou ver quando é que eu vou servir a Deus, mas agora eu sou tão novo. De repente você pode morrer novo. Você precisa de um Deus na sua vida, e nós temos um Deus para que possa preencher o espaço que Ele fez, e só cabe Ele na sua vida. Você não pode continuar essa sua vida inconsequente, buscando somente as coisas do mundo, as coisas materiais, as coisas pertinentes a essa vida. É evidente que você pode buscar essas coisas sim, Mas a Bíblia Sagrada fala que se nós buscamos e esperamos em Deus somente nas coisas dessa vida, nós somos as pessoas mais miseráveis que vivem nesse planeta. Você precisa colocar Deus na sua vida e precisa fazê-lo agora, porque muita coisa pode acontecer muito de repente. Louvado seja Deus, aleluias. Eu não vou ler tudo, meus irmãos, mas do versículo 27 ao versículo 30, ainda do capítulo 16, nós vemos que o homem rico começa a ver o que realmente importa. Ele fala: eu tenho 5 irmãos, eu não quero que eles venham para esse lugar de tormento. Manda alguém pregar. E Deus fala: tem os pregadores, ouçam os pregadores. Mas não, Senhor, alguns dos mortos se voltarem, então eles vão se arrepender. E Deus fala: se não ouve a Moisés e os profetas, muito menos pode acreditar que algum morto possa ressuscitar. De repente nós vemos um homem rico dando importância ao que se deve dar importância. A primeira coisa que se deve dar importância é a fé. Sem fé você não pode conseguir nada. Sem fé você não pode agradar a Deus. Sem fé você jamais servirá ao Senhor. Depois da fé, nós vemos que a fé pode produzir nas pessoas o arrependimento. Nós vemos depois a importância do homem interior e a importância de falar às pessoas como nós estamos falando hoje. Ah, como Deus te ama, ah, como Deus quer ver você bem, ah, como o amor de Deus é tão grande por ti, que enviou Jesus Cristo para morrer por você na cruz do Calvário. Eu gosto de citar isso, já citei várias vezes, vou citar mais uma vez. Tem uma rádio em São Paulo que diz que, no seu slogan, que em 20 minutos tudo pode mudar. Deixa eu dizer a vocês, em um segundo tudo pode mudar. Você está aqui hoje, eu tenho certeza que Deus está me usando para falar com você. Se você precisa de hoje se arrepender, arrependa-te. Se você precisa de hoje tomar uma atitude diante de Deus e passar a servir a Deus, faça-o. Se você tem consertos a fazer na sua vida, faça os consertos com Deus agora mesmo. Nós não podemos presumir sobre o dia do amanhã, e a Bíblia fala que quem presume sobre o dia do amanhã está sendo orgulhoso, e orgulho é pecado. Se você está ouvindo Deus falar contigo hoje, arrependa-te, é hoje que Deus está falando contigo, e é hoje que Deus quer que você tome uma atitude na sua vida, porque de repente tudo pode mudar para você. De repente tudo pode terminar para você, e eu estou falando sério. Muita gente ouve isso uma, duas, três, quatro, cinco vezes, mas parece que entra por um ouvido e sai por outro ouvido. Eu sei que eu não estou fazendo aqui um trabalho em vão. Eu sei que eu não estou fazendo algo que não serve para nada. Eu sei que Deus está falando contigo e você também sabe. De repente tudo pode mudar. De repente o homem rico, ele compreende a importância do seu próximo. Não gosto de fazer isso, mas diga à pessoa que está ao seu lado: Deus te ama, Jesus te ama, Jesus te ama. De repente o homem rico vê a importância

Porque até então Lázaro ficava querendo comer das migalhas que caíam da sua mesa, ele não dava a mínima. Não dava a mínima importância. Mas de repente as coisas mudaram e ele começa a ter uma visão diferente, mas infelizmente também num tempo inoportuno. Enquanto você está vivo, tem esperança. Uma das razões da sua vida e do tempo da sua vida é a tomada de decisão que você deve tomar, que você deve fazer diante das coisas espirituais. Deus quer que você escolha servi-lo ou não. Deus quer que você escolha a bênção ou a maldição. Deus quer que você escolha, vou servi-lo e vou morar no céu, ou não vou servir a Deus, mas também não vou morar no céu. Hoje é um dia de oportunidade, porque hoje você está vivo e Deus está falando contigo, mas de repente tudo pode mudar. De repente tudo pode mudar. Esse homem que havia sido, na minha opinião, tão cruel, tão egoísta, de repente ele fala: ah, Senhor, eu tenho uma família, eu preciso que alguém fale de Deus para minha família. Manda esse, manda aquele. Deus fala: não, lá tem os pregadores. Você é de Salvador, não vai adiantar nada. Se de repente você partir, amanhã você tiver a oportunidade de falar, você fala: ah, Senhor, manda Moisés pregar para os baianos. Aí o Senhor vai falar: mas Lorival de Almeida está lá no Fonte Nova, teve lá ontem, por que que não ouvem ele? E eu digo a vocês, essa voz é a minha, mas a palavra é de Deus. A palavra é do Todo-Poderoso. Deixa as coisas efêmeras e passageiras e transitórias para lá. Mesmo no meio evangélico, no meio cristão, nós temos visto tanta gente com correria daqui, com correria de lá, e busca isso e busca aquilo, e se esquece do principal, se esquece da preservação da sua própria alma. Pessoas correndo atrás de fama, pessoas correndo atrás de riquezas, pessoas correndo atrás de projeção nacional e internacional. Busca Deus em primeiro lugar, sirva Deus, garanta o seu lugar lá na glória que já foi conquistado na cruz do Calvário por Jesus Cristo. Confia no Senhor, busca Deus e deixa que Deus preencha o que precisa ser preenchido na sua vida. No versículo 31, meus irmãos, de repente o homem rico, ele percebe que não haverá mais uma oportunidade. Você está aqui hoje, vivinho. Quem está vivo aí, diga eu. Estamos vivos, é uma oportunidade que Deus nos dá. Mas depois, meus irmãos, que o corpo desce à sepultura, aí já não tem outra oportunidade. Ah, mas eu vou me reencarnar porque eu acredito na doutrina do, sei lá, do hinduísmo. E nem que eu me reencarne num ratinho, num ratão, numa ratazana, sei lá. Não, não vai não. Vai nada. Não tem jeito. De repente você vai descobrir tarde demais que não tem segunda oportunidade. Não tem. Versículo 31 que está falando o Senhor para você é isso aqui, olha: ouça a pregação dos meus servos, dos meus pastores, ouça a pregação dos profetas de Moisés, acreditem neles, homens de Deus sérios, com sinceridade, levando a palavra de Deus. Não fale de picaretas do evangelho, estou falando, meus irmãos, de gente séria e comprometida com a verdade, com a carta magna de Deus, estou falando dessas pessoas. Ouça os bons pastores que estão pregando a palavra de Deus, que estão levando a palavra de Deus, mesmo às vezes sendo ridicularizados, mesmo às vezes sendo, eu diria, caluniados. Ouça esses servos de Deus que estão pregando a verdade, porque não haverá segunda oportunidade se o seu corpo descer à sepultura, não haverá. E nós estamos vivos, meus irmãos, e de repente podemos não estar. Por isso que eu estou chamando a mensagem de repente. Coloca a sua vida na presença de Deus, aceita Jesus como seu Salvador. Alguém poderia dizer: mas que mensagem aterrorizante, por que uma pessoa falaria o que esse pastor está falando? Eu concordo. Uma pessoa falaria o que eu estou falando porque tem Deus no coração e está pregando a palavra de Deus sem tirar e sem pôr. É o que a palavra de Deus está dizendo. Eu não posso passar, meus irmãos, todos os anos da minha vida, ficar passando a mão na cabeça das pessoas simplesmente com aquele: não, a seu tempo vai acontecer a coisa, espera um pouquinho porque amanhã, quem sabe, Deus toca no seu coração. O momento é hoje, é agora, porque de repente você não estará mais aqui. De repente você vai perceber que as coisas que você julgava ter tanto valor já não tem mais.

0: A oportunidade Deus te dá hoje. A palavra de Deus não muda, a palavra de Deus não muda. Morrer pode ser inevitável, mas herdar a vida eterna, e isso sim você pode conseguir, e morrer para a eternidade, ou seja, morrer a morte eterna, isso sim você pode tomar uma decisão e vencer hoje. Se morrer pode ser inevitável, a segunda morte ela é possível. Quando você aceita Jesus como seu Salvador, você garante por Cristo Jesus o seu lugar lá no céu. Eu olho para cima, mas sinceramente não saberia nem dizer, é para lá, não é? Os homens querem ir para Marte, não sei o que lá, acharam a aguinha congelada em Marte, porque não sei o que lá na Lua. Esses dias eu falava no programa Mensagens Cantadas, nós brasileiros às vezes não conseguimos nem visto para entrar nos Estados Unidos. Você acha que se acharem visto, vida em Marte, você acha que brasileiro vai morar lá? Isso é coisa para norueguês, americano, canadense, nós! A gente não consegue entrar nem no Canadá! É melhor você garantir o seu lugar muito além de tudo isso aí. É melhor você garantir o seu lugar aceitando Jesus como seu Salvador, reconciliando-se com Deus, tendo fé e se arrependendo dos seus pecados e vivendo uma vida pura e santificada para Deus, separada para Deus, sendo sal da terra, sendo luz das trevas. É isso que Deus quer de você. Entrega a sua vida ao Senhor. Você deve vir para Deus hoje, porque de repente a sua oportunidade terminou. Você acha que esse homem rico, que foi para o Hades não é o inferno, é a antessala, eu diria. Você acha que esse homem rico não teve oportunidade de receber Deus, de receber a salvação? Na própria parábola está intrínseco, ou seja, está embutido que sim. É evidente que teve, porque o nosso Deus é justo. Assim como você está tendo hoje aqui a oportunidade de analisar a sua vida. Deus ama você, foi Deus quem fez você. Foi Deus quem criou você, você é a glória da criação do Todo-Poderoso. E Deus te preservou com vida até esse dia. E haverá de preservá-lo muito mais ainda. Mas Deus quer que você tome a decisão de servi-lo e de amá-lo e de viver para Ele, porque de repente toda essa oportunidade ela pode ser exterminada. Você que está desviado dos caminhos do Senhor, é tão fácil a gente se desviar às vezes e achar tanta desculpa, né? É porque foi isso, é porque foi aquilo, é porque aconteceu isso, aconteceu aquilo. Levanta sua cabeça, vamos correr a carreira que nos está proposta, olhando para Jesus, que é o autor e consumador da nossa fé. Não dá para chegar um dia no juízo final e chegar e falar, ah Senhor, eu deixei os seus caminhos porque tinha um irmão na minha igreja lá, porque ele fazia e fazia. Não, cada um dá conta de si mesmo a Deus, e você não tem que passar por juízo final coisa nenhuma. Se você tiver que passar por algum julgamento, que seja para receber o galardão. Não dê lugar ao inimigo, volta para Jesus hoje, porque de repente você pode não ter mais a oportunidade. E como eu disse a vocês, meus irmãos, eu fiquei bastante evangelístico e evangelista, mas também gosto de falar de coisas que eu considero que são as doutrinas elementares da palavra de Deus, que são coisas que a Bíblia Sagrada tem como doutrina universal. Se você se diz crente, mas ainda não abandonou aquela vida mentirosa, se você se diz crente, mas ainda vive em adultério, em prostituição, se você se diz crente, mas ainda vive na sujeira, na vida errada, enganando pessoas e também sendo enganado, se você se diz crente, mas você não honra o nome do Senhor, mas você envergonha a palavra de Deus, você também vai fazer um concerto com Deus hoje, para que você possa garantir o seu lugar na glória do Senhor. É muita gente que se diz crente, mas é uma vergonha para o Evangelho. É muita gente que se diz crente, mas não para de mentir. É muita gente que se diz crente, mas não para de fazer as negociatas. Não para de ter amizade com o mundo, e amizade com o mundo é inimizade para com Deus. Faz um concerto com Deus. Você que não aceitou Jesus Cristo como seu Salvador, aceita Jesus como seu Salvador. E você que está desviado, reconcilia-te hoje. Jesus te quer, Jesus te ama, Jesus não vai desistir de vocês. Mas de repente tudo pode terminar, e então será tarde demais para as vossas decisões. Hoje é o dia da vossa decisão. Hoje é o dia da vossa salvação. Que Deus os abençoe grandemente, que Deus os guarde.
1: Aleluia, louvado seja Deus, aleluia.
0: Digam comigo assim, meus irmãos. A paz do Senhor Jesus. Digam comigo assim mais uma vez. A paz do Senhor Jesus. Muito obrigado, irmãos, todos vocês da Igreja Deus e Amor, vocês de outros ministérios, vocês que juntaram-se a nós na oração. Bem-vindos e venham sempre. E muito obrigado por vocês estarem aqui. Que Deus vos abençoe. Digam comigo mais uma vez. A paz do Senhor Jesus. Vão com Deus, meus irmãos. Vocês estão guardados, vocês estão protegidos e abençoados. Em nome de Jesus Cristo.
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2: 23:42.
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0: emissoras de rádio. Eu sou seu irmão pastor Milton de Almeida e estamos aqui para conversar um pouquinho com vocês a respeito da campanha que estamos aqui já hoje, já no sétimo dia. E eu tenho certeza que o nosso Deus vai nos conceder grandes bênçãos, porque a Igreja Deus de Amor, o Brasil e o mundo estão empenhados nesta campanha de 21 dias de oração, preparação também para o aniversário da nossa Igreja Pentecostal Deus e Amor. Sejam todos bem-vindos, já peço a vocês para ir compartilhando, se inscrevendo, deixando o seu like. Olha, você pode ser um evangelista virtual, evangelizando através aí do seu celular que está na palma da sua mão, você compartilhando esse momento tão precioso, que é o momento de falar com vocês, de conversar, de tratar alguns assuntos importantes, voltado para a grande festa do dia 13 e dia 14 de junho. E aqui ao meu lado está minha esposa, a paz do Senhor, Crélia, que Deus abençoe.
1: A paz do Senhor, a todos os irmãos que estão nos acompanhando através desta live, né? Também através do programa Voz da Libertação. Que Deus abençoe a todos vocês. E aqui estamos, é um prazer muito grande de estar nessa expectativa, né? Onde temos certeza que daqui a pouquinho estaremos em oração e o Senhor estará nos respondendo.
0: Aí podemos dizer já, Crélia, que nós já estamos já em clima de festa, né? Porque a Igreja Deus e Amor, já com 64 anos de aniversário.
1: Com certeza, então... né? A nossa igreja é uma igreja, né, que de oração, uma igreja, né, que de milagres, uma igreja que o Senhor tem abençoado, né? Todos que têm comparecido têm alcançado as bênçãos do Senhor. E nessa oportunidade nós temos estamos nessa preparação do aniversário da nossa igreja e é um privilégio muito grande.
0: Irmãos dirigentes das nossas igrejas Deus e Amor aqui na Grande São Paulo, Zona Norte, Zona Sul, Zona Leste, Zona Oeste, ABCDMR, Estado de São Paulo, Brasil, Mundo, vocês podem, neste momento, já ir compartilhando no nosso canal aí do YouTube, o Direto com Deus, esse IPDA Play também, estamos voltados para esse ponto muito importante, que é a Igreja Deus e Amor, convocando o povo, na parte de Deus, para entrarmos em oração. E lembrando, Crélia, que no dia 13, o que, que vai acontecer no dia 13 de junho? Nós teremos aí às 10 horas da manhã a consagração com as mulheres de fé ali no Auditório Renascense.
1: Isso mesmo, né? Vai ser um dia de especial, onde todos nós vamos estar ali e já aproveitando essa oportunidade, convido todas vocês, mulheres, que estão nos acompanhando neste momento, através da live, através da rádio, vocês não podem perder essa oportunidade, porque temos certeza que todas que comparecerem vão alcançar grandes bênçãos e o Senhor tem uma palavra especial a cada uma de vocês que aqui estiverem. Então não perca essa oportunidade, porque Deus tem preparado esse momento tão especial. Você que está talvez desanimada, pensando, ah, será que vou, será que não, venha, porque Deus tem uma palavra toda especial para você e você vai sair daqui ricamente abençoada.
0: Muito bem, eu quero também chamar a preciosa atenção. Foca aí, meus irmãos, coloca na sua agenda. Ah, pastor, mas eu estou sem caneta, sem papel para fazer as anotações. Preste bastante atenção. Essas orações estão lá no YouTube, vai ficar gravado. Seria bom sempre você rever novamente para você estar bem inteirado dos assuntos, dos eventos que vai ter no dia 13. Mas eu vou falar aqui bem tranquilamente, porque nós estamos aí já faltando 7 minutinhos para nós iniciar a oração. Eu vou passar para vocês aqui. Então, sábado, dia 13, teremos aí no Auditório Renascença a consagração com as mulheres de fé. E das 14 às 18 horas teremos aí a Garagem Cristã, ali do Lounge, aqui na Sede Mundial, que é um lugar muito bonito, está um local muito, muito aconchegante. Então vocês já vêm preparado para estar ali das 14 às 18 ali na Garagem Cristã, que vai ser uma bênção. E no horário das 19 às 21 horas, o culto jovem no Auditório Renascença. Tudo isso vai acontecer neste dia 13, no sábado. Então não esqueça, no dia 13, será no sábado, teremos Mulheres de Fé às 10 horas da manhã no Auditório Renascença. Das 14 às 18 horas teremos a Garagem Cristã. Das 19 às 21 horas teremos o culto jovem também no Auditório Renascença. Agora quero chamar a preciosa atenção, porque neste domingo, domingo, é, no domingo, dia 14, no domingo, dia 14, das 9 às 10h30, teremos o culto de oração e também o lançamento do Ministério de Intercessão Global com a nossa querida irmã evangelista Maria Lorena. E nós teremos também, às 10h30, quase no horário simultâneo, das 10h30 ao meio-dia, a cerimônia de ordenação de diáconos, presbíteros e pastores, também no Auditório Renascense. E no horário das 15 horas, teremos lá a concentração oficial dos 64 anos da Igreja Deus e Amor.
1: Vai ser um dia muito especial, né? Nós teremos esses dois dias, no dia 13, né? E também o dia 14, um dia tão especial. Desde manhã, então, teremos aí já as programações, todos estão convidados. E às 14 horas teremos, então, o culto de aniversário da igreja. É um privilégio muito grande, né? Nós temos a nossa igreja já há 64 anos, né? É, de bênção, de vitória, onde Deus tem abençoado a todos. Quantas vidas têm sido alcançadas através desta igreja. E isto é maravilhoso. Então, todos vocês que estão nos acompanhando, estão nos ouvindo neste momento, não perca essa oportunidade. Você que tem essa oportunidade de vir, venha, compareça, porque você não vai sair daqui da mesma maneira que chegar, mas sim vai sair daqui abençoado, com as bênçãos em suas vidas, alcançada das mãos do Senhor.
0: A gente não vai falar nossa idade, né? Mas nós estamos aqui há mais de 4 décadas. Na nossa igreja Deus e Amor, mais de 40 anos, somos filhos desta igreja, é uma igreja que nos acolheu, que nos recebeu e tivemos aí grandes experiências, grandes momentos que marcou a nossa vida ministerial, porque a minha esposa, ela faz parte, eu sempre falo, 70% do meu ministério é ela, então ela sempre me acompanhou, as minhas filhas, então a gente teve aí grandes experiências, mudanças, filhos, filhas na escola, no colégio, e aqueles movimentos, e marcou muito a nossa vida através das experiências de cada igreja, cada um povo, cada rebanho, o cuidado que esse povo precisava ter, e a gente pastoreando, a gente acabou também se apegando com o rebanho, né?
1: Com certeza. E uma experiência muito grande, né? A nossa igreja é uma igreja que dá oportunidade para todos trabalhar, né? E com isso a gente vai aprendendo e somos gratos a Deus, né, por esta igreja, é um privilégio muito grande e ficamos muito felizes porque a igreja está completando 64 anos, foi de grandes vitórias, né, uma experiência muito grande e grandes milagres a gente tem observado e temos certeza que o Senhor continuará abençoando, porque esta obra é do Senhor.
0: E a gente já presenciou muita coisa, gente, olha, ressurreição, paralíticos, estádio lotados, concentração ao ar livre, e segundo as promessas do nosso Deus, nós vamos ter o reavivamento e rever novamente esse número tão grande de pessoas que irão estar conosco. E eu não tenho dúvidas, eu não tenho dúvida alguma que no dia 13 e no dia 14 nós vamos receber um número de pessoas muito expressivo aqui, porque a grande São Paulo já está sendo movimentada. A grande São Paulo, foco de todos os nossos irmãos dirigentes de congregações, de setoriais, estaduais, irmãos já estão voltados para esse evento, dia 13 e dia 14. Então, a grande São Paulo não pode ficar de fora. Nós temos aqui muitos membros aqui na grande São Paulo. E se cada um trazer uma pessoa a mais, o que vai acontecer? A sede mundial se tornará pequena. Nós temos aqui um espaço para comportar aproximadamente 30 mil pessoas. E eu confesso a vocês, eu estou crendo que no dia 13 e no dia 14, Deus vai mover de uma forma sobrenatural. Deus estará usando a diretoria, a nossa presidente, a nossa irmã Irene Miranda, a nossa irmã Débora Miranda de Almeida, o pastor Lorival de Almeida, o presbítero Davi Miranda Neto, que vai trazer a palavra de Deus no dia 14. Eu tenho certeza que Deus moverá de uma forma restauradora e vocês não podem perder essa oportunidade. Avenida do Estado, 4568, aqui mesmo na Liberdade, no coração de São Paulo. E convido vocês, irmãos, que já estão formando as suas caravanas, e quero trazer para vocês um lembrete. Os irmãos que estão formando suas caravanas, não se esqueçam de registrar as vossas caravanas para que nós possamos receber, acolher vocês aqui, que possamos preparar tudo para vocês. Então é muito importante vocês estar sempre atentos ao que nós estamos sempre pedindo aos nossos irmãos. Registre essas caravanas, entre em contato com o nosso setor aqui para nós dar a vocês as orientações devidas. Então convido vocês para que nesse dia você não marque outro compromisso, venha estar conosco. Vai ter evento no dia 13, no dia 14, e você: ah, pastor, mas eu tenho aí filhos pequenos, e onde eu vou deixar eles? Aqui tem espaço. Tem aí o espaço do Pequeno Galileu, tem espaço para os adolescentes, tem espaço para os jovens, tem espaço até para a terceira idade. Isso mesmo, tem espaço para todos para vir adorar e cultuar e agradecer a Deus pelos 64 anos da Igreja Pentecostal, Deus de Amor. Meu amor, estamos chegando aí, momento da oração, e nós vamos convidar vocês para juntos buscar a presença de Deus. Convido vocês para buscar, orem conosco, orem, busquem a presença de Deus. E eu tenho certeza que Deus moverá, através da sua morada celestial, Ele vai mover em favor do seu povo. Momento de oração, momento com Deus. Nos preparemos para buscar a presença do nosso Deus.

Vamos orar nesse momento. Convido a todos vocês que estão nos acompanhando. Vamos clamar ao Senhor neste momento. Momento de buscarmos ao Senhor. Você que está pedindo a Deus aí uma bênção, pode ter certeza que nesta oração vamos orar com fé, com confiança, com convicção que o nosso Deus estará presente ouvindo ao nosso clamor. Clamamos ao Senhor. Glorioso Deus e maravilhoso Pai, Senhor Jesus, neste momento, aqui estamos na Tua presença, mais uma vez, Senhor, pedindo, ó Pai, a Tua bênção, a Tua misericórdia, ó Pai, ao nosso favor, em favor de todos os irmãos que estão nos ouvindo, estão nos acompanhando através desta live, através da rádio, Senhor. Quantas vidas que neste momento, Senhor, estão em oração, buscando a Tua presença, buscando a Tua face. Meu Deus, eu apresento nas Tuas mãos, Senhor. Ó Jesus poderoso, neste momento, Senhor, estamos pedindo a Tua misericórdia, porque temos certeza que o Senhor está nos ouvindo, ó Pai. A Tua palavra diz que tudo que nós pedirmos na oração, crendo, nós receberemos. E eu creio, Senhor, que as Tuas mãos estão estendidas e os ouvidos do Senhor atento ao clamor do Teu povo, ao clamor da Tua igreja. Meu Deus, estamos já, Senhor, num clima de festa, porque estamos, Senhor, feliz. Pai, porque estamos já, Senhor, aproximando do aniversário da nossa igreja, o qual o Senhor levantou com grande propósito de salvação de vidas. Ó, Senhor, neste momento, ó, meu Deus, eu Te agradeço por este ministério que o Senhor levantou há 64 anos, Senhor, que já vamos completar. Ó, meu Deus, foi um ano, Senhor, anos de bênção, de vitórias, anos, Senhor, também de provações, porque não, mas o Senhor sempre esteve presente, Senhor, sustentando a Tua obra, abençoando de uma forma poderosa, Senhor, nesta oração. Te damos graças, Senhor, por esta igreja, meu Deus. Ó, Senhor, também apresento a nossa diretoria, Senhor, em Tuas mãos, a nossa presidente, a nossa irmã Irene Miranda, que tem, Senhor, batalhado, tem lutado, Senhor, dai força à Tua serva, dai saúde, abençoa o pastor Lorival, Senhor, a irmã Débora, Senhor, que também, Senhor, tem se esforçado, lutando, Senhor, em prol da Tua obra, o presbítero Davi Neto, também, Senhor, usa nas Tuas mãos, Senhor, mais e mais que o Senhor tem usado. Meu Deus, eu apresento nas Tuas mãos a Tua igreja em geral. Meu Deus, abençoa todos, ó Pai, que tem, Senhor, se dedicado a esta obra, Senhor, porque esta obra é Tua, Senhor, que levantou. Ainda, Senhor, que muitas das vezes, muitos, Senhor, têm pensado em desanimar, mas o Senhor é aquele que fortalece, aquele, Senhor, que levanta. Eu apresento, Senhor, a todos os obreiros, presbíteros, diáconos, pastores. Senhor, venha, Senhor, usar nas Tuas mãos, venha levantar, venha dar força a este ministério, Senhor, a todos que têm colaborado, Senhor, também nesta oração. Eu apresento, Senhor, as mulheres de fé, Senhor, as mulheres que têm se levantado em oração, em busca, Senhor, em prol das vidas, das almas. Ó, Senhor, esta mulher que tem clamado, Senhor, em favor do seu lar, da sua família, em favor do seu esposo, dos seus filhos. Senhor, quantas mulheres, Senhor, em oração, quantas mães em oração em favor do seu filho que se encontra, Senhor, nos vícios, ó Pai. Ó, Jesus, venha libertar, Senhor, ouve a oração, o clamor do teu povo. Senhor, abençoa o ministério, Senhor, de jovens, Senhor, as crianças. Abençoa, Senhor, todo o ministério da Igreja Deus e Amor, meu Deus, que tem, Senhor, sido levantado pelo Senhor para ganhar almas para o Teu reino. Senhor, apresento nas Tuas mãos a diretoria, Senhor, abençoa de uma forma tremenda. Abençoa, Senhor, neste momento também de oração. Eu vim apresentar
sustentar este lar, esta casa, esta família. Senhor, que neste momento está passando por momentos difíceis, momentos, Senhor, de lutas, de enfermidade. Esta mãe que tem chorado ao ver o teu filho, Senhor, sofrendo com

Alcança com tua misericórdia, alcança, Senhor, com as bênçãos divinas. Ó, Senhor, eu apresento, Senhor, a mocidade nas tuas mãos. Os jovens, Senhor, apresento. O ministério, Senhor, regenere. Ó, Senhor, expansão jovens, ó Pai. Esta mocidade que o Senhor levantou.

força, fortalece, Senhor, jovem nas tuas mãos, ajudando a eles a venceres, ó Pai, os obstáculos, as lutas, provações, seja com eles, ó Pai, fortalece.

mas o Senhor é aquele que dá o consolo, consola esta vida, este coração, Senhor, meu Deus abatido, desanimado, fortalece, Senhor, eu apresento nas tuas mãos também, todos, Senhor, que estão neste momento, Senhor, no trabalho, estão em viagem, alcança com as bênçãos, com as vitórias, com os livramentos, Senhor, também apresento nas tuas mãos, ó Senhor, a nossa igreja, ó Pai em geral, a Fundação Reviver, Associação Reviver Help, Deus e Amor, meu Deus, abençoa, Senhor, todos os trabalhos da tua igreja, os trabalhos com as crianças, Senhor, meu Deus, abençoa de uma forma poderosa, também apresento, Senhor, nas tuas mãos, Senhor, ó Senhor, as concentrações, Senhor, que já estão marcadas, Senhor, o aniversário da igreja, também outras concentrações.

Ó, Senhor, a diretoria deliberativa, executiva, seja com eles, ó Pai, dando direção, orientação divina, porque a obra é do Senhor, ó Pai, e nós temos certeza que o Senhor é que tem, ó Pai, conduzido, continua abençoando, ó Deus, continua, Senhor, usando o teu servo, a tua serva nas tuas mãos, ó meu Senhor, meu Deus de poder, como é maravilhoso estar em oração, como é maravilhoso estar buscando a tua presença, porque, Senhor, nós temos certeza que o Senhor está nos ouvindo.

agora, Senhor, ali no hospital, sofrendo uma dor, uma enfermidade. Ó, Senhor, quantas vidas ali no leito, somente o Senhor

0: Senhor, nós te damos graça por tudo que o Senhor tem feito em nossas vidas. Visita nesta hora, Senhor, esta mãe que está chorando, esta pessoa enferma. Cura, Senhor, liberta esta pessoa, Senhor, em depressão. Quantas vidas depressivas, quantas pessoas até mesmo pensando, Senhor, em ceifar a sua própria vida. Mas o Senhor é aquele, Senhor, que alcança com misericórdia, com socorro. Ainda que esta pessoa, Senhor, tenha pensado que não tem mais jeito, tudo está terminado. Mas não, Senhor, nós temos essa certeza e esperança que o Senhor, aleluia, é que alcança essas vidas agora, dar a libertação, dar, Senhor, força para superar esses momentos difíceis, momentos de luta. Alcança essas vidas agora, Senhor, cura, liberta, restaura, Senhor, levanta, meu Deus, esta pessoa que se encontra, Senhor, abatidos na fé, desanimados, Senhor, devido aos lutos, problemas, Senhor, eles não têm, Senhor, essa esperança, mas o Senhor é a esperança, o Senhor é o socorro presente, ó Pai, levanta essas vidas agora, Senhor, meu Deus, esta pessoa que outrora estava conosco e hoje se encontra, Senhor, desanimado, abatido, fora da igreja, ó Senhor, venha trazê-lo de volta, venha, Senhor, alcançar essas vidas, meu Deus, com a grande vitória, em nome de Jesus.
1: Grande Deus e Pai, eu quero agradecer por mais esta oportunidade que o Senhor nos dá de iniciar este novo dia em Tua presença. Oh, meu Deus e meu Pai, me faltam palavras para expressar o grande amor, a grandiosidade das Tuas misericórdias. Oh, Deus de poder e misericórdia, estou tão feliz, Senhor, porque a Sua presença podemos sentir neste momento. A Tua graça divina e poderosa, Senhor. Oh, Jesus de Nazaré, esta igreja que o Senhor levantou. Oh, meu Senhor, quantas bênçãos o Senhor tem dado a este povo. Eu sei que estou orando agora, estou clamando agora em favor daquelas vidas, que muitas delas precisam de um renovo espiritual, de uma restauração. Oh, meu Senhor, já, meu Senhor, iremos para os 64 anos, 64 anos, Senhor. É, meu Deus, a igreja continua levando a Tua palavra através das redes sociais, através das emissoras de rádio, através do programa Voz da Libertação. Quantas vidas, Senhor, que neste momento estão orando conosco agora, estão glorificando, Senhor, a Tua presença gloriosa e santa. Oh, meu Senhor, quantas pessoas, quantos irmãos, quantos obreiros já estão naquela expectativa para o dia 13 e o dia 14 de junho. Quantos irmãos que já organizaram as suas caravanas. Senhor, eu lhe peço, Senhor, que o Senhor guarde a viagem dos nossos irmãos que de tão longe vão estar viajando por várias e várias horas. Mas estarão aqui conosco, Senhor, para agradecer, para celebrarmos, ó Senhor, os 64 anos. Senhor Jesus, eu tenho certeza que o Senhor se fará presente em nosso meio, que o Senhor trará restauração, trará avivamento à igreja, aos obreiros, serão abençoados, impactados pelo Seu grande poder, pela Sua grande misericórdia. Muito obrigado, Senhor, porque o Senhor não tem nos deixado. O Senhor tem guardado esta igreja. O Senhor tem guardado as nossas igrejas, Deus e amor, da menorzinha até a maior. Oh, meu Jesus, guarda, Senhor, aquelas congregações que estão lá no extremo norte do nosso Brasil, nossos irmãos ribeirinhos, nossos irmãos lá indígenas, nossos irmãos que estão nas aldeias. Senhor, apresento agora nossos irmãos que estão tão distante aqui de São Paulo, mas estão orando conosco, porque o Senhor preparou uma rede de emissoras de rádios. O Senhor preparou também as redes sociais, a internet, para nós estarmos juntos em oração. Oh, meu Deus, o Senhor é maravilhoso. Tem dado estratégia a esta diretoria. O Senhor tem dado estratégias à igreja para que possamos ganhar mais vidas, pessoas, almas para o Senhor. O Senhor nos delegou a esta missão de levar a Tua palavra, o ide por todo mundo, o pregar o Evangelho a toda criatura. Oh, meu Senhor, e o Senhor delegou não somente para os missionários, não somente para os pastores, não somente para os presbíteros, não somente para os diáconos, mas para todos aqueles que fazem parte do corpo de Cristo, estão empenhados nesta missão. Oh, meu Jesus, abençoa os nossos irmãos que estão ali no centro-oeste, nossos irmãos que estão ali também na região nordeste do nosso Brasil. Abençoa os nossos irmãos aqui na região sudeste, a nossa região sul, as nossas igrejas, Deus e amor. Senhor Jesus, abençoa nossos irmãos também, que abra a Hispana, que está orando conosco neste momento. Nossos irmãos da Argentina, nossos irmãos do Paraguai, Uruguai, nossos irmãos do Peru, nossos irmãos de Colômbia, nossos irmãos de Centro América, meu Deus, bendiça a vida de nossos irmãos. Oh, Deus Santo de poder e misericórdia, bendiza a vida de nossos irmãos pastores. Oh, Deus de poder, nós te rendemos glórias e honra ao teu santo nome, pelo que o Senhor tem feito, está fazendo, ainda tem por fazer, através deste ministério, através da nossa igreja, Deus e amor, não somente no Brasil, mas também aos nossos irmãos que estão ali na América do Norte, nossos irmãos que estão no México, nossos irmãos que estão nos Estados Unidos, nossos irmãos que estão ali no Canadá. Apresento também os nossos irmãos no continente europeu, no continente asiático, no continente africano. Senhor, guarda o seu povo, Senhor, guarda os nossos irmãos que estão orando, independente do fuso horário, independente do horário que eles estão agora, mas eles estão clamando, Senhor, estão pedindo por misericórdia. Senhor Jesus, eu também lhe peço, Senhor, de todo o meu coração, que o Senhor possa trazer um grande avivamento aqui na grande São Paulo, em todas as nossas igrejas, Deus de amor, aqui no ABCDMR, na Zona Sul, na Zona Norte, na Zona Leste, na Zona Oeste, na região central aqui de São Paulo. Apresento, Senhor, os nossos irmãos, dirigentes das nossas igrejas, nossos irmãos que já estão se mobilizando aqui na grande São Paulo, para trazer o povo para esta grande concentração no próximo dia 13 e também no dia 14 de junho. Senhor Jesus, eu lhe peço que o Senhor possa dar oportunidade a estas pessoas que não conhecem, Senhor, esta igreja, que não conhecem a sede mundial, que não conhecem o templo da Tua glória. Senhor, abençoa a vida dos irmãos. Apresento também, Senhor, os novos convertidos, aquelas pessoas que aceitaram o Senhor, que entregaram as suas vidas ao Senhor e agora estão passando por um processo de libertação. Quantas delas estão buscando o batismo no Espírito Santo, ou batismo com o Espírito Santo? Irmãos obreiros que estão buscando os dons espirituais, irmãos que estão pedindo a ousadia ao momento que eles vão ocupar a plataforma, o púlpito da igreja, para pregar a Tua palavra. Senhor, eu apresento também a equipe de evangelização, os nossos irmãos do Eu Mais Um, os nossos irmãos do evangelismo, os nossos irmãos dos presídios, os nossos irmãos dos departamentos, o departamento infantil, o pequeno Galileu, Ministério Regenere, também o Expansão Jovem. Senhor, apresento, Senhor, em Tuas mãos a vida de cada jovem que está empenhado, os jovens, Senhor, que estão empenhados, Senhor, na busca intensa da presença do Senhor. Esta presença gloriosa do Espírito Santo que move os nossos corações, que move o meu coração ao ponto de expressar a minha alegria, a minha satisfação de estar em Tua presença neste momento, Senhor. Abençoa esta irmã que está orando para que o Senhor venha salvar o esposo, a irmã que está orando para que o Senhor venha salvar o esposo, os filhos, netos. Senhor Jesus, apresenta as grandes comunidades aqui de São Paulo. Meu Deus, apresenta também em outros estados. Senhor, essas vidas, Senhor, que precisam ser evangelizadas, que precisam ouvir a Tua voz. Eu lhe peço, Senhor, que através desse canal de comunicação, esta palavra, as orações, as pregações, este programa possa chegar aos corações, que esta programação possa chegar ao coração dos mais necessitados. Senhor, eu apresento também em Tuas mãos as pessoas em situação de rua. Apresento essas vidas, Senhor, que estão aqui na proximidade central aqui de São Paulo, pessoas que não têm onde morar, pessoas que estão debaixo de um viaduto. Oh, meu Deus, cobre, Senhor, essas vidas com o Teu precioso sangue, e que essas pessoas possam ouvir a Tua palavra, Senhor, e quantas delas que estão desviadas, que possam reconciliar para a casa do Senhor, que possa reconciliar a igreja. Senhor Jesus, eu apresento os nossos irmãos que estão orando comigo também a longa distância, nossos irmãos que estão lá na zona rural, na fazenda, no sítio, na chácara. Senhor Jesus, até mesmo onde eles não têm um sinal de internet, não tem como se conectar através da internet, mas estão acompanhando através da emissora de rádio, que está dando total cobertura à região, e nós estamos orando, os irmãos estão ali recebendo também esta graça, a presença do Espírito Santo. Meu Senhor, falta-me palavra para expressar ao Senhor o quanto o Senhor tem sido bom para conosco. Muito obrigado, Senhor, pelos grandes milagres que o Senhor tem operado na Igreja Deus de Amor. Muito obrigado, Senhor, por essas vidas que, através de um convite, através do evangelismo, essas pessoas vieram à igreja enfermas, oprimidas, e hoje estão libertas, transformadas pelo sangue poderoso de Jesus. Senhor, eu quero também lhe agradecer pelos nossos irmãos que se batizaram no último batismo e agora estão já conosco participando da ceia, estão conosco, Senhor, participando dos eventos, já estão inseridos, Senhor, em todos os projetos, em todos os trabalhos da nossa igreja. Senhor, apresento o voluntariado, apresento os colaboradores, apresento, Senhor, o setor administrativo desta igreja, o setor jurídico desta igreja, apresento, Senhor, todos os setores, Senhor. Meu Jesus, guarda a sua igreja, Senhor, guarda a tua igreja, Senhor, na área administrativa, Senhor, guarda a tua igreja, Senhor, guarda as igrejas, Deus e amor, que estão espalhadas nesse imenso Brasil. Senhor, eu lhe peço também a favor dos nossos irmãos que rogar as nossas orações, para orar pelo filho que está hospitalizado, pela filha que vai passar por um procedimento cirúrgico, por esta mãe que está passando esta noite no hospital, por esta mãe que está orando, pedindo misericórdia para Deus levantar o filho, a filha do leito, desta enfermidade, esta criança tão pequena, mas já está passando por vários processos cirúrgicos, Senhor. Tu és o Deus que opera, Tu és o Deus que faz o milagre. Senhor Jesus, eu apresento também este irmão que está abatido espiritualmente. Senhor, que ele possa ser renovado através desta oração. Que eles possam, Senhor, fazer o seu jejum, as suas orações, meditação da palavra do Senhor, que sejam realmente restaurados pelo Teu grande poder. Senhor Jesus, eu oro na minha limitação. Eu não consigo entender e compreender a forma que o Senhor age, a forma que o Senhor atua no coração dessas vidas que está tão distante. Oh, meu Deus, mesmo onde não há o sinal, mesmo que não haja GPS, o Senhor está ali, olhando a pessoa que está orando, pedindo misericórdia. Oh, meu Jesus, ah, como a Tua glória se manifesta na Tua criação, como a Tua glória manifesta, Senhor, através deste momento que dizer ao Senhor simplesmente um obrigado é muito pouco pelo muito que o Senhor tem feito por nós, iniciando esse novo dia em Tua presença, em oração, na busca do Teu Santo Espírito, tendo esse oxigênio para respirar. Podemos ver

0: falta-nos palavras para expressar a nossa gratidão ao Senhor. Por isso eu lhe peço, Senhor, que o Senhor venha renovar este irmão que está buscando, oh meu Deus, os mais excelentes dons do Espírito Santo, este obreiro, Senhor, que está perdendo a cada dia o desejo de pregar, esse irmão que está na frente desse trabalho, que está tão desanimado, que já não tem mais forças para orar, que já não tem mais forças para ler a Tua Palavra. Senhor, renova os meus irmãos, renova minhas irmãs, vai livrando, Senhor, dos laços, Satanás que planejou desgraça, morte, acidente nesta madrugada. Eu oro, Senhor, para que esses projetos diabólicos sejam quebrados, sejam frustrados, e que a Tua presença, Senhor, possa guardar esse motorista, possa guardar este irmão, esta pessoa que está trabalhando neste momento através de um aplicativo, um taxista, um caminhoneiro. Oh, meu Deus, guarda, cobre com Teu precioso sangue, livra de acidente, livra da bala perdida, livra, Senhor, livra do homem violento, daqueles que procura meios para destruir até mesmo pessoas inocentes. Senhor Jesus, eu oro também por esta mãe que está enlutada, que perdeu um filho e agora só resta lembranças, saudades por esse ente querido que partiu de uma vida de muito cedo. Esta pessoa já veio a óbito. Meu Deus, esta mãe está chorando, pedindo ao Senhor que o Senhor venha dar forças para caminhar. Eu oro por ela, Senhor. Eu oro por este ouvinte, para que o Senhor possa consolar esses corações, para que essas pessoas possam adquirir forças, que tenham esperanças renovadas do Senhor para vencer os dias tão difíceis que estão enfrentando, os dias tão difíceis que estão enfrentando neste momento. Senhor Jesus, eu quero agradecer pela vida da minha esposa, pela vida das minhas filhas, pela vida das minhas netas, pela vida do meu neto, pela vida dos genros, enfim, pela vida dos meus familiares, pela vida dos meus irmãos e amigos, que sempre estão conosco aqui na igreja, nos ajudando, colaborando. Apresento a equipe que está aqui nos auxiliando, da mídia, dos câmeras, da mesa de som. Meu Deus, os irmãos ali do estúdio. Senhor, abençoa a vida dos meus irmãos. Abençoa os nossos irmãos que estão envolvidos também na oração, na oração direto com Deus, que o Senhor possa renovar a vida dos nossos irmãos, que o Senhor possa trazer alegria aos corações, porque eu tenho certeza que após encerrar a nossa participação, a nós, este momento de oração, a nossa vida não será a mesma, porque o Senhor trará renovo, o Senhor trará restauração, o Senhor trará em nossas vidas forças. É o que nós precisamos. Precisamos de força, de renovo. Oh, meu Deus, eu quero lhe agradecer pela presença do Senhor e por todas as obras do diabo que o Senhor já repreendeu. E nós repreendemos agora toda a obra do inferno, que seja repreendido pelo sangue de Cristo. Eu te agradeço. Amém e amém, Jesus. Graças a Deus, aleluias. Meus irmãos, muito obrigado por sempre estar conosco em oração. Quero agradecer aos nossos irmãos obreiros, nossos irmãos membros que compartilharam a live. Deus abençoe a vida de vocês. E nós vamos ficando por aqui. Quero agradecer a todos vocês. Fiquem todos na paz de Jesus. E minha esposa também vai dar sua saudação final.
1: Que Deus abençoe a todos vocês. Fiquem todos na paz do Senhor Jesus.
0: Deus abençoe. Até a próxima oportunidade. Fique com Deus.
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0: Glória a Deus, a paz do Senhor Jesus, queridos ouvintes, você que está aqui conosco, que acompanhou esta oração poderosa com o nosso diretor, pastor Milton de Almeida e sua esposa. Que bênção, né, irmãos? Nós estamos aqui nesta campanha, isto mesmo, campanha de 21 dias de clamor, 21 dias de oração com propósito para o aniversário de 64 anos da Igreja Pentecostal Deus e Amor. É isso mesmo, você não pode ficar de fora desta campanha. Orem juntamente conosco todos os dias, até o dia 12 de junho, nós estaremos nesse clamor, nesta campanha, orando a partir da meia-noite, à meia-noite e meia, com vocês, no propósito de que o Senhor se fará presente no aniversário de 64 anos da Igreja Pentecostal Deus e Amor. Querido ouvinte, você que está aí, você que está nos acompanhando, esse que vos fala, seu irmão em Cristo, diácono Antônio Pedreira, e agora eu ficarei com você nesta programação da Igreja Pentecostal Deus e Amor, na Rádio Voz da Libertação. Irmãos, nós vamos comemorar 64 anos da Igreja Pentecostal Deus e Amor aqui no Templo da Glória de Deus, no dia 13 e no dia 14 de junho. Queridos ouvintes, será um momento glorioso na presença de Deus. Será um momento ao qual nós iremos ali estar juntos em comunhão, iremos estar ali participando de todas as atividades que a igreja está preparando para cada um de vocês. Vocês não podem ficar de fora de maneira nenhuma. Irmãos, nós já temos ali caravanas confirmadas aqui da Grande São Paulo, da cidade de São Paulo, do interior, caravanas confirmadas do sul do Brasil, do norte, nordeste, centro-oeste, de todos os lugares, até mesmo de fora do país, nós já temos pessoas confirmando a presença aqui nesses dois dias, que serão dois dias de poder, dois dias de glória. Será um dia que o Senhor se fará presente aqui neste lugar. Uma igreja firmada na rocha é o tema desta grande celebração, desta grande comemoração ao qual acontecerá aqui na Igreja Pentecostal Deus e Amor no dia 13 e no dia 14 de junho. Então, você que está aí e você gostaria de anotar, né, até mesmo salvar este dia, anotar as coisas que irão, as atividades que irão acontecer durante esses dois dias, eu estarei, né, nesses poucos minutos falando com você e passando para você ao longo desses minutos a toda a programação que estará acontecendo. Então, no dia 13, no sábado, nós teremos aqui logo pela manhã, a partir das 10 horas da manhã, veja bem, a partir das 10 horas da manhã, um momento de consagração com as mulheres de fé. Isso mesmo, você que é mulher, você que é mulher de fé, você que ora pela sua casa, você que tem o prazer de edificar a sua casa, edificar a sua família, você não pode ficar de fora desta grande consagração. A partir das 10 horas da manhã, aqui na Igreja Pentecostal Deus e Amor, no dia 13 de junho, já dando o pontapé nessa comemoração do aniversário de 64 anos da igreja. Isso mesmo, 10 horas da manhã, a palavra estará com a nossa irmã cantora Débora Miranda, né? E o tema será Raízes na Rocha. Isso mesmo, então essa consagração, mulheres de fé, você que está aí, você que já está preparando uma caravana, você que é aqui da Grande São Paulo, Zona Sul, Zona Norte, Zona Leste, ABCDMR, você que é da Zona Oeste, você que é aqui do interior de São Paulo, você que pode, já se prepara para estar aqui no dia 13, a partir das 10 horas da manhã, nessa grande consagração das mulheres de fé. Eu tenho certeza que Deus, ele já tem uma palavra revelada para trazer para o seu coração, através da nossa irmã, vice-presidente aqui da Igreja Pentecostal Deus e Amor, nossa irmã cantora Débora Miranda, e também às 14 horas, irmãos, isso aqui é inédito na Igreja Pentecostal Deus e Amor, hein? Anota aí, às 14 horas nós teremos a garagem cristã, isso mesmo, Garagem Cristã, aonde, né, ali os participantes estarão louvando ao Senhor. Será que mesmo no tempo da glória de Deus, ali no lounge, aqui na sede mundial, antes de você subir para os tempos da glória, antes de você subir para o Renascença, o auditório Renascença, ali no estacionamento tem um espaço reservado, ao qual nós chamamos de lounge, onde estará ali a apresentação ali da Garagem Cristã, que vai começar exatamente às 14 horas e vai finalizar em torno das 18 horas. Então você que muitas vezes você nos assiste através do YouTube, não é mesmo? Você vê Garagem Cristã através das redes sociais, você tem a oportunidade de estar aqui presente, estar aqui presente assistindo e vendo como tudo funciona, como tudo acontece. Então, no dia 13, sábado, a partir das 14 horas, Garagem Cristã aqui no lounge da Igreja Pentecostal Deus e Amor, na sede mundial. E às 19 horas nós temos o grande culto jovem no auditório Renascença, com muita presença, com muita adoração e muito louvor e presença de Deus. Eu tenho certeza que será um dia, irmãos, sábado será um dia abençoado. Nós vemos aqui que desde as 10 horas da manhã nós temos tanta programação que eu tenho certeza que Deus, ele vai trabalhar na sua vida, ele vai trabalhar na sua história, ele vai transformar pessoas através de cada programação que a igreja está preparando para você. E no dia 14, isso mesmo, no domingo, nós temos também aqui às 10 horas da manhã um grande lançamento. Eu tenho certeza que você já ouviu falar do Ministério de Intercessão. Ministério de Intercessão, né, que desde o começo deste ano nós estamos aí aguardando ansiosamente para esse lançamento. Você que gosta de orar, você que está na Igreja Pentecostal Deus e Amor, eu tenho certeza que você, desde quando você entrou para esta igreja, desde quando você se converteu, você sabe que a igreja ela é firmada ali na oração, construída através da oração, e não mais do que nós devemos ter este ministério de intercessão, que será o lançamento agora, né, no dia 14 de junho, a partir das 10 horas da manhã. Nós faremos um culto de oração das 10 às 10 e meia, e nossa irmã Maria Lorena estará ali, sendo ali apresentada como líder desse ministério tão poderoso, desse ministério tão importante na vida do cristão, que é o ministério da oração. E logo após, nós teremos também essa cerimônia, né? Você que vai ser ordenado ao diaconato, você que vai ser consagrado ao presbitério ou pastor, você também tem um encontro marcado aqui, não somente você, mas a sua família e todos aqueles que querem ver também e participar dessa grande cerimônia, né? Após o lançamento do Ministério de Intercessão, estará sendo a ordenação. Ordenação do diácono, consagração do presbítero e consagração dos pastores. Você não pode ficar de fora, irmãos. É um momento maravilhoso, um momento lindo, onde o Senhor ele se faz presente. Nós sentimos ali o poder de Deus, sentimos a presença do Senhor e já vamos encaminhar para as 15 horas, que vai ser ali o momento tão esperado, aleluia, momento tão esperado. Às 15 horas é o culto oficial de aniversário de 64 anos da Igreja Pentecostal Deus e Amor. Será um culto marcante de gratidão, celebração e renovação espiritual. Então você que ama esta igreja como eu amo esta igreja, eu amo estar aqui neste lugar, eu tenho certeza que você também. Então você tem esse encontro marcado conosco, irmãos, você não pode ficar de fora. No dia 14, a partir das 15 horas, ou seja, 3 horas da tarde, será o culto oficial de aniversário de 64 anos da Igreja Pentecostal Deus e Amor. E quem estará ministrando a palavra de Deus é nosso irmão presbítero Davi Miranda Neto. Irmãos, eu tenho certeza que Deus, ele já tem uma palavra liberada ao coração do seu filho para trazer para nós naquele dia, no dia 14, e você ficará maravilhado. Eu repito, você ficará maravilhado com o que o Senhor fará nesses dois dias aqui na Igreja Pentecostal Deus e Amor. Avenida do Estado, número 4568, e a entrada principal na Avenida Prefeito Passos, número 10. Você não pode ficar de fora. Irmãos, você que está aí na sua casa, você que está ouvindo a rádio agora e fica até mesmo um pouco preocupado referente ao carro, referente se aqui tem lugar para comer ou não, lugar para estacionar, a Igreja Pentecostal Deus e Amor tem um estacionamento amplo, né? Um estacionamento que cabe ali muitos carros. Você que está vindo de caravana, você que vai vir com a van, não se esqueça de cadastrar a sua van, tá bom? Entre em contato conosco, cadastre aí a sua van para que ela tenha um lugar também reservado para você estacionar. Tem um templo 3, né, no Avenida do Estado número 5000, onde alguns ônibus e vans estarão ali, e também tem o Bolsão, isso mesmo, Bolsão, também aqui na Avenida do Estado, aonde os outros ônibus, as outras vans estarão ali também com estacionamento já pago, já tudo certinho para vocês chegarem lá e deixar ali a van, deixar ali o ônibus. Então, a Igreja Pentecostal está pensando em tudo, a diretoria, ela está pensando em todos os detalhes para que a sua vinda aqui para a sede mundial seja algo extraordinário, seja algo novo, algo maravilhoso, ao qual você ficará impactado. Ó, aqui na Igreja Pentecostal Deus e Amor, tem um espaço que é o refeitório, e você pode ali se alimentar, vai ter ali venda também de alimento, então você vai poder se alimentar, você pode vir aqui, sentar, comer tranquilamente, tá bom? Nós temos segurança aqui na Igreja Pentecostal Deus e Amor. Tem também o memorial, né, da igreja, o memorial do Davi Miranda, onde você pode ver e conhecer um pouco mais da história da igreja. Irmãos, para quem não sabe, a Igreja Deus e Amor, ela está comemorando, né, 64 anos, não é brincadeira, hein? 64 anos é bastante tempo, tá? A igreja que foi fundada no dia 3 de junho de 1962, bastante tempo, irmãos. A nossa igreja, ela foi fundada pelo nosso irmão, né, que já no Senhor, Davi Miranda, né? Ele, somente ele e mais duas pessoas naquela época fundaram a igreja e cultuaram ao Senhor, crendo na promessa de Deus, crendo na revelação dada pelo Espírito Santo de Deus. E olha o tamanho que essa igreja chegou nos dias de hoje, não é verdade? Mais de 160 países a Igreja Pentecostal Deus e Amor está instalada, né? Mais de 20 mil templos a Igreja Pentecostal Deus e Amor tem, né? É um legado enorme que foi deixado pelo nosso saudoso Davi Miranda. Então você que está aí, eu tenho certeza, irmãos, que você foi impactado de alguma forma através dessa igreja, ou pela oração, pela palavra, ou pelos louvores, pelos corinhos que muitas vezes eram entoados em nossas igrejas. Eu tenho certeza que você foi impactado. Eu fui uma dessas pessoas que a Igreja Pentecostal Deus Amor alcançou, né? Nós, em 2018, eu vim para a igreja através de um convite de uma amiga, que hoje ela é a minha esposa, e eu vi a Igreja Pentecostal Deus Amor pela primeira vez, onde fui impactado pelo poder de Deus que foi derramado aqui nesse lugar. Foi aqui na sede mundial, isso mesmo, pregação do nosso irmão pastor Lorival de Almeida, onde ele ministrou a palavra de Deus, e Deus ali me deu uma revelação tremenda, aonde eu estaria no seminário pastoral. É verdade, passado alguns anos, entrei para o seminário e hoje estou aqui, né, pastor da igreja, dirigindo ali uma setorial em Santa Isabel, através da revelação, através do poder que é derramado sobre esta igreja. Como não somente eu, mas como outras pessoas, tem também testemunhos, né, para contar através da igreja, e nós vamos ouvir agora um bem edificante para a sua vida.
1: O senhor tinha o quê, irmão? Eu estava sentindo uma dor aqui na perna, que eu não estava nem aguentando estar sentado na cadeira ali, orando a Deus, buscando a Deus para que Ele me curasse. Graças a Deus não está doendo mais, irmão. Graças a Deus.
2: Você está enganado, né?
1: Não, não estou enganado. Completamente.
2: Jesus te curou agora.
1: Eu ontem fiquei até uma hora de cama e falei, eu vou para a igreja.
3: Cristo Jesus, sou a irmã Selma, da cidade de Maritinga, no interior da Bahia. Quero parabenizar a Igreja Pentecostal Deus e Amor, que Deus abençoe.
4: Quero felicitar a la Iglesia Pentecostal Dios es Amor. Felicitaciones IPDA, felicitaciones Presidenta, hermana Erení Miranda, toda nuestra directiva y todo el cuerpo ministerial. Dios les bendiga a todos. Le saluda el pastor Jairo Torres Melián del país de Uruguay.
5: Agradeço a Deus pela igreja Deus é Amor. Eu conheci a igreja em 2010, quando eu morava em Manaus, ouvindo as orações de madrugada do saudoso Evi Miranda. E desde a primeira vez que eu ouvi de madrugada as orações, Deus mudou a minha vida. Eu só tenho que agradecer pela igreja Deus e Amor aqui na Terra. O que seria de nós se não existisse a igreja? Meus parabéns. Muitos e muitos e muitos anos ainda pela frente. Glória a Deus. Eu sou Márcia, eu falo de São Luís do Maranhão.
0: Glória a Deus, meus irmãos. Nós ouvindo aí o nosso saudoso missionário Davi Miranda, não é mesmo? Quantos milagres, né, que aconteciam e continuam acontecendo na Igreja Pentecostal Deus é Amor. Irmãos, eu contei um pouquinho da minha conversão, da minha história aqui com a Igreja Pentecostal Deus é Amor. Eu também gostaria de ouvir, né, uns testemunhos dos nossos pastores também, contando as histórias deles. Eu tenho certeza que vai nos edificar. Tá bom? Então fique ligado aí que Deus vai falar com você.
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6: Olá, ouvintes do programa Voz da Libertação, receba a paz de Cristo Jesus, nosso Senhor. Eu sou o seu irmão em Cristo, pastor Kleber de Oliveira, e eu quero compartilhar com você que está aí do outro lado, partes das nossas experiências com Deus, na Igreja Pentecostal Deus e Amor. Nascido em uma pequena cidade do interior do Paraná, já muito cedo instruído no Evangelho, criado na casa de Deus, fui levado para Curitiba, capital, aonde abriu-se portas enormes de oportunidades. A nossa visão encheu-se de desejo, de ilusão, e pensávamos que o todo, que o maravilhoso, era estarmos vivendo naquele lugar. Logo veio as oportunidades, começamos a estudar, veio a adolescência, e nós começamos a crescer, mas já sem o conhecimento e o temor de Deus, porque a minha família e eu estávamos afastados dos caminhos do Senhor. E naquele desejo de prosperar, de crescer, começamos a fazer tudo aquilo que estava no nosso coração. Começamos a trabalhar e isso nos deu dinheiro. Começamos a estudar e aquilo nos deu entendimento. E o nosso mundo de ilusão, então, se tornou gigante. Até o momento, ouvintes, que todas aquelas ilusões vieram abaixo. As decepções, as enfermidades, as brigas, as intrigas dentro do nosso lar, os problemas familiares dentro de casa, a morte visitou a nossa família e foi algo horrível. Desabou os céus sobre a nossa cabeça. Desapareceu debaixo de nossos pés o nosso chão. Era grande a frustração, ouvintes. Eu comecei a me submergir. Eu comecei a entrar num labirinto de tristeza pelas perdas, pelas separações familiares, por ter que enfrentar o mundo agora sozinho, sem família, sem irmãos, sem mais aquele entusiasmo de que tudo passaria, de que venceríamos tudo. Veio então a maior felicidade da minha vida, o encontro com Deus na Igreja Pentecostal Deus é Amor. Ouvintes, eu já tinha visitado todas as igrejas. E quando eu digo todos os ministérios, não é força de expressão, não. Não há necessidade de citar os nomes, mas eu fui em todas as igrejas buscando uma coisa. Eu não estava enfermo, não me faltava o dinheiro, companhia havia, mas eu estava sendo devorado por uma falta de paz, uma angústia, uma tribulação muito grande. E não sabia, o inimigo me cegava para que não visse que bem próximo à minha casa, em Curitiba, havia uma Igreja Pentecostal Deus e Amor. No dia em que Jesus abriu os meus olhos e eu vi as portas da Igreja Deus e Amor, eu entrei. E quando eu entrei, de imediato, já fui revelado pelo Senhor, alcançado pela palavra. Toda aquela palavra ministrada foi para mim. E naquele dia eu saí da casa de Deus com um firme propósito. Voltei para o Senhor. Eu vou viver para Ele. O Senhor havia naquela noite curado a ferida que estava sangrando na minha alma. Naquela noite eu pude dormir tranquilo. Naquela noite eu pude ter paz. E depois daquela noite a minha vida mudou. Eu prometi ao Senhor nunca mais sair dos seus caminhos. Pensava eu que a minha vida seria aquela vida de plena paz, de gozo, que eu havia encontrado naquela noite. Não sabia que o que Deus tinha para a minha vida era ainda maior, melhor do que as minhas ilusões, do que os desejos do meu coração havia projetado. Ouvintes, Deus começou a tratar comigo, começou a me revelar, começou a me fazer promessas, e eu comecei a viver aquelas promessas com toda a alegria do meu coração. Então o Espírito de Deus nos visitou, nos presenteando com um arrependimento genuíno. Depois deste arrependimento, o grande batismo nas águas, dia inesquecível, dia em que contemplamos o Senhor ali de olhos abertos junto às águas. Ouvintes, depois disso, fomos selados com fogo e com o Espírito Santo de Deus. E depois disso, recebemos poder, aquele poder maravilhoso, aquele poder glorioso de sair e anunciar para todas as pessoas que Jesus Cristo vive, que Ele opera, que Ele liberta, que Ele transforma. Era o desejo do meu coração, e ainda o é, de dizer a todos que há solução para você que está nesta tribulação, nesta angústia, nesta vida. E assim, ouvintes, com aquele desejo de ganhar as almas, com aquele desejo de dar testemunho de Deus sempre crescente dentro do meu coração, Deus nos chamou para o ministério. Ah, ouvintes, pensava eu que seria apenas uma igreja que iríamos dirigir, mas não, ouvintes, foi uma congregação. Depois fomos chamados para a evangelização. Depois disso, várias viagens, vários países evangelizando, dando testemunho da obra de transformação, da obra libertadora que o Senhor fez na nossa vida. E cumpriu-se em nós, ouvintes, o que dizia o líder fundador deste ministério. Aquela obra começou pequena, nasceu, começou engatinhando, cresceu e começou a tomar todos os lugares da nossa vida. Tivemos o privilégio de ver esta obra em muitos países da África, linda, maravilhosa. Tivemos o privilégio de ver esta obra em muitos países da Europa, e lá está a Igreja Deus e Amor. Tivemos o privilégio de ver esta obra e de pregar em muitas igrejas Deus e Amor na América do Sul, ouvintes, e lá está esta obra. Nos países de Centro-América, e lá está esta obra. Então comecei a compreender que o que Deus queria fazer era mais, era muito melhor, era muito maior do que eu havia pensado ou projetado para a minha vida. E tudo isso só foi possível através da Igreja Deus e Amor. E eu estou aqui agora contando partes destas experiências com Deus nesta igreja, para desejar aos pastores, obreiros, aos diretores, a todas as autoridades espirituais da nossa igreja, a gigantesca família pentecostal Deus e Amor do Brasil e do mundo, feliz aniversário. Que você possa celebrar com lágrimas, com emoção, como nós estamos sentindo aqui agora, ouvintes, no nosso coração. E você que pensa que os teus projetos são grandes, você que pensa que já viu tudo, já fez tudo, você não viveu nada ainda que Deus tem para realizar. Você ainda não deu nem os primeiros passos que Deus tem para dar com você através desta igreja. Hoje, meditando, sentado diante destes microfones, me coloco a imaginar o que seria da nossa vida se não tivéssemos conhecido esta obra, esta igreja. Há muito tempo, ouvintes, já teríamos sido destruídos. Mas Deus não somente nos deu um evangelho simples, genuíno e poderoso, libertou a nossa vida, limpou um pecador, fez dele um anunciador das suas maravilhas. E hoje estamos aqui emocionados, com lágrimas nos olhos, porque podemos constatar, Deus é nesta igreja, Deus é nesta obra, Deus é. Ele tem cumprido os seus propósitos na vida de milhares e de milhões em todo o mundo, através da Igreja Deus e Amor. Feliz aniversário, Igreja Pentecostal Deus e Amor, de história, de vitória, de triunfo e de conquista. E que Deus abençoe a você. Que Deus abençoe a todos.
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0: Glória a Deus, que testemunho maravilhoso, né, meus irmãos? Vamos ficar agora com a identificação das emissoras.
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9: Eu queria estar compartilhando com todos os irmãos a bênção que eu recebi do Senhor. Quando eu estava com 11 anos, eu fui para a igreja, recebi uma oração e Deus estava me libertando de uma depressão. E nesse mesmo dia, Ele foi e me prometeu uma bolsa de estudos. Ano passado, em 2021, eu realizei uma prova e essa prova estava muito difícil, mas eu criei na promessa, né, que o Senhor me fez. E graças a Deus, em 2022, saiu o resultado. Eu passei nessa prova, ganhei uma bolsa de estudos e estou iniciando a faculdade de Direito que eu tanto sonhava. O meu Deus realizou o meu sonho. Eu queria muito compartilhar isso com todos os irmãos, porque o que Deus fala, Ele cumpre. O Senhor é fiel na minha vida e eu estou muito feliz. O meu nome é Daniele Nunes e eu falo de Suzano.
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10: 1 hora e 4 minutos.

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3: A paz do Senhor Jesus, queridos ouvintes, a paz do Senhor Jesus, esse que vos cumprimenta é o seu irmão em Cristo, Diácono Antônio Pedreira, e nós estamos agora entrando na Madrugada do Socorro de Deus. Então você que está aí, aguarde um pouquinho, que daqui a pouquinho nós estaremos orando pela sua vida.
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3: Maravilha, maravilha. Querido ouvinte, você que está aí e gostaria de entrar em contato conosco, é isso mesmo, nós temos o WhatsApp e temos também o telefone físico. Então, você gostaria de entrar conosco, entrar em contato conosco, anote aí o número de telefone. É o 11 98292 3392. 11 98292 3392. Esse é o nosso WhatsApp, onde você pode mandar mensagem para nós, mandar o versículo do dia, mandar ali uma palavra, né, ou até mesmo alguma dúvida que você tenha. Pode estar entrando em contato conosco, interagindo durante esta madrugada, que nós vamos ler aqui a sua mensagem e nós responderemos aqui ao vivo você, tá bom? Não mande áudio, escreva a sua mensagem para que fica melhor assim para nós conseguirmos nos comunicar, tá ok? Você que gostaria de entrar em contato através do telefone físico, através, falar aqui conosco ao vivo, anote aí o telefone, é 11 3208 2743. 11 3208 2743. E temos o segundo telefone, é o 11 3208 2790. 11 3208 2790. Pastor Antônio, eu estarei aqui para atender você, para falar contigo, para que o Senhor venha edificar a sua vida. A paz do Senhor Jesus, com quem eu falo?
4: Senhor.
3: Oi, com quem eu falo?
4: Com Vera Lúcia.
3: Perdão, não consegui entender o seu nome.
4: Vera Lúcia.
3: Vera Lúcia.
4: Eu tô com sono, pastor.
3: Oi?
4: Eu tô com sono, por isso que eu tô meio...
3: Tá certo. Tudo bem, minha irmã?
4: Ah, não tô muito bem, pastor. É, eu tô com muita dor por dentro e também muita coisa sobre o psicológico, né, também.
3: Aham.
4: Uhum. E eu queria que o pastor orasse por mim, pra Deus repreender esse mal. É como se fosse uma influência vindo de pessoas.
3: Aham. Uhum. Estarei orando sim pela senhora.
4: Seria como pastor orar agora também?
3: Sim. Com certeza. Qual é o nome do seu filho?
4: Ivan Lucas.
3: Ivan Lucas?
4: Isso.
3: Tá ok, então. Nossa irmã Vera Lúcia e Ivan Lucas, certo?
4: Sim, eu moro em Itapetininga.
3: Tá, Itapetininga, né?
4: Isso.
3: Tá ok. Fecha os seus olhos aí, minha irmã. Soberano Deus e Eterno Pai, em nome de Jesus Cristo, Senhor. Senhor, eu clamo, Pai, neste exato momento, ó Pai, em favor da nossa irmã Vera Lúcia e do seu filho, ó Pai, Ivan Lucas, ó Pai. Eu peço, ó Pai, que o Senhor coloque as suas mãos sobre os seus filhos, ó Pai. Que o Senhor entre, ó Pai amado, com o Teu poder, com a Tua glória. E que o Seu nome, ó Pai, venha a ser glorificado através da vida deles, ó Pai. Senhor, que todo mal, Senhor, todo sentimento ruim, ó Pai. Todo sentimento, ó Pai, que não vem de Ti, Senhor. Todo mal, Senhor, que venha tentar deixar a sua filha caída, deixar a sua filha acamada, deixar a sua filha entristecida. Senhor, nós repreendemos agora no nome de Jesus Cristo, Pai. Toda a enfermidade, toda a flecha lançada pelo inimigo contra esta família, nós repreendemos agora em nome de Jesus Cristo, Pai. O Senhor, ó Pai, é o Deus de poder, é o Deus de glória. E eu peço, ó Pai, que o Teu Espírito Santo venha, ó Pai, estar nesta casa, em todos os cantos desta casa, ó Pai, que a Tua presença esteja com eles, Senhor. Senhor, aonde eles forem, aonde eles colocarem a planta dos seus pés, que o Senhor venha estar com eles, ó Pai, repreendendo, ó Pai, toda seta, todo mal, todo espírito imundo, em nome de Jesus Cristo. Amém. Amém. Deus abençoe, minha irmã. Fique com a paz do Senhor Jesus.
4: Amém.
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3: Nós estamos aqui também recebendo uma mensagem da nossa irmã Nadir, aqui de Guarulhos. Ela pede oração por ela, né? Ela estava dormindo e teve um sonho ruim. Então ela pede oração para que o Senhor acalme a tempestade. Nossa irmã Nadir, aqui de Guarulhos. Olha, irmã, nós estaremos orando pela senhora. E eu já quero já convidá-la para o dia 13 e dia 14 estar presente aqui na Igreja Pentecostal Deus Amor, no aniversário de 64 anos. Não é mesmo? Guarulhos é aqui pertinho. Eu tenho certeza que tem uma caravana aí da Estadual de Guarulhos, da Setorial. Tem bastante setoriais, tem Pimentas e outras setoriais aí, que eu tenho certeza que tem caravanas para vir para cá. A senhora procure aí um pastor da Igreja Pentecostal Deus e Amor e venha para o aniversário da igreja, em nome de Jesus. Queridos ouvintes, vocês que estão aqui conosco, você que está neste momento, às vezes você não conseguiu dormir, está com insônia, ou até mesmo está preocupado, não é mesmo? Com as coisas do seu dia a dia, né? As preocupações diárias que nos acompanha, que nos alcança, né? Então, você gostaria de um pedido de oração? Mande mensagem para nós através do WhatsApp 11 98292 3392. 11 98292 3392. Eu estou aqui para te atender e para te servir da melhor maneira possível. Aquilo que Deus falar conosco, estarei falando contigo. Alô, com quem eu falo?
5: Alô, quem
3: fala?
5: Oi.
3: Oi, paz do Senhor Jesus, minha irmã.
5: A paz do Senhor Jesus, irmão.
3: Glória a Deus. Irmã, eu vou pedir para a senhora abaixar um pouquinho o rádio aí da senhora.
5: Alô, pronto.
3: Pronto, isso.
5: Ah, tá.
3: Qual é o nome da senhora e de onde que a senhora está falando?
5: Eu estou falando de Vila Velha, Espírito Santo.
3: Que maravilha, hein?
5: É, sou a irmã Genilce de Vila Velha.
3: Irmã Genilce?
5: Isso, pastor.
3: Sim, como que eu posso servir, minha irmã?
5: Pastor, eu queria oração pela minha família, né? Por mim, né? Que às vezes da Estônia, mas assim, eu oro, né? Sento na cama, oro, né? Várias vezes, mas assim, estou com dificuldade de dormir, né? Aí eu queria que o pastor orasse, né? Por mim, amém?
3: Amém. Estarei orando sim pela senhora, em nome de Jesus, para Deus tirar essa insônia, para Deus dar paz no seu coração e você consiga dormir. Amém?
5: Amém, pastor, amém. Quero agradecer a Deus, né, por essa oração aí que tem pelas madrugadas, né?
3: Uhum.
5: De 1 até 2 horas, né? O testemunho lindo que tem aumentado a nossa fé, tem
3: Amém. Glória a Deus. Continue conosco. Nós sempre estaremos aqui orando ao seu favor, orando pela sua família, tá?
5: Aí eu queria perguntar, pastor, foi difícil, irmão, pastor, orar por mim?
3: Orar agora, só quer orar agora pela senhora?
5: Aí eu aceito. Se eu puder, estou sentada aqui na cama, né? Aí eu vou até ajoelhar.
3: Sim, eu estarei orando pela senhora agora. Não só eu, mas todos os ouvintes que estão aqui conosco. Eu peço que feche os olhos em nome de Jesus, que nós vamos apresentar a nossa irmã Janice em oração para que Deus venha visitar a senhora. Amém, irmã?
5: Amém. Obrigada.
3: Deus, em nome de Jesus, Pai, nós clamamos pela vida da tua filha, ó Pai. Senhora, sua filha, ó Pai, tem relatado que ela não está conseguindo dormir, ó Pai, que está com insônia. Senhor, em nome de Jesus, aquilo, ó Pai, que está preocupando o coração da tua filha, aquilo, ó Pai, que está deixando o seu coração ansioso, ó Pai, ou até mesmo, ó Pai, tirando a paz, ó Pai, eu peço que o Senhor entre, Senhor, com o teu poder, removendo, Senhor, todo o mal, ó Pai, todo o embaraço, toda a preocupação, Senhor. Que o Senhor venha, ó Pai, tomar as rédeas, ó Pai, da sua vida e dando para ela, ó Pai, paz, tranquilidade, ó Pai. Que ela consiga dormir tranquila, Senhor, sem nenhuma perturbação, ó Pai. É o que eu peço e já te agradeço. Em nome de Jesus Cristo. Amém e amém. Deus abençoe, minha irmã.
5: Amém, pastor. Abençoe o senhor também e toda a sua família. Amém?
3: Glória a Deus. Amém. Muito obrigado pela sua participação aqui.
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3: 1:19 e nós ficamos agora com Pão Diário com nosso pastor Lorival de Almeida e o tema O que falta para você?
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6: Vamos fazer a meditação, prezado ouvinte, na palavra de Deus nesse momento. O que é que te falta, hein? O que está faltando para você? A Bíblia fala no livro de São Marcos, capítulo 10, versículo 21. E Jesus, fitando-o, amou e disse: só uma coisa te falta. Vai, vende tudo o que você tem, dá aos pobres e terá um tesouro nos céus. Então vem e segue-me. É uma história marcante, né? Para quem não sabe, a Bíblia Sagrada está falando do jovem rico, um jovem que tinha possessões. E é uma história que marca mesmo. Porque esse jovem não é só a questão de ser um jovem que tinha possessões, não. Era um jovem que tinha também compromisso. Ele tinha um compromisso com Deus. Jesus citou a ele algumas coisas que eram necessárias e ele disse: tudo isso aí eu faço. Era um jovem que tinha temor de Deus, íntegro, cumpria a sua obrigação religiosa, social, e ninguém tinha condições de levantar e arguir para mostrar os seus erros, porque era um jovem muito bom, um jovem que é difícil encontrar. No que podia ser visto pelos homens, estava perfeito. Seu proceder era impecável. Mas apesar do seu bom procedimento, esse jovem sentia: tem alguma coisa que me falta, tem um vazio, tem uma... O que está me faltando? Eu tenho tudo. Alguma coisa me falta. E ele chega e diz: bom mestre. Jesus fala: não, bom só Deus. Então Jesus iniciou o seu contato com ele afirmando: só Deus é bom. E de certa forma alimentando o seu ego. O evangelista registra que Jesus, ao fitá-lo, ou seja, ao vê-lo, o amou. E só então é que ele coloca em xeque, ao afirmar que só uma coisa lhe faltava, coloca em xeque uma completude, eu diria, na vida daquele rapaz, porque alguma coisa faltava. Se nós contemplássemos somente esta cena, talvez nós pudéssemos tirar lições dela. Não é? Que as obras, o nosso bom procedimento, a nossa boa conduta social ou até religiosa não são suficientes para a salvação. Podemos dizer isso. Podemos dizer também que a necessidade de abrir mão de tudo que esteja ocupando o lugar de Deus em nosso coração é necessária. A necessidade de ter um tesouro no céu. Tesouro que não foi comprado por nós, mas pelo sangue de Cristo, por Jesus Cristo. Também é preciso. Poderíamos também tirar como lição a necessidade de que nós temos de ser seguidores de Jesus Cristo, por mais boas pessoas ou religiosas que sejamos. São lições que poderíamos tirar, sim. Mas se olharmos para Jesus e as suas atitudes registradas no texto, veremos que nesse diálogo ele demonstrou a sua humildade. Em alguns versículos anteriores, do 12 ao 16, ele disse que aquele que não receber o reino de Deus como menino, de maneira nenhuma entrará nele. A seguir, Jesus parte para a kenosis, né, o esvaziamento, a renúncia sacrificial, que às vezes parece tão difícil para o homem, tão impossível para o homem. Você é um jovem de boas ações, mas eu quero que você venda os seus bens, que você doe aos pobres que você arrecadar com a venda, depois você vai ser um seguidor, pois você me segue. Uma certa ocasião, Pedro disse, né? Senhor, olha, nós deixamos tudo para te seguir. E Jesus respondeu, em verdade vos digo que ninguém há que tenha deixado casa, ou irmãos, ou pai, ou filhos, ou campos por amor de mim e por amor do Evangelho, que não receba já do presente 100 vezes mais. É, das casas, irmãos, irmãs, mães, filhos e campos, porém com perseguições ou com tribulação. E no porvir, a vida eterna. Ou seja, Jesus, de certa forma, oferece uma multiplicação extraordinária com tribulações e perseguições. E ainda oferece a vida eterna a todos aqueles que se esvaziam de si mesmo, aqueles que deixam tudo para trás para segui-lo. Infelizmente, não foi o caso desse jovem. Esse jovem, ele, infelizmente, era apegado à sua riqueza.

0: tudo para seguir o Senhor Jesus. E haverá recompensa na terra. E haverá recompensa enquanto você vive aqui. E haverá a recompensa também da vida eterna. Jesus estava mostrando que mesmo que o homem abra mão de tudo, Deus sempre lhe dará essa recompensa sim, e que o sacrifício que o homem possa fazer pelo Evangelho tem a sua paga sim. E que só Deus é que faz o verdadeiro sacrifício. Isso é um esvaziamento apenas. Nós podemos tirar também outra lição. Uma outra lição que nós podemos tirar das atitudes de Jesus, manifestas em seu diálogo com os irmãos João e Tiago, é a confiança na soberania de Deus. Quanto, porém, ao assentar-se à minha direita ou à minha esquerda, não me compete concedê-lo, porque é para aqueles a quem está preparado. Jesus afirma a eleição eterna de Deus e deixa claro que não pode ser mudada, pois já foi definida na eternidade. Todos nós somos eleitos de Deus. Agora, se nós aceitamos a eleição ou não, é outra história. Aquele jovem rico, infelizmente, ele não quis esvaziar-se. Era um escolhido. Era um eleito. Mas tinha que dizer o sim. Você também. Jesus morreu por todos, por você também. Jesus morreu pelos meus, pelos seus pecados. Todos nós temos a oportunidade igual perante o Senhor. Ele chama todos. Todos os que vêm a Ele, Ele não lança fora. Todos são eleitos. A gente vê esse movimento evangelístico mundial alcançando de tantas formas o mundo inteiro. É Jesus dizendo, olha, todos vocês têm a oportunidade, mas vocês têm que aceitar a oportunidade. Tem que aceitar. Deixando tudo nessa vida para servir ao Senhor, o Senhor faz com que haja a possibilidade de acontecer 100 vezes mais de tudo que você tinha. E no porvir a vida eterna, o jovem rico se entristeceu. O que faltava a ele era esvaziar-se de si mesmo e seguir Jesus Cristo. Era a renúncia. Faltava a ele a confiança no desígnio de Deus. O que é que falta a você, prezado ouvinte? O que falta a você para que você possa herdar a vida eterna? Algumas pessoas falta humildade, algumas pessoas falta um empreendimento maior nas coisas de Deus. O que é que está faltando para você? Quando você sente que algo te falta, já é alguma coisa, porque qualquer pessoa inteligente, sabendo que algo lhe está faltando, essa pessoa empreende a busca. O que farei para herdar a vida eterna? O que dizer a uma pessoa que aparentemente tem tudo, que lhe falta algo? O que falta a você, ouvinte? Acha essa resposta na sua vida. Acha essa resposta. Que farei para herdar a vida eterna é a pergunta. E o que falta para você entender que você já é herdeiro da vida eterna, mesmo porque essa herança está estendida a todas as pessoas que vivem nesse planeta? Haja a resposta. Sana a falta. Obedeça o mandado do Senhor Jesus. Se Ele falar para você, vende o que tem, vende. Se Ele falar para você, faz, faça. E certamente, obedecendo o mandado de Jesus Cristo, você vai ter mais 100 vezes mais nessa vida com tribulação e ainda vai ter um tesouro no céu. Deixa tudo para trás e siga. Siga Jesus Cristo, no real sentido de seguir os seus passos, e que a recompensa celestial seja uma certeza na sua vida, uma certeza que você vai alcançá-la. Deus ama você, Ele não desiste de você. O que é que falta para você? O que é que falta para você ter a certeza da sua vida eterna?
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2: Que maravilha, hein? Que palavra poderosa com nosso irmão pastor Dorival de Almeida e este louvor em seguida que veio para edificar as nossas vidas. Queridos irmãos, eu estou aqui com uma mensagem do nosso irmão Márcio, lá de Mogi das Cruzes, da igreja IPDA César II, nossa igreja que é dirigida por nosso irmão Bruno Silva. Ele pede oração, né, pois está necessitando aí de uma cura, está necessitando aí que o Senhor entre com providência. Ele diz que as suas pernas apareceu algumas feridas e o médico já passou remédio, porém ainda não conseguiu fechar essas feridas. Mas eu tenho certeza que Deus, através da oração da igreja, do propósito com o Senhor irá curá-lo em nome de Jesus Cristo, né? Basta nós crermos em Deus. Nossa irmã Cida também mandou mensagem para nós pedindo oração por sua saúde, para que ela seja recuperada por completo pelo Senhor. Ela também pede oração pelo marido Elso. Ela é nossa irmã Cida, que é de Cotia. Que maravilha, povo de Cotia. Nossa igreja ali, setorial, dirigido pelo Micael Santiago, né? Que Deus abençoe a senhora, minha irmã, em nome de Jesus. Nós estamos também com a nossa irmã Kelly Darcy, que pede oração, pois fará uma cirurgia hoje às 7 horas da manhã. Nós estaremos apresentando a senhora e apresentando essa cirurgia em oração para que o Senhor, ele dê o grande livramento e conceda a vitória para a senhora. Nossa irmã Creuza Ribeiro, aqui de Araçariguama, estado de São Paulo, pede oração por ela e pelos seus filhos, né? Diz que o filho dela, Misael, ele tem insônia e quase não consegue dormir. Nós estaremos orando para que Deus dê ali para ele sono, para que ele consiga dormir em nome de Jesus Cristo. Também nosso irmão Ciprocópio fala: boa noite, paz, sou Cícera de Bauru, peço oração por Adriano e pelo meu filhinho Isaac, que é hiperativo e ultimamente anda muito agitado. Nós vamos também apresentar a senhora em oração. Queridos ouvintes, você que está aí na rádio, você que está ligado conosco e gostaria de receber uma oração, gostaria de falar conosco, tem o nosso WhatsApp, que é o 11 982 92 3392, 11 982 92 3392, e tem o telefone da rádio, que é o 11 3208 2743, 11 3208 2743, e o segundo telefone da rádio é o 11 3208 2790. Glória a Deus. Alô, com quem eu falo? A paz daqui, do Senhor.
3: Daqui de Osasco. Eu vou contar um testemunho, não sei se pode contar agora, né? Esse é o horário do testemunho.
2: Pode contar, sim.
3: Um livramento que Deus me deu, irmão. Eu pedi oração aí. Deu um diabetes em mim. Eu fiquei 90 dias paralisado. E através das orações, eu tava desenganado dos médicos, porque a diabetes subiu para 760, o médico falou que não tinha mais jeito. E aí, por misericórdia de Deus, através das orações de vocês, aí Deus me libertou, irmão.
2: Glória a Deus.
3: Já tô até trabalhando já.
2: Ó, que maravilha. Que bênção.
3: Então, foi uma obra muito linda que Deus fez na minha vida, foi um grande livramento.
2: O irmão estava com a diabetes alta e agora o irmão já está até trabalhando.
3: Agora está 90, 95, tem vez que está 80.
2: Estabilizou.
3: Graças a Deus eu estou em paz. Agora estou trabalhando. Eu fiquei 4 meses afastado da empresa.
2: Uhum.
3: E Deus me deu esse grande livramento, porque o médico falou que não tinha mais jeito. Eu fiquei bastante assim. Eu falei, não, mas a minha esposa falou assim: não, pode ficar em paz, doutor. O Deus que nós servimos, ele é muito poderoso. Vocês trabalham no serviço de vocês, são muito importantes, mas nós servimos o médico dos médicos.
2: Aleluia.
3: O médico ficou paralisado, ficou assim, maravilhado. Falou, olha, eu sei, vocês podem firmar nessa igreja que vocês estão, porque é uma igreja muito de poder, falou.
2: Aleluia, que bênção, hein? Qual é o nome do senhor mesmo?
3: Meu nome é Valdemir.
2: Valdemir de Osasco, é isso?
3: Isso, de Osasco aqui.
2: Glória a Deus. Irmão Valdemir, eu já quero convidar o senhor para vir aqui na igreja Deus e Amor, aqui na sede mundial, no dia 14 e no dia 13 de junho, no aniversário da igreja.
3: Sim, eu com a minha esposa, a gente vai.
2: Vai vir? Que maravilha, que bênção, hein? Nós estaremos aqui, então, aguardando o Senhor, e eu tenho certeza que Deus falará contigo, falará com a sua esposa, com a sua família, e vocês serão abençoados em nome de Jesus.
3: E outro testemunho também, irmão, que eu era caminhoneiro, era viciado no álcool, e a minha esposa me evangelizou na época, e aí Deus me libertou do vício, do cigarro, da bebida, né?
2: Uhum.
3: E hoje em dia a gente tão feliz porque faz mais de 30 anos que eu estou livre de problemas de vício de drogas, né?
2: Meu Deus, que testemunho lindo, meu irmão.
3: A própria esposa me evangelizou eu. E eu falei, poxa, eu não ouvi falar dessas coisas de Deus, né? Já, a gente era. Não ia para a igreja de jeito nenhum, só viajava de caminhão. Eu fui caminhoneiro há muitos anos. E aí ela me evangelizou, eu falei, eu vou conhecer essa igreja, assim. Conheci através disso aí, graças a Deus, Deus me libertou de tudo. Me abençoou, tem família, Deus me deu imóveis, tudo. Graças a Deus, eu estou muito feliz. Porque é as coisas passageiras aqui da terra, mas o mais importante é o Espírito Santo de Deus e a nossa salvação, né, irmão?
2: É verdade. Que bênção, meu irmão. Eu fico feliz, em ouvir o testemunho do Senhor. É muito bom, porque não só eu, mas tantos outros ouvintes, né, aqui do Brasil e do mundo estão ouvindo esse testemunho e estão sendo edificados através da sua vida. Muito obrigado por compartilhar conosco um pouco da sua história e o seu testemunho, viu? Muito obrigado e Deus abençoe o senhor, amém?
3: Amém. Eu peço oração para minha família e meus familiares, tá bom? No meu trabalho.
2: Sim, estaremos orando, sim, em nome de Jesus.
3: Deus que abençoe, Pai, Senhor Jesus.
2: Amém. Glória a Deus.
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2: Que maravilha, irmãos. Que testemunho maravilhoso a qual nós ouvimos do nosso irmão, que é aqui de Osasco, tão pertinho da nossa sede mundial. Queridos, você que está aí também tem um testemunho para contar, ou até mesmo um pedido de oração. Não se acanhe, não fique envergonhado. Entre em contato conosco, 11 982 92 33 92, que é o nosso WhatsApp. E tem o telefone, que é o 11 3208 2743, 11 3208 2743. E o segundo telefone é o 11 3208 2790, 11 3208 2790. Eu estou aqui para falar contigo, para ouvir ali o que vocês têm a dizer, pedido de oração, testemunho, uma palavra. Eu tenho certeza que durante essa madrugada inteira nós seremos edificados, porque Deus, ele está aqui e Deus, ele se faz presente aí também, em sua casa. Você daí e eu daqui, nós clamamos ao Senhor, oramos e estaremos juntos até as 5 horas da manhã, porque Deus é bom e ele nos sustentou até o dia de hoje. Aleluia.

0: Bom dia, a paz do Senhor Jesus, com quem eu falo?
1: A paz do Senhor.
0: Glória a Deus.
1: Irmão Mário, Porto Alegre.
0: Porto Alegre? Qual é o nome do irmão, desculpa?
1: Irmão Mário.
0: Mário de Porto Alegre, glória a Deus. Como posso te servir hoje, meu irmão?
1: Eu queria pedir a Deus para minha filha, para minha Mariana.
0: Aham. Uhum. Oração.
1: É oração. Saúde.
0: Sim, nós...
1: Murilo. Diego Marcos, libertação.
0: Sim. Nós...
1: Para toda a família, nossos irmãos do São Paulo.
0: Nós estaremos apresentando o Senhor, sim, em oração. O Senhor já congrega na Igreja Pentecostal Deus e Amor?
1: Sim, desde 2013.
0: É mesmo? Que maravilha!
1: Desde 2013.
0: Que bênção! Tenho certeza que o Senhor já sentiu aí o poder de Deus e sabe que o nosso Deus é o Deus do milagre, ou não?
1: É, a minha filha foi curada lá na Igreja Deus e Amor.
0: Isso. Então, crê que o mesmo Deus que te trouxe para a igreja, que curou a sua filha, é o mesmo Deus que fará milagre e alcançará também o resto da, restante da sua família, amém?
1: Eu creio em nome de Jesus.
0: Glória a Deus, nós estaremos orando.
1: E o Senhor Jesus Cristo será salvo tu e tua casa.
0: Isso mesmo, aleluia. Nós estaremos...
1: Qual é o nome, irmão?
0: Antônio.
1: Ah, Deus abençoe sua família, seu trabalho.
0: Amém, meu irmão, muito obrigado, viu? Deus abençoe o Senhor também.
1: E que na paz do Senhor.
0: Amém.
1: Um abraço aos paulistas aí, o irmão paulista.
0: Tá bom, tá certo.
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0: Que maravilha, irmãos. A nossa rádio, ela alcança, né, em todos os lugares aqui do Brasil. Então, tudo aquilo que você deseja, gostaria de falar, pedir de oração, aquilo que muitas vezes está incomodando o seu coração, entre em contato conosco, porque não somente eu estarei orando por você, mas tem um exército levantado por Deus para orar pela sua vida. É isso mesmo, é um exército que caminha conosco, que nos ouve todos os dias, ouvintes assíduos da Voz da Libertação, e que falará conosco. Alô, com quem eu falo?
4: Alô, irmão, é o Cooperador Zezinho de Franco da Rocha.
0: Glória a Deus, tudo bem, meu irmão?
4: Melhor agora que estou falando com você.
0: Que bênção. Como eu posso te ajudar esta madrugada?
4: Ah, eu gostaria que o irmão orasse por mim e toda a minha família.
0: Sim, estarei orando, sim.
4: Eu estou com problema de insônia, irmão.
0: Uhum.
4: Eu quase não durmo. O rádio, tem dois rádios aqui, fica ligado dia e noite.
0: Uhum.
4: Agora mesmo, já as orações todinha, eu já estou junto.
0: É bom que o senhor fique orando conosco, né?
4: Ah, o rádio fica ligado aqui.
0: É isso aí.
4: Encostado ali, de um lado e do outro.
0: Aham, uhum, está certo, isso mesmo.
4: E às vezes eu coloco o CD da oração do missionário, do saudoso missionário.
0: Sim.
4: Eu tenho uns 200 discos de evangelho, tudo da Deus e amor.
0: Meu Deus, o senhor está na igreja há quanto tempo?
4: Ah, desde 1987.
0: Rapaz.
4: 86, eu fui batizado em 86.
0: É mesmo, tá? 40 anos.
4: É.
0: Faz 40 anos hoje que o senhor está...
4: É, irmão, se eu for contar testemunho, leva bastante tempo, que eu tenho uma filha que morreu e Deus ressuscitou.
0: Nossa, que bênção.
4: Eu tenho história muito grande da parte da igreja, o que Deus já fez por mim nesse ministério.
0: Eu acredito, meu irmão, 40 anos.
4: Eu pastoreei muito tempo, irmão.
0: Aham. Uhum.
4: Pastoreei Morato, Franco da Rocha, Parada de Itália.
0: Sim.
4: Eu sou muito conhecido. Graças a Deus, eu sou saio desta igreja para o céu.
0: Aleluia, é isso mesmo.
4: Eu
0: é isso
4: vou
0: mesmo.
4: Completar agora, irmão, agora, o mês que vem, junho, 18 de junho, diga assim mais ou menos em minha idade.
0: O senhor deve ter uns 60 anos.
4: 60? Vou fazer 80.
0: Ô, louco! 80 anos, que bênção, hein?
4: Olha,
0: com vigor,
4: irmão,
0: né?
4: Quando Deus me levantou de obreiro, eu fazia os hospitais, eu fazia um presídio, fazia um presídio de Franco da Rocha, o um hospital de Franco, lá em Morato também, na Santa Casa. Eu tinha uma equipe que nós fazia a evangelização. Tomava conta das caravanas com missionário, ia pro Rio, ia pra Minas.
0: Sim. Que maravilha, que história bonita, meu irmão.
4: Olha, irmão, se eu vou contar o meu testemunho, leva muito tempo. Muito. Eu tenho 4 filhos, 3 noras, 1 genro, 15 netos e 3 bisnetos.
0: Meu Deus.
4: É, a minha família, Deus me deu uma família grande. Só que ele recolheu nessa epidemia que teve aí a minha esposa. 50 anos de casado, irmão.
0: Nossa, bastante tempo.
4: É, mas Deus é bom e nós temos que cada vez se firmar mais ainda porque o Senhor está às portas.
0: É verdade, meu irmão.
4: É, irmão. Então, irmão, coloca o meu nome aí na oração.
0: Sim.
4: Pra Deus me dar um sono suficiente pra me descansar um pouco a mente.
0: Tá certo, estaremos sim orando pelo Senhor, tá bom?
4: Vai começar 2 horas, né?
0: Isso, daqui a pouquinho.
4: Eu tô aqui no rádio.
0: Tá
4: o rádio de um lado e do outro.
0: Tá certo, foi muito bom falar com o senhor.
4: Fica na paz, meu irmão. Deus abençoe você também e a sua família e todos que estão na audiência.
0: Amém, Deus abençoe.
4: Amém, varão.
0: Quarenta anos de história na Igreja Pentecostal Deus e Amor. Que maravilha, é, irmãos? Pra você ver que a nossa igreja era uma igreja geracional, né? 40 anos de história, onde recebeu muitos milagres, bênçãos, teve um filho que foi ressuscitado, olha só que maravilha, né? Nós, esse ano, estaremos comemorando 64 anos de muito amor, de muita bênção, de muito milagre, de muita unção de Deus para a nossa vida, não só para nós, mas também para a nossa família, né? Uma igreja firmada na rocha. É o tema da nossa, deste ano, dessa grande celebração. Porque o Senhor, Ele é maravilhoso e Ele está neste lugar. 1:53, nós ficamos agora com Clínica da Alma, com o psicólogo Jessé Ávila e o tema Dependência Emocional.
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5: Olá, seja muito bem-vindo a mais um episódio do Clínica da Alma, um espaço para falarmos sobre saúde mental, qualidade de vida, inteligência emocional e desenvolvimento interior, sempre de forma leve, prática e com base científica. Você sabia que a dependência emocional pode gerar sintomas semelhantes aos da abstinência química? Estudos apontam que, quando uma pessoa depende emocionalmente, se afasta de quem ama, o cérebro reage de maneira muito parecida com a falta de uma droga. E é sobre dependência emocional que nós vamos falar hoje. Segundo pesquisa da Universidade de Oxford, no Reino Unido, os vínculos de dependência ativam áreas do cérebro relacionadas ao prazer e à dor, especialmente o sistema de recompensa. Isso explica porque as pessoas em relações tóxicas sentem dificuldade em se desligar, mesmo sofrendo. O estudo também mostrou que a dependência emocional está diretamente ligada à baixa autoestima e a maior risco de transtornos de ansiedade e depressão. É como quando alguém não consegue tomar decisões sem a validação de outra pessoa, ou acredita que não pode ser feliz sozinho. Esse comportamento vai além do amor saudável, se transforma em um aprisionamento emocional. A dependência emocional nos ensina que amar não significa perder a si mesmo. Buscar equilíbrio e autonomia é essencial para relacionamentos saudáveis e para o nosso bem-estar psicológico. E eu quero citar aqui algumas dicas, aplicações bem práticas que você pode usar no seu dia a dia. Trabalhe sua autoestima, reconheça suas qualidades e conquistas pessoais. Aprenda a tomar decisões sozinho, mesmo em pequenas coisas do dia a dia. Estabeleça também limites saudáveis nos relacionamentos, respeitando o seu espaço e o do outro. Pratique o autocuidado. Reserve tempo para atividades que lhe tragam prazer e crescimento. Busque também apoio psicológico para desenvolver autonomia emocional. Penúltimo, evite centralizar toda a sua felicidade em uma única pessoa. E eu fecho aqui com essa dica muito importante. Fortaleça a sua rede de apoio social. Amigos, família e grupos que podem lhe trazer equilíbrio. Como disse Erich Fromm, um psicanalista alemão, o amor imaturo diz: eu te amo porque preciso de você. O amor maduro diz: eu preciso de você porque te amo. A maturidade emocional transforma a maneira como nos relacionamos. Se você gostou desse conteúdo, compartilhe com amigos e familiares e continue acompanhando a nossa programação e fique atento, porque a qualquer momento estaremos de volta com mais reflexões que podem transformar a sua vida e a sua família. Um forte abraço e até breve.

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2: 2 horas e 2 minutos.

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1: Soberano Deus e eterno Pai, em nome de Jesus Cristo, ó Pai, nós nos colocamos, ó Pai, na posição de intercessores, Senhor, nesta madrugada. Senhor, eu peço que o Senhor venha tocar em nossos corações, para que nós possamos, ó Pai, orar, buscar a Ti, Senhor, com sinceridade e transparência, Deus. Antes, ó Pai, de iniciar propriamente dita esta oração, eu já quero pedir perdão, ó Pai, pelos meus erros, pelos meus pecados, pelas minhas transgressões, pelas minhas iniquidades. Pedir perdão, ó Pai, por tudo aquilo que nós cometemos, ó Pai, falamos, que nós fizemos, ó Pai, que não lhe agradou. Pedir perdão, ó Pai, por todas as nossas falhas, Senhor. Sim, Pai, nós falhamos. Muitas vezes, ó Pai, nós até nos tornamos incrédulos. Muitas vezes não cremos, não temos fé. Eu peço perdão, ó Pai, por tudo isso, Senhor. E peço que o Senhor venha renovar as nossas forças. Que o Senhor venha edificar a nossa vida, ó Pai. Purificar, ó Pai, o nosso ser, Senhor. Remover, ó Pai, tudo aquilo que não provém de Ti. Remover, ó Pai, tudo aquilo que desagrada ao Senhor. Sim, meu Deus. Desde, Senhor, sentimentos, ó Pai, até mesmo companhias ao qual nós temos, ó Pai, ou lugares que nós frequentamos, ó Pai, que muitas vezes não lhe agrada. E eu peço, ó Pai, que o Senhor venha remover de nós, venha nos limpar, venha nos lavar, que o Senhor venha, ó Pai, estar conosco, Deus, nos limpando, Senhor, edificando cada dia mais, ó Pai, para que nossas ações, nossas atitudes venham sempre glorificar o Teu santo nome. Senhor, nós estamos, ó Pai, nesta oração, e eu quero clamar, Pai, por cada pessoa que está ouvindo, por cada pessoa que neste momento também está com seus olhos fechados, também está, ó Pai, com seus pensamentos voltado para Ti. Senhor, eu quero orar por esta vida, por esta alma, sim, este homem, sim, esta mulher que precisa de oração, às vezes está com a sua vida aparentemente boa, aparentemente legal, mas só o Senhor é quem conhece o coração, só o Senhor é quem sabe o que passa dentro dos pensamentos, o que passa dentro da cabeça, o que passa dentro da intenção. Deus, em nome de Jesus, Senhor, eu clamo para que a Tua presença, o Teu Espírito Santo, Ele venha, ó Pai, manifestar o Seu poder sobre essas vidas. Senhor, tem pessoas, ó Pai, que está nos ouvindo neste momento, mas está trabalhando, está, Senhor, cumprindo ali uma hora, uma carga horária, está, ó Pai, até mesmo, Deus, numa guarita, ou então, sendo motorista de ônibus, de caminhão, sendo, ó Pai, motorista de aplicativo, motorista, Senhor, de particular, mas, Pai, está nesse momento voltado com seus pensamentos para o Senhor. Pessoas, ó Pai, que estão trabalhando, ó Pai, como porteiro, policiais, bombeiros, médicos. Pessoas, ó Pai, que estão trabalhando em servidores, em diversas áreas, Senhor. Mas que neste momento estão parados ou até mesmo trabalhando, mas com seus pensamentos voltados para o Senhor. Eu peço, ó Pai, que o Senhor os alcance. Que o Senhor os abençoe, que o Senhor os guarde, que o Senhor dê o grande livramento, que o Senhor coloque as suas mãos sobre as suas vidas. E, Pai, eles venham, Senhor, receber uma porção dobrada, sim, Deus, uma porção dobrada da unção, uma porção dobrada de paz, uma porção dobrada de felicidade, uma porção dobrada de alegria. Sim, meu Deus, em nome de Jesus, ó Pai, hoje, ó Pai, eu quero clamar por cada um desses ouvintes, cada um, ó Pai, dessas pessoas que poderiam estar dormindo, poderiam estar fazendo outras coisas, mas estão nesse exato momento clamando, nesse exato momento orando, nesse exato momento, Senhor, buscando a Tua presença, buscando a Tua face. Ah, meu Pai, em nome de Jesus, Senhor, eu clamo para que o Senhor venha manifestar o Seu poder. Isso para que o Senhor venha operar coisas grandes, coisas lindas, coisas maravilhosas sobre a Tua igreja. Senhor, oh meu Deus, continue, ó Pai, conosco. Ah, Senhor, continue, ó Pai, segurando nas mãos dessa pessoa que está enferma. Continue, ó Pai, segurando nas mãos dessa pessoa que está acamada, deste homem, desta mulher, que está passando por dificuldade, ó Pai, na saúde. É, meu Deus, essa pessoa que está no hospital, essa pessoa que está numa clínica, que está na UTI, que está no leito, que está dentro da sua casa, mas está enfermo. Sim, meu Deus, visita, ó Pai, esta alma, visita, ó Pai, esta vida. Senhor, dê saúde, ó Pai. Sim, Deus, dê saúde. Sim, meu Pai, tira, Deus, toda a enfermidade, tira, Senhor, todo o mal. Quantas pessoas que entraram em contato conosco através do WhatsApp, pedindo, ó Pai, pela cura, pedindo, ó Pai, pela saúde, pedindo para que eu, e não somente eu, mas toda a sua igreja, todos aqueles que estão hoje nos ouvindo, todos aqueles que estão hoje no propósito de oração, venha orar por essas vidas. Senhor, eu peço, ó Pai, que o Senhor visite cada enfermo, cada pessoa, ó Pai, que está passando por este problema, está passando, ó Pai, por situações ruins. Ah, Senhor, nosso irmão Emerson, nossa irmã Márcia, nosso irmão José Luiz, nossa irmã Maria Aparecido, Cana, Senhor, a Maria, sim, meu Deus, o Nil, o Marquinhos, ó Pai, nossa irmã Elaine, nosso irmão Samuel, nossa irmã Helena, nossa irmã Miriam, nossa irmã Luciano, Elinete, sim, Senhor, nossa irmã Eliette, Giovana, Jaqueline, Elda, Ana, Deus, todos esses, ó Pai, que estão mandando mensagem para nós, nosso irmão Lucas, Diana, nossa irmã Paula, Deus, nossa irmã Luciana, nosso irmão Maurício, Rosana, Kleber, Clécio, Vanessa, Nilda, Regina, Augusto, Rosilene, Luísa, Senhor, nossa irmã Cida, sim, meu Deus, nossa irmã Wellington, nossa irmã Maria de Fátima, nossa irmã Maria Odete, nossa irmã Glória, nossa irmã Simone, Kelly, nossa irmã Creuza, Francisca, todos esses, ó Pai, que tem mandado mensagem para nós, desde o início, ó Pai, dessa programação, nosso irmão Jaciara, Simeia, nosso irmão Regis, Silmar, desde o início dessa programação, nossa irmã Claudineia, nossa irmã Claudiana, nosso irmão Luciene, nossa irmã Cida, Renato, Deus, todos esses, ó Pai, eu peço que o Senhor visite, eu peço que o Senhor coloque as suas mãos, eu peço que o Senhor entre, ó Pai, com poder, que o Senhor entre, ó Pai, com glória. Ah, Senhor, entra na vida financeira, sim, meu Deus, aqueles que estão precisando, necessitando, ó Pai, Senhor, de uma providência, que estão necessitando, ó Pai, que o Senhor entre, Deus, com algo novo, seja essa, ó Pai, uma porta aberta, seja esse, ó Pai, uma promoção no emprego, seja esse, ó Pai, uma bonificação, mas que o Senhor entre, ó Pai, com uma bênção extraordinária, financeira, sobre a vida, ó Pai, dos Teus filhos, Senhor. Ah, Senhor, muitos, ó Pai, precisam, necessitam, as contas que tem para pagar em casa, muitas vezes não bate com o que recebe. Senhor, pode ser até mesmo a falta de sabedoria em administrar as suas finanças, ou pode ser também, Senhor, uma porta, ó Pai, que está se fechando. Oh, meu Deus, eu peço que o Senhor entre, ó Pai, com providência, que o Senhor entre, ó Pai, Senhor, mudando essas vidas, transformando, ó Pai, da água para o vinho, Senhor. Sim, meu Deus, entra, ó Pai, com a cura, entra, ó Pai, com a cura financeira nesta casa, com a prosperidade neste lar, meu Deus, em nome de Jesus, para que este homem e esta mulher possa, Senhor, conseguir dormir em paz, sem se preocupar, Senhor, nas contas que tem que pagar, porque sabe que o Senhor está colocando as suas mãos. Meu Deus, em nome de Jesus Cristo, ó Pai, quantas pessoas, Senhor, que entraram em contato conosco, falando sobre insônia, que não estão conseguindo relaxar, não estão conseguindo dormir, não estão conseguindo, ó Pai, fechar os seus olhos na cama, ah Senhor, e ter um sono tranquilo, um sono de paz, em nome de Jesus Cristo, Senhor, todo este mal, nós repreendemos agora, sim, meu Deus, todo a insônia, ó Pai, toda a falta de sono, toda a falta, ó Pai amado, de estar ali em paz e descansar, em nome de Jesus, nós repreendemos agora, ó Pai, se for algo espiritual, se for algum espírito, ó Senhor imundo, que esteja perturbando o seu filho, a sua filha, que saia agora desta casa, saia agora deste quarto, saia agora desta família, saia agora em nome de Jesus Cristo, em nome de Jesus Cristo, e que os seus filhos, ó Pai, venham dormir tranquilo, dormir em paz, sentindo a tua graça, sentindo a tua presença, se sentindo seguros, porque o Senhor é o nosso Deus forte, o Senhor é a nossa fortaleza, o Senhor é quem nos protege, o Senhor é quem nos guarda, o Senhor, ó Pai, é quem nos liberta de todo mal, liberta, Senhor, este povo, liberta, Senhor, os teus filhos, ó Pai, desta insônia terrível, ah, Senhor, desta falta de sono, liberta, Senhor, eles, ó Pai, para que eles venham ter uma vida, Senhor, tranquila, uma noite de paz, Senhor. Quantos que estão aqui hoje estão me ouvindo, ó Pai? E tem dias que não conseguem dormir direito, tem dias que não conseguem colocar a sua cabeça no travesseiro e descansar e acordar 100%. Quantos? Quantos, meu Deus? Eu peço, ó Pai, que o Senhor coloque as suas mãos. Vai, ó Pai, ao encontro, ó Pai, dos teus filhos, Senhor. Em nome de Jesus, ó Pai, libertando eles desta insônia. Liberta eles, ó Pai, deste mal. Senhor, visita também, ó Pai, cada igreja que está se preparando para vir, Senhor, no dia 13 ou no dia 14 para o aniversário da Igreja Pentecostal Deus e Amor. Meu Deus, em nome de Jesus, cada caravana, ó Pai, aqueles que estão vindo de longe, aqueles que estão vindo mais de perto, eu peço, ó Pai, que o Senhor, guarda, ó Pai, estas vidas, guarda, ó Pai, estas famílias, para que, ó Senhor, naquele grande dia de estarem aqui conosco, celebrando esses 64 anos, Senhor, eles venham estar aqui são, firmes, ó Pai, em nome de Jesus, liberta, Senhor, de todo mal, sim, meu Deus, guarda-os, ó Pai, que nenhum mal, ó Pai, venha alcançá-los, Senhor, dando grande livramento, Senhor, em nome de Jesus, como tema, ó Pai amado, deste culto de celebrativo, uma igreja firmada na rocha, Senhor, que pessoas que chegarem aqui, que pessoas, ó Pai, que colocarem a planta dos seus pés aqui na Igreja Pentecostal Deus e Amor, no dia 13, no dia 14, sim, meu Deus, para comemorar o aniversário de 64 anos, venham ter vidas transformadas, é Senhor, aqueles que, Pai, se afastaram, aqueles, ó Deus, que se distanciaram ou até mesmo nunca levantaram as suas mãos para reconhecer o Teu Filho como único e suficiente Salvador de sua vida, em nome de Jesus, eu peço, ó Pai, que o Senhor venha tocá-los, sim, meu Pai, tocar, ó Pai, no profundo, no oculto e no escondido, para que as vidas venham, ó Deus, em nome de Jesus, olhar para o Senhor e reconhecer que só o Senhor é Deus e que Deus é só o Senhor. Em nome de Jesus, ó Pai, alcança, ó Pai, essas almas. Às vezes aqui neste momento de oração, aqui neste momento ao qual nós estamos clamando, tem um pai e tem uma mãe que está olhando o seu filho ali, saindo dos caminhos do Senhor, está olhando o seu filho muitas vezes se perdendo no mundo, e neste momento ele está clamando, neste momento ela está clamando, e eu peço, meu Deus, ah Senhor, que o Senhor alcance essas vidas, que o Senhor alcance, ó Pai, estes jovens, alcance, ó Pai, essas pessoas que estão, ó Pai, infelizmente no vício, que estão, ó Pai, infelizmente distantes da Tua presença. Mas eu clamo, Pai, eu peço para que o Senhor vá ao encontro, sim, meu Deus, convertendo estas almas, revertendo este quadro, meu Deus, e que essas famílias venham, ó Pai, contemplar a Tua glória, a Tua grandeza, entender que a oração de um justo pode muito em seus efeitos. E nós estamos clamando para a restauração desta família. Não somente, ó Pai, restauração de corpos físicos, mas uma restauração espiritual, aonde todos servirão ao Senhor. Como Josué falou, eu e minha casa serviremos ao Senhor. Senhor, eu oro para que vidas que estão aqui nos ouvindo, em nome de Jesus Cristo, podem levantar as mãos e dizer: eu e minha casa servimos ao Senhor. Porque, ó Pai, essa é a maior das nossas intenções, tocar dentro dos corações. Senhor, através do rádio, entrar dentro dos lares e pregar o Teu Evangelho. E que pessoas, ó Pai, através da pregação e através dessas orações, sejam impactadas, transformadas pela Tua presença. Visita, Senhor, em nome de Jesus Cristo, Pai. E eu já quero, Pai, Te agradecer. Sim, meu Deus, agradecer. Eu quero agradecer ao Senhor pela nossa diretoria, eu quero agradecer ao Senhor pela nossa presidente, pela nossa vice-presidente, pelo nosso diretor deliberativo e os diretores executivos. Eu quero Te louvar e Te agradecer, ó Pai, por cada presbítero, pastor desta casa, cada diácono, cada cooperador, cada membro, ó Pai, desta casa, Senhor. Sim, de toda, Senhor, igreja pentecostal, Deus é amor. Eu louvo, ó Pai, ao Senhor por cada vida. E eu quero estender esta oração e este agradecimento por cada visitante, ó Pai, cada pessoa que tem nos visitado, cada pessoa que tem deixado muitas vezes o seu lar, a sua casa, a sua família, o seu modo de viver, a sua rotina, para estar frequentando a igreja pentecostal Deus é Amor. Senhor, em nome de Jesus, eu Te louvo, ó Pai. Eu Te agradeço por cada alma, cada vida que foi alcançada. E, ó Pai, em especial, eu Te agradeço pela minha família. A família que o Senhor me deu, a minha esposa e os meus filhos. Senhor, muito obrigado. Eu Te agradeço, ó Pai, também pela igreja a qual eu sou dirigente, ó Pai. Por cada irmão e cada irmã que frequenta aquele lugar ali em Santa Isabel. Muito obrigado, ó Pai, pelo campo, ó Pai, que o Senhor também, Senhor, deixou, confiou em minhas mãos, ó Pai. Muito obrigado, Senhor. Senhor, eu Te agradeço, ó Pai, pelo nosso irmão Milton, ó Pai, que está aqui na mesa de som, fazendo, ó Pai, para que esta programação dê tudo certo, ó Pai. Muito obrigado, Senhor. Visita, ó Pai, ele, a sua casa, a sua família, em nome de Jesus Cristo, Senhor. Visita também, ó Pai, todos aqueles, Senhor, que estão orando, Senhor, na oração da madrugada ali, Senhor, no canal Direto com Deus, todos os pastores que estão, ó Pai, nesta madrugada, orando e se colocando, ó Pai, na posição de intercessores. Que eles continuem, ó Pai, nesta fé, também orando, ó Pai, em nome de Jesus Cristo. E eu quero Te apresentar, ó Pai, cada homem, Senhor, que será ordenado ao diaconato, cada homem, ó Pai, que será consagrado ao presbitério e ao pastoril. Em nome de Jesus, Senhor, esteja com eles, ó Pai. Guarda cada um deles, não somente eles, mas a sua casa e a sua família. E que, ó Pai, essa ordenação, Senhor, venha edificar as suas vidas e que eles venham servir ao Senhor com excelência. Senhor, se tiver alguém que está me ouvindo, ó Pai, que não serve a Ti, não levantou as suas mãos, não reconheceu o Senhor como o único suficiente Salvador, ou até mesmo se afastou dos caminhos, eu peço que o Senhor, neste momento, toque, ó Pai, neste coração, toque, ó Pai, nesta vida e nesta alma, para que venha voltar ao Senhor, para que venha reconhecer o Senhor como o único e suficiente Salvador da sua vida. É o que eu Te peço, certo da vitória, em nome de Jesus Cristo.

0: querido ouvinte, você que está conosco aqui durante essa programação, é você mesmo que está aí nos ouvindo através do rádio, através do aplicativo da Deus e Amor, você orou conosco e às vezes você está afastado do caminho do Senhor. Essa mensagem vai para você que está longe da presença de Deus. É, por algum motivo você se afastou, por algum motivo você tirou a mão do arado, mas o Senhor hoje ele fala para você: volta para casa, porque ele está te aguardando e ele está te esperando. Você que nunca levantou as suas mãos para confessar a Cristo como o único e suficiente Salvador da sua vida, Deus fala para você: você não está órfão, ele é o seu Pai, basta você aceitá-lo. Então você quer tomar essa decisão hoje, você que hoje quer tomar a melhor decisão da sua vida, eu peço que você feche os seus olhos e ore juntamente comigo assim: Senhor meu Deus, nesta manhã eu levanto as minhas mãos e reconheço o Senhor Jesus Cristo como único e suficiente Salvador da minha vida. Deus, eu peço que o Senhor apague todos os meus pecados e escreva o meu nome no livro da vida. Continue comigo, segurando em minhas mãos e não me deixe cair, em nome de Jesus. Amém e amém.
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0: Glória a Deus, que maravilha! Nós ficamos agora com esse louvor maravilhoso, né, da nossa irmã Débora, nossa irmã Leia, com o nome Volte. Esse louvor é muito lindo, né, meus irmãos? Que bênção! Queridos ouvintes, você que está aí falando conosco, você que está aí nos ouvindo, né, agora 2:35, nós vamos ficar com Bíblia em Foco, com o nosso pastor Kleber de Oliveira, e o tema Cristo é a nossa justiça.
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3: Eu sou o seu irmão em Cristo, pastor Kleber de Oliveira, e quero convidá-los para juntos lermos um texto da Palavra de Deus. E a Palavra de Deus nos revela no livro de Romanos, capítulo de número 10, versículo de número 3. Porquanto desconhecendo a justiça de Deus, procurando estabelecer a sua própria justiça, não se sujeitaram à justiça que vem de Deus, porque o fim da lei é Cristo, para a justiça de todo aquele que crê. Nós entendemos, segundo a Bíblia, que Paulo está desejando no seu coração, revelando a vontade da sua intenção, que todo o seu clamor, a sua súplica, era em favor dos seus compatriotas, que na verdade não estavam salvos, mesmo tendo a lei de Deus nas mãos, que mesmo tendo direito de culto, das promessas, dos pactos, das alianças, continuavam a buscar na justiça da lei algo que não podiam encontrar. A Bíblia diz em Romanos 9:31, mas Israel que buscava a lei da justiça não chegou à lei da justiça, porquanto eles desconheceram a justiça de Deus, que é Cristo. E o próprio apóstolo Paulo, ele nos explica que Cristo é a nossa justiça para todos aqueles que estão na fé e são da fé em Cristo Jesus. Porém, quando Paulo fala da sua nação, ele revela o porquê eles foram cortados e quebrados da oliveira verdadeira, porque eles desconheceram a verdadeira justiça. Quando alguém comete um erro, uma transgressão, inflige a lei, e essa decisão, ela precisa ser punida, ele pode ter cometido a falha consciente ou inconscientemente. Quando falhamos, às vezes faltamos e falhamos porque desconhecemos e não entendemos a consequência que as nossas decisões e atos trarão. Mas temos a plena certeza que a justiça, ela acontece. Eles desconheceram e não receberam a justiça de Deus que havia sido enviado. Cristo Jesus foi revelado aos que estavam em trevas e eles rejeitaram a luz. Cristo Jesus, ele foi revelado em mandamento vivo, o Verbo encarnado, e eles preferiram a lei dos mandamentos do que a graça salvífica em Cristo Jesus. Não aceitaram. E a Bíblia diz que eles tomaram uma decisão de estabelecer a sua própria justiça. É um fato, e temos que aceitar que todos os momentos que somos levados e toda a ocasião que tem nos colocado na cadeira da sentença ou da acusação, nós tomamos a palavra e a nossa intenção, estando certos ou errados, é justificar as nossas atitudes. Porém, a Bíblia, ela desconhece tal atitude. A Bíblia, ainda que pareça sábio, ainda que pareça honesto, ainda que pareça democrático, a Bíblia não aconselha a fazer. A Bíblia nos manda conhecer a justiça de Deus. E a Bíblia manda estabelecer todas as nossas decisões, procurando agora na nossa própria vida escolhas e decisões, permitir a justiça de Deus, que é perfeita, segundo Cristo, para ordenar a nossa vida. Quando fores levado e tenhas que apresentar justificativas, ou até mesmo seja necessário esclarecer atos, fatos, decisões que você tomou, procure neste momento crer. E não se preocupe com o que você vai dizer. Se você está ali, naquele momento, tendo a oportunidade de falar, estabeleça este princípio. Eu não posso me justificar. Eu não posso me auto-justificar. Quem me justifica é Cristo Jesus. Quantas vezes perdemos o sono, a saúde, o nosso precioso tempo? Porque quando ouvimos alguém falando alguma coisa, chega até a nós o que aconteceu, o que alguém até mesmo deu como testemunho contra nós. A nossa primeira tentação é nos levantarmos, nos posicionarmos e nos defendermos. Eu preciso me justificar, eu preciso explicar, eu preciso ter a palavra. Eu preciso tornar manifestos para todos que estão ouvindo esta acusação, que esta situação não foi assim, não aconteceu deste jeito. E você cai no erro de querer estabelecer com a sua explicação a sua justificativa. Deixe Deus te justificar. Permita a palavra de Deus te inocentar, porque nada podemos contra a verdade, senão pela verdade. Toda mentira que contra a verdade se levantou, ela não pode prosperar. Não estabeleça a sua própria justiça. Quando Cristo se revelou às margens do Jordão com a missão de tirar o pecado do mundo, Israel disse: somos filhos de Abraão, não precisamos de perdão e nem de uma outra promessa. Somos filhos da promessa. E rejeitaram a graça, rejeitaram Cristo, rejeitaram o perdão, porque desconhecendo a justiça de Deus, procuraram estabelecer a sua própria justiça. Porque a Bíblia revela o terceiro problema, que quando o fazemos, quando temos em nós o desejo de nos auto-justificar, nós não podemos submeter e se sujeitar à vontade que vem de Deus. Porque a Bíblia diz que a vontade de Deus é justa, santa, perfeita e boa, e só pode experimentar a sua vontade aqueles que já tomaram a decisão de abrir o coração e de submeter-se a Cristo, aquele que por nós se fez justiça de Deus. Toda injustiça nele foi crucificada. Toda infâmia, toda maldição, toda sentença, todo pecado, toda acusação, toda injúria foi nele crucificada. Por isso que a Bíblia diz que a nossa melhor justiça é tida como trapo de imundícia, e que nós não podemos alcançar a justiça de Deus a não ser através da palavra. Que diremos, pois, que se os gentios não buscavam a justiça, alcançaram a justiça? Paulo está falando em Romanos 9:30 de Cristo, a justiça de Deus pela fé, que pode nos isentar da condenação e nos preparar e nos condicionar para uma tão grande salvação. Agora, visto que com o coração se crê para a justiça e que com a boca se faz confissão para a salvação, nós não temos que fazer outra coisa a não ser crer em Cristo Jesus, aquele que morreu para nos levantar com fôlego de vida e para nos dar a esperança eterna de viver ao seu lado. Ora, se você tem buscado a lei, se você tem buscado a sua razão, saiba que aqueles que estão em razão, eles já estão vivendo fogo das suas culpas, o fogo da condenação, o fogo em sua consciência. Se o fim da lei é Cristo, para a justiça de todo aquele que crê, saiba que a sua fé, ela precisa ser demonstrada e revelada na sua entrega, a ponto de que você possa alcançar a fé absoluta de se entregar a Cristo para que Ele te justifique no sangue bendito que Ele derramou por você em todas as condições da sua vida. Não importa se você está sendo perseguido, caluniado, injustiçado, saiba que a justiça de Deus, segundo Cristo, é perfeita. E é ela que fala, e é ela que te revela, e é ela que te dá a certeza de, no fim, desfrutar da paz de Deus, que vem para justificar a nossa fé, que cremos em Cristo Jesus, não somente de palavras, mas com a nossa decisão de inteiro coração em viver a Cristo e crer naquele que nos justificou, naquele que derramou a sua vida, suor e lágrima e o seu sangue para nos perdoar. Que esta palavra possa agora te purificar e te justificar diante deste momento em que você está vivendo e que parece que tudo e todos estão contra você. Mas saiba que Cristo Jesus, Ele morreu para te justificar junto a Deus e para em público te honrar diante de todos aqueles que não sabem da verdade que você confessou, que você aceitou e que você está vivendo. A verdade que é Cristo Jesus. Que a luz do nosso Mestre, do nosso amado Salvador, possa te iluminar. E você que já confessou a Cristo, possa sustentar esta confissão diante de toda e qualquer perseguição. E que você, que ainda não se entregou, mesmo tendo fé em Deus, não se entregou ao Filho amado, à justiça divina que se revelou para te salvar, possa fazê-lo agora e aceitar a Cristo Jesus como teu Salvador. Que Deus te abençoe e que esta palavra venha para iluminar a sua vida e te levar a esta certeza de salvação.
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Senhor.

0: Raquel Gomes da Silva. Eu gostaria de estar aqui para contar como foi minha conversão com Jesus. Uns 4 anos atrás, eu me envolvi com drogas. Me envolvi com rapazes que não prestava, acabei me envolvendo nos vícios da droga, me viciei. Eu fiquei 3 anos no vício das drogas, sendo escravizada por Satanás. Eu não passava um dia sem droga, eu não conseguia passar um dia sem se drogar. Eu passava semanas e semanas sem dormir, sem comer, sem fazer nada, só drogada, dia e noite drogada. Eu fumava um cigarro atrás do outro, todo mundo olhava pra mim e falava assim, você não vai mudar de vida? Eu falava, pra mim não tem mais jeito, pra mim não tem mais solução. E minha mãe sempre ali falando comigo. Quando foi uma vez que eu fui conversar na casa da minha mãe com a minha mãe, eu fumando um cigarro atrás do outro, ela falando comigo, eu falei, mãe, não tem mais jeito pra mim não, porque a minha garganta já tá cheia de ferida e eu não consigo parar com o vício do cigarro, eu não consigo parar com as drogas, eu não consigo mais. Eu falei, pra mim já não tem mais chance. Aí minha mãe falou assim, é lógico que tem, você tem que tentar parar. Eu falei, eu já tentei de todas as maneiras, porque eu tentava parar, eu ficava 1 mês sem droga, eu tentava com as minhas próprias forças, eu falava, eu não vou mais usar droga, eu não vou mais fumar, eu ficava 1 mês. Quando eu voltava o dobro do que eu já fazia, eu voltava bem pior nas drogas. Aí que eu me drogava mais, passava dia e noite sem se drogar, comecei a gastar todo o dinheiro que eu tinha só com droga, comecei a pegar todo o dinheiro que eu pegava na mão, eu só usava em droga, não se importava mais com as contas, não se importava mais com a minha casa, com a vida do meu filho, eu só usava em droga. Eu me envolvi com um rapaz que ele foi morar na minha casa, nós ficou 2 anos juntos. Aqueles 2 anos foi o pior sofrimento da minha vida, que aquele cara me espancava, ele batia no meu filho, ele me machucava, ele tentou me matar por várias vezes, a gente brigava dentro de casa, ele drogado, ele tentava me matar. Aí eu fui indo que eu já não tava aguentando mais, eu saía pra buscar droga, eu olhava pro céu e eu chorava e falava com Deus, Senhor, até quando eu vou ficar nessa vida? Senhor, até quando o Senhor vai permitir eu fazer isso? Será que não tem mais jeito pra mim? O Senhor é Deus e não vai me ajudar? Eu olhava ali e eu chorava. Eu chegava em casa, eu drogada, eu chorava com Deus, porque eu já não aguentava mais a vida que eu estava levando. Quando eu cheguei no fim do poço, por 3 vezes tentaram entrar dentro da minha casa, matar eu, meu filho e ele, por dívida de droga que ele tinha com os caras. Os caras tentavam invadir minha casa por 3 vezes para tentar matar nós 3 dentro de casa. Aí, graças a Deus, sempre Deus colocou alguém na minha porta na hora que esses caras chegavam para livrar a minha vida e a vida do meu filho. Quando eu cheguei, que a minha mãe veio falar comigo, foi o fim do poço quando esse rapaz tentou tirar a minha vida e a do meu filho no meio da madrugada. Ele se drogou tanto e ele ficou me provocando e provocando meu filho a madrugada inteira, meu filho tentando dormir, ele jogando água no rosto do meu filho, acordando meu filho reclamando e eu mandando meu filho ficar quieto, porque se eu fosse falar com ele, ele estava tão drogado, ele tiraria a vida de nós dois. Ali Deus calou a minha boca a madrugada todinha, ele perturbando a minha vida e a vida do meu filho, eu falando com Deus, Senhor, eu já não aguento mais essa vida, até quando? Eu falei, ô Senhor, me tira daqui ou ele sai morto da minha casa, eu vou acabar saindo morta da minha casa, porque eu já não aguento mais essa vida que eu tô vivendo. Até que no outro dia minha mãe veio falar comigo, eu falei, mãe, eu quero mudar, mas pra mim já não tem mais chance, porque eu não tenho pra onde ir, eu não tenho mais o que fazer. Eu falei, dessa vida eu vou sair morta, porque eu já não tenho mais o que fazer. Aí minha mãe chegou em mim e falou assim, você quer mudar? Eu falei, mãe, realmente eu quero mudar, mas não tem mais como. Ela falou assim, não, se você quiser mudar, eu vou te ajudar. A minha mãe, ela me levou pra casa dela, eu fiquei 1 mês dentro da casa da minha mãe. Depois de 1 mês, graças a Deus, eu saí da casa da minha mãe, eu tava liberta, eu vim no culto. Foi quando eu levantei minhas mãos pro céu e voltei pra Jesus. Até hoje eu tô nos caminhos do Senhor e agradeço muito a Deus pelo grande milagre que Ele fez na minha vida, porque eu achava que não tinha mais chance. Quantos de nós estamos nessa vida de droga achando que não tem mais chance para nós, para a nossa vida? Nós achando que a única solução é a morte, mas Deus chega. E quando Ele chega, Deus faz um milagre como Ele fez na minha vida. Meu nome é Raquel Gomes da Silva Pires. Eu moro no Jardim Laura, São Bernardo do Campo.
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3: Luciana Ferreira dos Santos, sou de Vila Conceição de Adema, São Paulo, e conheci a IPDA daqui perto de casa mesmo, que tem uma IPDA Jardim de Adema, e aos poucos eu ia, em vez de quando eu ia, e hoje, para honra e glória do Senhor, estou na presença dele, estou na IPDA aqui do Jardim de Adema, e o Senhor me libertou dos vícios, drogas, da prostituição, me livrou de tudo. E para honra e glória do Senhor, estou na presença dele. Paz do Senhor.
4: Meu nome é Sueli Rodrigues, eu sou aqui da região de Campinas. Eu conheci o Senhor Jesus através do programa Voz da Libertação. O Senhor transformou a minha vida, a qual eu era uma pessoa infeliz, depressiva, cheia de vícios, muito enferma. E através de ouvir o programa Voz da Libertação, eu conheci o Senhor Jesus e recebi a minha cura. E eu agradeço muito esta igreja pentecostal Deus e Amor. Eu agradeço as orações dos irmãos pelo programa Voz da Libertação. Hoje faz 24 anos que estou na presença do Senhor Jesus, nesse ministério que eu amo tanto. Amém?
5: Eu me chamo Marta. Sou da Zona Leste. Eu conheci a sede Deus e Amor do Parque Dom Pedro através da minha cunhada. Foi quando eu estava passando uma luta muito grande no meu relacionamento e ela falou para mim: vai na sede. E eu fui e comecei a participar da campanha das quarta-feiras. E foi uma bênção na minha vida. Eu escuto a Voz da Libertação. Conheci a rádio também, a Voz da Libertação, através dela. Eu não deixo de ouvir, eu não deixo de acompanhar. Eu sempre acompanho as orações, eu peço oração e eu agradeço muito a Deus por ter colocado vocês na minha vida. E que Deus abençoe a todos. Eu agradeço a oportunidade.
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9: 3 horas e 3 minutos.
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12: 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O que vocês pedirem em meu nome, eu farei.
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Ouvintes amados, aqui estamos nós com muita alegria e agora nós temos nosso momento de oração na nossa programação. Prepara o seu coração aí, vamos falar com Deus.

Grande Deus, maravilhoso Pai, nós estamos na presença do Senhor mais uma vez. Queremos agradecer pelo privilégio, Senhor. Queremos agradecer pelas bênçãos derramadas. Queremos agradecer pela nossa vida. Nós estamos tirando mais alguns minutinhos da nossa vida, Senhor, para dedicá-los ao Senhor, ou para dedicar a Ti, Senhor, esses momentos. Queremos, ó Deus, continuar falando contigo. Eu sei que cada um tem a sua forma de se manifestar. Alguns oram mais forte, mais gritado, mais corrido, meu Deus. Eu oro assim como o Senhor está vendo, como o Senhor está ouvindo. E eu tenho certeza que o Senhor está me ouvindo mesmo nesse momento. Meu Deus, eu não consigo orar sem antes falar com o Senhor a respeito da minha própria vida. Eu sei, ó Deus, que sou pecador e peço perdão ao Senhor de todos os meus pecados, todas as minhas iniquidades. Às vezes falo o que não devo falar, às vezes pensamos coisas ruins. Eu quero orar, ó Deus, e quero saber que a resposta é certa. Eu peço ao Senhor que me abençoe, abençoe a minha família. Eu peço ao Senhor que abençoe os meus familiares. Eu peço ao Senhor que o Senhor nos guarde, ó Deus, desse mundo tão perigoso e difícil. Que o Senhor esteja sempre atento ao nosso clamor, atento à nossa oração. Meu Deus, são tantas situações difíceis que nós atravessamos. São tantas situações, ó Deus, que às vezes nos fazem ver, Senhor, o quão difícil é fazer a sua obra. Às vezes nos curvamos com o peso da cruz. Por isso, meu Deus, nós precisamos do socorro do Senhor a todo instante, a cada dia. São tantas situações, são tantas dificuldades. É tanta coisa, ó Pai. Se não for a misericórdia do Senhor, fica difícil para prosseguir. Às vezes colocamos diante do Senhor as nossas dores, as nossas dificuldades, porque, meu Deus, o Senhor entende o nosso clamor, o Senhor entende o nosso coração, o Senhor lê o nosso coração, o Senhor conhece as nossas vidas. Meu Deus, fracos somos. Nós não temos nada de extraordinário. Eu falo por mim, pela minha família, eu, a minha esposa, os meus filhos, meus familiares. Nós não somos super-homens. Não somos, ou seja, as mulheres não são super-mulheres. Somos pessoas, somos carentes, temos as nossas dores e as nossas dúvidas. Por isso, ó Deus, é tão importante o Senhor agir com misericórdia para conosco. Nós confiamos na sua misericórdia. Eu confio na sua misericórdia, ó Deus. Em alguns momentos nos sentimos tão caidinhos e precisamos nos levantar. Em alguns momentos, ó Deus, nós sentimos que as nossas forças se esvaem. Nos sentimos tão impotentes. Precisamos da força do Senhor. Eu sei, ó Deus, o quão importante é o carinho dos nossos irmãos, dos nossos companheiros de batalha. Eu sei o quanto é importante a compreensão da igreja. Somos pessoas, ó Deus. Precisamos da sua força. Senhor, meu Deus, eu peço ao Senhor que o Senhor guarde a nossa diretoria, a irmã Ereni Miranda, a Débora, eu, pastor Milton, pastor Marena, pastor Luiz, a irmã Regiane, a irmã Ilza, a irmã Maria José, os nossos colaboradores que estão em todo o mundo, presbíteros, pastores, diáconos, cooperadores, cooperadoras, pessoas, ó Deus, empenhadas na sua obra.
Eu peço ao Senhor que o Senhor ilumine o nosso caminho. Eu peço ao Senhor que o Senhor abençoe os nossos dirigentes de países, capitais, sucursais, setoriais, dos anexos. Meu Deus, são companheiros, muitos deles estão sentindo o peso da cruz, como nós também estamos sentindo, meu Deus. Pessoas que se empenham na sua obra. Ah, meu Deus, precisamos tanto que o Senhor cuide. Que o Senhor dê força para que nós possamos juntar as nossas forças e seguir na caminhada. Com honestidade. Com poder. Com determinação. Senhor, meu Deus, Senhor, meu Pai, eu peço ao Senhor nesse momento, meu Deus. Que o Senhor dê uma injeção de ânimo em todos aqueles que estão empenhados na sua obra. Que o Senhor fortaleça. Que o Senhor use. Que o Senhor leve almas às congregações e que leve os pastores às almas. Senhor, meu Deus, a obra do Senhor não pode de forma alguma parar, disso nós temos consciência. Almas, ó Deus, estão clamando por salvação, estão clamando por socorro. E nós pedimos primeiramente ao Senhor socorro, meu Deus. Nos socorra, Senhor. O socorro do Senhor é importante para a nossa vida. O socorro do Senhor é importante, ó Deus, para as vidas que perecem sem salvação. O socorro do Senhor é necessário para o doente espiritual, para o aflito, para aquele, ó Deus, que carece de uma luz para iluminar o seu caminho. Meu Deus, nós pedimos socorro, usa agora, meu Deus. Usa, meu Deus, os teus servos e as tuas servas. O inimigo tem lutado, meu Pai. E o inimigo não tem poupado ninguém, não. O inimigo não tem poupado nenhuma vida, não. Eu sei, Senhor, meu Deus, que à medida da possibilidade o inimigo vai matar. É o papel dele, ele já tem matado. E ele não vai desistir. Ele vai continuar semeando a semente da morte, a semente da mentira, a semente do pecado, a semente da desqualificação, a semente do torcimento da sua palavra, da interpretação nefasta. Senhor meu Deus, Senhor meu Pai, o Senhor nos alertou na sua palavra. E nós temos visto, ó Deus, que infelizmente o inimigo continua e vai continuar se travestindo. Vai continuar aparecendo às vezes, parecendo até mesmo ser um anjinho de luz. Vai continuar se travestindo até em ministros do Evangelho. Meu Deus, que o Senhor abra os olhos das ovelhas. Abra os olhos das ovelhas. Nos usando, meu Deus. O Senhor vai nos usar. Eu sei, ó Deus, que infelizmente muitos daqueles que parecem ministros do Evangelho um dia ouvirão da boca do Senhor, eu não vos conheço. Mas sei que ainda é tempo para muitos mudarem de lado. Sei que ainda é tempo para muitos mudarem essa situação perniciosa de morte, de descalabro. Senhor, meu Deus, em nome de Jesus, eu sei que o Senhor pode iluminar essa vida. Quanta gente, ó Deus, vai ganhar tantas almas, mas infelizmente vai perder a sua própria, por não se permitirem colocar diante do Senhor em verdade, em justiça, em consciência limpa e sã. Eu quero nesse momento, ó Deus, repreender essas obras camufladas, obras do engano. Sei, ó Deus, que para o bom percebedor, para aquele que tem o Espírito do Senhor, um pontozinho é mensagem, uma vírgula é pregação. E assim como o inimigo foi apresentado a nós lá no Jardim do Éden como o enganador, ele também é tirado de cena por completo, também como enganador.
E se o Senhor permite, Senhor, a todos nós enxergar o inimigo como enganador desde do princípio até o fim, o Senhor nos permite enxergar a sua obra nesse meio, que significa a criação, ou desde a criação até o final, esse meio. Se o Senhor nos permite, ó Deus, ver dessa forma, o inimigo como enganador, como ladrão, como mentiroso, como assassino. Senhor, meu Deus, nós entendemos que o papel dele principal é esse. Então que o Senhor abra os olhos dessas pessoas que estão sendo enganadas pelo inimigo. Pessoas que sabem, ó Deus, da sua situação e sabem que precisam mudar. Eu te repreendo, espírito enganador. Saia dessa casa. Saia dessa família. Saia desse pseudo-ministro. Saia dessa pseudo-igreja. Porque até então não há como dizer de outra maneira. Saia desse coração pernicioso agora. Quanta gente, meu Deus, má. Quanta violência. Quanta gente, meu Deus, enganando e sendo enganada. Eu te repreendo, Satanás, eu te repreendo. Eu te repreendo, espírito da morte. Eu te ordeno, saia desse corpo. Eu te ordeno, saia dessa vida agora. Vai saindo no nome que é sobre todos os nomes. No nome do unigênito Filho de Deus, eu te ordeno, saia agora. Quantos corações, ó Deus, iracundos. Quantos corações, ó Deus, não entenderam a missão. Pessoas que pautam a sua vida pela vida dos outros. Pessoas descontentes que descontam na sua obra o seu descontentamento e não produzem. Pessoas, ó Deus, que não têm prazer em ver o crescimento da sua obra. Homens maus e perniciosos, que o Senhor pode, nesse momento, livrá-los dessa prisão. Livrá-los, ó Deus, desse sentimento odioso. Livrá-los, Senhor meu Deus, dessa ira, dessa mágoa, dessa amargura. Que essa raiz de amargura seja arrancada agora. E que todos produzam sabendo que a recompensa vem do Senhor e que a salvação é individual. Senhor meu Deus, levanta os teus servos e as tuas servas, os teus obreiros, as tuas obreiras, levanta. Credencia agora, meu Deus, e abençoa. Meu Deus, meu Pai, quanta gente esperando uma cura. Quanta gente hospitalizada nesse momento pedindo a cura. Quantos lares estão sendo completamente destruídos. Quantas famílias, ó Deus, vivendo uma situação de miséria, de destruição. Quanta gente consumida pelo pecado, pela doença. Meu Deus, eu sei que nesse momento muitas pessoas estão morrendo, muitas pessoas estão cometendo suicídio ou praticando a violência. Quantos jovens, quantas jovens estão se perdendo, se entregando à vida promíscua, se entregando, meu Deus, a uma vida sexual que desabona completamente uma conduta santificada. Senhor, meu Deus, Senhor, meu Pai, o Senhor é poderoso para levantar esses, ó Deus, que estão se humilhando perante o Senhor nesse momento. Eu te ordeno, espírito enganador. Eu te ordeno, espírito das trevas. Eu te ordeno ação assassina, malfadada, premeditada, infernal. Eu te ordeno agora, seja detida no poder do nome do sangue de Jesus. Meu Deus, eu repreendo essa ação nefanda, nefasta. Em nome de Jesus, ó Deus, faça vir a paz para essa casa, para esse coração que se coloca perante o Senhor em oração agora.
Eu sei que o Senhor pode curar, meu Deus, em nome de Jesus. Eu sei que o Senhor pode destruir esse laço enganoso das trevas, do inferno. Quanta gente ainda não entendeu, meu Deus, que nós estamos a um minuto da eternidade. Nós estamos a um passo da eternidade. E que devemos estar preparados para ela. Levanta, meu Deus, levanta. Os teus servos e as suas servas, levanta agora com poder. Confirma, ó Deus, agora. Uma vez mais, para essa vida que pede às vezes sinais. Confirma uma vez mais as suas promessas e o seu amor. Curando esse canceroso. Essa pessoa, Deus, que já não aguenta mais tanta dor no seu corpo. Cura essa dor agora. Essa pessoa que vem sendo vitimada por essa bactéria, por essa virose. O Senhor é poderoso para curar essa infecção, essa infestação, essa virose, essa dor que não sai de noite e de dia. Essa pessoa está vivendo um estado de loucura. Cura agora, meu Deus. Cura agora esse coração magoado. Cura agora, meu Deus. Eu te repreendo, enfermidade. Eu te repreendo, dor. Meu Deus, o Senhor é poderoso para perdoar pecados, purificar de todo mal. Eu te repreendo, enfermidade. Eu te repreendo, todo mal. Esse estado depressivo profundo. Essa ansiedade, meu Deus, síndrome do pânico. Síndrome daqui e dali. Meu Deus, o Senhor é poderoso, poderoso para visitar esse coração. Que nesse momento está aberto para o Senhor. Esse coração que está aberto para as suas operações. Deus de poder, em nome de Jesus, faça maravilhas agora. Faça maravilhas agora, ó Deus de poder. Faça sinais agora, ó Deus de poder. Eu confio nos teus sinais. Eu confio que o Senhor é poderoso para curar essas criancinhas. O Senhor é poderoso para visitar esse hospital, essa cadeia. Muita gente arrependida nas cadeias. O Senhor é poderoso para guardar a vida daqueles que vivem, Senhor, em espaços perigosos, trabalhos perigosos. O Senhor é poderoso, meu Deus, para levantar servos, varões valorosos, pessoas, ó Deus, que façam a sua obra com simplicidade, seriedade e justiça. Em nome de Jesus, meu Deus, confirma a sua obra de maravilhas, de alívio para essa vida que vive debaixo dessa pressão inacreditável. Guarda a família, a juventude, as crianças, velhinhos. Abençoa os cultos que já estão anunciados. Abençoa as campanhas que estão sendo realizadas. Que haja salvação de vidas, meu Deus. Nós não temos objetivos secundários. Nosso objetivo é ver vidas salvas. Para a glória do teu santo nome. Amém, Senhor. Amém. Que Deus abençoe grandemente a sua vida. Eu sou o pastor Lourival de Almeida. Que a bênção de Deus tenha caído sobre você e sobre toda a sua família. É o programa Voz da Libertação da Igreja Pentecostal Deus e Amor. Uma igreja de todos e para todos. Fiquem com Deus, na paz do Senhor Jesus.

0: lancem sobre ele toda a sua ansiedade, porque ele tem cuidado de vocês. 1 Pedro capítulo 5, versículo 7.
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Lembre-se do seu Criador enquanto você ainda é jovem, antes que venham os dias maus e cheguem os anos em que você dirá: não tenho mais prazer na vida. Lembre-se dele antes que chegue o tempo em que você achará que a luz do sol, da lua e das estrelas perdeu o seu brilho e que as nuvens de chuva nunca vão embora. Então os seus braços, que sempre o defenderam, começarão a tremer, e as suas pernas, que agora são fortes, ficarão fracas, e os seus dentes cairão, e sobrarão tão poucos que você não conseguirá mastigar a sua comida. A sua vista ficará tão fraca que você não poderá mais ver as coisas claramente. Você ficará surdo e não poderá ouvir o barulho da rua. Você quase não conseguirá ouvir o moinho moendo ou a música tocando, e levantará cedo quando os passarinhos começam a cantar. Então você terá medo de lugares altos e até caminhar será perigoso. Os seus cabelos ficarão brancos e você perderá o gosto pelas coisas. Nós estaremos caminhando para o nosso último descanso, e quando isso acontecer, haverá gente chorando por nossa causa nas ruas. A vida vai acabar como a lamparina de ouro cai e quebra quando a sua corrente de prata se arrebenta, ou como um pote de barro se despedaça quando a corda do poço se parte. Então o nosso corpo voltará para o pó da terra de onde veio, e o nosso espírito voltará para Deus que o deu. O fim de todas as coisas é: teme a Deus e obedeça a sua palavra, porque este é o dever de todo ser humano. Enquanto você tem oportunidade, compareça na Igreja Pentecostal Deus de Amor e entregue a sua vida ao Senhor Jesus, e passe a andar na presença de Deus.

0: Senhor Jesus, quero contar uma experiência que eu tive com Deus quando eu estava procurando uma igreja que eu já sentia no meu coração de servir a Deus. Eu andei em algumas igrejas, em vários ministérios, porque eu queria uma igreja que eu pudesse me encontrar com o Senhor. E visitei alguns ministérios, mas nenhum deles me tocou. Certo dia, eu entrei na sede mundial e lá eu sentei e fiquei observando o culto. E ver as irmãs cooperadoras, obreiras, e me chamou, né, para ir na frente aceitar Jesus na hora que o missionário estava pregando. Lembro eu que era um dia de quarta-feira, mas eu não quis ir, estava sozinha. Aí no outro, quando foi no domingo, eu voltei para a igreja novamente. Eu sentia o Espírito Santo de Deus falando comigo no meu coração: vai ser aqui que eu tenho grande obra para fazer em sua vida através do Espírito Santo. E ali, irmão, eu sentei. Aí as irmãs, na hora do apelo, elas vieram me chamar. Eu estava toda cheia de pintura. Eu estava cheia de bijuterias, pulseiras, de calça comprida. E ela falou: vamos lá na frente, vamos aceitar Jesus. E eu fui. Missionário estava pregando, era na época da sede mundial, né? Na igreja antiga. E eu fui, irmão. Aceitei Jesus. E aí, quando eu cheguei em casa, eu já fui tirando as coisas que não era do agrado de Deus na minha vida. O Espírito Santo de Deus já foi fazendo uma obra na minha vida. Aí se passou, né? Eu acompanhei os cultos, ia nos cultos na quarta. No domingo, missionário. Passou 6 meses, começou a anunciar o batismo. E um dia o missionário falou assim, que as pessoas que estivessem já se preparando para o batismo, se quisessem entrar na fila para ser batizada com o Espírito Santo, ele ia descer do púlpito e ia colocar as mãos sobre as nossas cabeças. Irmãos, eu senti uma vontade muito grande de entrar na fila, mas nesse dia eu estava com meu filho de 8 anos e a minha filha de 6 meses no colo. Mas mesmo na oração eu senti uma graça de Deus sobre a minha vida, eu falei: mas eu não vou na fila, vou esperar para o próximo domingo. E quando terminou o culto, eu vim embora, cheguei em casa, falei para meu esposo, falei: olha bem, eu queria que você fosse comigo na igreja, porque ele não ia. Eu queria que você fosse comigo no culto, porque o missionário está mandando ficar na fila, que é o batismo com o Espírito Santo. E ele desce do púlpito e põe a mão na cabeça das pessoas. E eu queria ir para a fila, mas com as crianças não dá. E ele foi, irmãos. Quando foi no próximo domingo, ele foi comigo. E assim começou a oração, né? Eu falei para ele ficar com as crianças e entrei na fila. Quando eu entrei na fila, eu fui sentindo um poder muito grande do Espírito Santo sobre minha vida. Mas eu não estava batizada ainda, mas eu sentia que eu ia ser batizada naquele dia. E assim foi, irmãos. E eu vi o missionário descendo do púlpito e colocando as mãos sobre as cabeças das irmãs e as irmãs cheias do Espírito Santo. E eu estava orando, e eu comecei a sentir algo diferente sobre o meu corpo, sobre a minha vida naquele momento. Mas ali eu estava assim, quando o missionário foi chegando perto de mim, eu parecia que algo estava impedindo, porque parecia que eu estava me sentindo acanhada naquele momento. E eu não me soltava para ser batizada. Aí o servo de Deus, missionário Davi Miranda, ele se aproximou de mim, colocou a mão na minha cabeça e falou assim: minha serva, você já está batizada com o Espírito Santo. Naquele momento, eu comecei a sentir o poder tão grande de Deus sobre a minha vida, que eu sei que dali me tiraram, levaram lá para o púlpito. Eu fiquei lá, irmão, cheio do Espírito Santo, falando em línguas estranhas. E quando foi naquele momento, o culto foi, chamaram todo mundo para ir para frente receber oração. E eu ali já estava ajoelhada no púlpito. Eu sei que terminou o culto, irmãos. Chegou meu filho e falou, mãe, o culto já terminou. É, já acabou, já está na hora de ir embora, já deu paz do Senhor. Irmãos, eu não vi. Eu estava tão cheia do Espírito Santo e Deus que eu nem vi o culto terminar. Eu ali de joelho, dobrado ali na beira do púlpito, só recebendo o poder do Espírito Santo de Deus. E essa é uma experiência que eu tive. Então eu agradeço a Deus por esse ministério e que Deus abençoe e todos aqueles que estão na frente desse trabalho. Deus abençoe a todo mundo e que aquele irmão que tem um chamado do Senhor e que abra seu coração e faça a obra do Senhor. Deus abençoe por essa oportunidade em nome de Jesus Cristo.
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2: Olá, ouvintes do programa Voz da Libertação, receba a paz de Cristo Jesus, o nosso Senhor. Eu sou o seu irmão em Cristo, o pastor Kleber de Oliveira, e eu quero compartilhar com você que está aí do outro lado, partes das nossas experiências com Deus, na Igreja Pentecostal Deus e Amor. Nascido em uma pequena cidade do interior do Paraná, já muito cedo instruído no Evangelho, criado na casa de Deus, fui levado para Curitiba, capital, aonde abriu-se portas enormes de oportunidades. A nossa visão encheu-se de desejo, de ilusão, e pensávamos que o todo, que o maravilhoso, era estarmos vivendo naquele lugar. Logo veio as oportunidades, começamos a estudar, veio a adolescência, e nós começamos a crescer, mas já sem o conhecimento e o temor de Deus, porque a minha família e eu estávamos afastados dos caminhos do Senhor. E naquele desejo de prosperar, de crescer, começamos a fazer tudo aquilo que estava no nosso coração. Começamos a trabalhar e isso nos deu dinheiro. Começamos a estudar e aquilo nos deu entendimento. E o nosso mundo de ilusão, então, se tornou gigante. Até o momento, ouvintes, que todas aquelas ilusões vieram abaixo.

0: decepções, as enfermidades, as brigas, as intrigas dentro do nosso lar, os problemas familiares dentro de casa, a morte visitou a nossa família e foi algo horrível. Desabou os céus sobre a nossa cabeça. Desapareceu debaixo de nossos pés o nosso chão. Era grande a frustração, ouvintes. Eu comecei a me submergir, eu comecei a entrar num labirinto de tristeza pelas perdas, pelas separações familiares, por ter que enfrentar o mundo agora sozinho, sem família, sem irmãos, sem mais aquele entusiasmo de que tudo passaria, de que venceríamos tudo. Veio então a maior felicidade da minha vida, o encontro com Deus na Igreja Pentecostal Deus é Amor. Ouvintes, eu já tinha visitado todas as igrejas. E quando eu digo todos os ministérios, não é força de expressão, não. Não há necessidade de citar os nomes, mas eu fui em todas as igrejas buscando uma coisa. Eu não estava enfermo, não me faltava o dinheiro, companhia havia, mas eu estava sendo devorado por uma falta de paz, uma angústia, uma tribulação muito grande. E não sabia, o inimigo me cegava para que não visse que bem próximo à minha casa, em Curitiba, havia uma igreja pentecostal Deus e Amor. No dia em que Jesus abriu os meus olhos e eu vi as portas da igreja Deus e Amor, eu entrei. E quando eu entrei, de imediato, já fui revelado pelo Senhor, alcançado pela palavra. Toda aquela palavra ministrada foi para mim. E naquele dia eu saí da casa de Deus com um firme propósito. Voltei para o Senhor. Eu vou viver para Ele. O Senhor havia naquela noite curado a ferida que estava sangrando na minha alma. Naquela noite eu pude dormir tranquilo. Naquela noite eu pude ter paz. E depois daquela noite a minha vida mudou. Eu prometi ao Senhor nunca mais sair dos seus caminhos. Pensava eu que a minha vida seria aquela vida de plena paz, de gozo, que eu havia encontrado naquela noite. Não sabia que o que Deus tinha para a minha vida era ainda maior, melhor do que as minhas ilusões, do que os desejos do meu coração havia projetado. Ouvintes, Deus começou a tratar comigo, começou a me revelar, começou a me fazer promessas, e eu comecei a viver aquelas promessas com toda a alegria do meu coração. Então o Espírito de Deus nos visitou, nos presenteando com um arrependimento genuíno. Depois deste arrependimento, o grande batismo nas águas, dia inesquecível, dia em que contemplamos o Senhor ali de olhos abertos junto às águas. Ouvintes, depois disso, fomos selados com fogo e com o Espírito Santo de Deus. E depois disso, recebemos poder, aquele poder maravilhoso, aquele poder glorioso de sair e anunciar para todas as pessoas que Jesus Cristo vive, que Ele opera, que Ele liberta, que Ele transforma. Era o desejo do meu coração e ainda o é, de dizer a todos que há solução para você que está nesta tribulação, nesta angústia, nesta vida. E assim, ouvintes, com aquele desejo de ganhar as almas, com aquele desejo de dar testemunho de Deus sempre crescente dentro do meu coração, Deus nos chamou para o ministério. Ah, ouvintes, pensava eu que seria apenas uma igreja que iríamos dirigir, mas não, ouvintes, foi uma congregação, depois fomos chamados para a evangelização, depois disso várias viagens, vários países evangelizando, dando testemunho da obra de transformação, da obra libertadora que o Senhor fez na nossa vida. E cumpriu-se em nós, ouvintes, o que dizia o líder fundador deste ministério. Aquela obra começou pequena, nasceu, começou engatinhando, cresceu e começou a tomar todos os lugares da nossa vida. Tivemos o privilégio de ver esta obra em muitos países da África. Linda, maravilhosa. Tivemos o privilégio de ver esta obra em muitos países da Europa. E lá está a Igreja Deus e Amor. Tivemos o privilégio de ver esta obra e de pregar em muitas igrejas Deus e Amor na América do Sul, ouvintes, e lá está esta obra. Nos países de Centro-América, e lá está esta obra. Então comecei a compreender que o que Deus queria fazer era mais, era muito melhor, era muito maior do que eu havia pensado ou projetado para a minha vida. E tudo isso só foi possível através da Igreja Deus e Amor. E eu estou aqui agora contando partes destas experiências com Deus nesta igreja, para desejar aos pastores, obreiros, aos diretores, a todas as autoridades espirituais da nossa igreja, a gigantesca família pentecostal Deus e Amor do Brasil e do mundo, feliz aniversário. Que você possa celebrar com lágrimas, com emoção, como nós estamos sentindo aqui agora, ouvintes, no nosso coração. E você que pensa que os teus projetos são grandes, você que pensa que já viu tudo, já fez tudo, você não viveu nada ainda que Deus tem para realizar. Você ainda não deu nem os primeiros passos que Deus tem para dar com você através desta igreja. Hoje, meditando, sentado diante destes microfones, me coloco a imaginar o que seria da nossa vida se não tivéssemos conhecido esta obra, esta igreja. Há muito tempo, ouvintes, já teríamos sido destruídos, mas Deus não somente nos deu um evangelho simples, genuíno e poderoso, libertou a nossa vida, limpou um pecador, fez dele um anunciador das suas maravilhas. E hoje estamos aqui emocionados, com lágrimas nos olhos, porque podemos constatar, Deus é nesta igreja, Deus é nesta obra, Deus, Ele tem cumprido os seus propósitos na vida de milhares e de milhões em todo o mundo, através da Igreja Deus e Amor. Feliz aniversário, Igreja Pentecostal Deus e Amor, de história, de vitória, de triunfo e de conquista. E que Deus abençoe a você. Que Deus abençoe a todos.
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9: Quatro horas e três minutos.
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11: Aqui é a Ivonete, eu moro aqui em Jaboticabal. Faz uns 3 meses que eu vinha sentindo uma labirintite, mas uma labirintite tão grande, eu mal estava conseguindo trabalhar. Eu falei, meu Deus, me tira esse mal-estar, essa coisa ruim, essa ânsia de vômito. E eu trabalho e fico ouvindo a raio do Deus é Amor todos os dias. E aí na hora da oração, o pastor clamando lá, e eu pedi a Deus também, clamando cá. Eu senti como se derramasse uma... Ah, era uma coisa bem leve, passando assim na minha cabeça, descendo no meu pescoço. E saindo aquilo lá. Era ao mesmo tempo quente e refrigerando a minha cabeça. E diante de Deus, eu não tô sentindo mais a labirintite. Desse dia para cá, já tem uns 2 meses que eu não tô sentindo mais esse mal-estar que eu tava sentindo. Eu creio que eu fui curada naquele dia, na hora da oração do pastor.
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14: Depressão na adolescência. O que os jovens sentem e ninguém vê? Olha, quando se fala em depressão na adolescência, é muito comum logo pensarmos em diagnósticos e termos médicos. Esses elementos, eles são de fato muito importantes, pois permitem uma comunicação mais eficaz e o desenvolvimento de novos estudos. No entanto, nem sempre conseguem expressar a vivência que o adolescente tem no dia a dia. Pesquisas recentes com adolescentes de vários países mostram que a tristeza, de fato, aparece na maioria dos casos, mas raramente vem sozinha. Com muita frequência, os jovens relatam sentir-se sozinhos, mesmo quando estão cercados de gente. É comum a sensação de estar fora do lugar, como se houvesse uma barreira invisível entre eles e os outros. Outro aspecto muito marcante é a dificuldade de colocar em palavras os próprios sentimentos. Muitos adolescentes descrevem a depressão como algo confuso ou estranho, recorrendo a metáforas para tentar explicar o que estão sentindo. Essa dificuldade de comunicação pode atrasar o reconhecimento do sofrimento e aumentar a sensação de incompreensão. Então, compreender a depressão nessa fase da vida não substitui o diagnóstico, mas amplia. Escutar as narrativas ajuda a reconhecer o sofrimento mais cedo, fortalece vínculos e oferece um cuidado mais humano e eficaz. Afinal, quem tem depressão sabe muito bem, e ainda mais nessa fase da adolescência, muitas vezes acontece um rótulo clínico. O que faz diferença é sentir-se visto, ouvido, compreendido e acolhido, e não somente pelos amigos, principalmente na escola e pela família. Estabilidade no trabalho é a principal estratégia de saúde mental no Brasil. Diante de um cenário mais volátil economicamente, pressão constante e esgotamento emocional, esse movimento passou a ser menos interpretado como um impasse à carreira e mais como uma resposta à necessidade de preservar a saúde mental frente à exposição contínua ao estresse em um ambiente cada vez mais imprevisível. Esses elementos ajudam a explicar por que o trabalho deixou de ocupar o centro absoluto da identidade das pessoas e passou a ser visto como um meio para sustentar outros aspectos da vida, especialmente a saúde mental. Pesquisas também identificam um comportamento que ajuda a entender como essa busca por estabilidade e proteção emocional se manifesta no dia a dia do trabalho. É a chamada relação freemium. É um contexto de pressão constante e promessas nem sempre cumpridas. Profissionais passaram então a regular o seu nível de engajamento como forma de autopressão emocional. Do ponto de vista da saúde mental, a busca pela estabilidade se explica pelos impactos emocionais da incerteza prolongada. Ambientes marcados por pressão constante, mudanças frequentes e insegurança em relação ao futuro tendem a manter o corpo em estado contínuo de alerta, elevando o risco de ansiedade crônica, sensação de descontrole e exaustão emocional.
15: Olá, eu sou Ítalo Siqueira, moro aqui na região central da capital paulista e eu quero deixar registrado que eu tenho participado dos cultos aqui no Templo da Glória de Deus, tenho sido muito abençoado, a família, a profissão, a vida ministerial também. Então, todos vocês estão convidados a também receber bênçãos do Senhor aqui na Igreja Deus e Amor.
16: Graça e paz a todos. Aqui quem vos fala é o irmão Riles, mora em Vitória, no Espírito Santo. Quero deixar um versículo da palavra do Senhor que se encontra em Êxodo 14:14. O Senhor pelejará por vós e vós calareis. Que Deus nessa manhã possa estar guerreando em favor de cada irmão e de cada irmão. E pode ter certeza que operando nosso Deus hoje na tua vida, na tua casa, no teu casamento, quem impedirá? Amém? Que Deus abençoe a vida de cada um.

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1: Glória a Deus, você que está aí nos ouvindo, queridos ouvintes. Irmãos, hoje, como todo mundo já sabe, quinta-feira, dia 28 de maio, e nós estamos aqui, não é mesmo? Nessa quinta-feira, como de costume, é o culto beneficente, isso mesmo. É o culto da Fundação Reviver. Hoje, aqui na nossa sede mundial, nós temos 5 horários de culto. O primeiro culto começa às 7 horas da manhã, o segundo às 9 horas, o terceiro às 11 horas e o culto principal às 15 horas com o nosso irmão diácono Elias Santos ministrando a palavra de Deus, e o último culto da noite às 19 horas. Você que gosta de ajudar, você que gosta das instituições Fundação Reviver e também da Associação Reviver Help, você não pode ficar de fora. Você que é aqui próximo da região da Baixada do Glicério, do centro de São Paulo, marque um horário, vem para cá, vem cultuar a Deus, vem receber o seu milagre, que eu tenho certeza que neste culto o Senhor fará presente e Ele estará lá para te abençoar. Você que não é daqui de próximo, mas gosta da Fundação Reviver, todas as nossas igrejas Pentecostal Deus e Amor, é hoje o culto da Fundação Reviver. Então, você que está aí perto de uma igreja Deus e Amor, vá até esta igreja, cultua ao Senhor, que eu tenho certeza que Deus, Ele vai operar na sua vida.
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4: A paz do Senhor Jesus para os amados irmãos da Igreja Pentecostal Deus e Amor. Aqui quem vos fala é o evangelista Elias Ramos Batista, de Vitória do Espírito Santo, Vila Velha. Eu amo esse programa e estou muito satisfeito. A rádio é 24 horas por dia. É proibido desligar o rádio. Glória a Deus. Amo vocês. Sou da Assembleia de Deus, mas todo dia às 18 horas estou prostrado juntamente com o pastor na oração. Amém.
5: 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Aqui é a irmã Antônia de Guararema. É 24 horas ligado na rádio Deus e Amor, na voz da libertação.
6: Sou de Porto Alegre. Estou sempre ouvindo o programa com vocês. Meu nome é Clarice Terrone.
7: A paz do Senhor. Aqui é o Francisco Willam de Quixadá, Ceará. Desejo a paz do Senhor a todos, os ouvintes da Voz da Libertação. Estou na escuta.

0: uma igreja firmada na rocha. É isso mesmo, esse é o tema do aniversário de 64 anos da Igreja Pentecostal Deus e o Amor. Você que ainda não sabe as datas, é o dia 13 e o dia 14 de junho. Isso mesmo, dia 13 e dia 14 de junho é o dia que nós estaremos comemorando 64 anos da Igreja Pentecostal Deus e Amor, aqui no Templo da Glória de Deus, Avenida do Estado, número 4568. E você que está me ouvindo, você é mais do que convidado. É isso mesmo. Ah, pastor, mas como que eu irei? Procure uma igreja mais próxima da sua residência, a Igreja Pentecostal Deus e Amor, que eu tenho certeza que uma estadual ou setorial aí mais próximo estará fazendo uma caravana. É isso mesmo, uma caravana para você estar aqui na sede mundial no dia 13 e no dia 14, para estar festejando conosco. Queridos irmãos, nós estamos aqui numa grande preparação para esse dia. É uma preparação poderosa, porque eu tenho certeza que o Senhor, ele vai operar grandes coisas. Nós estamos hoje na sétima volta de uma campanha de 21 dias de oração, a partir das 11h45 da noite. É, você não pode perder. Todos os dias, daqui até o aniversário da igreja, nós estamos nessa campanha de oração, onde estará ali um pastor orando, clamando ao Senhor, para que no dia 13 e no dia 14, o Senhor venha se fazer presente e o poder de Deus venha se derramar sobre esta igreja. Então, você que está aí, você que está me ouvindo, você não pode ficar de fora, você tem dois compromissos marcados com a Igreja Pentecostal Deus e Amor. O primeiro é participar desta campanha das 11h45, a campanha de oração com o pastor que estará ali na live do YouTube da Igreja Pentecostal Deus e Amor. O segundo compromisso é de estar presente aqui no dia 13 e no dia 14 para celebrar conosco esta grande vitória, este grande aniversário. Uma igreja firmada na rocha. É o tema maravilhoso e glorioso ao qual o Senhor revelou para a diretoria e estará colocando aqui, e eu tenho certeza que ele vai se maravilhar com a nossa presença.
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2: Aceite, amados e queridos ouvintes, a paz do Senhor Jesus Cristo. Aqui quem fala com todos vocês é o pastor Gumercindo do Prado. É com muita alegria, com muito prazer neste momento que nós vamos falar aqui no dia 17 de junho de 1979. É isso mesmo, eu cheguei nesta igreja Deus e Amor, né? Sofrendo tanto, tantos vícios, tantos problemas na minha vida, ouvintes. Eu tinha 14 anos de idade quando eu saí do lar de meus pais. Era um viciado, vivi uma vida triste, desesperadora, a minha situação. E quando alguém me fez um convite um certo dia para poder ir fazer uma visita, participar de um culto na Igreja Pentecostal Deus e Amor, eu, muito sofrimento, já tinha já andado por muitos lugares procurando uma porta de saída e não tinha encontrado ainda para os meus problemas, para a libertação daqueles vícios que estava na minha vida. Foi então quando eu entrei nessa igreja, Igreja Deus e Amor, e naquela noite, ao ouvir a palavra de Deus, Deus transformou a minha vida naquela noite, através da palavra. No final do culto, eu já estava chorando, derramando lágrimas, e quando foi feito o apelo, eu aceitei a Jesus como Salvador da minha alma, ouvintes. E naquele dia, Jesus mudou a minha vida. Quando eu saí dali de dentro da igreja, não era mais um viciado. E daquele dia em diante, a minha vida passou a ser diferente, ouvintes. E de lá para cá, assim, um chamado de Deus aconteceu na minha vida. Aí, ao longo dos anos, pregando a palavra de Deus, já em várias capitais, vários lugares, ouvintes, aí, levando a mensagem de Deus, a palavra de Deus. Então, essa data, para mim, é uma data muito importante, ouvinte, significa muito para mim. E, particularmente, eu sinto um orgulho muito grande no meu coração de fazer parte desta família Deus e Amor, esta família maravilhosa. Que Deus abençoe a nossa diretoria. Nesta data eu quero parabenizar a nossa diretoria, todos os membros desta igreja, o ministério geral, todo o povo que admira a igreja Deus e Amor. Parabéns, igreja pentecostal Deus e Amor. Que Deus abençoe a todos vocês, amados e queridos ouvintes desta programação.
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1: Pai, Senhor, que a irmã Sueli de Praia Grande, quero parabenizar a Igreja Pentecostal Deus é Amor. Eu já estou na igreja há 30 anos, só que tem 23 anos que eu me batizei. Muito feliz com Jesus e o ministério da Igreja Pentecostal Deus é Amor. Que Deus abençoe.
2: Falo aqui de Santo Amaro, São Paulo. Meu nome é Walter Iris Cruz. Parabéns, Igreja Pentecostal Deus é Amor. Glória ao Pai, glória ao Filho e glória ao Espírito Santo de Deus. Deus abençoe a todos os ouvintes desse programa A Voz da Libertação. E parabéns a toda a membresia, presidente, irmã Irene Miranda, toda a diretoria. Parabéns e PDA.
3: Quero parabenizar a Igreja Deus é Amor. Foi onde eu aprendi a como servir a Deus no ano de 83. Parabéns, Igreja Deus e Amor.
4: Aqui é irmão Sebastião, cooperador aqui de Sobradinho, Brasília, Distrito Federal. Parabéns aí à igreja. Em nome de Jesus, que Deus abençoe a todos, todos os ouvintes dessa rádio maravilhosa que traga a programação ao nosso coração todo dia.
5: Que Deus abençoe esta igreja que está aniversariando. Que Deus abençoe grandemente a todos. Que quem fala é Severino na cidade de Atibaia.
6: Glória a Deus, olha só. Quantas pessoas dando parabéns para a Igreja Pentecostal Deus e Amor. E você, querido ouvinte que está aí, eu peço que você mande mensagem para nós. Isso, mande uma mensagem aí confirmando se você vai vir, né, a caravana, de onde que você virá, se você vai estar aqui na igreja no dia 14 ou no dia 13 ou nos dois dias. Né? Mande uma mensagem para nós através do WhatsApp 11 98292 3392, 11 98292 3392. Mande aí o seu nome, mande a sua cidade e mande falando: eu estarei no aniversário da igreja de 64 anos da Igreja Pentecostal Deus é Amor. Aleluia. 4h30, projeto Eu Mais Um com Débora Miranda.
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8: Está no ar mais um espaço Eu e Mais Um. Da Igreja Deus é Amor, que é um projeto do discipulado. Vos saúda na paz o Senhor Débora Miranda. Ficarei com vocês 5 minutinhos, onde nós vamos hoje concluir esta série do Crente e a Temperança. Temperança para alguns é o resultado de um caráter equilibrado, rijo e capaz de se sobrepor a diferentes situações. Para outras pessoas é o estado quase mórbido, verificado em certas pessoas que vivem indiferentes a tudo e a todos, mesmo quando o momento requeira diligência e também energia. Outros ainda pensam que temperança é a faculdade psíquica de se impor racional e consensualmente. Agora, se a gente vai na palavra de Deus, temperança não se limita às ideias e aos conceitos que nós falamos. Se você ler novamente Gálatas 5:22 e Tito 2:2, em ambas passagens, a temperança, também chamada domínio próprio, é a capacitação espiritual que todo cristão deve possuir, a fim de poder andar em espírito e não cumprir os desejos da nossa carne. Eu posso dizer que é uma capacitação espiritual, porque se trata de um componente do fruto do espírito. Sendo um elemento espiritual, carece de uma ação vigorosa do Espírito Santo em nós. Quando nós verificamos que a nossa vida já se afastou do glorioso princípio da temperança, que já não é capaz de se sobrepor às ciladas do diabo, das ofertas malignas, e não encontra mais firmeza para impedir que o ego domine o nosso ser, é hora de nós retornarmos ao princípio da temperança. Nós temos de humildemente confessar a Deus que somos incapazes

0: de alcançar esse triunfo sem o auxílio do Espírito Santo, a gente não vai conseguir. A nossa carne é muito forte e o Espírito Santo, através desta ação maravilhosa, ele nos dá força para vencermos. Como então manter o princípio da temperança no sentido bíblico? Em primeiro lugar, o crente precisa entender que sem a temperança, a vida espiritual dele está em débito quanto ao fruto que ele deve apresentar a Deus. Logo, já não pode andar distanciado desse princípio, pois a pessoa intemperante está fadada à destruição. E consciente desta realidade, peça ao Senhor que fortaleça a sua sobriedade para você agradá-lo em todas as coisas. O mundo oferece tantas coisas, tantos manjares, eu posso dizer, oferecidos pelo próprio demônio, pelo próprio Satanás. E esses manjares são abundantes, são diversificados, levando a pessoa intemperante a cair nas malhas finas do pecado. A determinação da palavra de Deus é que o nosso fruto permaneça. Está em João 15:16. Vejam que muitas pessoas, por amarem a si mesmas em demasia, não se apercebem de que são intemperantes, excessivas. Não conseguem mais dominar aquela ira. Não conseguem dominar as palavras, xingam. Não conseguem dominar os seus pensamentos, alimentam os pensamentos e pecam. Estão movidas pelo ego. Não querem se humilhar. E com frequência violentam suas próprias almas pecando contra o Senhor. É o ego muito inflado. Não aceita o controle do Espírito Santo de Deus. Vejam a necessidade do Espírito Santo continuar morando em nós. Você vai vencer, não se desanime. Se hoje você ainda não conseguiu, permaneça firme com o Senhor em oração, estudando a palavra. E esse mesmo Espírito Santo vai lhe ajudar a vencer o pecado, as paixões que pecam contra Deus.
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0: Que Deus abençoe em Cristo Jesus. Estamos aqui terminando esta série de estudos sobre o crente e a temperança. Espero que tenha gostado. O nosso contato é 11 982 92 3392. Que Deus abençoe em Cristo Jesus. Se despede Débora Miranda e até a próxima edição.
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1: Glorioso Deus e eterno Pai, Senhor, em nome de Jesus Cristo, nós nos prostramos, ó Pai, nós nos colocamos agora em Tua presença para pedir e clamar, ó Pai, por cada homem e cada mulher que está necessitado, Senhor, de uma porta aberta. Senhor, nosso irmão Aguinaldo, nosso irmão Matias, nossa irmã Maria, nossa irmã Joelma, nossa irmã Mari, Deus, que está mandando mensagem aqui para nós, nosso irmão Marcelo, nosso irmão Francisco, Cleverson, que estão, ó Pai, entrando em contato conosco, clamando, ó Pai, pedindo uma oração por portas abertas, porta de emprego, porta familiar, uma porta espiritual, Senhor. Sim, meu Deus, uma porta de cura, uma porta de salvação. Deus, quantas pessoas, ó Pai, nossa irmã Ana Barreto, nosso irmão José Cláudio, Alisson, nosso irmão Marco Aurélio, que estão, Senhor, entrando em contato conosco através do WhatsApp, ó Pai, solicitando, pedindo, ó Pai, uma porta aberta, pedindo, ó Pai, que o Senhor entre com a providência, que o Senhor entre, ó Pai, com a cura, que o Senhor entre, ó Pai, com uma porta de milagre, uma porta de maravilhas, uma porta, ó Pai, de emprego, uma porta, Senhor, de uma promoção. É, meu Deus, às vezes, ó Pai, tem pessoas aqui que estão nos ouvindo em suas casas, e até mesmo no seu armário não tem mantimento, não tem o que se alimentar, não tem, ó Pai, o que comer, Senhor. E eu peço, ó Pai, que o Senhor entre, ó Deus, com a providência, que o Senhor venha, ó Pai, abrir a porta para esta família. Ah, Senhor, uma porta, ó Pai, uma porta magnífica, Senhor. Uma porta, ó Pai, a qual o inimigo não vai poder fechar. Uma porta, ó Pai, a qual vai trazer, Senhor, uma bonança para esta casa, uma fartura para esta casa, Senhor. Uma porta, ó Pai, ao qual trará, sim, meu Deus, algo novo. Sim, meu Pai, que os seus armários venham estar, ó Pai, providos, Senhor. Que os seus armários venham ter, ó Pai, os mantimentos, sim, para sustentar esta casa, para sustentar esta família. Senhor, abra a porta, ó Pai, de emprego. Sim, meu Deus, a porta, ó Pai, da promoção. Este homem, esta mulher que já tem um emprego, que foi aberto por Ti, mas precisa, ó Pai, de uma bonificação. Precisa, ó Pai, de uma promoção. Às vezes, ó Pai, cresceu o número dos seus familiares. Às vezes, teve mais filhos. E agora, ó Pai, estão passando no aperto. Deus, em nome de Jesus, Senhor, eu peço que o Senhor venha, ó Pai, abrir essa porta, ó Pai. Sim, Deus, abri, Senhor, a mente, ó Pai, também, a mentalidade, para saber, Deus, direcionar o seu dinheiro, saber, ó Pai, direcionar, Pai, aquilo que recebe, né, ó Pai, os seus honorários, Senhor. Porque, Deus, muitas vezes, Senhor, o teu filho ou tua filha até tem bons honorários, recebem até um valor, Senhor, que dê para sustentar, mas acaba, Senhor, tendo dificuldades em organizar suas finanças. É, meu Deus, eu peço ao Pai que o Senhor abra a porta do entendimento, da sabedoria, Senhor, para saber, ó Pai, lidar com o dinheiro, para saber, ó Pai, lidar, ó Pai, com aquilo que recebe, com aquilo que gasta. Sim, meu Deus, em nome de Jesus, opera, Senhor, o milagre, Deus. Senhor, que essas pessoas, ó Pai, todos esses que estão me ouvindo, que estão neste momento, ó Pai, aqui na rádio da libertação, voz da libertação, eu peço que o Senhor entre com uma providência, entre, ó Pai, com uma prosperidade, sim, meu Deus, sobre a sua casa, sobre a sua família, uma prosperidade financeira, uma prosperidade, ó Pai, familiar, Senhor, aonde, ó Pai, família, Senhor, venham ser mais unidas, venham estar mais juntas, ó Pai, e também uma prosperidade espiritual, aonde, ó Pai, viverão milagres, ouvirão a Tua voz. E, meu Pai amado, viverão, ó Pai, os projetos e os propósitos que o Senhor tem para cada uma dessas pessoas. Em nome de Jesus Cristo, Deus, esteja, ó Pai, com eles, ó Pai. Abra, ó Pai, esta porta, tanto financeira, como familiar e como espiritual, Senhor. Esteja, ó Pai, com cada um de nós, segurando, ó Pai, em nossas mãos, Senhor. Nesta oração, ó Pai, eu clamo, ó Pai, pela Sua presença, porque a Tua palavra nos ensina que o Senhor é o nosso socorro e a Ti nós devemos clamar. É o que eu peço e já Te agradeço, em nome de Jesus Cristo.

0: 4h49, ficamos agora com o bloco de notícias Saúde em Foco.
1: Obrigada pela sua audiência. A gente vai para mais informações aqui. Descanso vital. A insônia prejudica a imunidade e o bom rendimento durante o dia. Uma noite mal dormida afeta gravemente o humor, a memória e a energia física. Muitos adultos sofrem de forte insônia crônica devido às preocupações intensas na longa rotina. O sono de alta qualidade é o grande momento em que o corpo repara os enormes desgastes diários. A higiene do sono é um conjunto simples de hábitos que preparam a mente para o momento de deitar. Evitar muito café, chás escuros e grandes refeições pesadas à noite ajuda a acalmar o corpo, apagar todas as luzes e desligar a ruidosa televisão cria aí um ambiente muito mais favorável para você dormir. O brilho forte das telas dos celulares engana o cérebro e afasta rapidamente o sono restaurador. O ideal recomendado é parar de mexer no celular pelo menos uma hora antes de ir para a cama. Manter um horário bastante regular para deitar e acordar educa o precioso relógio biológico. A leitura profunda de um livro calmo ou um banho morno acabam relaxando os músculos mais tensos. O descanso profundo noturno não é perda de tempo, mas um investimento direto na sua longevidade. Dormir bem e sem interrupções é a chave de ouro para enfrentar os novos desafios do dia seguinte. Visão protegida. O glaucoma é uma doença silenciosa que pode causar cegueira total. A saúde profunda dos nossos olhos muitas vezes só recebe a devida atenção quando a visão começa a falhar. O glaucoma é perigoso na pressão interna do olho porque ele não causa dor alguma no início. Ele vai roubando a visão periférica de forma bem lenta e de maneira totalmente imperceptível. Então, quando o paciente percebe o problema visual, ele já está grave e o grande dano no nervo óptico já é irreparável. A única forma segura e real de prevenção é a consulta regular e anual com o médico oftalmologista. O rápido exame de pressão ocular feito no consultório descobre logo a doença no seu estágio inicial. Pessoas com casos dessa grave doença na família devem começar os exames médicos muito cedo. O uso diário, inclusive, correto dos colírios receitados, controla a pressão e estaciona o dano. Então, não é de forma alguma recomendado o uso de colírios comprados sem a indicação de um bom especialista. Proteger a visão dos raios solares intensos, usando óculos escuros de qualidade, também é importante. O controle eficaz do diabetes diário também protege a retina contra as grandes hemorragias. O dom natural de enxergar o mundo precisa de uma vigilância preventiva séria por toda a vida.
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0: Glória a Deus, que maravilha, queridos ouvintes, 4h54 da manhã, eu, Diácono Antônio Pedreira, Vou ficando por aqui e quero agradecer a todos vocês que fizeram parte dessa programação da madrugada do Socorro de Deus. Nós iniciamos aqui 12:30, é isso mesmo, logo após a live de oração com a diretoria, a live de oração desse propósito de 21 dias em prol da Igreja Pentecostal Deus e Amor, nós já iniciamos a madrugada do Socorro de Deus e eu estou aqui com você orando, falando com você, interagindo com você. Eu quero agradecer por você estar aqui até este momento, tá certo? Meu nome é Diácono Antônio Pedreira, sou atual dirigente da Setorial de Santa Isabel, isso mesmo, ali na Avenida Coronel Bertoldo, número 58. E eu quero deixar um convite para você aí da região de Santa Isabel, Arujá, toda a região aí do Vale, aí eu peço que você, né, faça uma visita para nós ali na Igreja Pentecostal Deus Amor, na Setorial de Santa Isabel. E hoje, irmãos, hoje nós temos o culto da Fundação Reviver, e estará ministrando a Palavra de Deus a partir das 7 horas, nossa irmã Adriana, isso mesmo, Avenida Coronel Bertoldo, número 58, ali no centro de Santa Isabel. Eu fico por aqui, que Deus abençoe a sua vida, que Deus abençoe a sua casa, que Deus abençoe a sua família. Vocês vão ficar com a identificação das emissoras e logo após o culto no lar com o pastor Lorival de Almeida e o tema O Filho da Promessa, 1 Coríntios capítulo 15, versículo 20. Que Deus abençoe!

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2: 5 horas e 2 minutos.
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11: Eu gostaria que você abrisse a inerrante palavra do Senhor no livro de 1 Coríntios, capítulo 15. Primeira carta aos Coríntios, capítulo 15, e nós vamos ler apenas o verso 20. Quem já achou, da glória a Deus? Aleluias! Quantos já encontraram, da glória a Deus? Vamos ler a palavra do Senhor então, 1 Coríntios, capítulo 15, versículo 20. Mas, de fato, Cristo ressuscitou dentre os mortos e foi feito as primícias dos que dormem. Vamos ler mais uma vez? Mas, de fato, Cristo ressuscitou dentre os mortos e foi feito as primícias dos que dormem. Me dá um som maior, Juan. Cante comigo assim.

Jesus Cristo. Amém. Pode tomar o seu assento. Dê um aplauso ao Senhor Jesus. Aleluia. Queridos, a ressurreição de Cristo Jesus é o fundamento da nossa esperança. As melhores notícias do mundo vieram de um túmulo vazio. Oh, aleluias! Parando para pensar o que seria do Evangelho se a morte tivesse triunfado sobre Jesus. Se por um acaso a morte tivesse triunfado sobre Jesus, não haveria esta pregação, não haveria esse templo. Se a morte tivesse triunfado sobre Jesus, não haveria os músicos, não haveria adoração, nada disso seria necessário, tudo seria em vão. O que seria da vida se Jesus não tivesse ressuscitado? Seria melhor ser ateu? Se Jesus não tivesse ressuscitado, para que viver? Qual seria a nossa esperança se Cristo não houvesse ressuscitado? Oh, aleluias! Oh, meus irmãos, eu quero dizer nesta noite para você que a tumba vazia de Cristo é o berço da igreja. Se você agora for procurar o túmulo de Maomé, você vai encontrar o túmulo de Maomé. Se você for procurar o túmulo dos Budas, ali estará o túmulo, e estará dentro do túmulo também os restos mortais destes líderes religiosos, Buda, Maomé e tantos outros. Mas se você for procurar agora na tumba, aleluias, no túmulo de Jesus Cristo, ele não está lá. Sabe por quê? Porque a morte não pode deter o Filho de Deus. Jesus Cristo, ele ressuscitou. Jesus Cristo, ele ressuscitou. Será que você pode levantar a sua mão e dar um glória a Deus por isso? Oh, aleluias! Louvado seja o nome de Jesus Cristo. A ressurreição de Cristo, meus irmãos. E porque ele ressuscitou, é a garantia absoluta de que nós caminharemos para um glorioso amanhecer. Oh, aleluias. Tem um hino que eu gosto muito que diz assim, ó, me dá um lá maior. Por

Oh, aleluia. Muitas pessoas tentaram desmentir a ressurreição de Cristo. Há ateus, há incrédulos, há os que negam que Cristo de fato tenha morrido, outros dizem que os discípulos roubaram o corpo de Cristo. Outros diziam que afirmam que as mulheres foram ao túmulo errado no primeiro dia. Pense comigo, meus irmãos. A resposta para essas perguntas, para essas afirmações falsas, elas são tão fáceis de responder. As provas judiciais da ressurreição, elas são inegáveis. Mas por que, pregador? Oh, meu irmão. Primeiro, se os discípulos tivessem roubado o corpo de Cristo, como muitos judeus afirmaram, oh, meus irmãos, aqueles homens, eles jamais sofreriam açoites. Aqueles homens jamais sofreriam prisões, eles foram torturados, porque os judeus diziam: vocês precisam negar essa história, isto é uma mentira. Eles diziam: eu não nego, eu vi, ele ressuscitou, ele vive. E eles torturavam. Mas aqueles homens, eles não negavam a sua fé. Uma mentira não teria o poder moral de transformar homens covardes.

fariam retroceder a sua fé. Oh, aleluias. Ah, mas as mulheres, elas mudaram o túmulo. Elas tiraram o corpo, colocaram em outro lugar. Mas não seria tão fácil, meus irmãos, era só os judeus achar o corpo e sair com o corpo de Jesus pelas ruas de Jerusalém e dizer, está aqui, ó. Está aqui. Ele não ressuscitou. Faria uma procissão pelas ruas de Jerusalém. Estava tudo resolvido. Meus irmãos, até hoje existe um homem, um cineasta, que ele gastou milhões tentando provar que Jesus não havia ressuscitado. E sabe o que aconteceu? Nós estamos esperando ele provar até hoje. Oh, aleluias. Oh, meu querido, a verdade, ela sempre prevalece. A Bíblia diz que Cristo apareceu para Maria Madalena em Marcos 16:9, havendo ele ressuscitado de manhã cedo, no primeiro dia da semana apareceu. Primeiro

E a Bíblia diz no livro de Lucas 24, 36, que Jesus apareceu no meio deles e lhes disse: paz seja convosco. Oh, aleluia. E a Bíblia diz que eles, surpresos e atemorizados, acreditavam estarem vendo um espírito, mas ele lhes disse, Jesus lhes disse: por que estáis perturbados? Oh, aleluia. E Jesus continuou: e por que sobem dúvida aos vossos corações? Então Jesus olhou e disse: vede as minhas mãos, vede os meus pés, que sou eu mesmo. Toque em mim, olha as marcas dos meus cravos. Olha, veja com seus olhos. Oh, aleluia. Tem muita gente que já não tem a mesma fé. Tem muita gente que está nos acompanhando, que está desesperado, que está com o coração ansioso, que já não tem mais paz. Mas

esteja convosco. Oh, alamaço. Mas, pastor, eu estou tão angustiado. Eu estou tão angustiada. Jesus está dizendo assim: por que estás perturbado? Por que você está ansioso, meu filho? Por que você está ansiosa, minha filha? Eu cuido de você. Eu vivo, eu não estou morto. Eu estou vivo, eu estou vivo.

Alamassoura bacaia, alamassoura mandará. Me dá um ré maior. Jesus está dizendo assim.

Deus está dizendo: meu filho, minha filha, não tenhas medo, porque te perturbas. Paz seja convosco, paz seja convosco.

Os discípulos estavam atemorizados. Eles estavam duvidosos. Talvez você entrou aqui aterrorizado, duvidoso sobre o que fazer, como fazer. Mas, oh,

sua vida. Receba Jesus, Jesus, Jesus, Jesus, Jesus. Oh, aleluia. Oh, meus irmãos, a gente vê pessoas que, humanamente falando, tem de tudo. Tem muito dinheiro, prestígio, fama, reconhecimento. Eu fico olhando artistas famosos que, humanamente falando, eles tinham tudo que um ser humano, ou que o mundo diz que para você ser uma pessoa feliz, você precisa ter. Para você ser uma pessoa de sucesso, você precisa ter dinheiro, você precisa ser o top na sua categoria, ou seja, você é um artista. Por exemplo, pessoas que a gente olha e fala como aquela pessoa, por que aquela pessoa era tão infeliz, ela tinha tudo que o mundo dizia que era preciso para ser feliz, para ter paz. Alguém pode dizer: ah, mas se um dia eu for rico, eu vou ter paz. Mentira. Ah, mas se um dia eu for o melhor funcionário da empresa, todos os meus problemas acabaram, eu vou ter paz. Mentira. Oh, alamaço. Existe um espaço que Deus colocou no seu coração, e esse

aplaudido nos melhores e nos maiores palcos, mas o vazio vai continuar. Quando você chegar em casa, o desânimo vai bater, a depressão, a tristeza. Sabe por quê? Porque a verdadeira paz é só Jesus, é só Jesus, é só Jesus, é só Ele que preenche o vazio, é Ele que preenche, é Ele, o lugar é dEle, ninguém pode tomar este lugar. Oh, aplaude Ele, Ele merece, Ele merece. Oh, meus irmãos, a ressurreição de Cristo produziu um pacto tão profundo na igreja primitiva, que aqueles homens simples e humildes, eles estavam com medo e trancados. Eles estavam com medo da fúria dos judeus. Mas, após a porta do túmulo abrir e Jesus ressuscitar, aqueles homens precisaram ser trancados, porque ninguém podia parar aqueles homens.

Cristo, fique tranquilo. Oh, aleluia. A Bíblia diz que quando Herodes estava matar Pedro, na manhã seguinte, no livro de Atos, capítulo 12, versículo 6, a Bíblia diz que Pedro ia ser morto no dia seguinte. Ele estava preso, estava algemado com duas correntes, e as sentinelas guardavam a prisão diante da porta. Mas a Bíblia diz que Pedro estava dormindo. Oh, estava dormindo. Oh, nada abala, nada abala, igreja.

estou tranquilo. Nada poderá me abalar. Jesus está vivo. Ele ressuscitou. Adore a Ele. Aleluia. A Bíblia diz que Saulo era o maior perseguidor de Cristo. Saulo era um homem bárbaro, cruel. Ele não acreditava na ressurreição. Ele perseguia quem pregava Jesus. Ele matava. Mas a Bíblia vai dizer no livro de Atos, capítulo 9, versículo 1. E Saulo, respirando ainda ameaças e morte contra os discípulos do Senhor, dirigiu-se ao sumo sacerdote e lhe pediu cartas para as sinagogas de Damasco, a fim de que, caso achasse alguns homens ou mulheres, os levassem preso para Jerusalém. E ele sai: eu quero pegar esses crentes. Eu vou matar esses crentes. Eu vou prender esses crentes. E meus irmãos, ele entrava dentro das casas, ele saía arrastando as famílias, criança, pai, pelos cabelos e levava pelas ruas, dizendo: esse aqui é cristão, ele merece a morte. Aleluia. Mas a Bíblia diz que, seguindo ele na estrada fora, ao aproximar-se de Damasco, subitamente, repita comigo, subitamente, subitamente, uma luz do céu brilhou ao seu redor. Oh, aleluias! Uma luz brilhou.

haverá renovo, haverá transformação. Oh, clamanaia, choura, bacaia, labachoura, bandarás, e lamaçuia, nerraia, choura, macala, subitamente. E a Bíblia diz, e caindo ele por terra, ouviu uma voz que lhe dizia, Saulo, Saulo, por que me persegues? Oh, aleluias, aleluias, você que está me ouvindo aí, chega de lutar contra a palavra, chega de lutar contra a voz do Espírito Santo, se renda aos pés de Cristo. Deus quer mudar a sua vida. Mas pastor, eu era um perseguidor, eu fiz tantas coisas erradas, mas Jesus apareceu para Paulo, e Paulo disse, mas quem é tu, Senhor?

0: persegues, Paulo. Eu sou Jesus, Paulo. Eu sou Jesus, eu sou Jesus.
1: Ah, me dá um dom maior. Aleluia. De repente, Paulo está rendido aos pés do Senhor. De repente, Paulo está prostrado aos pés de Jesus, o maior perseguidor. Agora está cantando.

mãos, feche seus olhos, levante suas mãos. Cante para Ele, diga: Ele está vivo, Ele ressuscitou. Cante: eis-me aqui. Diga de coração, diga. Fala.

ele vive, ele ressuscitou, ele ressuscitou, ele ressuscitou. Oh, aleluias, depois de 2000 anos na sede mundial, nós estamos aqui dizendo, Jesus vive, eu falei com ele, eu fui tocado por ele, eu fui alcançado por ele, ele ressuscitou. Oh, ele mudou a minha vida. Ele me transformou. Oh, obrigado, Jesus. Diga obrigado. Obrigado, Jesus. Oh, meus irmãos, eu já estou encerrando. E se ele ressuscitou? A Bíblia diz que se ele se levantou dos mortos, nós também levantaremos. Oh, aleluias. Se ele venceu, nós também venceremos. Oh, aleluias. Oh, meu irmão, Jesus prometeu vitória sobre a morte. Oh, igreja de Cristo, ele ressuscitou, nós também ressuscitaremos. A Bíblia diz em 1 Tessalonicenses, capítulo 4, do 13 ao 17, não queremos que sejais ignorantes com respeito aos que dormem, para vos não os entristecer como os demais que não têm esperança. Porquanto o Senhor mesmo, dado a sua palavra de ordem, ouvida a voz do arcanjo, e ressoada a trombeta de Deus, depois dessas quatro etapas, os mortos em Cristo ressuscitarão primeiro, e depois

primeiro haverá a palavra de ordem. O grande general dos exércitos dos céus, Jesus Cristo, dará ordem. A Bíblia diz que em seguida haverá a voz do arcanjo. E um brado de alinhamento se ouvirá nos céus, na terra. Oh, aleluia, parece que eu já estou vendo este dia. Parece que eu já estou sentindo este dia. Ora bem, quem é crente já está dizendo, ora bem, ora bem.

olhos. Oh, aleluias. Será uma rapidez tão grande. Aleluias. Como o relâmpago que sai do oriente e do ocidente vai ao oriente.

Lamasso. Ramakalabashorama. Oh, aleluia. E nós, irmãos, nos revestiremos do corpo incorruptível. Nós deixaremos este corpo para sempre. Oh, aleluia. Esse corpo surrado, cheio de doenças, de enfermidade, ficará para trás.

estaremos com Ele. Aonde Ele estiver, nós estaremos. Eu quero estar, eu quero estar, eu quero estar, eu quero estar. Oh, aleluia. Nós teremos um novo endereço. A nova Jerusalém. Oh, aleluia. A Bíblia diz em João 21, eu, João, vi a cidade, a nova Jerusalém, que de Deus descia do céu, adereçada como uma esposa ataviada para o seu marido. Deixa eu te falar, essa cidade já existe. Ela está esperando a igreja fiel. Quem é igreja fiel? Quem já entregou a sua vida para Cristo? Esta cidade está preparada para você. Você vai morar lá um dia. Oh, aleluias! Lá terá a glória de Deus. E a sua luz será semelhante a uma pedra preciosíssima, como a pedra de jaspe, como um cristal resplandecente. Oh, aleluia!

eles novamente, lá nós vamos estar novamente com eles, nós os encontraremos. Oh, Alamachou, Abacai, diga Maranata, Maranata, Maranata. Oh, aleluia. E ele enxugará dos seus olhos toda lágrima. Oh, aleluia. E não haverá mais morte, e não haverá nem pranto, e lamento, e nem dor, porque as primeiras coisas já se passaram. Fique de pé, fique de pé. Aleluia. Esse é o poder da ressurreição. A ressurreição de Cristo nos traz essa gloriosa esperança. A morte não é o fim. Se ele ressuscitou, nós ressuscitaremos. Ele foi o primeiro, ele abriu o caminho, nós também estaremos lá. Só quem vai estar lá, levanta a mão e adora, adora, adora. Aleluia. Quem recebeu esta palavra, quem recebeu esta palavra? Paz seja convosco. Fica tranquilo. Ele ressuscitou. Aleluia. Eu queria saber se entre nós alguém que gostaria de entregar a sua vida a Jesus. Que quer ir morar no céu. Que quer que o seu nome seja escrito no livro da vida. A Bíblia diz que aqueles que os seus nomes não estiverem escritos no livro da vida, eles não terão o privilégio da vida eterna com Deus. Não sou eu que estou falando. É a palavra de Deus. E aquele que foi achado escrito no livro da vida, aquele que não foi achado escrito no livro da vida, foi lançado no lago de fogo. Oh, meu irmão, tem uma cidade linda que Jesus preparou para você. Você não precisa parar neste lugar. Você não precisa ser lançado no lago de fogo. Você precisa receber Jesus. Você precisa aceitar Jesus e entregar a sua vida a Jesus. E o seu nome estará escrito no livro da vida. E a Bíblia diz que Jesus dará um novo nome. Aqui na terra eu me chamo Alexandre, mas a Bíblia diz que Jesus tem um novo nome para mim. Eu estou ansioso para conhecer o meu novo nome. Mas só vai receber esse novo nome aquele que receber Jesus. Tem alguém aqui que gostaria de entregar a sua vida a Jesus? Vem aqui à frente. Tem alguém? Você que está nos acompanhando pelo rádio, tem alguém aí que gostaria de entregar a sua vida a Jesus? Eu não vou insistir. Tem alguém? Não tem? O convite foi feito. E você que está servindo a Deus, continue firme. Continue seguindo a Jesus. Porque muito em breve Ele voltará. Muito em breve Ele voltará para buscar a sua noiva, a sua igreja. Eu quero saber quantos aqui vão subir, quantos aqui vão subir. Levanta a sua mão e adore. Levanta a sua mão e adore. Aleluias, aleluias, aleluias. Eu queria fazer oração da fé, meus irmãos. Se coloquem de pé, as horas já se foram. Nós temos mais poucos minutos para encerrar. Nós temos que ser... Temos que prestar atenção nos horários, né, meus irmãos? Mas antes de fazer a oração da fé, eu queria fazer oferta. Você que está aí nesta noite e pode ofertar ao Senhor, eu queria que você oferecesse a sua oferta a Jesus nessa noite, para a obra de Deus. Você que tem condições e você pode ajudar a obra de Deus, abra a sua mão, porque o Senhor, Ele vai te recompensar. Oh, meus irmãos, Deus tem abençoado tanto a sua vida. Então, por que não retribuir ajudando a obra de Deus? Meus irmãos, as missões, a igreja, ela tem contas altíssimas. São muitos pastores, missionários que dependem da sua oferta neste momento.
E é através da sua ajuda que a obra de Deus é feita. E eu tenho certeza, meus irmãos, que Deus vai te recompensar muito mais. Quantos aqui têm ajudado a obra de Deus e Deus tem te recompensado? Levanta a sua mão aí. Oh, aleluia. Deus tem me abençoado. Porque a partir do momento que nós ajudamos a obra de Deus, Deus, Ele nos abençoa e nos recompensa. Você crê nisso? Você crê nisso? Levanta a sua oferta aí, diga assim: Senhor Jesus, Senhor Jesus, eu apresento a minha oferta de gratidão ao Senhor por tudo que o Senhor tem feito na minha vida. Muito obrigado, Jesus. Diga: muito obrigado, Jesus. Muito obrigado, Jesus. Isso. Oh, meus irmãos, pode passar aí as ofertas. Deus abençoe vocês, Deus abençoe sua família. Quem ouviu a voz de Deus aí, quem foi alcançado por Jesus nessa noite, quem já recebeu a sua bênção, você crê nisso? Levanta a mão, dá um glória aí. Isso, vai passando as ofertas aí, meus irmãos. Segunda-feira que vem nós estaremos aqui, estará aqui o pastor Kleber pregando a palavra do Senhor. Você, meu irmão, é o nosso convidado. Traga mais pessoas, convide pessoas para estar aqui, amém, meus irmãos? Para serem alcançados por Deus. Você que está nos ouvindo, nos acompanhando, nós estamos aqui ao vivo, diretamente da sede mundial da Igreja Deus e Amor, na Avenida do Estado, 4568, e você é o nosso convidado para estar aqui, tá bom? Todos os dias temos culto aqui, você pode vir, você será muito bem recebido. Amém? Vamos fazer a oração da fé, meus irmãos. Comece a dar glória, glória, glória, glória, glória a Deus. Senhor, meu Deus e meu Pai, nós te agradecemos por esta palavra. Nós te agradecemos por este culto, meu Deus. Porque mais uma vez o Senhor falou aos nossos corações. Espírito Santo, vai agora, meu Deus, curando, vai agora transformando, vai libertando, meu Deus, vai entrando, vai abrindo portas, portas que estavam fechadas. Deus está abrindo portas que estavam fechadas, pessoas que estavam, aleluia, padecendo de dores e não saíam. Deus está curando agora, o Senhor Jesus está curando essa dor, o Senhor está agora aliviando corações que estavam preocupados. Oh, meu Deus e meu Pai, visita, visita, transforma, meu Pai, em nome de Jesus Cristo, nos abençoe, nos leve em paz, em segurança. Muito obrigado, Jesus. Muito obrigado, Senhor Jesus. Aleluias. Quantos creem que já receberam a bênção do Senhor? Dá um glória a Deus aí. Cante comigo assim, ó: glória, glória, aleluia. Levante suas mãos. Uia. Glória, glória, aleluia. Eu quero ouvir você cantando. Vamos lá.

0: do Senhor Jesus, a paz do Senhor Jesus, a paz do Senhor Jesus. Vão em paz, que Deus os abençoe. Alô, estúdio.
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1: Manhã e um minuto em São Paulo, capital, Brasil. Hoje o clima 15 graus, 28 de maio, quinta-feira promete. Então você que tá pela Rádio Deus e Amor, seja bem-vindo ao programa Sertão Evangélico, e que está pelo canal Direto com Deus e por todas as plataformas digitais, sejam todos bem-vindos ao programa Sertão Evangélico. Pastor César Medina, já tá o clima bom para trabalhar, né?
2: É, o clima tá bom para não sair debaixo da coberta hoje. São 15 graus, né? Por exemplo, no sul deve estar uns 6 graus, 7, 8.
1: É, por aí.
2: Rapaz, menino.
1: Afim.
2: Mas mesmo assim, nós temos que pegar no cabo do Guatambu hoje, esquentar o lombo, meu filho. É verdade. E vamos pegar o caminho da roça, tirar a roça daqui, sassa, porque hoje é quinta-feira abençoada aqui na nossa igreja pentecostal, Deus e Amor. E olha, sem mais converseiro, vamos prosear com Deus em nome do Senhor Jesus? Bora falar com Deus, uai! Meu Deus, o Senhor é bom, o Senhor é maravilhoso, Criador dos céus e da terra, único Deus que deve ser adorado, honrado. Pai querido, o único Deus que todas as nações, tribos e línguas da terra devem reconhecer, Pai Celestial, como o verdadeiro Deus existente, meu Pai. Senhor Jesus, aqui estamos na tua presença, Senhor, todos os irmãos do canal Direto com Deus Oficial, que estavam buscando a tua presença, continuam buscando, Senhor, e nós nos unimos a eles. Nós nos unimos aos irmãos rádio ouvinte, que estão pela Rádio Deus e Amor. Nos unimos aos irmãos internautas, que estão pelo Facebook, estão pelo Instagram, estão pelo YouTube, ó Pai. Senhor Jesus, agora nos unimos em uma só fé, em uma só esperança, em um só amor. Senhor meu Deus, nos unimos, ó Pai, para pedirmos a bênção, para te agradecer de tudo que o Senhor tem feito, de tudo que o Senhor está fazendo e de tudo que o Senhor fará nas nossas vidas, meu Deus. Pai, muito obrigado, Senhor. Muito obrigado pelo fôlego de vida. Muito obrigado, Senhor, por mais um dia. Muito obrigado, ó Pai Celestial, por mais uma oportunidade de reconhecermos que somos falhos, de reconhecermos que somos pecadores. Muito obrigado, Senhor, por mais um momento de reconhecermos que nós somos totalmente dependentes do Senhor. 100%, ó Pai. Por que não dizer 1000%? Aleluia. Porque o Senhor é o único que pode nos ajudar, nos guardar, nos livrar, nos abençoar e nos salvar, meu Pai. Não há outro. Não há outro nome debaixo dos céus ou na terra que nós possamos nos apoiar, sim, e acreditar na bênção e na vitória, Pai. Não há outro nome, meu Deus, que nós possamos clamar e recebermos a resposta, e essa resposta é positiva. Todas as vezes que clamamos, recebemos respostas positivas, meu Pai. porque o Senhor olha para nós. E o Senhor tem misericórdia, porque o amor do Senhor é infinito. A misericórdia, a benignidade, Senhor, é algo extraordinário em relação a nós, porque somos a menina dos olhos do Senhor. Aleluia. Meu Deus Todo-Poderoso, e aqui já te apresento este trabalhador que sai de casa para ir até o seu local de trabalho, está no itinerário, está no percurso. Senhor, meu Deus, abençoa, guarda, livra. Quem saiu, ó Pai, está no metrô, no trem, no monotrilho, no ônibus, nesse carro por aplicativo, quem está na sua condução própria, Senhor meu Deus, quem está nessa motocicleta, Pai, abençoa, sim, Senhor, Pai querido, Deus amado, aquele que está rumo ao seu trabalho, ó Pai, abençoa. Livra do acidente, livra do assalto, livra do roubo, livra do latrocínio, livra, Senhor, de todo o mal e de todas as barreiras que o diabo tem posto contra ele no dia de hoje. Sim, Senhor, abençoa, guarda e livra, Pai. Meu Deus Todo-Poderoso, eu te peço, venha operar maravilhosamente, Senhor, e venha fazer a tua grande obra na vida de cada um. Olha para esta mãe que se prepara para levar a sua criança até a creche. Este pai que prepara-se para levar os seus filhos até a escola, meu Deus. Os jovens que estão se preparando para ir à escola no dia de hoje. Vem abençoar, meu Deus Todo-Poderoso. Guardar as crianças na creche, guardar as crianças nas escolas, os adolescentes, guardar os nossos jovens. Guarda, Senhor, meu Deus. Pai amado, abençoa, Senhor Jesus, eu te peço. Todos aqueles que estão nas chácaras, nas fazendas, nos sítios, sim, no retiro, no latifúndio, no laticínio, Senhor, meu Deus, quem está na pecuária, Senhor, aquele que está na lavoura, Senhor, guarda e livra. Abençoa quem já está trabalhando, tirando leite, cuidando do gado. Abençoa aquele que já está, Senhor, esquentando o motor do maquinário, do trator, Senhor, da colhedeira, da colheitadeira. Abençoa, Senhor, para que hoje, no campo e na cidade, não haja acidente, não haja, meu Pai, prejuízos, não haja, meu Deus, mas que haja bênção, paz, alegria, felicidade, saúde. Senhor Jesus, eu te peço, Pai querido, todos os trabalhadores, aqueles que trabalharam a noite inteira, Senhor, e volta para casa, sim, Senhor, guarda, aleluia. Guarda no itinerário para casa de volta, Senhor. Sim, meu Pai, para que o sono não pegue, não tome conta ao estar no volante, ao estar, Pai querido, pilotando esta moto, Senhor Jesus, mas guarda, Senhor, e abençoa e livra, meu Pai. Eu te peço neste momento para que o Senhor venha abençoar, Pai querido, Deus da glória, a nossa igreja pentecostal, Deus e amor, todos os membros, os obreiros, os diáconos, os presbíteros, os evangelistas, os pastores e os missionários. Abençoa todos os colaboradores, os ofertantes, os dizimistas, aqueles que fazem voto, Senhor meu Deus, e são fiéis em cumpri-los, abençoa. Senhor Jesus, abençoa também aquele que é simpatizante, aquele que ajuda, Senhor, aquele que abre a mão para ajudar a Igreja Pentecostal, Deus e Amor, para ajudar a Fundação Reviver, Senhor meu Deus, para ajudar a Associação Reviver Help, Deus e Amor, para ajudar, meu Pai, o projeto Casa Aberta. Abençoa, Senhor meu Deus, todos os internos, Pai querido, ali de Sarutaiá, meu Deus poderoso, da unidade, Pai querido, da Fundação Reviver em Sarutaiá, na Cesefredo também, Senhor, abençoa. Abençoa a creche Arco-Íris, Pai querido, todos os colaboradores e trabalhadores da creche Arco-Íris. Guarda as crianças, abençoa, Senhor, e deles saúde a todas as crianças da creche Arco-Íris, ó Pai. Abençoa, Senhor Jesus, eu te peço, Pai querido, a nossa diretoria da Igreja Pentecostal, Deus e Amor, a diretoria mundial, ó Pai, diretoria deliberativa, a irmã Irene Miranda, Senhor meu Deus, o pastor Lorival de Almeida, a irmã Débora Miranda, presbítero Davi Miranda Neto, Senhor, que compõe a nossa diretoria deliberativa. Abençoa o lar, abençoa a família, abençoa, sim, Senhor, dando inteligência cada vez mais, saúde, paz, alegria e felicidade. Abençoa também a nossa diretoria executiva, pastor Milton de Almeida, pastor Osmar de Oliveira, presbítero Fabrício Biata, presbítero Marco Magno, presbítero Wilson Siqueira. Senhor, meu Deus, abençoa presbítero Jerry Adriane e também a nossa irmã Maria Josefina, Senhor. Abençoa cada componente da diretoria executiva e nos abençoe em nome do Senhor Jesus. Amém, Senhor, eu te peço. Glória a Deus.
1: Sim, Senhor. Em concordância com a oração do teu servo, pastor César Medina. Pai, sabemos que temos o dever, sim, de orar pelos nossos pastores e líderes. Pai, também temos o dever de orar pelo nosso Brasil. Pai, eu oro neste exato momento por aqueles que exercem funções tão importantes em nosso país. Aqueles que têm a função de liderar o país, os seus secretários, assessores, aqueles que estão governando os estados do Brasil. Ó Senhor, aqueles que estão no auxílio, Deus, também dos estados, dos deputados, os senadores, os vereadores, prefeitos, ó Deus, aqueles que, ó Pai, eu apresento todos em Tuas mãos, porque se o Senhor não estender as Suas mãos de misericórdia, se o Senhor, ó Pai, não tiver com os olhos fitos sobre a nossa nação, ó Pai, o que será do nosso Brasil? Senhor, por isso eu Te apresento, ó Pai, todo o nosso estado de São Paulo, os estados do Nordeste, os estados do Norte, aqui do Centro-Oeste, do Sudeste, do Sul, ó Deus, os países do Brasil, que todos eles venham ser alcançados por Ti, que eles venham ser, ó Pai amado, abençoados pelo Senhor, ó Papai maravilhoso, ó Pai amado, eu oro também neste exato momento por aqueles que são funcionários públicos, aqueles que prestam serviço para a prefeitura, para o estado, para o governo, ó Deus, aqueles que estão indo agora para o trabalho, os policiais militares, os policiais civis, os policiais penais, ó Deus, ó Pai amado, são tantos livramentos que o Senhor tem concedido, ó Deus, a estes homens e mulheres que têm trabalhado arduamente, ó Deus, às vezes correndo tantos perigos, Pai amado, como também os vigilantes, ó Deus, que guardam ali o patrimônio particular, aqueles, ó Deus, que trabalham na GCM, na Guarda Metropolitana Municipal, ó Deus, sim, Senhor, que o Senhor venha guardar todos que trabalham na segurança pública, na saúde, que trabalham, ó Pai amado, os órgãos, ó Deus, da infraestrutura, Senhor, olha para o nosso país. É tantas pessoas ainda, ó Deus, que têm no seu coração ainda o desejo, ó Pai, de dar o seu melhor, de exercer a sua função, ó Pai, com excelência. Que o Senhor venha, sim, ó Deus, trazer esse desejo. Trazer, sim, ó Pai amado, eu possa dizer, essa vontade todos os dias sair de sua casa e dar o melhor, de servir a população, de servir ao Deus o próximo com amor. Oh, Papai do Céu, quantas pessoas que acompanham agora esta programação têm pedido a Deus em favor de um parente, de um amigo, que necessita sim de mais amor. Que necessita, sim, ó Deus, de estar mais próximo de Ti. Oh, aleluias. Pai, aquele que precisa de amor, que o Senhor venha dar amor e mudança a essa pessoa. Essa pessoa que é recém-convertida, Pai. Ela acabou de se converter, acabou de entregar a sua vida a Cristo, Deus. Mas ela ainda está num processo de libertação, está num processo de transformação, ó Deus. Olha para essa pessoa agora, Pai, clamando a Ti, pedindo a Ti, dizendo, Senhor, liberta-me, transforma-me, ó Deus. Pai, essa pessoa que tem te pedido libertação, ó Pai, quebra essas correntes, quebra esses grilhões, quebra, ó Pai amado, essas correntes, esse tem amarrado, que tem atrapalhado a vida desta mulher, deste homem, que tem te servido, ó Pai, tem lutado tanto para se libertar. Ó Pai, às vezes é um vício do álcool, é os vícios, ó Pai, da mentira, é o vício, ó Pai, até mesmo de jogos em gerais, ó Deus, é tantos vícios que o inimigo tem tentado ali acorrentar essa pessoa, Pai, mas estamos aqui clamando, estamos aqui pedindo, estamos aqui, ó Pai, dizendo, sim, Senhor, o Senhor tem o poder de libertar essa pessoa que está te pedindo agora e está te clamando, oh, aleluia, Pai, só o Senhor, sim, pode libertar essa vida, essa família, essa casa. Só o Senhor, sim, pode trazer novamente para dentro deste lar, para dentro desta casa, essa felicidade que não encontra, oh Deus, em nenhum tipo de drogarias ou farmácia ou drugstore. Oh Deus, não encontra, oh Deus, porque somente em Ti que tem essa felicidade. Oh, aleluias. Isso é bom demais, oh Pai. Isso é bom demais, saber que o Senhor, ó Pai, o Senhor não olha para o homem como um homem. Ele tem essa visão humana, Pai. O Senhor não vai chamar alguém, o Senhor não chama alguém pelo fato de ser bonito, pelo fato de ser alto, ser baixo, pelo fato de morar em tal estado, tal país, pela cor dos olhos. Não! O Senhor olha, Pai amado, pela sinceridade da pessoa, pelo interior. Oh, aleluias, oh, aleluias. Paulo já dizia, santificai o espírito, alma e corpo. Oh, Papai do Céu. Sim, a santificação tem que ser do espírito, alma e corpo. A santificação, oh Deus, é essencial, sim. A santificação no Senhor, ela é algo, eu posso dizer, oh, Pai amado, é algo que tem que ser ali, oh, Pai amado, exposto, sim, tem que ver. Oh, Papai do Céu, quantas pessoas têm deixado isso de lado? Quantas pessoas, ó Deus, já não tem preocupado, ou falado, ou mencionado, e nem sequer lembrado mais desta palavra, Pai. Mas sim, ó Deus, estamos aqui, lembrando, orando e pedindo ao Senhor, santifica a nossa vida. Santifica, ó Deus, a minha vida. Santifica, ó Pai, me ensina, ensina-nos, ó Pai. Ensina-nos a te buscar. Ensina-nos, ó Deus, a santificar. Ensina-nos, ó Pai, a como que nós possamos todos os dias dar o nosso melhor para Ti. E que tenhamos sempre, ó Deus, esta comunhão, essa santificação. E que tenhamos, ó Deus, a certeza, ó Pai, para quando a trombeta tocar, ou quando o Senhor chamar, ó Pai, a nós, sim, pessoalmente, individual, que nós tenhamos a certeza que, sim, eu estarei com Cristo, ó Pai, naquele grande dia. Senhor, quantas pessoas nesse exato momento ora comigo e tem até pensado, será se amanhã eu vou estar vivo? Será o que vai acontecer comigo? Porque devido, ó Pai, a tantas dificuldades, a tantas afrontas, a tantos problemas, ó Deus, e essa pessoa já até mesmo perdeu, está perdendo até aos poucos o desejo de ter ali a vontade de viver. Pai, quantas pessoas que oram comigo, ó Senhor, e tem essa preocupação. Ou mesmo alguns, ó Pai, estão recebendo setas malignas com aquele sentimento que a qualquer momento, que a qualquer hora, ele vai morrer, ela vai morrer, ó Deus. Senhor, repreende agora. Senhor, nós repreendemos agora esses espíritos que têm levado essas pessoas a pensamento de suicídio. Há pensamento de derrotas, há pensamento de se automutilar. Ó Senhor, lança por terra agora, que sim, acreditamos que não há poder no sangue de Jesus. Há poder no nome do nosso Senhor Jesus Cristo. Há poder, sim, ó Deus, para repreender o câncer. Há poder, sim, ó Deus, para repreender as sífilis. Há poder, sim, para repreender, ó Pai, este câncer, bota dizendo, no sangue. Esse câncer que tem destruído, que tem acabado com este corpo, ó Pai. Há poder, em nome de Jesus Cristo. Pai, eu oro neste exato momento em favor dos irmãos que estão lá em Tu, em Sorocaba, estão no interior de São Paulo, ó Deus, aqueles que estão orando conosco, ó Pai, lá no interior de São Paulo, outros nos interiores, ó Pai, do nosso Nordeste, no interior do Sul, da região Sul, região Norte, ó Pai, região Sudeste, Senhor, quantas pessoas estão lá no campo agora orando conosco? Aqueles que estão apremados agora, passando por tantas dificuldades na sua saúde, fazendo tratamentos, ó Pai. Aqueles que estão iniciando a quimioterapia, a radioterapia, aqueles que já estão terminando os tratamentos, ó Pai. Pai, e aqueles, ó Deus, que recém foi descoberto essa substância, ó Pai amado, essas células cancerígenas, Pai. Senhor, que o Senhor venha repreender agora essas células malignas, essas células, ó Pai, que tem envelhecido, que tem, ó Pai amado, acabado, destruído com toda a família, ó Deus. Senhor, em teu nome há poder, sim, ó Pai, que o Senhor fez o corpo humano. O Senhor foi o que criou a humanidade. O Senhor criou tudo que há neste mundo. Essa enfermidade, ó Pai, não interessa qual que é o tipo de enfermidade. O Senhor não quer saber qual é a enfermidade. Porque o Senhor tem o poder de repreender qualquer tipo de enfermidade. Por isso agora oramos, ó Deus, e pedimos a Ti que o Senhor venha, ó Pai, neste exato momento. Estender as Tuas mãos, ó Deus, de misericórdia sobre esta pessoa que ora comigo agora pedindo ao Senhor. Que o Senhor venha curar, limpar, ó Pai amado, e restaurar a saúde desta pessoa. Senhor, esta pessoa que ora pelo o bebê ainda que há dentro do seu ventre. Esta mãe, essa família que tem orado, ó Deus, devido a essa gestação. Tem tantos problemas, ó Deus, é tantas complicações. Mas essa pessoa ora comigo agora e está repreendendo, ó Deus, todas as setas malignas que possam levar a óbito, que possam levar a tristeza. Sim, ó Deus, nós repreendemos, sim, e profetizamos, dizemos, ó Pai, que esta criança nesse ventre vai nascer e vai ser muito feliz, ó Deus. Oh, aleluias. Pai, essa mãe, essa família, Deus, que tem um desejo, ó Pai, que essa mulher tenha um filho. E já fez tantos tratamentos, já fez de tudo, ó Deus, e não consegue gerar filhos. Ó Deus, que nesta manhã, sim, que o Senhor venha abençoar o ventre desta mulher. E que ela venha, ó Deus eterno, ó Pai, dar a luz, ó Pai. Ser mãe, concede o desejo do coração deste casal, desta família, ó Deus. Sim, Senhor, abre a madre desta pessoa, ó Deus. Ó, Papai do Céu, nós oramos, ó Deus, em favor também das crianças que neste exato momento já estão dentro de uma condução para a creche, para o berçário, para a escola. Ó, Pai, aqueles que já estão se preparando, sim, para poder sair de suas casas. Pai, sim, abençoa, guarda, livra-os do mal. Que esse pai, que essa mãe possa, ó Deus, descansar no Senhor. Enquanto os teus anjos, ó Deus, cerca essa criança, cerca esse jovem, esse adolescente, ó Deus. E que o Senhor venha livrar, guardar de todo o mal, Senhor. Pai, a tua igreja clama. É o Brasil todo, é o mundo todo, ó Pai, em uma só voz, orando agora, pedindo a Ti, Senhor, neste exato momento. Por isso pedimos a Ti, ó Pai amado, mais uma vez, não nos deixe só, não nos deixe, Pai, sozinho, que o Senhor venha segurar em nossas mãos, que o Senhor venha sustentar os nossos pés, que o Senhor venha, ó Deus, dar-nos a direção e que Teu Espírito Santo, sim, possa sempre estar no controle da nossa vida, Senhor. Pai, muito obrigado por tudo. Muito obrigado, ó Deus, por tudo que o Senhor tem feito e realizado em nossas vidas. Mesmo sem merecermos, ó Pai, o Senhor continua fiel em nossas vidas. Assim te pedimos, ó Pai, te agradecemos. Em nome do Senhor Jesus Cristo. Amém, amém e amém, Senhor Jesus Cristo. Amém!
3: Amém, amém e amém. Depois de uma oração dessa, Deus está te abençoando maravilhosamente, porque recebemos a substância espiritual e divina. E veja só, o Senhor já repreendeu a enfermidade, a doença, as células cancerígenas. O Senhor já repreendeu, sim, todo desânimo, toda anemia, toda doença maligna, maléfica e diabólica já saiu em nome de Jesus. E eu quero te dizer que o Senhor Jesus, Ele te ama de uma forma tão grande, tão maravilhosa, que Ele veio dos céus, entregou a sua vida na cruz do Calvário, morreu por nós. Mas graças ao Pai Celestial, ao terceiro dia, o Senhor Jesus ressuscita e nos dá a vitória, nos dá a bênção da vida eterna. Mas para isso nós temos que aceitá-lo. Isso, dar o primeiro passo para que Ele possa operar mais e mais na nossa vida. Nos proteger, nos guardar, nos livrar, nos abençoar e principalmente nos salvar. Aleluia. E convidamos você para aceitar o Senhor Jesus. Convidamos você para reconciliar com o Senhor. Eu não preciso falar muitas coisas para você que está afastado dos caminhos do Senhor, porque você conhece o poder de Deus. Você conhece como era a tua vida estando na presença do Papai do Céu. Por isso, hoje, agora, já é a oportunidade de reconciliar-se com o Senhor. Diga comigo,
2: Senhor Jesus,
3: aqui estou, te aceitando como único e suficiente Salvador da minha vida, da minha alma. Senhor Jesus, me perdoa todos os meus pecados. Lava-me e purifica-me de toda a iniquidade já praticada. Senhor Jesus, escreva o meu nome no livro da vida. Senhor, sela com Teu sangue, para que nunca mais o inimigo, Satanás, tenha alguma influência ou poder sobre a minha vida. Me dê forças, me ajuda, me guarda, me livra, para que eu possa estar firme

0: ou até o dia em que o Senhor me chamar para morar na glória por toda a eternidade. Amém e amém, Senhor Jesus. Amém.
1: Eita, glória.
0: Aleluia.
1: Você que tomou esta decisão, agora queremos ouvir você. Manda um e-mail para cá. Quero aceitar Jesus. @ipda.com.br. Disse quero aceitar Jesus. @ipda.com.br. E você que trabalha, acha mais fácil usar o nosso WhatsApp? Também temos 119-5094-4645. Eu disse 119-5094-4645. Manda uma mensagem de texto, de áudio. Eu falo o teu nome, a tua cidade, o estado onde você está falando. E um pastor que está agora de plantão vai entrar em contato contigo, vai entrar no contato e vai te direcionar para o pastor mais próximo da sua cidade. Esse pastor da sua cidade, ele vai acompanhar você, ele vai te dar as orientações essenciais e vai marcar a data do seu batismo e, ou a data para você entrar em comunhão com a Igreja de Deus e Amor ali e tomar a ceia do Senhor Jesus. Então, a Igreja de Deus e Amor está de portas abertas para te receber e temos IPDA em todo o Brasil, viu, rapaz? E se duvidar, na metade do mundo, viu? Então, vem pra cá, vem ser feliz com Cristo na Igreja Pentecostal. Deus é amor.
0: Mais que uma igreja, uma família, a família que vai morar no céu com Jesus, minha gente.
1: Já é 6h30.
0: Rapaz, 6h30 já, é. Menino.
1: E tem povo dormindo.
0: Tá. Não acredito que estão dormindo ainda.
1: Ainda não. Tem gente que não compartilhou.
0: É.
1: Tá com medo de perder o dedo.
0: Ei,
1: eu acho.
0: Olha,
1: rapaz,
0: que é isso,
1: não é possível.
0: É verdade.
1: Não compartilhou. Não deixou o seu likezinho.
2: Uai, sou. Que bom te ver.
1: Também, rapaz. Eu me assustei agora.
0: Aí eu me assustei também. Mas acordou assim, de
1: acordou.
0: Acordou assim.
1: Também bom dia, rapaz.
0: Falou. Acordou assim, uai, sou, que bom te ver.
1: É mineiro.
0: É mineiro, mineiro.
1: Abraço, ó, Juan Pablo da Hora.
0: Olha.
1: Tá lá no canal Direto com Deus.
0: E é, mineiro.
1: Os irmãos do canal Direto com Deus.
0: Aham.
1: É, estão acompanhando ainda o Sertão Evangélico aqui.
0: É isso mesmo.
1: Kevin Medina, ó, estão ainda acompanhando o Sertão Evangélico.
0: Certo, certo.
1: Será que vocês podem mandar mensagem?
0: Pode.
1: Pode?
0: Pode mandar mensagem pra gente, sim. É o 11-98292-3392. Manda a tua mensagem, isso, áudio, vídeo, de texto, fotos, pra gente compartilhar no nosso programa Sertão Evangélico com todo mundo e nos alegrarmos na presença de Deus.
1: E tá chegando alguém pra louvar o Senhor.
0: Quem?
1: Débora e Leia.
0: E é.
1: Débora e Leia.
0: Certo, chegando pra cantar pra Jesus.
1: O Evangelho.
0: Eita, aí é isso.
1: Vamos que vamos, rapaz.
0: Vamos louvando ao Senhor. O Evangelho é o poder de Deus.

0: 34.
1: 6h34 aqui na capital paulista.
0: Você me deu um chabeco cego,
1: rapaz. Rapaz, isso aí você que tava usando lá, arrancando toco, não vai? Bom dia, bom dia, bom dia!
0: Bruna, tem que ter Bruna. Bruna, tem que acordar a Bruna.
1: Tem que acordar, é. Ó.
0: Agora você vai ver.
1: Menino, ó. Ó a experiência, ó a experiência.
0: Ó, sempre perde demais.
1: Bom dia, bom dia, bom dia!
0: Acorda, rapaz! Acorda, oi, menina! Rapaz.
1: Sai debaixo da coberta!
0: Acorda, menina!
1: É.
0: Acorda, menina!
1: Hoje ainda é quinta-feira! É. Verdade! Daniel de Itapaci, lá no Goiás! Bom dia, paz! Acordei cedo, já levei os meninos na escola. Agora estou aqui esperando dar o horário para a gente descer para serviço. Hein? Hein, menino?
0: Uhum.
1: É, já fiz aquele cafezinho.
0: Já fez?
1: Manda um abraço pra minha esposa Débora, tá dizendo, irmão Daniel de Itapaci, lá no Goiás, menino.
0: Isso, hein, ó.
1: Oh, eita, rapaz. É verdade.
0: Viu aí, né?
1: Que
0: é que nome é diferente. Débora de Mairiporã.
1: Hã?
0: Lá, é que pertinho aqui em São Paulo.
1: Pertinho, né?
0: É.
1: É verdade.
0: Bom dia, paz do Senhor Jesus. Estou ouvindo, você tá evangélico. E já estou costurando, irmã.
1: Oh.
0: Qual é o tipo de costura que você está fazendo, hein?
1: É verdade, né?
0: Tem vários tipos de costura.
1: Tem vários tipos de costura, é verdade. Sim, sim. Mas já todas as costureiras, Deus abençoe vocês. Valéria Lima de Caicó, no Rio Grande do Norte. Joga um balde de água no meu netinho João Miguel. Eita, pra despertar ele pra ir pra escola, ele já tá arrumando, ou tá arrumado,
0: arrumado, rapaz.
1: Mas quer dormir sentado.
0: É bom demais.
1: Rapaz.
0: Fiz muito isso.
1: É, enquanto isso, dá uma pescada assim, ó.
0: Rapaz, é bom demais dar uma pescada, né? Até no carro eu faço isso.
1: É verdade.
0: Gilmar Lima, de Jequié, lá da Bahia, rapaz. Já me coloquei de pé pra mais um dia pegar o caminho da roça.
1: Tá certo.
0: Vou cozinhar uma batata doce.
1: Opa!
0: Café da manhã, enquanto acompanho o programa Sertão Evangélico.
1: Eita, mão de mar! Batata tá doce é bom com chá, com leite, com café.
0: Joinha.
1: Rapaz, que é isso? Tem gente que tá ouvindo a gente. Nós abre a porteira pra vocês falar com nós, uai.
2: Bom dia, a paz do Senhor Jesus.
1: Bom dia.
2: Eu sou a Dolores aqui do bairro que tinha Cunha, Fortaleza, Ceará. Estou na escuta do Sertão Evangélico. Não jogue água em mim, que eu estou de pé.
1: Tá,
2: um abraço a todos os ouvintes, né? Desse programa maravilhoso, Sertão Evangélico.
1: A gente só joga água em quem tá
3: aqui. Senhor Jesus, irmãos, tudo bem?
1: Tudo bem.
3: Ó, aqui é o Taidan falando aqui do Salto do Tararé, do Paraná.
1: Estamos
3: levantando cedo aqui para ir ponhar café. Tô convidando vocês aí para colher um cafezinho.
1: É, homem, ó. Vai apanhar café hoje, tá?
4: A paz do Senhor, é a cooperadora Sirlene.
1: Fala, irmã,
4: cooperadora. Eu sou de Cariacica, no Espírito Santo. Estou hoje na Praia da Costa, Vila Velha. Trabalhando. Jogo um balde de água na minha patroa aí pra ela acordar, pra ela ir trabalhar. Deus abençoe, eu amo vocês.
1: Amém.
4: A paz do Senhor para todo mundo que está ouvindo.
1: Nós também.
2: Tá, amamos
1: bastante, menino.
0: Também, minha irmã.
2: Aqui quem fala é irmã Shirley. De Bauru, interior de São Paulo. Põe um galo atribulado aí pra cuidar esse povo.
0: Olha, um puto que tá lá em barulho. 11982923392. Eu disse 11982923392. Às vezes a pessoa tá com vergonha de mandar um áudio.
1: Mas é mesmo.
0: Mandar uma mensagem.
1: É. Pode mandar.
0: Pode mandar, sem vergonha nenhum.
1: É.
0: É isso mesmo. Ó, aqui a gente... Eu tenho tanto um áudio aqui hoje.
1: Uh-huh.
0: Tem um áudio, tem foto. Sexta-feira amanhã eu vou dar um combo geral aqui.
1: Aí,
0: que a pessoa tem vergonha, rapaz.
1: Papai,
0: de mandar áudio pra cá.
1: É. Mas os meninos estão com vergonha de mandar o áudio?
0: É, vergonha de mandar o áudio. Não, não é possível.
1: Uai, sou, mas não manda o áudio, menino. Uai, sou, manda áudio sim, uai.
5: Uai, sou.
1: É, viu? Uai, sou, mas não manda áudio, não manda nada.
0: Não manda nada.
1: É? Não manda bom dia.
0: Lá no sul.
1: É? Olha.
0: Toma um chimarrão.
1: Não.
0: Tem gente que ama já pescando.
1: É verdade, olha.
0: Rápido.
1: Álvaro e Lorival, chegando agora. É nova vida para louvar o Senhor. Vamos que vamos!
5: Pode cantar.
1: Nova vida com Jesus é a melhor coisa que tem no mundo.
5: É verdade.
1: É verdade.
5: Álvaro e Lorival.

0: São 6:42 da capital paulista, horário oficial de Brasília. Dia pra você que já tá tirando leite. Ô, rapaz, que...
1: Cinco horas e 43 minutos.

Jesus querido, Jesus amado, tu sabes, meu Deus querido, o empenho que tem este irmão, esta irmã, na obra do Senhor, ó Deus, empenho este, ó Pai, de devolver, Senhor, o seu dízimo, empenho este, meu Deus, de contribuir na tua obra, Jesus, porque através dos dízimos, Senhor, através da contribuição, ó Pai, as despesas da obra têm sido pagas, a evangelização, meu Deus, tem alcançado vidas, pessoas, ó Deus, ah, Espírito Santo de Deus, vai abençoando, Senhor, pelo poder da tua palavra, pelo poder do teu Espírito Santo, Senhor, tu sabes, tu conheces, Jesus querido, o desejo, meu Deus, deste irmão, desta irmã, meu Deus, desejo este de ser abençoado, desejo esse de ser próspero, Senhor, oh Espírito Santo de Deus, vai repreendendo, Jesus querido, toda a força do adversário, Senhor, vai repreendendo, Senhor, toda obra maligna, vai repreendendo, Senhor, todo espírito das trevas, todo espírito do pecado, o sangue de Jesus tem poder, o sangue de Jesus tem poder, o sangue de Jesus tem poder para repreender as obras do mal, oh Deus tremendo, oh Deus todo-poderoso, tu és o Deus que opera as maravilhas, ah Espírito Santo de Deus, quero apresentar nas tuas mãos, Senhor, este irmão, esta irmã que está desempregado, Jesus, eu quero apresentar nas tuas mãos, Senhor, este irmão, esta irmã, que um dia, meu Deus, ele tinha para dizimar, um dia ele tinha para ofertar, mas de repente as portas se fechou, de repente, meu Deus querido, ah, Jesus querido, sua vida financeira, Senhor, entrou em colapso, ó Deus tremendo, Deus poderoso, mas que nesta manhã, ó Pai, pelo poder da tua palavra, nesta manhã, Jesus querido, pelo poder do teu Espírito Santo, Senhor, que todo este mal seja repreendido, que todo este mal seja lançado por terra, ó Deus, pelo poder da tua palavra, pelo poder do teu Espírito Santo, ó Jesus querido, Jesus amado, eu creio, Senhor, eu creio que o Senhor há de fazer, restituir, ó Pai, eu creio, Jesus querido, que o Senhor há de trazer de volta, ó Deus, para este irmão, para esta irmã, ó Espírito Santo de Deus, ele há, meu Deus, de ter um bom emprego, ele há de ter um bom salário, Jesus, vai abrindo as portas, Senhor, vai abrindo as portas, vai abrindo as portas, pelo poder da tua palavra, pelo poder do teu Espírito Santo, Senhor, meu Deus, meu Deus, meu Deus, este irmão, esta irmã, que tinha um excelente trabalho, que tinha, meu Deus, um negócio próprio, tinha uma empresa, tinha um comércio, mas algo, meu Deus, lhe aconteceu, oh Jesus, traz de volta, Senhor, traz de volta, Deus, tu tem poder de abençoar, tu tem poder de abrir uma porta grande e eficaz, tu tens poder, Senhor, de prosperar, Jesus querido, sobre a vida desta pessoa, sobre a vida deste homem, sobre a vida desta mulher, ó Espírito Santo de Deus. Ó Espírito Santo de Deus, ó Espírito Santo de Deus, ó Espírito Santo, vai realizando, Senhor, as maravilhas em nosso meio, vai realizando, Deus,
Deus, os sinais, os prodígios em nosso meio, Senhor. Eu quero orar por esta pessoa que está no hospital. Eu quero orar por este homem, por esta mulher que está, meu Deus, lá no hospital, está em tratamento médico, foi diagnosticado com uma enfermidade terminal. Oh, Jesus, Jesus, Jesus, Jesus, Jesus, entra com providência. Pelo poder da tua palavra, entra com providência. Pelo poder do teu Espírito Santo, entra com providência, Jesus, sobre a vida deste homem, sobre a vida desta mulher. Ah, Espírito Santo da verdade, ó Espírito Santo de Deus, eu creio, Jesus amado. Eu creio, Senhor, que o Senhor tem poder de curar. O Senhor tem poder de repreender as enfermidades. O Senhor tem poder de repreender, ó Pai, esta doença mortal. Ó Espírito Santo de Deus, quantas pessoas, Jesus querido, que gostariam de fazer a obra, mas não tem condições por causa da sua saúde. Quantas pessoas, ó Deus, gostariam de estar viajando, indo aos interiores, mas não consegue por causa da sua saúde. Ah, Espírito Santo de Deus, ó Espírito Santo da verdade, faça, meu Deus, estas maravilhas acontecer em nosso meio. Faça, meu Deus, ó Jesus querido, Jesus amado, Espírito Santo de Deus, Espírito Santo, Espírito Santo, Espírito Santo, vai confirmando, Senhor, a tua palavra, vai confirmando, Senhor, o teu Espírito Santo, vai confirmando, Jesus querido, para a glória do teu santo nome. Para a glória do teu Espírito Santo, ó Deus tremendo, ó Deus poderoso, ó Deus de misericórdia, desfaz as obras do diabo. O sangue de Jesus tem poder, o sangue de Jesus tem poder, o sangue de Jesus tem poder para desfazer as obras do diabo, para desfazer as obras malignas nesta manhã. Todo império das trevas seja repreendido agora pelo sangue do Senhor Jesus Cristo. Todo império das trevas seja desfeito agora pelo poder do sangue de Jesus. Eu creio, Senhor, eu creio. Há poder no teu sangue, Senhor. Há poder no teu sangue, há poder no teu sangue. Eu creio, Senhor, o Senhor tem poder de repreender, o Senhor tem poder de desfazer, o Senhor tem poder, Jesus querido, de pelejar no mundo espiritual e desfazer as obras do diabo. Ó Deus tremendo, Deus poderoso, eu creio, Jesus querido, que diante de ti, ó Pai, meu Deus, o Senhor pode fazer as maravilhas. Maravilha esta que a tua palavra mesmo nos diz, operando Deus que impedirá. Maravilha esta que o Senhor pode, meu Deus, lança por terra esta obra maligna, este império das trevas. Oh Deus tremendo, Deus poderoso, ó Espírito Santo da verdade, ó Espírito Santo de Deus, tu podes todas as coisas, Senhor, tu podes, meu Deus, ó Jesus querido, Jesus amado, a operar em nosso meio. Vai operando, Senhor, sobre a casa desta pessoa, vai operando, Jesus querido, sobre a casa deste homem, sobre a casa desta mulher, meu Deus.
Deus, meu Deus, meu Deus, este homem, esta mulher está fraco na fé, Senhor, está desanimado, que tem olhado de um lado para outro, não tem visto saída, solução para os seus problemas. Oh, Espírito Santo de Deus, oh, Espírito Santo da verdade, tu tem poder, Senhor, tu tens poder, Senhor, de repreender esse desânimo, de repreender, Senhor, esta obra maligna. O sangue de Jesus tem poder, o sangue de Jesus tem poder. Todo império das trevas, você não pode resistir pelo poder do sangue de Jesus Cristo. Todo império das trevas, seja repreendido, seja desfeito, seja destruído pelo poder do sangue de Jesus Cristo. Ó Deus tremendo, Deus poderoso, eu creio em ti, Senhor, que o Senhor, ah, meu Deus, ah, Jesus, de abençoar. Ó Deus tremendo, eu creio que o Senhor há de salvar, o Senhor há de transformar esta vida, esta pessoa, Senhor, este homem, esta mulher que precisa de uma libertação, libertação do pecado, libertação dos vícios, libertação daquilo que a tua palavra condena, Senhor, como abominação, como, meu Deus, querida iniquidade. Oh, Jesus, salmista Davi vai dizer, enquanto ele se calou, seus ossos lhe apodreceram dentro dele, ele gemia, mas quando ele confessou o seu pecado, as suas transgressões, suas iniquidades, ele encontrou a paz, ele encontrou o descanso, ele encontrou, meu Deus, o refrigério para sua alma. É isto que este homem está precisando, é isto que esta mulher está precisando, Deus, o refrigério para sua alma, a paz para sua alma. E a tua palavra nos diz, ó Deus, que o Senhor é o único quem pode trazer a paz. A tua palavra nos diz, Senhor, que o Senhor é a nossa paz, o Senhor é a nossa esperança, o Senhor é a nossa alegria. Ó Deus Todo-Poderoso, ó Deus de misericórdia, ó Espírito Santo da verdade, realiza esta grande obra. Realiza esta grande obra, Jesus querido, Espírito Santo de Deus. Olha esta pessoa.

São noites, Jesus querido, em desespero e aflição, ó Deus. Jesus amado, vai confirmando, Senhor, pelo poder da tua palavra, vai confirmando, Senhor, pelo poder do teu Espírito Santo. Oh, Jesus querido, Jesus amado, nós cremos em ti, Senhor, nós cremos em ti, nós cremos em ti, ó Pai, pelo poder do teu santo nome, Jesus. Oh, Espírito Santo da verdade.

O sangue de Jesus tem poder. O sangue de Jesus tem poder. O sangue de Jesus tem poder. Vai desfazendo agora, ó Pai. Vai repreendendo agora, Senhor, para a glória do teu santo nome. Para a glória do teu Espírito Santo, ó Deus. Oh, Jesus, quero apresentar os irmãos, quero apresentar as irmãs lá dos interiores, Senhor. Quero apresentar, Jesus querido, o Espírito Santo da verdade, este irmão.

violência, Senhor, há de desfazer as obras do diabo. Oh, Deus tremendo, Deus poderoso, realiza. Realiza, meu Deus querido, esta grande obra, Jesus, em nosso meio, Senhor. Vai realizando para a glória do teu santo nome, Jesus querido, Senhor. O Espírito Santo da verdade, o Espírito Santo de Deus, visita os trabalhadores, ó Pai, os da cidade, os do interior, vai visitando, Jesus querido, os motoristas, Senhor, os motoristas de aplicativo, os motoristas de ônibus, ó Pai, ah, Espírito Santo de Deus, são tantas pessoas, ó Pai, que põem a sua vida em risco todos os dias, por causa do trabalho, Senhor. Oh, Jesus querido, Jesus amado, meu Deus, dá o livramento, Senhor, livramento do acidente, livramento, ó Pai amado, livramento do assalto, livramento do sequestro, livra, livra, livra, livra, livra, Senhor, livra pelo poder da tua palavra, livra, Senhor, pelo poder do teu Espírito Santo, faça uma grande obra, meu Deus, sobre a vida deste homem, faça uma grande obra, Senhor, sobre a vida desta mulher, ah, Espírito Santo de Deus, Espírito Santo da verdade, tu podes, tu podes, tu podes, Senhor, fazer muito mais do que pedimos ou pensamos. Diz a tua palavra, o Espírito Santo da verdade, o Espírito Santo de Deus, vai confirmando, Jesus amado.

está todos os dias 6 horas em oração, está cooperando. Esse dirigente, Senhor, esta cooperadora, Pai, que está, Jesus querido, todo tempo, Senhor, contribuindo na obra do Senhor, vai abençoando, Pai, vai abençoando, Senhor, vai abençoando, Jesus, pelo poder da Tua palavra.

Fazista acontecer em nosso meio, fazista acontecer no meio da sua igreja, no meio do seu povo, ó Espírito Santo da verdade, ó Espírito Santo de Deus, vai repreendendo Jesus querido.

abençoa a nossa diretoria, se meu Deus, abençoa nossos diretores, oh Pai, vai abençoando cada diretor responsável pelas suas respectivas regiões do Brasil, do mundo todo. Amado, dai sabedoria para o teu servo, dai sabedoria para a tua serva na parte da administração, Senhor. Oh, Espírito Santo da verdade, oh, Espírito Santo de Deus, tu sabes, tu conheces, meu Deus, o desejo de cada

de obra. Realize uma grande obra, Senhor, no dia de hoje, no dia de amanhã, nas campanhas que estão sendo realizadas aqui na sede estadual, Senhor. Vai abençoando, Jesus, para a glória do teu santo nome. Vai abençoando, Senhor, para a glória do teu Espírito Santo de Deus. É somente o Senhor quem pode abençoar. Somente o Senhor que pode, meu Deus, nos fortalecer. Somente o Senhor pode estender as suas mãos sobre a nossa vida, sobre a nossa fraca pessoa.

salva, liberta, Jesus, transforma, Senhor, pelo poder da Tua palavra, pelo poder do Teu Espírito Santo. Oh, Deus tremendo, oh, Deus todo-poderoso, vai operando grandemente, Jesus, vai operando grandemente, Senhor, em nosso meio, Pai. Oh, Deus tremendo, as pessoas que estão viajando nos rios do Amazonas, estão navegando, Senhor, dá livramento.

Senhor Jesus Cristo. Confirma, Senhor. Confirma, Senhor. Confirma, confirma, confirma. Pelo poder da Tua Palavra, pelo poder do Teu Espírito Santo, Jesus. Oh, Deus tremendo, Deus poderoso. Vai confirmando, Jesus, a grande vitória, Senhor. Vai confirmando, Senhor, a grande

Sabes, tu conheces, Senhor, todas as coisas, ó Deus. Tu sabes, tu conheces, ó Pai, os pensamentos deste homem, o pensamento desta mulher.

Jesus querido, opera, Senhor, em nosso meio, opera, Deus, meu Deus, quero apresentar nas tuas mãos os eventos, Senhor, estão sendo programados na sede estadual. Quero apresentar as vigílias, os cultos, as campanhas, Senhor, que serão realizados, Deus, na igreja. Deus e amor, vai abençoando, ó Pai, cada vez mais. Eu apresento nas tuas mãos os meus, Deus, irmãos, irmãs, contribuintes da tua obra, que tem contribuído, Senhor, financeiramente, tem contribuído, Senhor, para o reino dos céus. O Espírito Santo de Deus, ó Jesus, onde todos

aos irmãos, às irmãs, vai abençoando, Deus, cada irmão que contribui com alimento, com os fardos de alimento, vai abençoando, Jesus amado, para a glória do teu santo nome, para a glória do teu Espírito Santo, ó Deus, e abençoa, Senhor, confirma, Jesus querido, confirma, Senhor, a grande providência.

Deus, oh meu Deus, oh meu Deus, oh meu Deus, oh meu Deus, tu sabes, tu conheces, oh Pai, todas as coisas, Jesus, tu sabes, tu conheces, meu Deus, pelo poder da tua palavra, pelo poder do teu Espírito Santo, Senhor, nesta manhã, oh Deus, no dia de hoje, oh Pai, realiza o milagre, as maravilhas, os sinais.

abençoar as evangelização, vem abençoar os evangelismo feito no semáforo, nas praças, no centro, Senhor. Venha, meu Deus querido, abençoar a evangelização nos bairros, a evangelização nas comunidades. Adote uma alma, Senhor. Confirma, Jesus querido, em nome do Senhor Jesus Cristo, ó Pai. E assim nós pedimos e te agradecemos, certo? Em nome do Senhor Jesus.

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1: Glória a Deus, que a graça e a paz do Senhor Jesus seja sobre a sua vida, sobre a sua casa, sobre a sua família. Esse é o programa Voz da Libertação, órgão informativo das Igrejas Pentecostal Deus e Amor. Nossa sede mundial está na Avenida do Estado, número 4568, Baixada Glicério, São Paulo, capital. A sede estadual Manaus, na Rua Comendador Alexandre Amorim, número 525. Vamos neste momento para o momento da oração nesta manhã, oportunidade esta que o Senhor tem nos dado. A Bíblia nos diz no Evangelho de Jesus Cristo, escreveu Lucas, capítulo 10, o versículo 38. E aconteceu que, indo eles de caminho, entrou Jesus numa aldeia, e certa mulher, por nome Marta, o recebeu em sua casa. E tinha esta uma irmã chamada Maria, a qual assentou-se também aos pés de Jesus, ouvia a sua palavra. Marta, porém, andava distraída em muitos serviços, e aproximando-se disse, Senhor, não se te deixe que minha irmã me deixe servir só, diz-lhe que me ajude. Respondeu Jesus, disse-lhe, Marta, Marta, estás ansiosa e preocupada com muitas coisas, mas uma só é necessária. E Maria escolheu a boa parte, a qual não lhe será tirada. Que maravilha, ouvintes. Nós vemos aqui a luz da palavra de Deus a respeito de duas pessoas. Uma que estava ansiosa, preocupada com as coisas desta vida, quanto a outra em ouvir a palavra do Senhor. Que maravilha que você viemos ser como Maria, aos pés do Senhor, para ouvir a sua palavra. Oremos ao Senhor nesta manhã, cremos na vitória de Deus sobre a nossa vida, sobre a nossa casa, sobre a nossa família. Você que está nos ouvindo, creia, meu irmão, creia, minha irmã, que nesta manhã Deus há de visitar a sua pessoa. Senhor Deus Todo-Poderoso, ó Deus de misericórdia, as graças te damos, ó Pai, por este momento de oração. Momento este, ó Deus, a qual nós apresentamos diante de Ti, Senhor,

perdão, pedindo a sua misericórdia sobre a nossa vida, sobre a nossa fraca pessoa. Senhor, Tu sabes, Tu conheces, ó Deus, o pensamento de cada ouvinte. Sim, meu Deus, Tu sabes, ó Pai querido, o que se passa sobre a mente deste irmão, sobre a mente deste irmão. Senhor, Tu sabes, ó Pai, as situações adversas que esta pessoa vem enfrentando, Senhor. Ó Jesus querido, Tu és o Deus que pode mudar a história. Tu és o Deus que pode mudar toda a circunstância sobre a vida deste irmão, sobre a vida desta irmã, pelo poder do Teu sangue, Jesus querido. Toda obra maligna, todo império das trevas, Senhor, aonde recebeu oferenda para tentar destruir esta pessoa, o Teu sangue tem poder, Jesus, nesta manhã. O Teu sangue tem poder no dia de hoje, repreender as obras do mal. A Tua palavra mesmo nos diz que no Teu nome expulsaríamos demônio, em Teu nome pegaríamos serpente, mas não lhe faria nenhum dano. Em Teu nome curaria os enfermos. Ó Deus, isso é que nós clamamos nesta manhã, ó Pai, porque temos esta convicção, Senhor, que através da oração haverá resposta para nossas vidas. Através da oração haverá manifestação do poder de Deus. Através da oração, ó Deus, Tu podes curar, Tu podes libertar, Tu podes transformar, Senhor. Ó Espírito Santo de Deus, a oração move as mãos do Senhor. A oração, eu creio, Jesus querido, que através da oração, Senhor, nós temos vitória diante das adversidades, Senhor. Através da oração, o inimigo não pode resistir, porque é um Deus que peleja por nós, um Deus que peleja pela nossa vida, um Deus que age ao nosso favor. Ó Espírito Santo de Deus, ó Espírito Santo da verdade, tenha misericórdia desta alma, meu Deus. Tenha misericórdia desta pessoa, Jesus. Nesta manhã, estende as tuas mãos que consola, tuas mãos que fortalece, tuas mãos que encoraja esta pessoa. Deus, Deus, Deus, se o Senhor não pelejar por nós, quem poderá pelejar ao nosso favor? Se o Senhor não agir por nós, quem poderá agir por nós, ó Deus? Ó Jesus querido, os recursos desta vida são limitados. Sim, a ciência é limitada, a força física é limitada, a capacidade humana é limitada. Ó meu Deus, tudo há um limite nesta vida. Mas quando eu olho para a palavra de Deus me apresenta um Deus que não existe limite para Ele. Um Deus que se manifesta, que se revela. Um Deus que dá vitória para o seu povo de tal forma que muitas vezes ficamos despercebidos. Meu Deus, e neste momento despercebidos, o inimigo aproveita lançar as setas malignas, que não existe milagres, que não existe cura. Coloca, meu Deus, um pensamento má diante das pessoas, para as pessoas voltarem aquele pensamento que não lhe agrada. Mas a Tua palavra nos diz, Senhor, a Tua palavra nos diz, Senhor, cuida, Jesus amado, resplandeça, meu Deus, pelo poder do Teu sangue, Jesus. Oh, meu Deus, oh, meu Deus, oh, meu Deus, eu creio que diante de Ti, Senhor, haverá resposta no dia de hoje. Eu creio que diante de Ti,

Ti, Senhor, haverá resposta para o dia de hoje, para a prova. Ó Deus tremendo, ó Deus poderoso, vai realizando, Senhor, a providência divina, vai realizando, Senhor, o grande prodígio, maravilhas em nosso meio, pelo poder da Tua Palavra, Senhor. Eu quero apresentar nas Tuas mãos, Senhor, esta pessoa que está a caminho do trabalho no dia de hoje. Esta pessoa, meu Deus, que saiu da sua casa para ir trabalhar e levar o sustento para sua família. Ó Deus, vai preparando, dá o livramento no trânsito. Dá o livramento, Senhor, da bala perdida. Dá o livramento, Senhor, pelo poder da Tua Palavra, pelo poder do Teu Espírito Santo de Deus. Vai confirmando, Jesus querido. Vai confirmando, Senhor, pelo poder do Teu Santo Nome, ó Deus. Ó Senhor, Senhor, Senhor, agindo Deus, quem impedirá? A palavra mesmo nos diz que o Senhor agindo, ninguém poderá impedir. E nós cremos, Senhor. Nós cremos, Senhor. Nós cremos, ó Deus, que diante de Ti, ó Pai, o inimigo vai cair por terra. Que diante de Ti, Senhor, ó Jesus querido, Jesus amado, eu creio, Senhor, que diante de Ti, ó Pai, o inimigo não pode prevalecer sobre esta vida, sobre este casal, sobre esta família. Eu creio que haverá resposta da parte do Senhor. Eu creio que haverá milagre da parte do Senhor. Meu Deus, meu Deus, meu Deus. Oh, Jesus querido, Jesus amado.

querido, ir à procura do emprego, de um salário para levar o sustento para sua casa. Oh, Jesus querido, Jesus amado, oh, Espírito Santo de Deus. Oh, Jesus querido, Paulo diz, Senhor, ah, Jesus querido, que aquele que lança a mão no arado, não é digno de olhar para trás. Oh, Espírito Santo de Deus.

está nas tuas mãos as concentrações nos dias de hoje, os cultos nos dias de hoje, a nossa sede estadual, Rua Comendador Alexandre Amorim. Oh meu Deus, oh Senhor Deus Todo-Poderoso, eu creio, Senhor, que no dia de hoje, ó Pai, este pai, esta mãe, está indo à busca de um recurso para trazer para a sua família, o Senhor há de prosperar, o Senhor há de abrir uma porta, o Senhor há, meu Deus, de fazer alguma coisa por esta pessoa, pelo poder do teu santo nome, Jesus querido, pelo poder da tua palavra, Senhor. Oh, Jesus, eu creio que esta pessoa vai testemunhar. Eu creio, Senhor, que esta pessoa vai testemunhar da sua grandeza, das suas maravilhas, do seu poder. Oh, Deus tremendo, Deus poderoso, eu creio que diante de ti, Jesus amado, o Senhor Deus, ah, meu Deus, de providenciar algo, meu Deus, sobre a vida deste irmão, sobre a vida desta irmã. Oh, Jesus querido, Deus de poder, oh, Espírito Santo da verdade, oh, Espírito Santo de Deus, vai agindo, Senhor, vai agindo, Senhor, fazendo, oh, Deus, as maravilhas, fazendo sinais e prodígio, pelo poder da tua palavra, pelo poder do teu Espírito Santo, Senhor. E eu creio, Jesus amado, que este homem, esta mulher, ah, meu Deus, não vai terminar o dia da mesma forma que chegou, que começou, Senhor. Eu creio que esta pessoa, oh Pai, no decorrer deste dia, haverá um sinal, haverá maravilha, ó Deus de poder, Jesus amado, Jesus querido, vai confirmando, Senhor, vai confirmando, Jesus querido, a grande vitória no dia de hoje, oh Espírito Santo de Deus, oh Espírito Santo da verdade. Ah, Deus Todo-Poderoso, ó Deus de misericórdia, Deus de santidade, vai operando, Jesus, vai operando, Senhor, pelo poder da tua palavra, pelo poder do teu Espírito Santo, pelo poder do teu santo nome, Jesus, vai manifestando a tua glória, Senhor. Tu és o Deus vivo, tu és o Deus poderoso, tu és o Deus que libera.

cremos em Ti, Jesus amado, cremos na Sua soberania, ó Pai, cremos, ó Deus, que diante de Ti o inimigo não vai prevalecer. Diante de Ti o inimigo há de cair por terra, Senhor. Vai repreendendo esta obra maligna. Vai repreendendo, Jesus querido, esse espírito das trevas agora. Vai repreendendo, Senhor, pelo sangue de Jesus Cristo. Pelo sangue de Jesus, pelo sangue de Jesus, pelo sangue de Jesus. Vai repreendendo nesta manhã, Senhor. Vai repreendendo nesta manhã, ó Espírito Santo da verdade, ó Espírito Santo de Deus, e eu creio, Jesus amado, no milagre, Senhor, visita esta pessoa neste momento, visita este homem, visita esta mulher, Jesus querido, os que precisam de milagre. Ó Deus Todo-Poderoso, opera um milagre no dia de hoje. O que precisa de maravilhas, ó Pai, Tu és o Deus que pode operar as maravilhas, Senhor. Quantos ouvintes nesta manhã que estão, ó Deus querido, estão conosco, Jesus amado, que precisa da Sua misericórdia, que precisa da Sua graça, da Sua compaixão, pelo poder da Tua palavra, Senhor. Vai agindo, vai agindo, vai agindo, ó Espírito Santo da verdade, ó Espírito Santo de Deus, ó Jesus querido, eu creio, Senhor, eu creio, eu creio, eu creio na vitória da parte do Senhor. Ó meu Deus, ó meu Deus, ó meu Deus, ó meu Deus, ó Jesus querido, ó Espírito Santo da verdade, vai confirmando a grande bênção, ó Deus, a grande vitória, Senhor. Ó Deus tremendo, ó Deus poderoso, realiza, realiza uma grande obra, Jesus, realiza as maravilhas, os sinais e os prodígios, Senhor, para a glória do Teu Espírito Santo, ó Deus tremendo, ó Deus de misericórdia, ah, Jesus amado.

Eu creio que esta pessoa há de testemunhar, Senhor, pelo poder do Teu Santo Nome, através da oração, ó Deus. Ah, Espírito Santo de Deus, o inimigo não pode resistir. Através da oração, Jesus querido, o inimigo, Senhor, não pode resistir pelo poder da Tua Palavra. Pelo poder do Teu Espírito Santo, Deus, pelo poder do Teu Santo Nome, ó Deus tremendo, Deus de misericórdia, Deus de compaixão, ó Espírito Santo da verdade, Espírito Santo de Deus, olha esta criança, Jesus, que está internado no hospital. Olha esta criança, meu Deus querido, que está, meu Deus querido, ô Jesus amado, ô Jesus querido, Deus de poder, ah, Espírito Santo da verdade, confirma a grande bênção, Jesus amado, sobre a vida desta pessoa, sobre, meu Deus, este lar, esta família, ó Espírito Santo da verdade, vai confirmando, Jesus amado, o milagre, Senhor, o milagre, Jesus amado, sobre esta casa, meu Deus, sobre esse comércio, esta pessoa, Jesus querido, que está no vermelho, Senhor, que precisa do agir do Senhor, que precisa da manifestação do Teu poder, ô Jesus amado.

vai confirmando, Jesus amado, vai confirmando, Senhor, confirma, confirma, confirma, Senhor, pelo poder do nome do Senhor Jesus Cristo, ó Pai. Ah, Espírito Santo de Deus, ó Jesus amado, Jesus querido, realiza esta grande obra, realiza esta grande obra, realiza esta grande obra, Senhor, para a glória do Teu Santo Nome, Jesus, para a glória do Teu Santo Nome, Jesus, para a glória

eu creio, Jesus, eu creio. Eu creio em Ti, Senhor. Ó Deus de misericórdia, ó Espírito Santo da verdade. Ah, Deus tremendo, Deus poderoso. Deus tremendo, Deus poderoso, nós apresentamos nas Tuas mãos, Senhor, os que estão afastados, ó Pai. Sim, meu Deus, aquelas pessoas que estão, ó Deus, afastado da Tua presença, foram enganados pelo pecado, Deus, foram enganados pelo inimigo, Senhor, foram traídos pelo pecado, ó Pai. E hoje, Jesus querido, eles reconhecem, ó Deus, reconhecem, ó Pai, que precisa da Tua misericórdia, que precisa da Sua graça, que precisa da Sua compaixão. Ó Espírito Santo de Deus, Espírito Santo, Espírito Santo. Ah, Deus tremendo, Deus poderoso. Reconhecemos, ó Pai, nossas limitações. Reconhecemos, ó Deus, que não podemos nada a não ser a permissão, ó meu Deus, e a proteção, porque é um adversário da nossa alma. E esse adversário, ele tem lutado. Esse adversário

0: tem para nós, mas nesta manhã, Jesus, nesta manhã, Senhor, nesta manhã, neste dia, ó Pai, seja um dia de resposta para nossas vidas, seja um dia de resposta, Deus, para esta pessoa que espera a resposta do Senhor. Oh, meu Deus, quantos, ó Pai, que já lutaram com as suas próprias forças. Quantos, ó Deus, que batalharam, meu Deus, com as forças que tinha, mas chegaram no limite, ó Deus. Muitos chegaram a um ponto de dizer, não consigo mais. Não consigo mais, não consigo mais, não consigo mais. Ah, Espírito Santo de Deus, oh, Jesus querido, Jesus amado, creio em Ti, Senhor, creio em Ti, creio em Ti, creio em Ti, creio em Ti, Senhor. Eu creio, ó Pai, no poder da Tua Palavra, no poder do Teu Espírito Santo, Deus. Oh, Deus tremendo, Deus poderoso. Eu creio que este irmão há de testemunhar. Eu creio que este irmão, esta irmã, ele será um testemunho, as provas vivas que o Senhor é Deus para operar. Que o Senhor é Deus e operar as suas maravilhas. Oh, Jesus amado. Oh, Espírito Santo de Deus, vai abençoando, ó Pai, os departamentos desta obra. Vai abençoando, Jesus querido, os departamentos do Senhor deste ministério, pelo poder do Teu Santo Nome, Jesus, pelo poder do Teu Espírito Santo, Senhor. Oh, Deus tremendo, Deus de misericórdia. Oh, Jesus amado, Jesus querido. Eu creio, Senhor. Eu creio, eu creio, eu creio. Eu creio, ó Deus, para a glória do Teu Santo Nome, para a glória do Teu Espírito Santo. Quero apresentar os cultos, Senhor, que acontece diariamente, às 6 da manhã, às 7, meu Deus, às 9, ao meio-dia, às 14, às 19. Quero apresentar as campanhas que são realizadas no decorrer dos dias da semana. Sim, meu Deus, neste lugar, eu apresento nas Tuas mãos, ó Pai, cada servo e serva que estão empenhados nesta obra, Jesus, que estão empenhados nesta obra, Senhor, para a glória do Teu Santo Nome, para a glória do Teu Espírito Santo, ó Deus. Opera, Jesus, grandemente, Senhor. Opera, Jesus, grandemente, ó Deus, sobre a vida desta pessoa, sobre a vida deste homem, sobre a vida desta mulher. Confirma, meu Deus, confirma o milagre, Jesus. Confirma a providência, confirma a cura, a libertação e a transformação, Senhor. Ó Espírito Santo de Deus, cada campanha, Jesus querido, revelada, meu Deus, neste ministério e sendo realizada nesta igreja, ó Jesus amado, vai abençoando o Teu servo, vai abençoando o Teu servo, a Tua serva, pelo poder do Teu Espírito Santo, pelo poder da Tua Palavra, Jesus. E nós cremos em Ti, Senhor, para a glória do Teu Santo Nome, para a glória do Teu Espírito Santo de Deus. Fica conosco, Jesus, no dia de hoje, ó Pai, nos dá o livramento para a glória do Pai, do Filho e do Espírito Santo de Deus.
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1: Muito bem, ouvintes do programa Voz da Libertação, é neste sábado, é o grande evento aí, a 11ª Conex Amazonas. Você é nosso convidado. Você que está nos ouvindo, procura a Igreja Deus e Amor mais próximo da sua casa, onde temos várias caravanas de várias igrejas Deus e Amor, que vai estar saindo da região lá da igreja até o Auditório Canaã. Então venha conosco, a partir das 16 horas será um evento onde o poder de Deus, a glória de Deus, há de se manifestar neste dia. Presença confirmada, pastor Fabrício Beata de São Paulo, ministrando a palavra de Deus, e com certeza será um dia de vitória, de milagre, de providência sobre a nossa vida, sobre a nossa casa, sobre a nossa família. Não venha só, convide mais alguém, traga mais alguém. Seja abençoado por Cristo Jesus. Quero convidar também todos os irmãos, irmãs, hoje é quinta-feira, isto mesmo, quinta-feira da oração. Você é o nosso convidado, venha conosco e com certeza Deus tem uma palavra de fé, de esperança para a sua vida.

Que a graça e a paz do Senhor Jesus seja com todos os ouvintes do programa Voz da Libertação. Que prazer estar aqui para agradecer a Deus, agradecer a todos nossos irmãos e irmãs em Cristo Jesus. Quem tem prazer de saudar seu irmão em Cristo, o presbítero André Zembrusque, pastor responsável da sede estadual Manaus, Amazonas. A palavra de Deus nos diz, livro de Tiago, capítulo 5, versículo 17. Elias era homem semelhante a nós, sujeito aos mesmos sentimentos, e orou por instância para que não chovesse sobre a terra. E por 3 anos e 6 meses não choveu. E orou de novo, e o céu deu chuva, e a terra fez germinar seus frutos. Que palavra tremenda, ouvintes. Tiago vai nos despertar a respeito do poder da oração. Tiago desperta que Elias era um homem sujeito às mesmas paixões, mesmos sentimentos que nós. Mas Elias orou ao Senhor e Deus fez conforme ele orou a Deus. Eu estou convidando você para junto nós orar, para junto nós clamar, para junto nós buscar a Deus. Você que está aí e olha para a sua família, parece que não tem mais saída, não tem mais jeito, discórdia de um lado, contenda do outro, desentendimento, o filho querendo ir embora, a filha querendo se separar, enfim, tantas situações que levam você até mesmo ficar às vezes aí sem direção. Mas eu vim aqui para te convidar. Vamos orar ao Senhor, vamos clamar ao Senhor, vamos buscar ao Senhor, porque se Elias orou, Deus respondeu, com certeza, meu irmão, minha irmã, o nosso Deus há de responder. Falando de oração, estamos aqui para convidar quinta-feira da oração, oração do Getsêmani, a partir das 18 horas. Todos os presbíteros, diáconos, cooperadores da obra de Deus, dirigente das congregações, esteja conosco, quinta-feira é o dia de nós clamar, buscar o Senhor e teremos resposta para nossas vidas, para nossa casa, para nossa família, para nosso ministério. Que Deus abençoe, seu mãe Cristo, presbítero André Zembrusque, pastor responsável da sede estadual Manaus, Amazonas.

0: sim.
1: Muito bem, ouvintes, é hoje, hoje é quinta-feira, quinta-feira da oração, nosso último dia de propósito, é pelo evento que há de acontecer sábado, sábado dia 30 de maio, no Auditório Canaã, estaremos orando para Deus salvar, para Deus curar, para Deus libertar, para Deus operar suas maravilhas. Venha conosco, com certeza Deus há de abençoar grandemente a sua vida, o seu lar e a sua família. Compareça, você que tem o seu carro próprio, convide seus familiares, venha conosco, venha para este grande evento aos pés da cruz. Que maravilha, é o tema desse evento, aos pés da cruz. Esteja conosco, seja abençoado por Cristo Jesus. Queremos convidar também para sexta-feira, sexta-feira, a poderosa campanha, campanha esta, rompendo as cadeias do passado, pela parte da manhã, 6 horas, às 8, depois às 9 horas, quer dizer, 6 e 7, às 9, ao meio-dia, às 14 e às 19 horas, rompendo as cadeias do passado. Venha conosco e seja abençoado pelo nosso Senhor e Salvador Jesus Cristo. Deus, ele tem manifestado o seu poder nesta poderosa campanha, isto mesmo. Deus tem operado as suas maravilhas, Deus tem feito os seus sinais, seus prodígios, e com certeza, neste dia, você não vai ficar de fora. Por quê? Porque Deus tem uma palavra de fé, de esperança com você. Venha conosco e seja abençoado. Ouça os testemunhos do que Deus está operando na Igreja Pentecostal. Deus é amor.
2: Seu nome?
3: Meu nome é Maria.
2: Conte a benção.
3: Do meu filho, que Deus abençoe ele. Ele, eu faço esses propósitos pela vida dele, né? E aí, a lancha dele deu um furo. Aí ele puxou na carreira. Aí ele estava lá dentro da lancha. O Senhor tirou ele de dentro da lancha. Quando o homem começou a soldar, a lancha explodiu. Aonde que ele estava? Aí ele estava dentro da lancha, ele disse: ei, eu vou ali atrás de um almoço para nós almoçar. Ele saiu. Quando ele saiu, que o homem começou a soldar a lancha explodiu.
2: Grande livramento Deus deu para o seu filho.
3: Amém, eu creio. Aqui na Deus e amor, eu fazendo o propósito.
2: Se ele estivesse dentro da lancha, hoje já estaria sendo velado e já enterrado.
3: Já, que foi a semana passada.
2: Mas através da sua fé e dos votos, das campanhas que a senhora está fazendo em favor da sua família, Deus deu grande livramento para o seu filho.
3: Foi. Grande livramento, mas ele a recebeu.
2: E qual conselho você dá para as mães, para os pais que não ainda tomaram a atitude de vir fazer campanha em favor da sua família aqui na Igreja Deus Amor?
3: Que venha e tenha, em primeiro lugar, a fé. Vê o que Deus faz, tudo.
2: Tremendo. Isso é um testemunho maravilhoso, um milagre tremendo.
3: Um milagre, porque não ia sobrar nem um pedacinho da vida do meu filho. Nem um pedacinho, porque a lancha explodiu, ficou uma flor. E ele tinha saído de lá. Isso foi Deus que tirou ele de lá.
2: Hoje ele está vivo, contando a bênção, testemunhando do poder de Deus.
3: Isso.
2: Confirme seu nome e seu endereço.
3: O meu nome é Maria, moro no Santo Antônio, 38.
2: Honras e glórias ao nosso Jesus pela vida da irmã que acaba de relatar este maravilhoso depoimento de fé.
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2: Seu nome?
5: Meu nome é Bento e eu vim aqui testificar o que o Senhor fez na vida do meu filho através da campanha da Igreja Pentecostal Deus é Amor. Ele estava desempregado, já tinha vários meses, né, e a coisa estava difícil, e aí ele distribuiu os currículos, eu aqui fazendo campanha, né, então eu fui revelada, eu fui a última a ser revelada, o pastor falou, essa irmã de blusa preta vem aqui na frente, e eu fui, né, ele falou, olha, o senhor entra hoje com uma providência, uma porta aberta dentro da sua casa, e aí, meu filho não mora comigo, mas eu estava apresentando ele a Deus, né? Ele mora na Paraíba, em Campina Grande. E aí, quando ele distribuiu os currículos, uma empresa alemã contratou ele para trabalhar no Rio de Janeiro. Ele começou já anteontem a trabalhar, né? E ele é assim, ele passa 15 dias na empresa e 15 dias em casa. Só tem que ter aeroporto na cidade, porque a empresa paga o avião para ir trabalhar e para trazer de volta, né? Então, é ticket de alimentação, tudo que você imaginar, plano de saúde. É assim, para mim não foi uma benção, foi um milagre. Porque eu achava impossível isso acontecer. E o Senhor fez na vida dele, através da campanha aqui de manhã, né, nós clamamos. O Senhor alcançou ele lá na Paraíba. E ele já está empregado, para a glória de Deus.
2: E qual o conselho você dá aos ouvintes do programa Voz da Libertação?
5: Que venham buscar o revestimento, vem buscar a benção e a vitória. Não desista, né? Embora, ainda que o problema seja grande, mas o nosso Deus, ele é maior.
2: Glória a Deus. Confirme o seu nome e o bairro que você mora.
5: Meu nome é Benta e eu moro no Residencial Verona.
2: Honras e glórias ao nosso Senhor Jesus pela vida da irmã que acaba de relatar este maravilhoso depoimento de fé.
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0: ouvintes, é Deus operando na Igreja Pentecostal. Deus é amor, você ouviu aí testemunho de livramento, meus queridos irmãos. É o filho dessa irmã que estava lá consertando uma lancha, e ele resolveu ir buscar o almoço, comprar o almoço, e houve uma grande explosão. Olha só que livramento da parte de Deus. Veja como vale a pena fazer campanha na Igreja Pentecostal. Deus é amor. Então venha conosco, faça campanha, e Deus há de abençoar grandemente a sua vida. Nossa irmã também testemunhou que Deus operou sobre a vida do seu filho. Isto mesmo, Deus abriu uma porta de emprego. Ela falou que foi um milagre mesmo, a porta que Deus abriu para o seu filho. Que maravilha! É, vale a pena, faça campanha na Igreja Pentecostal. Deus é amor, e com certeza Ele há de manifestar o seu poder sobre a sua vida, sobre a sua casa, sobre a sua família. O endereço é muito fácil, é Rua Comendador Alexandre Amorim, número 525, no bairro Aparecida, próxima aí à parada do Colégio Militar. Venha conosco e seja abençoado pelo nosso Senhor e Salvador Jesus Cristo. Deus abençoe grandemente a sua vida. Venha conosco também hoje, quinta-feira temos o culto da Fundação Reviver, pela parte da manhã, pela parte da tarde, pela parte da noite é oração. Venha conosco hoje, eu estarei ministrando logo mais pela parte da manhã, hoje, quinta-feira. E seja abençoado pelo nosso Senhor e Salvador Jesus Cristo. Que Deus abençoe. Até mais. Logo mais estaremos ao vivo com a transmissão do programa, do culto que está acontecendo aqui na nossa sede estadual. Você vai ficar com louvor, cura ao vivo. E que Deus abençoe grandemente a sua vida.
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2: Jesus está curando a sua enfermidade. Se você deixou alguém na sua casa enfermo, vai curando Jesus. Vá louvando que Jesus vai curar ela agora. Vá visitando o Senhor.

0: ouvintes, que Deus abençoe. Deus abençoe nossos irmãos, a nossa irmã Ana, Ana Paula aí na Ponta Negra, esposa do nosso irmão Antônio. É, Deus abençoe esta família abençoada. Deus abençoe São Antônio, Deus abençoe irmã Ana Paula. Hoje, hoje nós temos culto, culto é da restituição. Deus restitui aquilo que um dia foi perdido.
1: Deus escapa este...
0: Deus abençoe a Maria Raimunda, ela diz: a paz do Senhor, peço oração pela minha família. Márcio de Souza, Maria Raimunda, Wesley da Silva, Manuel Antônio, Ivanete, Safira, Ana Eloá, Raimunda Ferreira. E também... E também aqui a nossa irmã Francisca, ela diz: Pai do Senhor, já estou ouvindo essa programação abençoada, é um culto dentro da minha casa. É, o programa Voz da Libertação, um culto dentro da casa da, dos ouvintes. Deus abençoe irmã Francisca aí no Suborena. Deus abençoe irmã Lídia aí no Suborena também. Deus abençoe a todos aí nesta programação A Voz da Libertação.

0: vaso de honra. Deus abençoe a todos. Nossa irmã Raimunda Teixeira está aí nos acompanhando aí direto do Japim, da feira do Japim, ela diz a paz do Senhor Jesus, povo abençoado. Deus abençoe, irmã Raimunda Teixeira. Deus abençoe a sua vida, a sua casa, a sua família. Vamos seguindo com o programa Voz da Libertação ao vivo desta programação. É um órgão oficial da Igreja Deus e Amor. Nós já oramos e agora nós vamos seguindo. Eu sou o seu irmão Raimundo Cruz, na comunicação e apresentação aqui direto de Manaus, capital do Amazonas. A Igreja Deus e Amor está sobre a responsabilidade aqui em Manaus do pastor André Zimbrusco. Escuto são diariamente às 6 da manhã, às 7, às 9, às 12, às 14, às 18 horas. Fundador saudoso, missionário Davi Miranda.
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0: Deus abençoe a nossa irmã Ana Paula. Deus abençoe. Deus abençoe a nossa irmã. Deus abençoe. Aos ouvintes do programa Voz da Libertação, Aline, irmão, irmã Pamela, Deus abençoe. E vamos aos depoimentos de fé, já voltamos aqui dentro desta programação.

0: Seu nome?
1: É irmã Renice.
0: Conte a benção.
1: Irmão, a benção que eu recebi é que o Senhor me deu um grande livramento de infarto, né? De derrame do meu coração. E eu tô muito feliz com o meu Senhor por essa vitória. Ele me deu o livramento do infarto. Eu tô viva pelo milagre.
0: Vale a pena fazer as campanhas aqui na Igreja Deus Amor?
1: Vale, vale mesmo. A gente vem aqui, a gente não vem em vão, não. A gente recebe a vitória para nós e para nossa família.
0: Honras e glórias ao nosso Jesus pela vida da irmã, que acaba de relatar este maravilhoso depoimento de fé. Seu nome?
2: Ana Paula.
0: Conte a bênção que a irmã recebeu através da fé aqui na Igreja Pentecostal Deus Amor, das mãos de Jesus Cristo.
2: Irmão, eu quero contar um livramento, um grande livramento que Deus pra gente. Foi um milagre, irmão, porque a gente tem um comércio em São Jorge e a gente mora no bairro do Ponta Negra. Todas as 10 horas da noite a gente sai do comércio e vai pra casa. E numa sexta-feira, 10 horas da noite, a gente saiu pra ir pra nossa casa na Ponta Negra. Quando foi no rotatório do São Jorge, o sinal fechou e o motoqueiro avançou o sinal e bateu no nosso carro. Acabou com o nosso carro na frente. Esse motoqueiro, ele voou tão alto em cima do carro que até agora eu tô com filme na minha mente. Livramento de Deus mesmo, porque os meus filhos iam dentro do carro e foi um milagre de Deus. E não aconteceu nada com esse motoqueiro, e a gente pensava assim que ele tinha morrido, e não aconteceu nada, e eu olhei na minha bolsa, tava o voto do livramento em cima do meu colo. Esse foi o grande livramento que Deus deu pra gente.
0: Glória a Deus. Deus deu o livramento de morte pro motoqueiro por intermédio da vida de vocês também, pra vocês não serem lesados. O nosso Deus, ele guardou tanto a senhora como toda a sua família e também a vida do motoqueiro.
2: Sim.
0: Isso tudo porque a irmã estava fazendo as campanhas na Igreja Deus Amor, fazendo os votos do livramento. Jesus guarda e livra a nossa casa e todos aqueles que estão ao nosso redor.
2: Nas campanhas, e também eu tenho essa outra bênção que meu filho, ele fazia só diária. Ele tá até aí, ó, e nas boas notícias, o supervisor já chamou ele para ele trabalhar de carteira assinada. Essa foi as boas notícias que a gente teve também no final da campanha. E eu tô muito feliz nas campanhas da Igreja Pentecostal Deus e Amor. Cada vez eu fico mais feliz aqui nessa igreja. Não tem outro lugar melhor aqui na Igreja Pentecostal Deus e Amor. Só benção, cura, como livramento que Deus deu pra gente. Só aqui nesse lugar.
0: Louvado seja Deus. Qual conselho você dá aos ouvintes do programa A Voz da Libertação?
2: Eu dou um conselho que você pare de sofrer em casa e venha para a igreja buscar Deus, entre na campanha, persevere, não quebre campanha, venha mesmo porque você recebe a sua vitória.
0: Confirme uma vez mais seu nome e seu endereço.
2: O meu nome é Ana Paula, eu moro no Luan Ponta Negra, apartamento 103.
0: Honras e glórias ao nosso Senhor Jesus Cristo pela vida da irmã que acaba de relatar este maravilhoso depoimento de fé.
3: Olha aqui, o que a senhora sentiu? Veja lá, irmã, após a oração, o que a senhora sentiu? Conte pra gente.
4: Eu cheguei aqui com

0: na vida dos que estão ali na frente, todo mundo ali, Senhor. O Senhor vai falar comigo, Pai. Eu vou sair daqui curada, Senhor.
1: Glória a Deus.
0: Vou sair daqui curada, Pai.
1: Aleluias.
0: Eu cheguei aqui no altar com muita dor na minha cabeça, muita, muita dor na minha cabeça.
1: E agora?
0: Agora eu não tô sentindo nada.
1: Tá leve. Desapareceu.
0: Saiu tudo, desapareceu tudo. Eu tô me sentindo curada. É assim que eu vou sair daqui.
1: Glória a Deus! Fala aí, moribundo!
2: Quer dizer que antes da revelação, eu estava com muitas dores na cabeça.
0: Muita, eu entrei chorando aqui. Eu vinha na rua chorando, com muita dor, muita dor.
2: E quando foi revelada, chegou aqui, ainda estava doendo. Mas na hora que o pastor orou por você, a dor desapareceu.
0: Desapareceu.
1: Quem te orou? Glória a Deus.
0: Jesus.
2: O mesmo Jesus que está aqui foi o que te revelou e o que você pediu para ele revelar quando você chegasse aqui. Ele te ouviu.
0: Me ouviu e me curou e está na vida de cada um.
1: Glória a Deus. Maravilha. Primeira vez e Jesus já fez um milagre. Maravilha.
2: Você tem certeza que aqui Deus está?
0: Deus está, sim.
1: O que a senhora diz para as pessoas que nos ouvem pela rádio? O que a senhora diz para eles? Faz um convite aí.
2: Tá
1: emocionado,
2: já.
1: Chorando. Chorando de alegria agora.
2: Chorando de tristeza, agora está alegre, sorrindo aqui.
0: Vou sair daqui sorrindo de alegria, curada, glorificando sempre o nome do Senhor. Sempre tive fé no Senhor, então nunca desista. Você pode
1: estar... Glória a Deus.
0: Você pode estar ali parecendo que tudo acabou, mas Deus é o nosso Deus do impossível, não, nunca deixe.
1: Aleluias! Pode aplaudir ao Senhor nosso Deus, que maravilha! Deus abençoe minha irmã. É, Deus é presente nesse lugar. Quem crê, bate palmas e dá glória a Deus. Aleluias!
3: Seu nome?
4: Felinius Anselmo de Lima. Eu quero testificar da minha bênção que eu recebi aqui na Igreja Deus e Amor. Eu vim de Tepé para cá para resolver umas coisas e quando eu cheguei aqui comecei a sentir pressão alta, dor na garganta e fui ao médico. O médico pediu uma ultrassom da garganta, né, da tireoide, e deu uma inflamação na minha tireoide. E eu, muito preocupada, que quando a gente passa pelo médico que ele diz que deu alguma coisa, a gente se preocupa, né? Mas...

0: dedicada para a honra e a glória do meu Senhor Jesus Cristo. E hoje eu levei o resultado dos meus exames lá para a médica e não tinha dado nada, né? Porque o Senhor já curou, o Senhor já me deu a vitória. E eu estou aqui testificando dessa maravilha do Senhor Jesus Cristo. E agora vou retornar para a minha cidade, né? E contar a bênção lá na minha igreja.
1: Louvado seja Deus. Chegou aqui na campanha, o Senhor Jesus tem poder. Eu estava com problema na tireoide e fui curada.
0: Fui curada para a honra e a glória do meu Senhor Jesus Cristo.
1: Aí voltou no médico, fizeram o exame, não tinha mais nada.
0: Não tinha mais nada, porque o Senhor é maravilhoso, né? Ele cura, ele restaura. Senhor, ele, quando a gente é fiel com ele, ele é fiel conosco.
1: Né? Maravilha. Confie no seu nome, seu endereço.
0: O meu nome é Lenilza Anselmo de Lima, e aqui em Manaus eu estou morando lá na Avenida Tefé. Quarta-feira eu estou voltando para Tefé, para contar a minha bênção lá.
1: Honras e glórias ao nosso Senhor e Salvador Jesus Cristo, pela vida da irmã que acaba de relatar este maravilhoso depoimento de fé. O seu nome?
2: Maria.
1: Conte a bênção.
2: A bênção foi que eu estive muito doente há 15 dias atrás. Então eu fui no hospital, tomei um remédio, mas na verdade eu fui curada aqui, né? Eu fui revelada que eu estava com uma grande anemia profunda e o Senhor me curou. Para a honra e a glória do Senhor, através da campanha.
1: Glória a Deus. Confirme o seu nome e seu endereço.
2: Meu nome é Maria, eu moro aqui na rua Alexandre Moreira.
1: Honras e glórias ao nosso Senhor Jesus Cristo pela vida da irmã que acaba de relatar esse maravilhoso depoimento de fé. Seu nome?
3: Raimunda César da Costa.
1: Conte a benção.
3: Irmã, eu peguei 5 vezes virose e tireoide, tudo inchado na minha garganta. Mas eu perseverando nas campanhas, o sangue de Jesus tem poder. Essa última campanha, todinha, e Jesus me curou 5 vezes da virose. E a minha filha dizia: mamãe, eu vou levar a senhora no médico. Não vou não, que eles vão me furar, vão querer me internar, vou nada, o Senhor Jesus vem me curar aqui. E eu estou indo para a igreja todo dia, para as campanhas, e ele já me curou, para a glória de Deus. Não fui não.
1: Jesus me curou.
3: Jesus me curou.
1: Ele é o seu médico, o nosso médico, ele é o salvador da humanidade.
3: Salvador, ele que nos cura, ele é o que faz tudo por nós.
1: Glória a Deus. Confirme o seu nome e seu endereço.
3: Aí não tem certeza da coisa. Eu moro lá na Terra Nova 2, colônia Terra Nova 2 e
1: 203. Honras e glórias ao nosso Senhor e Salvador Jesus Cristo, pela vida da irmã que acaba de relatar este maravilhoso depoimento de fé.

vamos que vamos com o programa Voz da Libertação. Nós acompanhamos os depoimentos de fé, os testemunhos de pessoas que foram agraciadas por Jesus Cristo, aqui mesmo na igreja Deus é Amor, a nossa irmã Renice. É, Deus deu um grande livramento de infarto para ela. A irmã Ana Paula também, livramento de morte no acidente com um motoqueiro. Deus também deu livramento para aquela mulher que chegou aqui com fortes dores, né? Ela relatando a prova que ela fez com Deus, e Deus estava neste lugar e na vida dos pastores, dos irmãos que estavam aqui no altar, e chegou aqui, Deus mostrou a ela que Deus é neste lugar, que Deus é com este povo e que o Senhor, Ele está aqui agindo, trabalhando em favor daqueles que o buscam. Então venha para cá você, aqui na igreja Deus é Amor. Vamos dar uma canção aqui da gravadora MC Music, Grupo Paz, chega cantando aqui para nós, Jesus da História. É para você e para todos que estão aí na sintonia desta programação.

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que a graça e a paz do Senhor Jesus seja com todos os ouvintes do programa Voz da Libertação. Que prazer estar aqui para agradecer a Deus, agradecer a todos os nossos irmãos e irmãs em Cristo Jesus. Quem tem prazer de saudar seu irmão em Cristo, o presbítero André Zembrusque, pastor responsável da sede estadual Manaus, Amazonas. A palavra de Deus nos diz, livro de Tiago, capítulo 5, versículo 17. Elias era homem semelhante a nós, sujeito aos mesmos sentimentos, e orou por instância para que não chovesse sobre a terra. E por 3 anos e 6 meses não choveu. E orou de novo, e o céu deu chuva, e a terra fez germinar seus frutos. Que palavra tremenda, ouvintes. Tiago vai nos despertar a respeito do poder da oração. Tiago desperta que Elias era um homem sujeito às mesmas paixões, mesmos sentimentos que nós, mas Elias orou ao Senhor e Deus fez conforme ele orou a Deus. Eu estou convidando você para junto nós orar, para junto nós clamar, para junto nós buscar a Deus. Você que está aí e olha para a sua família, parece que não tem mais saída, não tem mais jeito, discórdia de um lado, contenda do outro, desentendimento, o filho querendo ir embora, a filha querendo se separar, enfim, tantas situações que levam você até mesmo ficar às vezes aí sem direção. Mas eu vim aqui para te convidar. Vamos orar ao Senhor, vamos clamar ao Senhor, vamos buscar ao Senhor, porque se Elias orou, Deus respondeu, com certeza, meu irmão, minha irmã, o nosso Deus há de responder. Falando de oração, estamos aqui para convidar quinta-feira da oração, oração do Getsêmani, a partir das 18 horas. Todos os presbíteros, diáconos, cooperadores da obra de Deus, dirigente das congregações, esteja conosco. Quinta-feira é o dia de nós clamar, buscar o Senhor, e teremos resposta para nossas vidas, para nossa casa, para nossa família, para nosso ministério. Que Deus abençoe. Seu nome em Cristo, presbítero André Zembrusque, pastor responsável da sede estadual Manaus, Amazonas.

0: Neste momento, agora, nós vamos ficar com pão diário. Isso mesmo, pão diário, com ele mesmo, pastor Lourival de Almeida, trazendo a sinceridade. Sinceridade é o tema do pão diário de hoje.
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2: E eu quero refletir com vocês, porque a palavra de Deus é viva e eficaz, e mais penetrante do que espada alguma de dois gumes, e penetra até a divisão da alma e do espírito, e das juntas e medulas, e é apta para discernir os pensamentos e intenções do coração. E não há criatura alguma encoberta diante dele. Antes, todas as coisas estão nuas e patentes aos olhos daquele com quem temos de tratar. Olha, a palavra penetrante. A palavra vai onde? Nem a medicina sabe explicar onde. E o maravilhoso de tudo é que a palavra, ela tem o poder de discernimento. Não só das atitudes, não só de coisas já praticadas, mas dos pensamentos. Deus conhece os seus pensamentos. Deus conhece as suas intenções. Ninguém está encoberto diante de Deus. Todas as coisas estão nuas e patentes. E as pessoas que não estão de acordo com aquilo que Deus quer, haverão de tratar diretamente com o Senhor, os seus pensamentos, as suas intenções, as suas coisas escondidas. Por que é tão difícil as pessoas serem transparentes, não é? Por que é tão difícil? Mesmo sabendo que Deus é poderoso, Deus é tremendo e Deus conhece as intenções, Deus não está julgando o que você está fazendo necessariamente. Deus está julgando as intenções. Tem muita gente que faz muita coisa, mas a intenção é ruim. Muita gente que fala muita coisa, mas o pensamento é ruim. Não tem ninguém coberto diante de Deus, não. Quero alertar você, prezado ouvinte, você, prezado irmão, tome cuidado. Palavras são palavras. Pensamentos são pensamentos. Atitudes são atitudes. Intenções são intenções. E Deus conhece pensamentos e intenções. Tem muita gente mal intencionada, mas falando coisas que aparentemente são bonitas, denegrindo a imagem de outras pessoas, falando mal um do outro, falando que sofreram injustiça sem nunca terem sofrido injustiça, são mentirosos, contumazes. São pessoas que, infelizmente, não são transparentes, fazem os seus projetos e querem arrebanhar você para esses projetos. E para que possam arrebanhar você para esses projetos que serão mal sucedidos. Então essas pessoas deixam a transparência de lado. A intenção dessas pessoas é horrorosa. São intenções que não têm nada de Deus. Mas quero dizer que Deus é poderoso para enxergar todos os corações, inclusive o meu também. Ninguém pode ficar encoberto diante de Deus. Todas as coisas estão nuas e patentes. Por que é tão difícil para você ser transparente? Por que é tão difícil para você ser sincero? Por que é tão difícil para você deixar de enganar pessoas? E o pior, enganar você mesmo. É preciso ser transparente. É preciso ter a coragem de ser verdadeiro. É preciso ter coragem para ser honesto. E é preciso ser inteligente para entender que Deus conhece você por dentro e por fora. Deus conhece o que você está pensando. Deus conhece o que você está falando. Deus conhece o que você está intentando. Ninguém, não tem nenhuma pessoa sequer que possa dizer, não, eu estou encoberto diante de Deus. Ah, não, ninguém, não há criatura alguma encoberta diante do Senhor. Seja transparente, tenha coragem de expor a verdade, tenha coragem de expor a sua fragilidade, tenha coragem de falar a verdade. Para ser transparente, ouvinte amado, é preciso desnudar a alma. É assim que Deus vê você. Todas as coisas estão nuas e patentes aos olhos daquele com quem temos de tratar. Ser transparente é deixar cair as máscaras. Baixa essa arma sua que está apontada para todo lado. Ser transparente exige baixar essa arma que está apontada para tanta gente, com a intenção de destruir o que é indestrutível. Não adianta apontar as armas para aqueles cujos corações levam a presença do Todo-Poderoso. Ser transparente é assumir a responsabilidade das suas atitudes, se humilhar perante o Senhor, receber o perdão de Deus e aí alcançar a oportunidade que às vezes você tem dito: não, eu estou buscando, ninguém me deu. Não deram a oportunidade porque você não buscou a oportunidade com um coração sincero. Deixa a doçura aflorar na sua vida, desabrochar em você. Infelizmente, as pessoas preferem correr riscos desnecessários, preferem a dureza da razão, preferem se expor desnecessariamente, preferem agir em nome da verdade citando as mentiras. É preciso dar lugar às lágrimas. É preciso deixar de estar perdido nessa busca insana de uma vitória que nunca virá. É preciso admitir que você errou. Nós erramos, as pessoas erram. Por mais doloroso que possa ser, é preciso ter coragem para ser sincero, para ser honesto. É preciso ter Deus. É preciso ter o Espírito Santo. É preciso ser humilde e parar de manter essa imagem que não é a imagem verdadeira, porque essa imagem sua falsa está levando você a se afogar cada vez mais nas suas falsas palavras, nas suas falsas atitudes, nos seus falsos sentimentos. E não adianta ficar com essa carinha de coitadinho, porque Deus conhece você. Ah, não, mas eu vou às redes sociais e eu vou falar o que eu tenho de falar, eu vou falar o que eu estou sentindo. O seu sentimento não é verdadeiro. O seu pensamento é pensamento condenável. As suas intenções do coração, Deus está fazendo a leitura delas. Você não está encoberto perante o Senhor. A palavra de Deus é viva. Por que é tão difícil ser transparente? Por que é tão mais fácil sair atacando e atirando para todo lado? É preciso deixar mentira. É preciso deixar mentira. É preciso deixar o engano. É preciso deixar a violência, a ameaça. É preciso a brandura. É preciso um amor não contaminado. Olha, com o passar dos anos, você vai sentir um vazio, um frio, um escuro. E você vai perceber que você poderia ter vivido uma vida muito diferente da vida que você está vivendo ou está tentando viver. É preciso viver com doçura, com compreensão e com humildade. É assim que se encontra a compaixão. É assim que se encontra a resposta para as suas mazelas. É assim que se encontra a compreensão de todos. Todos nós sofremos, todos nós temos sentimentos. Todos nós queremos ver a vitória das outras pessoas. Mas é preciso que as pessoas que almejam a compaixão, que almejam a misericórdia, é preciso que essas pessoas reflitam no silêncio, que chorem, que compreendam a sua real situação, que sejam remetidas ao arrependimento. Tem algo dentro de você que pulsa e grita, e você sabe que tem. E você precisa ter a coragem de dar lugar,
3: a esse algo que está pulsando e gritando. Tem muita gente que ama você, Deus ama você, nós amamos vocês. Nós não temos prazer no fracasso, na derrota de ninguém. Mas infelizmente as pessoas aprendem que o melhor é revidar descontroladamente, agredir, acusar, criticar, julgar, mentir contra a verdade, machucar sem nenhuma razão, ferir com uma espada que pode até matar. Por favor, pare e reflita. Porque Deus conhece você. Porque é tão difícil para você a transparência. Porque é tão difícil para você a verdade, a honestidade. Ah, muitas pessoas dizem que não, se eu não fizer assim, eu vou ser fraco, eu vou ser bobo. Não, não, não, não. Chorar é coisa de gente forte. Se humilhar é coisa de gente forte. Pedir perdão não é coisa de gente boba, não. É coisa de gente inteligente. Se você agir com o coração da forma que Deus quer, você vai evitar tanta dor, prezado. Mas muita dor. Ao invés de explodir na sua raiva, deixa explodir a doçura. Ao invés de explodir nas ameaças, não prenda o seu choro. Não esconda o seu medo. Deixe Deus atuar em você e você será invencível. Existem respostas para as situações que você vive. Existe sim solução para você viver a sua vida docemente, com sentimentos, com amor. Mas é preciso transparência. Mas é preciso honestidade. Que você não seja só razão, mas também coração. Não só um escudo, mas também um sentimento. Seja transparente. Seja honesto. Tenha o seu coração mais amaciado. Isso pode parecer levar você a um risco. O risco talvez de pessoas pensarem, ah, bobão. Ah, não, não, não. O único risco aqui que você está correndo é o risco de ser abençoado. É o risco de se levantar. É o risco de um novo abraço. É o risco de uma nova oportunidade. Porque Deus conhece você. Deus é Deus de oportunidades. A nossa igreja, Deus é Amor, é a igreja de oportunidade. Nós, a nossa igreja, nossos pastores, nossa diretoria, todos somos pessoas de oportunidade. Mas as pessoas que buscam oportunidade têm que estar na presença de Deus com transparência, com honestidade, falando a verdade, sendo de Deus. Sendo pessoas que realmente entendem que vale a pena, sim, elas receberem a nova oportunidade. Sem falcatruas, sem meninices, sem picaretagens, mas com a presença do Espírito de Deus, com humildade, com atitude verdadeira. Porque é isso que Deus quer, e a oportunidade certamente vem do Senhor. Intenções e pensamentos, Deus é poderoso para discernir. Não é o que você está fazendo, não é o que você pretende, mas são as intenções. Não tem ninguém encoberto diante do Senhor. Repito o que eu já disse, nem eu, ninguém, nem você, não tem ninguém, não tem bom. Todos, todos, quando Deus olha para nós, para todos, nós somos coisas nuas e patentes diante dos olhos daquele, que se não nos arrependermos, nós haveremos de tratar.
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aos braços do Pai. Nós estamos aos braços de Jesus, aos braços do Senhor. Continue nesta fé, continue nesta caminhada. Não desista da caminhada, pois Jesus está no barco.

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1: A paz do Senhor Jesus para todos os ouvintes do programa A Voz da Libertação. Quem vos saúda é a sua irmã em Cristo, a cooperadora Alessandra Custódio. E hoje tem uma palavra de Deus para o teu coração, que está no livro de Apocalipse, capítulo 3. Nós iremos meditar na quinta carta à igreja de Sardes, uma das igrejas da Ásia. A Bíblia diz assim, no versículo 1, e ao anjo da igreja que está em Sardes escreve, isto diz o que tem os sete Espíritos de Deus e as sete estrelas. Eu sei as tuas obras, que tem nome de que vive e estás morto. Sê vigilante e confirma o restante que estava para morrer, porque não achei as tuas obras perfeitas diante de Deus. Lembra-te, pois, o que tens recebido e ouvido, guarda, arrepende-te. Se não vigiares, virei sobre ti como ladrão, e não saberás a que hora sobre ti virei. Mas também tens em Sardes algumas pessoas que não se contaminaram suas vestes, e comigo andarão de branco, porquanto são dignas disso. O que vencer será vestido de vestes brancas, e de maneira nenhuma riscarei o seu nome no livro da vida. E confessarei o seu nome diante de meu Pai e diante dos seus anjos. Quem tem ouvidos, ouça o que o Espírito diz às igrejas. Que palavra maravilhosa. Nós sabemos que essa palavra se trata de uma revelação de Deus. Foi dada a João quando ele estava na ilha de Patmos, exilado. A Bíblia vai dizer aqui que essa carta foi escrita à igreja de Sardes. Aqui a gente vê que ele diz assim para essa igreja, que a igreja tinha nome de que vivia, porém essa igreja estava morta. Mas como que pode? Ela tem o nome de que vive, porém ela está morta. Ao que o Senhor está se referindo? O Senhor está falando que essa igreja, na verdade, ela se apresenta como uma igreja santa, porém uma igreja que está o quê? Contaminada. Mas contaminada com o quê? Com o pecado. Nós vemos aqui que o Senhor diz, ser vigilante e confirma o restante que estava para morrer, porque não achei as tuas obras perfeitas diante de Deus. Nós vemos que nesta igreja havia três grupos de pessoas. Aqueles que estavam mortos, aqueles que estavam para morrer e aqueles que ainda permaneciam vivos. Quer dizer que essa igreja, quem são as pessoas que estão mortas? São aquelas que deixaram se contaminar com o mundo, com o pecado, né? Nós sabemos que a Bíblia diz que aquele que vive, aquela que vive em deleites, aquele que vive nos prazeres deste mundo, perante Deus é como se ele estivesse morto, né? Então, nós vemos que essa igreja, ela tinha apenas uma aparência de servos de Deus, de que estavam vivos, de que tinham o Espírito Santo de Deus, quando na verdade estavam mortos na presença de Deus, porque estavam contaminados com o pecado. Então tinha um grupo de que estava morto no pecado, vivendo em deleites, em prazeres mundanos, fora da palavra de Deus, ou seja, em desobediência. Tinha um grupo de pessoas que estava para morrer, pessoas que deixam de seguir o exemplo dos fiéis para seguir o exemplo dos infiéis, né, e acabam morrendo também, acabam também perdendo a sua vida no sentido espiritual. E aqui nós vemos que existia pessoas que ainda se mantinham vivos na presença de Deus. Quem são esses? São aqueles que não se contaminaram com o pecado, com o mundo. Assim como Daniel, quando ele foi levado cativo para a Babilônia, nós vemos que ele governou a Babilônia, mas ele não deixou que a Babilônia governasse a vida dele. Nós sabemos que ele não se contaminou com o manjar do rei, e nem com a bebida do rei, com o vinho. E da mesma forma que Daniel, nós também não podemos nos contaminar. Olha só, o Senhor pede para que esta igreja seja vigilante. Ele está exigindo o quê? A vigilância. Muitas das vezes a gente ora, mas falta o quê? A vigilância. Nós temos que orar, mas nós temos que vigiar também. Porque a Bíblia diz que o nosso adversário, ele anda ao nosso derredor, bramando como um leão, buscando a quem ele possa tragar. E se nós não estivermos vigiando, se nós não estivermos atentos, se nós não estivermos apercebidos, nós podemos ser o quê? Enganados, ludibriados. O inimigo, ele pode nos derrubar, fazer de nós uma presa, o quê? Sua. Então nós temos que orar, mas nós temos que vigiar também, para que a gente não venha morrer espiritualmente, para que a gente não venha cair no mesmo erro que muitas pessoas têm caído. O Senhor diz: lembra-te, pois, do que tens recebido e ouvido, e guarda. A palavra do Senhor que nós estamos recebendo, nós temos que guardar, nós temos que obedecer. E aqui diz: arrepende-te, coloque a sua vida de acordo com a palavra de Deus. Siga a palavra de Deus, siga as pisadas do Filho de Deus, Jesus Cristo. Ande em amor como ele andou. É o que está dizendo a palavra de Deus. E se não vigiares, olha aqui, virei sobre ti como ladrão, e não saberás a que hora sobre ti virei. Mas também tens em Sardes, ó, algumas pessoas que não se contaminaram e continuam guardando a palavra de Deus, que permanecem na fidelidade, na santidade, na oração, na vigilância. Estão retendo aquilo que aprenderam até que o Senhor venha. Estão guardando a palavra da paciência. Mesmo que pareça que não tem ninguém ali mais que guarda a palavra de Deus, que faça a diferença, que contém o brilho do Espírito Santo, mas ainda tem. Você pode olhar igual Elias falou: só fiquei eu de profeta de Deus. Não, disse o Senhor, não. Eu reservei para mim 7 mil que não dobraram o seu joelho diante de Baal, que não adoraram a Baal. Então aqui nessa igreja ainda tinha pessoas que mantinham a sua fé verdadeira, a sua fidelidade para com o Senhor, que não abraçaram o mundo, que não se dobraram diante de Baal, que não se contaminaram. Comigo andarão de branco. Por quê? Por que vão andar de branco com o Senhor? Porquanto são dignas disso. E ele fala: o que vencer? Eu quero dizer para você que para vencer você tem que lutar. E a nossa luta, meu amado ouvinte, Efésios capítulo 6, não é contra a carne, não é contra o sangue, não é contra o seu irmão, não é contra outra denominação. A nossa luta é contra a potestade, principado das trevas, hostes espirituais da maldade, é contra Satanás, é contra o nosso próprio eu. Esse é o combate de todo cristão. Devemos combater o bom combate, como Paulo combateu. E aquele que vencer será vestido de vestes brancas. E de maneira nenhuma riscarei o seu nome do livro da vida e confessarei o seu nome diante do meu Pai, diante dos anjos. Esse é o galardão, essa é a recompensa para aquele que vencer, para aquele que perseverar até o fim, para aquele que lutar e vencer. Quem tem ouvido, ouça o que o Espírito diz às igrejas. Está aí, amado ouvinte, essa é a mensagem de Deus para você. Em qual grupo você está, a qual grupo você pertence? Aquele que está morto, aquele que está para morrer, ou aquele que permanece vivo para a glória do Senhor? Examine a sua vida aí agora e veja em qual grupo você está. Olha o grupo que você tem que pertencer. Aquele que não se contamina, aquele que não se contaminou, aquele que está vivo para a glória de Deus, que obedece a palavra de Deus. Se você está nesse grupo, se prepare, porque Deus tem um galardão para a sua vida. E se você ainda não está nesse grupo, faça parte desse grupo, daqueles que não se contaminam com esse mundo, com o manjar do rei Nabucodonosor, com o vinho dele. Porque Deus, ele vai te fazer andar nas ruas de ouro, de branco, junto com ele. Que Deus te abençoe. Um abraço, gente. Fica com Deus.
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Senhor, povo de Deus, a paz do Senhor, amados ouvintes e irmãos, estamos em mais uma manhã com Deus, essa manhã maravilhosa que o Senhor nos concedeu. Céu amazonense está começando a esquentar novamente, para a glória do Senhor. O Senhor nos concedeu mais um dia de vida, mais um dia de fôlego, mais um dia para sermos testemunha dos seus cuidados e do seu poder. Quero dar bom dia aos amados ouvintes, amados irmãos que está conosco nesta manhã, você que está acordando agora, que está tomando café, você que já acordou, já está a caminho do seu trabalho, já se encontra no seu trabalho. Que Deus continue abençoando o seu dia, que Deus continue derramando das suas misericórdias sobre nossa vida, que nesta quinta-feira venha ser mais um dia derramado da presença do Senhor sobre a minha vida, sobre a tua vida, sobre a nossa casa, em nome de Jesus. E fique conosco nesta manhã, estamos até às 10 da manhã, para a glória do Senhor. Hoje tem culto da Reviver, o pastor presbítero André vai estar ministrando a palavra do Senhor. Vem para cá você também, para estar ouvindo a palavra, para estar participando conosco. Liga aí, manda o link, você que tem o link da rádio, pode mandar o link para os teus amigos, para os teus irmãos lá de outro país, de outro estado, de outra cidade, para eles compartilhar conosco essa alegria de estarmos juntos na presença do Senhor através das ondas sonoras desta rádio, para a glória do Senhor.

quero mandar um alô, uma paz do Senhor especial para os irmãos que já estão conosco, ligadinho aqui, já diretamente pelas internet, né? Ligadinho pela internet. Para tia Ivonete, tia do meu esposo lá em Formosa do Sul, irmã Paula, irmã Marta, também a minha mãe está ligada conosco, irmã Zuleide Maia, lá de Chiborena, os irmãos de Chiborena, que Deus abençoe grandemente as vossas vidas, minha amiga Lene, lá de Pernambuco também, que Deus abençoe, que Deus venha ser com vossas vidas, e continua compartilhando aí o link conosco, com teus irmãos, com teus amigos, para que juntos viemos ouvir o que Deus tem para nossas vidas nesta manhã.

0: 8:29.
1: Glória a Deus, ouvimos aí o novo louvor da cantora Priscila Santana, Não Temerei. Se nós confiamos em Deus, a quem devemos temer? As lutas, dificuldades, as provações, jamais. Porque o nosso Senhor, Ele é maior de todas as coisas, sobre todas as coisas, Ele é soberano. Então não temas, não

0: minutos.
1: Noite de gratidão. Que oportunidade, Senhor. Obrigada. Quem pode dizer obrigado, Senhor? Quem pode dizer, você que está nos assistindo, você que está nos ouvindo, diga obrigada, Senhor. Quem pode agradecer nessa

Glória a Deus. Você já agradeceu nesta manhã pelas lutas, pelas provações? São tantas coisas que a gente passa no dia a dia, mas quando somos gratos, independente da circunstância, parece que o fardo diminui, parece que o peso diminui. Quando a gente agradece ao Senhor, porque estamos reconhecendo que Ele é soberano sobre a nossa vida. Porque quando Deus está no controle, mesmo na tempestade, há paz. Porque a gente confia que diante do vento que vem, que tenta nos desestabilizar, o Senhor está dentro do barco para nos controlar, para nos ajudar. Ele entra para nos trazer um conforto. E a confiança que Ele tem todo o controle em suas mãos. A meditação desta manhã está no livro de Lucas, capítulo 9, e o versículo 50, que diz assim: Jesus, porém, ouvindo, respondeu-lhe, dizendo: não temas, crê somente, e será salva. E entrando em casa, a ninguém deixou entrar, senão a Pedro e a Tiago e a João, e ao pai e à mãe da menina. E todos choravam, pranteavam, e ele disse: não chores, não está morta, mas dorme. E riam-se dele, sabendo que estava morta. Mas ele, pegando-lhe na mão, clamou, dizendo: levanta-te, menina. Glória a Deus. Aqui, no contexto, depois que o Senhor Jesus vai falar a respeito daquela mulher do fluxo de sangue, em seguida, ele tem um encontro, ou melhor, Jairo tem um encontro com o Senhor. E ele vai falar a respeito que sua filha estava precisando da ajuda de Deus. O Senhor, mesmo quando a gente chega para Ele contando nossos problemas, nossas lutas e provações, Ele sabe o momento certo de agir. Ele sabe o momento certo de entrar com a providência. Por mais que a gente tente se desesperar, por mais que a gente tente resolver com as nossas próprias mãos, porque na própria palavra do Senhor, Ele diz: o que é impossível aos homens, é possível para mim. E diz: Jesus, porém, ouvindo, respondeu: não temas, crê tão somente. Imagina alguém chegar para nós, seres humanos, e dizer que alguém querido, que a gente saiu de casa, já não estava mais com vida. Se a gente se colocar no lugar de Jairo, como pessoa, por um momento a gente se desespera. Por um momento, não questão de a respeito só da morte, mas a questão de um problema que a gente não pode resolver.

gente é incapaz de resolver. A gente se desespera. Por um momento a gente se vê sem chão, se vê sem saída, se vê sem resposta. Mas Jairo, ele estava no lugar certo, no momento certo, e foi buscar a pessoa certa. Quando Jesus vai lhe confortar, porém ouvindo a resposta dizendo, não temas, crê tão somente e será salvo. Eu creio que Jairo, se fosse um ser humano igual nós, era um ser humano igual nós, mas estou falando nos dias de hoje, que é tanta incredulidade, mesmo sabendo o que Deus faz. Existe tanta incredulidade no coração do homem nos dias de hoje. Jesus dizendo, não temas, crê tão somente. Eu creio que muitos dizem, mas Senhor, como é que eu vou crer se eu estou vendo que não tem mais saída, Senhor? Por um momento a gente coloca Deus abaixo do problema. Pela nossa fraqueza, pela nossa pequenez diante do Senhor, a gente coloca Deus abaixo de tudo, como ele fosse incapaz de resolver. Mas quem somos, quem é incapaz somos nós, não é Deus. Aí ainda continua dizendo, entrando em casa, a ninguém deixou entrar, senão a Pedro e a Tiago, a João, o seu pai e a sua mãe. Tem momentos nas nossas vidas que nem todo mundo é, como é que se diz? Não bem sei bem a palavra agora. Mas nem todo mundo vai ser necessário entrar na nossa casa. Mas Deus escolhe as pessoas certas para nos ajudar nos momentos difíceis. Pessoas que crê que Deus pode fazer, que crê no milagre de Deus. Porque tem, muitas vezes tem tantas pessoas que oram, que faz campanha, mas não crê a quem ele entregou os seus propósitos. E aqui eu creio que Jesus já sabia que era necessário poucas pessoas estar naquele lugar. E todos choravam, pronteavam, dizendo... E ele disse, não chores. Quantas noites a gente chora sem ver a saída, sem ver a esperança, sem ver um resultado. Quantas noites a gente chora achando que está tudo perdido. Aí vem o Senhor na sua palavra e diz, não chores. E ele te diz nesta manhã, não chores. Eu estou no controle. Não chores, porque eu tenho a solução. Não chores, porque eu sei a hora certa de agir. Talvez você está chorando pelo teu filho que saiu da presença do Senhor, que se encontra nas drogas, no mundo do crime, com amizades ruins, se encontra distante até da sua casa, mesmo que não seja em caminhos ruins, mas que está distante. Você está chorando pela falta, pela saudade. Você está chorando por alguém que partiu e não vai ver mais. Você está chorando porque está com a enfermidade que aos olhos do homem já foi determinado que não tem mais solução. E o Senhor diz assim, não chore, não chore. Tão somente crê, crê tão somente, não tem mais. O que eu acho bonito é que quando Jesus entrava, onde Jesus passava, algo acontecia, pessoas eram surpreendidas pelo poder da glória de Deus. Então deixa o Senhor entrar na tua casa nesta manhã, deixa Deus agir na tua casa nesta manhã. Tão somente crê que Deus pode resolver. Independente das nossas falhas, Deus ainda é Deus misericordioso para nos salvar, para nos libertar, para nos curar, para nos transformar. A palavra nesta manhã é esta: não temas, crê somente, descansa na providência
do Senhor. Oremos. Senhor, meu Deus, meu Pai, aqui estamos diante da Tua Palavra, Senhor, na qual nós refletimos nesta manhã, Senhor Jesus, diante da Tua grandeza sobre a nossa vida. Pai amado, muito obrigada por tudo que o Senhor tem feito, Senhor Jesus, por mais uma oportunidade, por mais um dia, por mais uma quinta-feira, a última quinta-feira do mês de maio, Senhor. E aqui estamos, Senhor Jesus, junto com nossos irmãos internautas, Senhor, para Te agradecer. E eu quero apresentar o decorrer, Senhor Jesus, dessa programação, meu Pai. Venha falar conosco, continuar falando conosco através de cada louvor, Senhor Jesus, de cada participação. Meu Pai amado, que nesta manhã, Senhor, mais uma vez entra nesta casa, operando milagre, transformando, mudando, Senhor, libertando e mais ainda, meu Pai, com salvação, meu Deus. Talvez essa irmã, este irmão acordou, Senhor Jesus, preocupado, chorando, pensativo, porque tem algo para resolver e não consegue, mas que nesta manhã ele venha crer tão somente, Senhor, que ele não venha temer diante as lutas e provação, mas que venha crer diante de Ti, meu Pai. Porque o Senhor tem um poder sobre todas as coisas. Continua, Senhor Jesus, falando conosco e continua trabalhando em nossas vidas, em nossa casa, nesta manhã, em nome de Jesus. E vamos de louvor, glória a Deus, nesta manhã, Além do Véu. Vamos de mais um louvor nesta manhã, Além do Véu. Eu quero oferecer já para as irmãs que estão aqui, a irmã Neila, que está pedindo oração, irmã Neila, que Deus abençoe sua vida, a irmã Maria de Nazaré Alves Soares, irmã Antônia Gomes, os irmãos que estão aí no grupo. Mais uma vez eu quero oferecer também este louvor para minha tia Ivonete, lá em Formosa do Sul. Já nós vamos estar ouvindo o seu áudio, irmã tia Ivonete, que Deus abençoe. Também eu quero oferecer esse louvor para minha mãe, para minha tia Rita, que está lá em Pernambuco. Pode pedir o seu louvor, irmãos, pode interagir conosco. Fica aí, pode pedir sua oração. No final do programa estaremos orando. Estaremos também colocando o seu pedido de oração lá na caixinha de pedido de oração, porque no decorrer da semana tem uns irmãos que ficam orando e eu creio que você vai ser mais abençoado ainda, em nome de Jesus.

0: paz do Senhor, irmã Lorena. Sou a irmã Maria de Nazaré, daqui da Comunidade Nova Vida. Eu gostaria de ouvir aquele hino das irmãs Leia e Débora, né? Quando elas eram crianças, canta, canta, passarinho. Gostaria de ouvir esse hino aí, se fosse possível, né? Gostaria de ouvir. A paz do Senhor Jesus para todos vocês. Todos os dias eu escuto o programa Voz da Libertação.
1: Amém, irmã Maria de Nazaré. Vamos estar soltando agora Canta, Canta, Passarinho, que a irmã Maria Nazaré está na... está na Nova Vida, ouvindo o programa Voz da Libertação. Está ligadinha conosco. Que Deus abençoe grandemente a sua vida, o seu lar, a sua família, irmã Maria. Então vamos ouvir Canta, Canta, Passarinho.

0: Vamos de mais um louvor nesta manhã. Tia Ivonete, minha sogra, está pedindo lá de Formosa do Sul, Santa Catarina. Que Deus abençoe vossas vidas, que Deus abençoe vossos lares e toda a família, em nome de Jesus. Um abraço, cheio de saudades. Elas pedem um louvor, Deus Abre o Mar, das cantoras Débora e Leia. Crendo tão somente nesta manhã, eu creio. O Senhor abriu o mar para Moisés, para o povo de Israel. E eu creio que Ele pode abrir o mar. Abrir o mar quer dizer, significar nas nossas vidas, abrir o caminho para que nós venhamos ter entendimento da palavra do Senhor, guiar nossos passos, nossos caminhos diante da presença de Deus. Eu creio que nesta manhã, tudo aquilo que foi impedimento, o Senhor está tirando do nosso meio nesta manhã, da nossa frente, para a glória do Senhor. E também para os demais ouvintes, quero oferecer para a irmã Tereza, para a irmã Lica, Sâmia também, que Deus venha abençoar. Fique conosco com louvor. Deus Abre o Mar.
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2: Estamos numa longa caminhada e muitas vezes nos deparamos com o mar à nossa frente. Temos medo, receio de seguir adiante, pois às vezes este mar está bravio. Mas se você tem fé, esse Deus que nós servimos faz este mar se abrir e você passará seco. E mesmo que ele não se abra, Deus faz você passar por cima das águas. Quem crê nisso, levanta a mão e glorifica.

0: 58 minutos.
1: Padre Malorinha, me lembro muito da minha infância. Quando eu escuto esses hinos, toda vez eu choro. Me lembro da minha mãezinha, quando nós morávamos lá no interior. Eu escutava o programa Voz da Libertação. Hoje eu tenho 60 anos de idade. Me recordo muito. Muito obrigado. Que Deus lhe abençoe e abençoe sua família e nosso ministério.
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Que a graça e a paz do Senhor Jesus seja com todos os ouvintes do programa Voz da Libertação. Que prazer estar aqui para agradecer a Deus, agradecer a todos os nossos irmãos e irmãs em Cristo Jesus. Quem tem prazer de saudar seu irmão em Cristo, o presbítero André Zembrusque, pastor responsável da sede estadual Manaus, Amazonas. A palavra de Deus nos diz, livro de Tiago, capítulo 5, versículo 17. Elias era homem semelhante a nós, sujeito aos mesmos sentimentos, e orou por instância para que não chovesse sobre a terra. E por 3 anos e 6 meses não choveu. E orou de novo, e o céu deu chuva, e a terra fez germinar seus frutos. Que palavra tremenda, ouvintes. Tiago vai nos despertar a respeito do poder da oração. Tiago desperta que Elias era um homem sujeito às mesmas paixões, mesmos sentimentos que nós. Mas Elias orou ao Senhor e Deus fez conforme ele orou a Deus. Eu estou convidando você para junto nós orar, para junto nós clamar, para junto nós buscar a Deus. Você que está aí e olha para a sua família, parece que não tem mais saída, não tem mais jeito, discórdia de um lado, contenda do outro, desentendimento, o filho querendo ir embora, a filha querendo se separar. Enfim, tantas situações que levam você até mesmo ficar às vezes aí sem direção. Mas eu vim aqui para te convidar. Vamos orar ao Senhor. Vamos clamar ao Senhor. Vamos buscar ao Senhor. Porque se Elias orou, Deus respondeu. Com certeza, meu irmão, minha irmã, o nosso Deus há de responder. Falando de oração, estamos aqui para convidar quinta-feira da oração, oração do Getsêmani, a partir das 18 horas. Todos os presbíteros, diáconos, cooperadores da obra de Deus, dirigente das congregações, esteja conosco. Quinta-feira é o dia de nós clamar, buscar o Senhor e teremos resposta para nossas vidas, para nossa casa, para nossa família, para nosso ministério. Que Deus abençoe, seu irmão em Cristo, presbítero André Zembrusque, pastor responsável da sede estadual Manaus, Amazonas.

0: Fica aí o convite do nosso pastor para a oração do Getsêmani hoje à noite. Você não pode perder. Você que quer se revestir do poder de Deus, da presença de Deus, os dias são maus. E se a gente não tiver revestido com as nossas lâmpadas acesas, nós não suportaremos as lutas que ainda há de vir. O tempo do Senhor está perto, mas é necessário estarmos revestidos da glória do poder de Deus através da oração. Então, convido você mais uma vez, ouvinte, irmãos, visitante que gosta de estar visitando a nossa igreja, venha buscar também do Senhor, crendo no poder da resposta do teu clamor, crendo que Deus pode fazer o impossível. Então, logo mais às 18 horas, oração do Getsêmani. Então, vamos ficar agora com louvor, o choro. Quem pediu foi a irmã Antônia Gomes. Muito obrigado, irmã Antônia, pela sua audiência, os irmãos que estão nos ouvindo. Muito obrigado por sua audiência. Também queremos oferecer para o irmão Leoni, lá do Mauazinho. Deus abençoe, irmão Leoni, a sua vida, o seu lar, a sua família, em nome de Jesus.
1: Ele que chora, Senhor, enxuga as lágrimas, ó Pai. Aleluia!

Você está sentindo a mão suave do Senhor enxugando as suas lágrimas. Porque a palavra de Deus diz que o choro pode durar uma noite, mas a alegria vem pela manhã. Creia nesta palavra, ele tira todo medo, todo rancor, todo ressentimento.

sexta-feira, a campanha rompendo as cadeias do passado. Venha, porque Jesus quer libertar do passado. Ele tem coisas novas para mim e para você. Oremos ao Senhor. Senhor nosso Deus, Senhor nosso Pai, nós apresentamos nas tuas mãos esta campanha, Senhor. Oh, Deus tremendo, Deus poderoso, quantas pessoas que sofrem, meu Deus, por causa do passado, Pai, um passado de tristeza, um passado de perca, um passado de prejuízo, Senhor. Mas nesta campanha, meu Deus, o Senhor vai romper.

cicatriz elas podem carregar, mas a dor não vão mais sentir, Senhor. As dor não vão mais carregar, meu Deus, porque Tu és um Deus que apaga, Tu és um Deus que apaga, Tu és um Deus que sara os ferimentos, de balabar, surianta, lavar. E eu creio que nesta campanha haverá cura, libertação, restauração, sonhos sendo realizados pelo poder da palavra, em nome de Jesus. Diga glória a Deus.

a Deus. Ouvimos aí a chamada do pastor para amanhã você estar aqui conosco no culto de libertação, na qual tem por tema rompendo as cadeias do passado. Muitas vezes a gente se prende tanto no passado que Deus não age na nossa vida no dia de hoje. Então tem coisas do passado que a gente tem que deixar para lá. Quando o povo saiu do Egito, foi necessário deixar muita coisa para trás, sua casa, deixar seus bens, deixar aquilo que lhe apegava naquele lugar, para que Deus viesse fazer coisas novas. Enquanto nós não nos libertamos de coisas do passado, não tem como Deus fazer coisas novas na nossa vida. Se a gente quer viver algo novo de Deus, é necessário. Então, se você quer viver algo novo de Deus, se você quer ver algo transformador na sua vida, venha para a campanha amanhã, de manhã, a partir das 8 horas da manhã. Os servos do Senhor já estão orando aqui, intercedendo, clamando, e logo o pastor vai estar ministrando a palavra do Senhor sobre a nossa vida, porque a palavra do homem não tem poder, mas a palavra de Deus, ela tem poder sobre a nossa vida, para repreender todo o mal. Então você não pode perder, amados ouvintes, você não pode perder, amado irmão. Venha, traga mais alguém junto com você para receber da parte do Senhor. E também, sábado, tem evento dos jovens, Conexe, evento do Expansão lá no Canaã. Você é o nosso convidado. Também já quero convidar você para terça-feira que vem, encerramento da campanha do ciclo de oração, que vai estar ministrando, encerrando a campanha, é a irmã Fátima Viana. Você não pode perder, não só terça-feira, mas todos os dias. Também quero convidar você, segunda-feira pela manhã, das 6 às 7 da manhã, oração e culto do trabalhador. Eu mesmo estarei aqui orando com as irmãs que estão sempre conosco aqui, intercedendo, apoiando na obra do Senhor, irmã Dora, irmã Ana, os demais irmãos também que estão orando conosco pela sua vida também, pela sua casa, pela sua família, para que Deus venha abençoar, Deus venha livrar, né? E é bom que numa segunda-feira Deus já começamos entregando ao Senhor a nossa vida, a nossa casa, a nossa direção diante do Senhor. E vamos nesta manhã, o último louvor do ouvinte, e logo depois o irmão Raimundo vai estar soltando o louvor Saudade. Glória a Deus, aleluia. Hoje era pra gente ter colocado mais cedo, mas graças a Deus os ouvintes interagiu conosco. Deus abençoe sua vida, irmãos ouvintes. Deus abençoe seu lar, a sua família. E continue interagindo conosco, mandando áudio, pedindo louvor. Faça seu pedido de oração e compartilha com mais um amigo, irmão. Então vamos ouvir o último louvor, Salmo 130, da cantora Suzete Amaral. Que Deus venha abençoar. E logo mais, o irmão Raimundo também vai estar soltando o louvor Saudade. Deus abençoe vossas vidas, irmã Lucilene, Sâmia mais uma vez, irmã Lique, irmã Maria, irmã Tereza, irmã Antônia, irmão Leoni. Deus abençoe os demais irmãos que estão ouvindo e não conseguem mandar interagir conosco pela internet, mas está ligadinho ali na audiência. Deus abençoe, irmãos. Música.

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de mais um louvor. A irmã Lucilene chegou no último segundo do segundo tempo. Glória a Deus pela sua vida, irmã Lucilene. Ela pede louvor ao meu Pai. Oferecemos também aos demais irmãos que estão entrando agora, que abriu seu aplicativo agora. Receba esse louvor que está sendo oferecido por nós, através da irmã Lucilene. Que Deus abençoe grandemente as nossas vidas. E ela pede oração pela irmã Sebastiana e todos. Que Deus abençoe, irmãs.

0: 9:25.
1: E vamos agora do louvor Saudade. Glória a Deus, vamos ouvir o louvor Perdão, Coração Quebrado e Sei Que Existe Um Lugar, das cantoras Débora e Leia. Que Deus venha falar ao teu coração, que Deus venha falar através desses louvores para a glória de Deus.
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Pai, seu irmão, tô mandando uma mensagem para você que eu tô gostando dessa rádio. 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

0: Deus, amados ouvintes, por estar conosco nesta manhã. Já vamos estar colocando a palavra do pastor André Zibuski, que está lá no altar santo do Senhor, no culto da Fundação Reviver. Quero também agradecer a participação das irmãs do Ciclo de Oração Unida por Cristo, as mulheres de fé do Amazonas e demais estados que estão nos ouvindo, os irmãos dos irmãos. Quero também agradecer a participação da irmã Iracema, lá da Bélgica. Que Deus abençoe, irmã Iracema, grandemente a sua vida, os irmãos que esteve conosco nesta manhã. Que Deus abençoe, pedidos de oração anotado, estaremos orando pela vida e por cada um neste dia. Que Deus abençoe grandemente. Fique ainda conosco, ouvindo a palavra do nosso pastor André Zibuski. E a paz do Senhor, e até quinta-feira, amados irmãos.
1: Aquele que vive e reina para sempre. Feche os seus olhos. Aleluias.

Senhor. Sim, meu Deus, para dar glórias a Ti e ao Teu santo nome, Jesus querido, porque o Senhor é digno de toda glória, o Senhor é digno de todo louvor, ó Pai, e aqui nós estamos unidos, reunidos nesta manhã para Te adorar.

Senhor, haverá um milagre da parte do Senhor sobre a nossa vida. Aqui está este irmão, esta irmã, Senhor, eu creio que ele veio nesse lugar com dois propósitos. Primeiro é te glorificar, te exaltar, te adorar, Senhor, e o segundo é, Jesus

Feliz esta grande obra, Jesus amado. Se alguém chegou aqui doente, Senhor, tu tens poder de curar. Se alguém chegou aqui enfermo nesta manhã, Senhor, tu tens poder de repreender.

desesperados, ó Pai, a ponto, meu Deus, que de entender que as coisas não há de acontecer da forma que esperava, mas eu creio no seu poder, eu creio no seu poder, eu creio no seu poder, eu creio no seu poder, Senhor, e confirma, Senhor, a grande bênção, em nome de Jesus, amém. Pode aplaudir ao Senhor. Aleluia, abre as vossas Bíblias. Segundo livro de Crônicas, capítulo 15. Aleluias. Segundo livro de Crônicas, capítulo 15. E o versículo 7 da palavra do Senhor. Oh, maravilha. Glória a Deus. Quem vai estar conosco sábado lá no Auditório Canaã? Quem vai estar aí? Glória a Deus. Que os demais irmãos, o que, que aconteceu que não vão estar conosco? É sábado. Temos aí a maioria das igrejas, tem uma caravana saindo. Leve um familiar seu, pessoa que está afastada. Vamos, nós estamos no propósito hoje também de oração. Propósito este de sermos como Felipe. Quem foi Felipe? Felipe foi aquele que teve um encontro com Jesus e de repente ele convida um amigo para conhecer Jesus. E quem foi seu amigo? Natanael. Falou assim, ó, Natanael, nós encontramos o Cristo, a quem Moisés falou, a quem os profetas falaram, e ele vem de Belém. E Natanael perguntou, mas pode vir alguma coisa boa de Belém? Aleluias. Ele falou assim, venha e vê. E quando Natanael foi até Jesus, Jesus disse, olha, eu te vi debaixo de uma figueira. Ele ficou assustado. Como que tu sabes disso, Senhor? Aí Jesus disse, porque você cresce que eu te falei debaixo de uma figueira que eu te vi, coisas maiores eu farei na sua vida. Amém, Jesus. Oh, maravilha. Temos que ser como Felipe, levar pessoas até Jesus Cristo. Se já conhecemos Cristo, temos que levar pessoas para conhecer este Cristo maravilhoso. Diz a palavra do Senhor, livro de 2 Crônicas, capítulo 15, versículo 7. Mas sejam fortes e não desanimem, pois o trabalho de vocês será recompensado. Amém? Repita comigo, mas sejam fortes, não desanimem, pois o trabalho de vocês será recompensado. Pode sentar, desocupa as suas mãos e pode aplaudir o Senhor com palmas de glória a Deus. Oh, aleluia! Louvado seja o nome do Senhor. Quando nós olhamos para esse texto bíblico, esse versículo que foi lido, meus irmãos, ele se encontra dentro de um contexto que vai falar sobre a reforma realizada pelo rei Asa. O que estava acontecendo em Israel? A Bíblia nos diz que por vários anos, Israel não tinha paz, aleluia, por vários anos, durante muito tempo, esteve Israel sem o verdadeiro Deus, sem sacerdote para ensinar a lei do Senhor, aleluia. E quando nós olhamos aqui para a palavra de Deus, o rei Asa, ele compreendeu, meu irmão, minha irmã, que para resolver isto, para melhorar isto, precisava-se de Deus, precisava da palavra, precisava da lei do Senhor. E o rei Asa, ele coloca no seu coração o desejo de ensinar a lei de Deus para o povo. O rei Asa coloca no seu coração, meu irmão, minha irmã, e levantar, aleluia, homens para que viessem ensinar a palavra de Deus para o povo de Israel, para eles compreender que eles eram uma nação eleita, escolhida por Deus, separado para Deus, e que precisavam viver para Deus, para que todas as promessas viessem cumprir nas suas vidas, aleluia. E a Bíblia diz para nós que o povo estava angustiado,
No versículo 4 diz: mas em suas angústias eles começaram a clamar ao Senhor, o Deus de Israel, buscaram o Senhor e até que o encontraram. Aleluia! Mas a palavra de Deus diz para nós que Israel não havia segurança. Israel não havia segurança para quem estava dentro de Israel e quem ia para fora de Israel. O mundo estava um caos. As coisas estavam difíceis. Os que estavam fora de Israel, que imaginavam, pensavam, nós vamos para Israel, porque lá tem segurança, mas Israel não tinha segurança. Mas por quê? Porque não tinha o verdadeiro Deus. Israel tinha se apartado do verdadeiro Deus. Israel tinha abandonado a lei do Senhor. Por que a lei? Porque a lei nos ensina a se aproximar de Deus. Através da lei, através da palavra, nós se aproximamos de Deus. Porque a palavra de Deus, ela vai nos ensinar, meu irmão, minha irmã, qual é o nosso modo de viver na face desta terra. E quando o homem vive conforme a lei do Senhor, o Senhor está perto dele, o Senhor vai pelejar por ele, o Senhor vai agir por ele na face desta terra. Oh, aleluia! E a Bíblia diz para nós que naqueles dias não era seguro viajar, pois muitos distúrbios afligiu todos os habitantes do território. Nações e cidades se destruíram umas outras, pois Deus as estava afligindo com toda espécie de desgraça. Por eles abandonar a Deus, o inimigo estava prevalecendo. O inimigo estava tendo êxito, tanto fora de Israel como dentro de Israel. E Oreiasa compreendeu pela lei de Deus que Israel tinha um protetor, que Israel tinha um Deus que pelejava por ele. Aleluia, o rei Asa, ele compreendeu, meu irmão, minha irmã, que as outras nações serviam deuses criados pelo homem, mas Israel servia o Deus que criou todos os homens. Aleluia. Asa, ele compreendeu que as outras nações confiavam em carros, em cavalo, mas o rei Asa descobriu que Israel, eles precisavam confiar no Deus Todo-Poderoso, Criador de todas as coisa. E o desafio para Oreiasa era buscar o Senhor naquele tempo de crise espiritual. Tempo de crise espiritual, crise moral, crise financeira, era um caos. E ele decide: eu vou buscar a Deus. Eu vou convocar o povo a buscar a Deus. Eu vou reunir sacerdote, doutores da lei, para que possa ensinar a lei de Deus para o povo. E esse foi o grande desafio, porque quando você se fala em ensinar a lei de Deus, você fala de duas batalhas. Como duas batalhas, uma espiritual e outra física. Aleluia. Quando você se fala de algo deste mundo, eu vou viajar para tal lugar, talvez a dificuldade só seja física.

física. E qual é o alvo do inimigo no mundo espiritual? Para que as pessoas não ouvem a palavra de Deus. Por quê? Porque a palavra de Deus tem efeito nas nossas vidas. A palavra de Deus, ela produz efeito em nossos corações e nossa mente. A palavra de Deus produz em nós fé, porque a fé vem pelo ouvir e ouvir a palavra do Senhor. Aleluia! A fé em Cristo Jesus, a fé para viver para Deus, vem pela palavra do Senhor. Aleluia! E diante disso, veio as adversidades sobre Ureiasa. Veio a investida do inimigo, tanto espiritual como fisicamente, afrontando pensamentos negativos, dizendo, não, o povo não quer isso, tantas outras coisas. Como você vê aquele que está desanimado, aquele que perdeu toda a esperança em Deus, não, ir na igreja não vale a pena, ah, não, fazer campanha não adianta, porque não tive nenhum resultado, não é assim que acontece. Era assim que o povo falava. Era este o conselho que o rei Asa ouvia de muitas pessoas. Só que a Bíblia nos diz que de repente veio um conselho do alto para o rei Asa. Aleluia! De repente veio um conselho do céu. E esse conselho do céu veio pelo Espírito Santo de Deus sobre Azarias. Aleluia! Filho de Obed, meu irmão, profeta de Deus, homem que tinha comunhão com Deus. O Espírito de Deus veio sobre Azarias, diz, vai até Ureiasa, aleluia, e diz para ele, aleluia, mas seja forte, não desanime, pois o trabalho de vocês será recompensado, aleluia, mesmo que os homens estavam desacreditados, mesmo que os recursos humanos estavam limitados, Ureiasa recebeu uma palavra de Deus sobre a sua vida, Ureiasa recebeu uma resposta de Deus dizendo, eu estou contigo, não se desanima, luta, porque o seu trabalho não será em vão diante do Senhor, aleluia, terá uma recompensa, aleluia. Todo trabalho prestado a Deus em forma de adoração, não é em vão, haverá recompensa. Muitas vezes nós não vemos recompensas terrenas, mas Jesus diz, o meu Pai há de recompensar 100 vezes mais daquele grande dia. Aleluias! Para muitos, talvez você saiu da sua casa, veio para perder um tempo. Eles julgam isso porque só olham pelas coisas materiais. Tinha algo para fazer em casa, tinha algo para fazer, mas deixou para ir lá perder tempo, mas o Senhor manda dizer,

sol, enfrentar as dificuldades, haverá recompensa da parte de Deus, haverá recompensa do alto sobre a sua vida. Aleluia! A recompensa que vem de Deus é diferente das recompensas humanas. Aleluia! E quando Deus promete, meu irmão, minha irmã, a Bíblia nos diz, ele não é homem para que minta, nem filho do homem para que se arrependa. Quando ele promete recompensa, ele é fiel em cumprir em nossas vidas. Ele promete, aleluia, e ele é fiel para cumprir nas nossas vidas. A campanha hoje é, mil cairão ao teu lado, 10 mil à tua direita, mas tu não serás atingido. E esta recompensa que Deus tem para mim e para você é o livramento, meu irmão, minha irmã. São livramentos e grandes ataques do mundo espiritual. Talvez você possa dizer, mas pastor, eu estou aqui passando uma dificuldade financeira, um desafio financeiro. Que recompensa é esta? A recompensa é esta que a Bíblia nos diz. Jesus veio para nos abençoar com as bênçãos espiritual, meu irmão. Quantas pessoas lá fora têm dinheiro, aleluia, mas não têm a paz na alma porque não tem Cristo Jesus. Quantas pessoas lá fora têm recurso deste mundo, têm poder aquisitivo, mas não tem esta recompensa que é a paz, é o Espírito Santo de Deus sobre a sua vida, sobre a sua alma. Oh, aleluia! Eu e você, nós desfrutamos de algo espiritual. O físico às vezes é limitado na nossa vida, mas o espiritual, Deus tem nos dado sem medida, porção esta sem medida, basta nós buscar, basta nós querer, basta nós se deleitar no Senhor, porque Ele nos abençoa sem medida no mundo espiritual. E aí quando nós somos abençoados no mundo espiritual, é certo que vem as bênçãos material, mas é certo que vem as dificuldades, porque Jesus falou que nesse mundo nós teria aflição, nesse mundo teria dificuldade. Se você não tiver dificuldade neste mundo, nós se tornamos como Israel, abandonamos Deus, porque entramos numa dimensão de conforto. Eu tenho dinheiro, eu tenho isso, eu tenho aquilo, eu vou para onde eu quero. E acaba se esquecendo de Deus. Porque a própria Bíblia nos diz, Tiago diz, o homem que falar amanhã, vou para tal cidade, vou fazer isto, aquilo, ele se torna o mais miserável. Porque ele não sabe o dia de amanhã. Ele não compreende o que pode acontecer o amanhã. Porque a nossa vida é como um vapor que sobe da terra e logo esvanece. Mas Tiago disse, se o Senhor o permitir, se o Senhor o quiser, faremos isto, faremos aquilo. E se o Senhor permitir, Ele faz acontecer. Se o Senhor permitir, Ele realiza em nossa vida. Por isso, meu irmão, minha irmã, nesta manhã, diante das adversidades que você tem enfrentado, talvez familiar, conjugal, aleluia, financeira, o Senhor trouxe você aqui para compreender esta palavra. Não, mas seja forte, não desanime, pois o seu trabalho será recompensado no Senhor. Aleluia, esta busca pela presença de Deus, esse tempo que você tem, aleluia, investido em buscar a presença de Deus, haverá recompensa na sua vida. Aleluia. Quando se fala em buscar a Deus, alguns entendem como tempo perdido, mas eu compreendo como o tempo mais proveitoso, meu irmão, minha irmã. É um tempo mais proveitoso que nós temos. Por quê? Porque eu aprendi de uma pessoa que ele dizia o seguinte: enquanto eu trabalho, eu estou trabalhando, mas enquanto estou orando, enquanto estou adorando,
Deus está trabalhando por mim, aleluia. E quando Deus trabalha por mim, por você, meu irmão, minha irmã, não há nada que possa resistir. Operando Deus, quem impedirá, diz a palavra, maior aquele que está conosco do que aqueles que são contra nós. Aleluia. E este é o grande desafio, buscar o Senhor, servir ao Senhor nos dias de hoje, porque temos pessoas da nossa família desacreditado em Deus, desacreditado na igreja, desacreditaram na questão espiritual, eles não têm mais credibilidade, eles só confiam naquilo que é físico. Ah, eu vou estudar para ser melhor da vida, vou fazer isso, vou fazer aquilo, mas se esquece de buscar a Deus. Enquanto os que buscam a Deus são desprezados, enquanto os que decidem cultuar, prestar adoração a Deus, são considerados como pessoas que não têm o que fazer e perdem o seu tempo. Mas aqui a palavra prova o contrário para mim e para você. Aleluia. Enquanto alguém olhava e dizia por Eiasa, Eiasa, vai se preocupar em preparar o exército. Eiasa, vai se preocupar em estabelecer até mesmo homens para guardar a cidade. O Eiasa pensava outra coisa, ensinar a palavra de Deus, ensinar a lei de Deus, ensinar os mandamentos do Senhor. Aleluia. Enquanto muitos desprezava, tentava humilhar Asa, tentava rebaixar ele, mas a voz do Senhor veio sobre ele: seja forte, não desanime, pois o trabalho que você está fazendo será recompensado pelo Senhor. Oh, aleluia! Será recompensado pelo Senhor. É Ele que vai te recompensar. É o Senhor quem vai te recompensar, meu irmão, minha irmã. Recompensa essas, como eu disse, são eternas, sim, mas também, meu irmão, minha irmã, neste mundo físico nós temos recompensa de Deus. Ontem mesmo ouvi um testemunho tremendo de uma irmã. Eu entendo isso como uma recompensa de Deus, um livramento. A irmã estava vindo para a igreja, fazendo campanha pela sua família. O seu filho levou a lancha para consertar aí num estabelecimento. E lá estava o rapaz da lancha consertando. E ele falou para o rapaz: olha, eu vou aí buscar, comprar o almoço para nós almoçar. Quando ele saiu da lancha... que estava em terra, a lancha explodiu, meu irmão, aleluia, a lancha explodiu por completo. O rapaz que estava lá se feriu, mas ele teve um grande livramento da parte de Deus, porque se ele não tivesse saído daquele exato momento, poderia ser fatal sobre a vida dele. Enquanto uma mãe buscava o Senhor, que alguém dizia, está perdendo tempo, não, ela estava vendo a recompensa de Deus, o livramento de Deus para a sua família, Deus guardando, Deus livrando. Por isso que o salmista declara dizendo: 1000 cairão ao meu lado, 10000 à minha direita, mas eu não serei atingido, porque esta busca em Deus haverá recompensa sobre a minha vida. Aleluia. O nosso Deus é Deus de recompensa. Nem todos da sua casa podem estar aqui neste horário, mas você está aqui intercedendo por eles. Você está aqui buscando por eles. Você está aqui pedindo a misericórdia de Deus por eles. Como é maravilhoso fazer isto, meu irmão, minha irmã. Para eu concluir, esses dias também, eu lembro numa quarta-feira, a irmã recebeu uma profecia, uma revelação, que Deus estava visitando alguém da sua família, lá no ambiente do trabalho. A estratégia do adversário era que esta pessoa viesse ser demitida, mandada embora,
mas Deus estava entrando com providência e Deus ia fazer esta pessoa crescer de cargo. Isso foi aproximadamente 10:30 da manhã, quando foi na sexta, no dia de quarta-feira, quando foi na sexta-feira, irmão veio testemunhar, enquanto eu recebi a revelação de Deus aqui na igreja, o meu filho foi chamado para o escritório da empresa. Uma mulher tinha armado contra ele, era o dia da sua demissão, a empresa era mandar embora, mas de repente a empresa resolveu ouvir ele e ouvir a pessoa. Quando viu as duas partes, falou assim: não, você vai subir de cargo, ela vai ser mandada embora, porque, meu irmão, aquele que busca Deus tem recompensa na face desta terra. Aquele que busca o Senhor, Deus o recompensa na face desta terra. Deus recompensa de tal forma que muitos não conseguem enxergar, mas quem é espiritual compreende as mãos de Deus operando. Para alguns isto é sorte, não é? Para outros isto é uma ocasião. Mas quem busca a Deus compreende, é uma recompensa da parte de Deus. A minha dedicação, a minha busca gera recompensa na minha vida. E assim Deus fortalece, o Espírito de Deus fortalece o rei Asa dizendo: o seu trabalho será recompensado, o seu esforço será recompensado. E a Bíblia mesmo nos diz que os céus é tomada força. Não é assim? Não pela força humana, mas pela dedicação. Porque se você não dedicar a sua vida na oração, na palavra, você acaba perdendo o alvo do céu. E aqui a Bíblia é bem claro para mim e para você: mas sejam fortes, não desanime, pois o trabalho de vocês será recompensado. Quem recebe esta palavra, diga glória a Deus. Quem recebe esta palavra, diga aleluia. Se coloque de pé, aleluia. Oh, maravilha. Eu quero orar por você nesta manhã. Mas eu quero orar por você que talvez você tenha deixado as coisas do Senhor. Você foi iludido pelo pecado. Você foi iludido pelos vícios. Porque a grande realidade é: ninguém quer abandonar Deus. Ninguém quer virar as costas para o Senhor. Só que a Bíblia nos diz que o pecado nos separa de Deus. O pecado lança o homem fora da presença de Deus. O pecado lhe constrói barreiras, muralhas, para que o homem não tenha comunhão, contato com Deus. Mas nesta manhã o Senhor te convida a se fortalecer nele, a buscar, entregar a sua vida por ele. E com certeza esta barreira vai cair por terra. Você precisa tomar uma decisão, querer Cristo, reconhecer o seu pecado. Reconhecer que falhou, que errou, e Cristo está pronto para te perdoar. Tem alguém nesta manhã que você quer fazer um concerto com Cristo? Você quer tomar uma decisão hoje? Aleluia, servir a Cristo de corpo, alma e espírito. Por que corpo, alma e espírito? Porque vivemos uma geração que você encontra ele sentado numa mesa de bar e diz: olha, eu quero falar de Jesus. Não, Jesus está comigo. Você encontra uma geração por aí, rodeados de pessoas fumando uma droga, e diz: ó, eu quero dar uma palavra. Não, Deus está conosco. Que Deus é este? Deus é santo, diz a palavra. Josué diz: olha, o Deus de Israel, ele é santo. E se vocês querem se aproximar dele, lança fora os vossos deuses, as vossas transgressões, e se aproxima dele em santidade ao Senhor. Aleluia! Oh, glória a Deus! Para se chegar a Deus precisa de um arrependimento. Arrependimento, mudar de direção. A sua direção hoje é no pecado, nos vícios. Mas agora você vai se arrepender e dizer: não, o meu alvo agora é o céu. O meu alvo agora é Cristo. E você vai andar de acordo com a palavra do Senhor. Tem alguém nesta manhã, nesta condição, que você quer se arrepender dos seus pecados?
quer mudar de percurso, você está no caminho, na fila da morte, mas eu ofereço a fila que tem vida e vida com abundância. A fila que nos leva para a eternidade, que a Bíblia apresenta como um caminho estreito e apertado, que são poucos que andam por ele. Porque o caminho largo e espaçoso que conduz à perdição, são muitos que andam nele. Aleluias, tem alguém nesta manhã que você quer aceitar, reconciliar, fazer um conserto com Cristo Jesus? Você tem, levante a sua mão que vamos orar por você. Temos um irmão aqui, aleluias, pode aplaudir ao Senhor Jesus. Oh, glória a Deus, tem mais alguém nesta manhã? Tem mais alguém nesta manhã? Não estamos aqui para lhe julgar, mas estamos aqui para dizer: Jesus quer perdoar as suas falhas, os seus pecados, as suas transgressões. Temos aqui mais uma irmã, pode aplaudir o Senhor Jesus Cristo. Eu não sei no que você errou, no que você falhou, mas Cristo está pronto para te perdoar. Tem mais alguém para Jesus? Tem mais alguém para fazer um conserto nesta manhã? Tem mais uma irmã aqui, pode aplaudir ao Senhor nosso Deus. Aleluia, louvado seja o nome do Senhor Jesus. Como disse, eu não sei, não interessa saber da sua vida, mas você tem consciência se está diante da vontade do Senhor ou não está? Nossa consciência, ela não nos deixa enganado, meu irmão, minha irmã. Aleluia. Quando não estamos bem com Deus, nosso corpo compreende que precisamos de um arrependimento. Oh, maravilha. Vamos orar pelos nossos irmãos. Como eu disse, não sei o que eles estão pedindo ao Senhor, mas estão aqui para alcançar a misericórdia de Deus. Porque a Bíblia diz que aquele que o confessa e o deixa, ele alcança o perdão e a misericórdia do Senhor. Senhor nosso Deus, Senhor nosso Pai, aqui está cada irmã, cada irmão, Senhor. Ah, Jesus querido, eu não sei, mas tu sabes, ó Pai, como estava a sua vida espiritual, Senhor. E se vier aqui na frente, ó Pai, porque quer a sua ajuda, reconhece que precisa de ti, reconhece que precisa da tua graça, e que esta graça, meu Deus, possa envolver sobre a vida deles a ponto deles renunciar.

Espírito Santo de Deus, ajude eles, ajude elas, ó Pai, pelo poder da Tua palavra, pelo poder do Teu sangue, Senhor. Ah, Deus tremendo, Deus poderoso, confirma a Tua palavra nesta manhã, confirma, Senhor, confirma em nome do Senhor Jesus. Amém, Jesus. Pode aplaudir ao Senhor. Que Deus abençoe minhas irmãs. Deus abençoe meus irmãos. Se alguém de vocês estavam sem ceiar, procure o pastor de vocês. Converse com ele. Aleluias. Cristo, ele está pronto para lhe perdoar. E com certeza tem lhe perdoado. Amém, Jesus. Nós vamos fazer agora a oração pelos irmãos que contribuíram os alimentos, tá bom? Se hoje vocês estão levando alimento para casa, é porque Deus tem abençoado os irmãos, lá a sua congregação, os pastores, a trazer este alimento. Se coloque de pé, vamos orar a Deus pela vida dos irmãos que contribuíram, os pastores, toda a membresia, a oferta já foi feita, né? Então vamos agradecer o irmão Raimundo. Aleluia, vamos agradecer. Senhor nosso Deus, Senhor nosso Pai, nós te agradecemos nesta manhã, ó Senhor.

irmão, esta irmã que vai levar o alimento para sua casa, Senhor, prospera. Diga: sai, espírito da miséria, sai, espírito da enfermidade, seja repreendido agora pelo sangue de Jesus Cristo, seja repreendido agora todo espírito das trevas. Sangue de Jesus tem poder, o sangue de Jesus tem poder, e confirma o livramento. Abençoa os irmãos, as irmãs, Senhor, poderosamente, em nome de Jesus. Amém. Pode aplaudir ao Senhor. Oh, aleluia. Como já de costume, né, meus irmãos, minhas irmãs, queremos pedir aí a compreensão de todos para não criar tumulto. Fique, permaneça nos seus lugares, sentado. Assim que nós despedir, vocês vão lá de 10 em 10. 10 a fila normal e 10 para as prioridades, tá bom? Não se preocupa que vai ter alimento para todos, uma cesta para todos. Amém, Jesus? Quem é grato a Deus por este dia, diga glória a Deus. Eu creio que a cesta está boa, né, meus irmãos? É como mês passado, né? Uma cesta aí, eu creio que dá para suprir aí, ajudar bastante, né? A gente sabe que tem famílias que tem bastante, mas já dá para ajudar. Uma cesta que eu acredito que passa de R$150 e isso já é uma benção de Deus, amém? Então, Deus abençoe as vossas vidas, ore cada vez mais pelos irmãos que têm ajudado. Quando o pastor lá pede uma contribuição, se você não pode ajudar, você tem um familiar seu que trabalha, tem uma boa condição, ajude lá, meus irmãos, tá bom? Porque alguns pastores têm falado a respeito de algumas dificuldades. Se você não pode, você tem alguém da família que pode. Olha, o pastor lá está recolhendo um alimento, o pastor lá está pedindo um valor para comprar o alimento, você pode ajudar? Não tenha medo. Quando é para as coisas, para a obra de Deus, as pessoas têm prazer de ajudar. Tem ou não tem? Então faça isso para que a sexta vez seja cada vez melhor para vocês, amém? Vamos se despedir bem feliz com a paz do Senhor Jesus, a paz do Senhor Jesus e a paz do Senhor Jesus. Que Deus abençoe.

Ouvintes, nós estivemos aí direto do altar da nossa sede estadual aqui de Manaus, com o culto da Fundação Reviver, na entrega de alimentos, onde o povo vem alegre, contente, feliz. É um prazer, né, ajudar a quem necessita. E agora nós vamos direto de São Paulo, da capital dos Bandeirantes. Se despede aqui o Raimundo Cruz. Que Deus abençoe sua vida, sua casa e a sua família.

É, que Deus abençoe. Nós estávamos aí desde as 5 horas e 40 minutos aqui, 45, né? 40, é, desde as 5h40 ao vivo aqui de Manaus, capital do Amazonas. E agora nós vamos direto de São Paulo, da capital dos Bandeirantes, no culto com a na programação de São Paulo. Estivemos aí no culto da Fundação Reviver, aqui ao vivo de Manaus. E agora estaremos nos conectando com São Paulo na cadeia nacional e internacional via satélite para o Brasil e o mundo. É ouvir também o que Deus está fazendo no Brasil e no exterior. E que Deus abençoe, se despede aqui o Raimundo Cruz. E logo mais voltamos após o MC Mensagens Cantadas. Se despede o Raimundo Cruz na comunicação e apresentação desta programação A Voz da Libertação.

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1: Firmes na presença do Senhor, tem pessoas que estavam em situação de rua e hoje já está trabalhando. Olha que tremendo, é o poder do Evangelho juntamente com a obra social da Igreja Deus e Amor.
2: É a Igreja Deus e Amor, é a Fundação Reviver e nós contamos com o apoio de todos vocês que estão nos acompanhando, que deseja ajudar a Fundação Reviver. O momento é esse, a hora é agora de você abrir o seu coração. Tem muitos empresários, muitos microempresários, empreendedores, investidores que estão nos acompanhando neste momento, que tem um desejo no seu coração de ajudar alguém. Mas ele não quer sair pelas ruas distribuindo, não. Ele quer ajudar uma obra assistencial que tenha, como podemos dizer ali, segurança, que tenha ali
1: seriedade.
2: Isso, seriedade, e tudo isso a Fundação Reviver, ela fornece claramente aos teus olhos. Você pode agora mesmo ir lá no Instagram da Fundação Reviver, ou então da Associação Reviver Help, ou da Igreja Deus e Amor, ou até mesmo aí no Facebook, ou na página, no site oficial da Igreja Deus e Amor. Você vai ver tudo isso que nós estamos falando e um pouco mais, porque a Fundação Reviver assumiu a missão, queridos irmãos, de ajudar as pessoas que estão em situações precárias. Para você entender, nós temos vários tipos de trabalhos que estão sendo realizados de apoio à sociedade. Nós temos a unidade móvel. Para quem não sabe, a unidade móvel é uma carreta do projeto 2 Saúde, que percorre as áreas mais remotas da nossa nação, levando saúde, exames, médicos e daí por diante, sem cobrar nada de ninguém. Tudo isso tem um gasto, sim, mas esse gasto, queridos irmãos, é ajudado por intermédio de vocês que fazem parte da Fundação Reviver, que tem ajudado mensalmente, semanalmente, por isso vale a pena. Aquele que estende as suas mãos, ele está ajudando o seu irmão. Aquele que estende as suas mãos, ele está semeando em uma terra fértil. Já pode preparar, porque a colheita vai ser muito grande.
1: Vai ter uma colheita extraordinária. Em Eclesiastes capítulo 11, nos diz que lança-te o teu pão sobre as águas. Está falando de semeadura. E vai colher, vai repartir. Com 7 e também com 8. Então você vai semear, você vai receber e vai ter fartura para ajudar o próximo. Então estamos falando de uma terra fértil, onde você está investindo em almas, em vidas, e você vai receber o retorno de Deus, nosso Pai. Pastor Rivaí, eu estive recentemente em Cuiabá e teve uma família que sofreu uma tragédia na madrugada. A casa literalmente desabou em cima daquela família e não morreu ninguém. Pessoas paravam ali e perguntavam, quantos morreram nessa casa? E nós estávamos ali, olha, ninguém morreu. Deus guardou, Deus poupou toda a família. Só a senhora ali que teve uns coriões, mas nada grave. Foi um grande livramento. E a Help, Deus Amor, atuou ali, ajudou na construção, porque tiveram que construir novamente. Então ajudou na construção, kit básico, que era geladeira, fogão, máquina, tudo isso através da obra social, pessoas que estão ajudando, e essa família que sofreu essa tragédia foi atendida pela obra social da Igreja Deus e Amor. Então estamos falando aqui de uma gigantesca obra e pessoas estão sendo alcançadas por amor, porque o amor de Deus socorre vidas.
2: O amor de Deus socorre vidas. E o que é que você tem feito para que esta obra continue? O que é que você tem feito? Faça agora mesmo, querido irmão. Nosso querido irmão Lucas já está preparando ali as contas bancárias e também o Pix da Fundação Reviver para você ajudar esses trabalhos que estão sendo realizados, porque a Bíblia diz no livro de Atos, capítulo 20, versículo 35, em tudo vos dei o exemplo de que, trabalhando assim, é preciso ajudar os necessitados. Olha, em tudo vos dei exemplo de que, trabalhando assim, é preciso ajudar os necessitados. Em 1 Pedro, capítulo 4, versículo 10, a Bíblia dá: cada um exerce o dom que recebeu para servir aos outros. Tem pessoas que o dom que Deus deu para ele é de ajudar o próximo. Ele tem tantas roupas na casa dele que está em bom estado, e agora está o tempo do frio aqui em São Paulo, a temperatura muito baixa, e você pode estar trazendo, que estão em bom estado. Meu querido irmão, aquilo que não serve para você não serve para ninguém, então que esteja em bom estado, traga para ajudar a Fundação Reviver, porque a palavra do Senhor, ela diz: cada um exerce o dom que recebeu para servir os outros, e esse dom está em você, minha irmã. Esse dom está em você, meu irmão. Você pode ajudar a Fundação Reviver. Quando nós conversamos com a nossa presidente, a irmã Erini Miranda, ela conta acerca dos projetos que Deus colocou no seu coração para ajudar o próximo. Esses são projetos, irmãos, que Deus colocou, que Deus revelou. A Associação Reviver Help Deus e Amor tem ajudado juntamente com a Fundação Reviver em muitos trabalhos. Como já disse aqui, Casa Aberta, um lindo trabalho de resgatar pessoas que estão em situação de rua. E quando você está evangelizando, eu fiz parte desses trabalhos, irmão Alain, você está evangelizando e você começa a conversar com a pessoa. As pessoas dizem: eu tenho uma formação, mas está em situação de rua, porque perdeu a esperança, a porta se fechou e está ali no mundo das drogas, da bebida, e não vê mais esperança. Mas quando chega a Associação Reviver e a Fundação Reviver Help, com uma palavra do coração de Deus, você percebe que é como se fosse uma injeção de ânimo. Ele se levanta na mesma hora, toma um banho, faz ali a sua higiene pessoal, toma um café e participa do almoço, ouve a palavra e volta a viver a sua vida normalmente. É algo impressionante, que só Deus pode fazer isso.
1: Realmente, só Deus. Eu me recordo aqui também de um senhor que era pastor, se dizior, e estava ali recebendo esse acolhimento, e ele voltou para Cristo. Então, muitas pessoas também que estavam afastadas do caminho do Senhor estão retornando para Jesus nesse trabalho da obra social. Então, vale a pena investir nesta obra, ajudar esta obra, porque o resultado é salvação de almas. Cristo, ele está salvando muitas vidas, então continue ajudando. Vamos ouvir agora as contas bancárias para você fazer a sua oferta de amor. Faça um voto com Deus também de ajudar a Fundação Reviver, a Help Deus Amor, e você vai ver que Deus vai abrir as portas na sua vida. Anote aí as contas bancárias.

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3: 11 da manhã com 33 minutos, aí está. Notou? Se não notou, daqui a pouco nós vamos trazer mais uma vez da íntegra para você ajudar a Fundação Reviver. Ou compareça hoje aqui no Templo da Glória de Deus, na Avenida do Estado, 4568. Lembrando que a entrada do templo está acontecendo pela Avenida Prefeito Passos, número 10. 11 da manhã com 33 minutos. Vamos manter todos vocês informados, porque está chegando agora bloco de notícias Cristão pelo Mundo e já voltaremos com todos vocês.
2: 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Trabalho missionário. Evangelho avança em Moçambique através de crianças que evangelizam os pais. O trabalho missionário em Moçambique tem sido uma importante ferramenta de transformação social e espiritual, especialmente por projetos que têm acontecido, resultando na construção de templos e na implantação de novas igrejas na região. Um dos pastores responsáveis pelo projeto, Timóteo Mateus, relatou que o projeto tem se tornado um exemplo na cidade e até mesmo na província, com o aumento tanto no número de crianças atendidas quanto na qualidade do atendimento oferecido. Em entrevista, ele compartilhou como o evangelho está impactando a vida das crianças e suas famílias. E é justamente através das crianças que eles alcançam a família e Jesus é glorificado. Ele explicou que inicialmente as crianças do projeto não tinham perspectivas de futuro, mas a ajuda proporcionada pela igreja tem gerado transformações significativas na vida de cada uma. Além do trabalho espiritual, o projeto também desenvolve atividades sociais, como a distribuição de cestas básicas e a melhoria de moradias com recursos provenientes dos próprios membros da congregação. Segundo Timóteo, toda a igreja está envolvida nessas ações e o impacto tem sido tão grande que o projeto atraiu a atenção de autoridades locais, como o governo distrital e provincial. Expansão do Evangelho. Tradutores usam a internet via satélite para levar Bíblia a lugares remotos. Wycliffe Associates, uma organização internacional que capacita tradutores da Bíblia de língua materna e colabora com igrejas locais para avançar na tradução da Bíblia, anunciou que vai usar a tecnologia para fornecer acesso à internet aos tradutores da Bíblia em regiões remotas. Na maioria das vezes, os tradutores enfrentam a falta de acesso à internet e sofrem com interrupções no fornecimento de eletricidade. Então, eles dependem de energia solar para alimentar os equipamentos. Contudo, segundo a organização, a tecnologia vai proporcionar aos usuários em regiões distantes, remotas, velocidades de internet comparáveis às dos serviços terrestres.

0: Libras. A tecnologia beneficiará as equipes de tradução da Bíblia, cujos membros geralmente vivem e trabalham em algumas das áreas mais difíceis de alcançar do mundo. Um membro da equipe relata a felicidade em poder compartilhar as boas novas. A tecnologia terá um grande impacto no sentido de encorajar os tradutores e ajudará a manter uma conexão constante, onde pode realmente falar ao telefone em vez de ter que depender de uma mensagem de texto ou de e-mail.
1: Dia 31 de maio está chegando, nós vamos ter um culto especial em todas as nossas igrejas Deus de Amor aqui do Brasil e no exterior. Preste atenção, é o culto Me Aquecendo no Rebanho. É um culto onde nós vamos receber os membros que deixaram o nosso ministério, seja pastor, seja cooperador, seja membro. Este dia é o dia para você retornar à Igreja Deus de Amor. Não estou falando aos desviados. É claro que desviado pode voltar. Mas esse dia é específico para as pessoas que deixaram o nosso ministério. Talvez porque foram maltratados ou porque aconteceu alguma coisa na congregação. Inclusive, eu estava lendo em pesquisas que a maioria das pessoas deixa a congregação por falta de um relacionamento bom, uma palavra que aferiu, um relacionamento que não deu certo entre duas pessoas ali da congregação e houve um desentendimento e a pessoa sai. A pessoa não quer congregar mais. E Satanás se aproveita dessa oportunidade e começa a esfriar essa pessoa. Ela não vai mais à igreja. Ah, eu não vou mais lá porque aquela pessoa falou assim de mim. Ah, aquela pessoa me olhou feio. Ah, o pastor não me deu oportunidade. Ah, o pastor não me atendeu. Gente, isso é tão pequeno em relação à nossa salvação. É claro que não é indo para a igreja que você vai ser salvo, mas faz parte da sua fé, faz parte da caminhada cristã. É necessário congregar. Agora, se a gente for olhar pessoas que falam mal da gente, pessoas que não aceitam a nossa opinião, a nossa postura, a maneira que a gente penteia o cabelo, ou que a gente coloca o sapato, ou que a gente... A nossa opinião em relação a tantas coisas, a gente não congrega em lugar nenhum, porque sempre haverá situações assim. Por que você não deixa o trabalho? Tem gente falando mal de você lá. Por que você não deixa a escola? Tem gente lá que você também teve uma discussão. Mas deixa a igreja, que é muito mais fácil, não é verdade? Então, preste atenção. Deus está dando essa oportunidade. Não é uma igreja em si que está te dando oportunidade de você regressar. Você não foi para o mundo, mas está em casa ferido. Quem que ganha com isso? Você está só perdendo. A sua alma está enfraquecida. Você está fraco na fé. Você está triste. A sua alma está necessitada de alimento. Então chegou a oportunidade. Anote aí, dia 31 de maio, às 15 horas, em todas as nossas igrejas do Brasil e do mundo, haverá este culto Me Aquecendo no Rebanho. Vamos voltar. Você está frio. Você que é ovelha, precisa se aquecer no rebanho novamente. Estamos aqui para receber vocês de braços abertos. Não é uma frase de efeito. Não é uma frase de jargão, não. Nós queremos que você volte a congregar conosco. Você que deixou a congregação, você que era obreiro da nossa igreja, volte. Nós estaremos analisando sua situação direitinho. Dia 31 de maio, no horário das 15 horas, na sede mundial e também na Igreja de Deus e Amor, aí pertinho da sua casa. Você vai voltar, nós vamos receber você, vamos anotar o seu nome e você vai fazer parte novamente do corpo de Cristo no nosso ministério Igreja Deus e Amor, tá certo? Dia 31 de maio, Me Aquecendo no Rebanho.
2: 11 horas e 41 minutos.

0: 11 da manhã com mais 45 minutos. Já estamos de volta com todos vocês, já em cobertura total, porque amanhã, sexta-feira, é a campanha da libertação total, é a guerra contra o mal em nossa sede mundial, a sexta-feira do Socorro de Deus. 9 da manhã, já estou confirmando a minha presença em Santo Jejum a Deus. Estaremos levantando as mãos aos céus e ajudando aqueles que vão vir, porque necessitam de ajuda, e Deus vai te socorrer através da oração que será feita e a unção, queridos irmãos, que será colocada no alto da sua cabeça para te socorrer deste mal que está afligindo a sua vida. O Senhor diz na sua palavra: unge a minha cabeça com óleo, o meu cálice transborda. Isso é bíblico, isso é palavra, meu irmão, e a unção seria, olha, a Bíblia diz que o jugo seria despedaçado por causa da unção. Então não vá para outro lugar, amanhã, sexta-feira, no Templo da Glória de Deus, nós estamos te aguardando. Deus tem algo muito grande, preparado e reservado para fazer na sua vida e na vida da sua querida e amada família. Para que ir para outro lugar, sabendo que Jesus te espera neste seguinte endereço?
1: Avenida do Estado, 4568, lembrando que a entrada principal do Templo da Glória de Deus é na Avenida Prefeito Passos, número 10, bairro Liberdade, aqui mesmo no centro da capital paulista. Venha depressa, já se organize para estar conosco amanhã. É guerra contra o mal que está lutando contra a sua vida vai cair por terra. É, chegou o momento de você vencer esse gigante na presença.

0: presença de Deus, porque a palavra de Deus vai ser ministrada, orações vão ser realizadas e você vai alcançar de Deus libertações, cura, milagres, salvação. Você que está afastado do caminho do Senhor, Pastor Rivaí, até hoje eu nunca vi uma pessoa que se afastou da igreja de Cristo dizer que está bem. É sofrimento, é angústia, é tribulação. Deus quer restaurar a paz, a alegria e a felicidade.
1: Deus quer restaurar e tudo isso só pode acontecer através de você dando um passo em direção à casa do nosso Deus. Na Avenida do Estado, 4568, aqui mesmo, no bairro Liberdade, no coração de São Paulo. Temos estacionamento, você pode escolher o melhor horário. 7 da manhã acontece o primeiro culto, 9 da manhã, mais um grande culto, 11 da manhã, mais um culto. E no horário das 3 da tarde, às 7 da noite, e no horário das 23 horas. Queridos irmãos, os cultos centrais acontecem às 9, às 3 da tarde e às 7 da noite. 3 grandes horários. Deus está preparando para você e para sua família ser agraciado e abençoado por Deus. Não podemos tratar, queridos irmãos, aquilo que é espiritual com ordem física, com força humana, com palavras. Não, não, não, não. Aquilo que é espiritual, Jesus ensinou, só sai através da oração e do jejum. Tem muitas pessoas buscando em lugares errados, recebendo conselhos errados, se desgastando, fazendo forças do braço e não sai do lugar. Por quê? O seu problema não se resolve com palavras humanas, não se resolve na força do braço, se resolve através da oração e do santo jejum.
0: Em Lucas capítulo 8, nos diz que a mulher que tinha um fluxo de sangue, ela gastou todo o seu dinheiro procurando recurso humano, os médicos. Deus deixou a medicina. Mas tem coisas, Pastor Rivaí, que é espiritual. É só ação de Deus para libertar e para curar essa pessoa. Então, não perca aí o seu dinheiro gastando exames, mais exames. Porque tem pessoas que falam, pastor, eu fui lá, fiz exame, o médico não achou, não teve o diagnóstico da enfermidade, mas a enfermidade ainda está aqui no meu corpo. Por quê? Tem enfermidade, realmente, o médico vai tratar, vai trazer ali a medicação, a pessoa vai ser curada, mas tem enfermidades que só Deus que pode curar e repreender o mal. Então amanhã não perca essa oportunidade, venha estar conosco, libertação total aqui na sede mundial. Deus vai repreender todas as enfermidades que é ocasionada por obras malignas.
1: Somente Deus pode te ajudar. Problema na família, somente Deus. Problema espirituais, você que está sofrendo com a síndrome do pânico, você que está carregando um mal na sua vida e você sabe que é de origem espiritual, sua vida não vai para frente, tudo que você faz não está dando certo. Nesta sexta-feira é o dia de colocar um ponto final nesta batalha, tomando a decisão em vir para a igreja pentecostal Deus e Amor. Foi Jesus que disse, vinde a mim, cansados e oprimidos, que eu vos aliviarei. Queridos irmãos, estamos aguardando por vocês, já no horário das 9 da manhã, e o pastor Kleber às 3 da tarde, e o nosso querido irmão Lucas no horário das 7 da noite. Você não pode perder, Deus tem algo muito grande reservado, nosso irmão Douglas, no horário das 7 da noite, você não pode perder, sede mundial, Avenida do Estado, 4568. 11 da manhã, com 50 minutos, bom dia São Paulo, bom dia Brasil!

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0: 11 da manhã com 51 minutos, até aqui nos ajudou o Senhor.
1: É até aqui o Senhor tem nos ajudado, uma igreja, pastor Rivaí, firmada na rocha, firmada por Cristo. Estamos celebrando a Deus pelo aniversário da igreja, 64 anos de vitória, de bênçãos, de salvação de almas no Brasil e no mundo.
0: É a Igreja Deus e Amor, queridos irmãos, anunciando o Evangelho da Salvação, aquele Evangelho que o Senhor Jesus colocou. Ide por todo mundo e pregai o Evangelho a toda criatura. Eu tive a oportunidade de anunciar o Evangelho da Salvação, queridos irmãos, em muitos países, em muitos estados do Brasil, anunciar para aquele povo carente, necessitado, que nunca ouviu falar do amor de Deus. Tudo isso por intermédio desta igreja. Então fazemos parte desta história. E eu te pergunto, você faz parte da história da Igreja Deus e Amor? Então mande para nós um WhatsApp agora mesmo. Pode mandar o seu WhatsApp. Quanto tempo você tem de Igreja Deus e Amor? Me conta aí, quanto tempo você tem de Igreja Deus e Amor? Você está congregando há quanto tempo? Já batizou? Em quanto tempo? Você tem quanto tempo que congrega na Igreja Deus e Amor, pastor Alano?
1: Olha, de batismo vai fazer 17, mas a minha história com a Igreja Deus e Amor é desde criança. A minha tia Socorro, que é obreira, já tem mais de 40 anos, nos levava para a igreja, eu e minha mãe, era pequenino. Eu lembro, pastor Rivaí, que ali na Vila São José, em São Paulo, Zona Sul, havia uma estrada assim, mas não era de chão. Era uma pontezinha, tinha degrau que tinha madeira, tinha degrau que não tinha, mas mesmo assim, na fé, a gente atravessava para o outro lado para chegar na Igreja dos Amor.
0: Tinha um rio que atrapalhava, um rio no meio. Isso. Para atravessar para chegar do outro lado. Que coisa linda, tá vendo? Queridos irmãos, cada um de nós carregamos uma história em nossas vidas, esse período em que nós estamos congregando na Igreja Deus e Amor. E você que está me ouvindo neste momento, não vai perder dia 13, dia 14, um marco na história do evangelismo, a maior festa, queridos irmãos, celebrada, vai ser esta, porque os preparativos já estão demonstrando o que Deus irá fazer. Nós estamos 21 dias de oração, pastor Davi Miranda Neto já está em consagração a Deus, já está, queridos irmãos, preparado para trazer aquela palavra do coração de Deus, e outros pastores também estarão presentes neste grande dia. Olha, vai ser algo tremendo, vai ser algo tremendo. Então se programe, se prepare, porque Deus tem algo reservado para a sua vida. Preste muita atenção. Um dos testemunhos de vidas que tiveram a oportunidade, nesses 64 anos, de conhecer o Evangelho da Salvação e ter uma experiência com Deus. Imagine se não fosse a Igreja Deus e Amor. Nós não estaríamos mais aqui, de maneira nenhuma. Não, não, não, não. Porque através de conhecer Jesus na Igreja Deus e Amor, Deus prolonga os nossos dias de vida sobre a face da terra. E é isso que nós vamos ouvir. 64 anos, parabéns, Igreja Deus e Amor, dia 13, dia 14. Fica em casa ou vem para a igreja?
1: Vem para a igreja, vem celebrar a Deus, vem estar conosco na sede mundial.
0: Então desperta sua fé, forma suas caravanas. Ninguém vai ficar em casa neste grande dia, porque é o dia que o Senhor preparou para nós.
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0: Onze da manhã com 57 minutos, estamos ao vivo com vocês, chegando ao final desta programação, mas o programa Voz da Libertação não para, queridos irmãos, são 24 horas anunciando o Evangelho da Salvação. 11 da manhã com 58 minutos, já estamos nos preparando, porque agora nós iremos nos unir em cadeia nacional e internacional para o momento da oração. Nós vamos buscar a face de Deus. Pastor Kleber já está indo, queridos irmãos, para o estúdio central, onde realiza esta oração para todo o povo de Deus em áudio e vídeo. Então não sai daí não, permaneça conosco, Deus abençoe a sua audiência até este exato momento e permaneça em sintonia e divulgue o programa A Voz da Libertação para outras pessoas, porque quem gosta de ouvir coisas boas está sintonizado com o programa A Voz da Libertação. Deste lado, comunicando com vocês, já se despedindo, seu irmão em Cristo Rivaldo Silva.
1: Alan Feitosa.
0: E nos trabalhos técnicos, a dupla que nos ajudou nesta manhã de hoje, de manhã, Lucas e também o nosso querido irmão Márcio Luiz. Que Deus abençoe a vida de todos vocês. Iremos às identificações das emissoras e logo após ficaremos com a oração do clamor do meio-dia.
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6: 11 horas e 59 minutos.
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meio-dia em ponto na capital do estado. Seja muito bem-vindo à nossa programação meio-dia. Chegou o momento da visita de Deus. É a oração, é o clamor, também conhecido como o clamor do meio-dia. Você quer a visita de Deus aí no lar, neste quarto, aonde você está? Quer a visita de Deus neste trabalho, aonde você tem enfrentado tantas dificuldades? Eu quero orar com você e por você a partir de agora, tá bom? Porque juntos, em Cristo Jesus, nós já somos mais do que vitoriosos. E o que nos separa desta vitória? A ação, a decisão, o pedir a Deus. Olha o que diz a Bíblia, no livro de Salmos, número 190, versículo 161. Príncipes me perseguiram sem causa, mas o meu coração temeu a tua palavra. Folgo com a tua palavra como aquele que acha um grande despojo. Abomino e aborreço a falsidade, mas amo a tua lei. Sete vezes no dia te louvarei pelos juízos da tua justiça. Muita paz tem os que amam a tua lei. Para eles não há tropeço. Aleluia. Vamos falar com Deus em oração? Vamos buscar a face do Todo-Poderoso? Ó Deus de toda glória, ó Deus magnífico, Deus de poder, em nome do teu Filho amado Jesus Cristo, aquele que através do sacrifício bendito entrou por nós, ó Pai, até o vivo, até o santo lugar, para nos dar o direito de entrar a lugares que a nossa alma não tinha este direito. Senhor, e no poderoso nome de Jesus Cristo, nosso Salvador, nós entregamos, ó Pai, nós apresentamos em tuas mãos, ó Deus de compaixão, nós entregamos agora, Pai, o clamar, a súplica daqueles que não suportam as suas cargas, Senhor, e estão vindo a ti para o refrigério. Perdoa, meu Pai, perdoa aquele que está atormentado, foi atingido pelo câncer, foi atingido, Pai, ó Deus, por este mal, foi atingido pela AIDS, foi atingido, Senhor, pelo acidente, e agora está, Pai, naquela confusão de rosto e não sabe, ó Deus, qual decisão tomar para se levantar deste leito, qual decisão tomar, ó Pai, para vencer este mal, para vencer esta morte. E a tua palavra diz que o antídoto é o perdão. Perdoa, meu Pai, aqueles que não suportam mais as dores que lhes tomam, aquela dor, Senhor, que está em cima do pulmão desta pessoa, e quando ela começa a clamar, a dor começa a tomar, ó Pai, as suas costas, a respiração não vem, e esta aflição, te calamassuri alamaia, oh Rei da Glória. Mas agora, Pai, o teu Espírito Santo é aquele que consegue entrar nas juntas e nas medulas, ó Deus, pela tua palavra que penetra, Senhor, até a divisão do corpo e da alma, pela tua palavra que nos fala que o Senhor levou sobre si todas as nossas doenças, todas as nossas enfermidades, meu Pai. E em nome de Jesus Cristo, o Senhor nos capacitou para triunfar sobre cada uma delas. Pai Santo, oramos nesta manhã, neste início de tarde, oramos, ó Pai, pelo desenrolar desta noite, oramos pela tua obra, que está contando, Pai, com a tua ajuda e propósito. Senhor, olha quantas vidas em desespero, meu Pai, este homem que está com o sobrinho internado, com o filho desenganado, aquela mulher que está apresentando seu neto, que está, Senhor, à beira da morte, a medicina já desenganou.
Deus poderoso, Deus maravilhoso, Deus eterno, venha nos ajudar, venha, Pai, tomar a causa desta família, a causa das lutas deste homem, porque o adversário, o diabo, tem lutado de todos os lados para bloquear a vida dele, para bloquear a vida dela. Orimikandalamasturianda, teikalamakantalamaya, ogdei da glória, ó Senhor dos Exércitos, continua, Pai, realizando os teus milagres profundos, ó Deus, que está faltando para aquela pessoa, para aquela família, para aquele homem, para aquela mulher, para este teu servo. Meu Deus, eu oro agora pedindo a vitória sobre todos aqueles que estão com as mãos no rádio, Pai. Aquele que está, Senhor, cheios de dores dentro da casa e não consegue mais caminhar, estas dores reumáticas, este mal na coluna, este atrofiamento na cervical, esta aflição espiritual no ser, Deus de poder, em nome de Jesus, entra nesta casa, Pai, alamante orimikalamaya, para mudar o panorama, para mudar a situação, para repreender esta legião, Pai, ó Deus, este pânico que está tomando a vida desta jovem, ó Deus, incentivando a ela a levantar desta cadeira aonde estuda, deste lugar aonde trabalha, deixar, abandonar tudo, Pai, porque estas setas, ó Deus, esta hostigação, este poder das trevas está operando contra ela, mas agora nós pedimos a tua paz, ordena a tua paz sobre aquela vida, ordena a tua paz, tekalamassuri alamaya, ordena a tua paz, Jeová Santo, ordena a tua paz, meu Pai, para aqueles que estão atribulados com as suas dívidas e não conseguem pagar, meu Pai, aquele que está devendo, vendendo tudo, tentando pagar, ó Pai, as dívidas, meu Deus, todos aqueles débitos com o governo, com a receita, meu Pai, todos os débitos das vendas daqueles objetos, imóveis, pertences, e esta pessoa, Pai, mesmo vendendo tudo, não conseguiu sair desta dívida, tenha de misericórdia, Senhor, nós oramos agora pelo sinal celestial, aqueles que estão pedindo a providência divinal, porque sofreram perdas, golpes, roubos, meu Deus, e agora este homem, ó Pai, aposentado, esta mulher necessitada deste benefício que foi cortado, está orando, Pai, para que haja o restabelecer daquele benefício, para que haja uma operação das tuas mãos sobre aquela perda, meu Deus, não deixa este homem perder, ó Pai, este apartamento, esta casa, este lugar, porque não terá como ele colocar a sua família, meu Deus. Orimikandalamasturianda, clama labacantalamaya, ó Rei da Glória. Ó Deus de vitória, aquelas contas, Pai, já sem pagar do básico, ó Deus, daquela conta de gás, de água, de luz, que esta pessoa está, ó Deus, pedindo socorro a Ti, para que se abram as portas, para que não venha, Senhor, ser suspendido este serviço básico de manutenção da vida para a sua casa. Meu Deus e meu Pai, eu apresento aqueles que agora estão sofrendo, meu Deus, processos terríveis, horríveis, esta pessoa que teve o seu nome, a sua vida e seus bens, todos bloqueados, todos confiscados pela justiça, devido a este processo em andamento, meu Deus, e o inimigo está desfazendo a esperança, colocando desejos de loucura, ah, Pai, querendo forçar esta pessoa a proceder de forma que comprometerá toda a sua vida e até a família, Pai Santo, mas nós oramos pelo livramento, Pai, dar o livramento, é tua especialidade.

Asterianda, Senhor de toda glória, arranca, Pai, desta garganta, Senhor, este gemido sufocado, este choro engasgado, arranca desta garganta, esta infecção, este tumor, esta tranca, esta trava, Senhor, que esta pessoa já não fala, não se alimenta, já não se expressa, e o Senhor manda clamar, o Senhor é que ordenou dizendo, clama a mim, e responder-te-ei, e anunciar-te-ei coisas grandes e firmes, que tu não sabes, é o Senhor que afirma dizendo, clama a mim, alamante urimi calamasturianda, e nós clamamos ao Senhor, dê-nos o fim, ó Pai, que o Senhor já tem reservado, Pai, toma em tuas mãos, eu oro pela Igreja Pentecostal, Deus e amor, eu oro, Senhor, pela celebração e festa. Eu oro, Pai, pelo que estamos projetando e já desejando da parte do Senhor, que é meu Salvador, uma festa de renovação, uma celebração de logros, conquistas e de almas salvas, meu Pai, neste dia 13, neste dia 14, meu Deus, nós oramos, andara calamastur e micanda labaia, ó Rei da Glória, ó Deus de poder, venha fazer a diferença, Pai Santo, venha queimar as trancas e travas que querem limitar, ó Deus, a expansão, o crescimento, o bom andamento da tua obra, da tua Igreja, Pai, vai jogando por terra as trevas da murmuração, vai jogando por terra as trevas, ó Pai, do desinteresse, do desânimo, da oposição em meio à tua obra, e vai queimando, Senhor, toda seta, todo dardo que Satanás já havia projetado e tinham sido lançado contra a vida dos teus, Espírito de Deus, olha esta seta, Pai, ó Deus, de contrariedade no coração deste obreiro, desta obreira, deste servo, desta serva, meu Deus, para não produzir, para não definir o seu caminho, para não buscar do Senhor, ó Pai de amor, mas eu peço, orimi calabaia, faz uma obra, Espírito Santo, este é o momento que o Senhor já tinha preparado, este é o momento que o Senhor já tinha reservado para nos dar a completa vitória, e agora, Pai, eu peço pelas caravanas, eu peço pelos que estão se organizando, já deixando, ó Pai, debaixo de ordens o seu trabalho, já deixando debaixo de uma agenda, Pai, de organização as suas atividades, para que ele possa estar conosco neste sábado 13, neste domingo dia 14, celebrando, glorificando ao Senhor, Rei da Glória, dai-nos a vitória e opera maravilhas, meu Pai, eu quero entregar, Senhor, nas tuas mãos, a realização, Pai, do culto deste domingo, deste projeto evangelístico do Eu Mais Um, vem abençoar, ó Pai, aquelas vidas, aquelas ovelhas que estão desviadas, que estão afastadas, outras abatidas na fé, outras feridas no ânimo, outras até paralisadas, Pai, dentro de casa, não foram ao mundo, não foram, não se deram ao pecado, mas estão desprovidos, ó Deus, de força para voltar, nós oramos por eles e pedimos que este milagre vem acontecer neste domingo, Pai, ó Deus da campanha, me aquecendo no rebanho, aquelas ovelhas que estavam no vale da indecisão, agora, Pai, nós pedimos também pelo resultar e o coroar desta campanha dos 5 domingos profetizando no vale, abençoa, Pai, a vida do batalhão da fé, do esquadrão da libertação que aqui estará para fazer a tua vontade, Deus da glória, Rei de poder, nós queremos pedir, ó Pai, venha socorrer aqueles que estarão trazendo os enfermos, que trarão os desenganados pela medicina para serem curados, para serem tocados pela tua virtude e graça, ó Espírito Santo.
Agora nós entregamos, Pai, aqueles que estão chorando, aqueles que já estão encostados num canto da casa, e ali estão, ó Pai, ó Deus, esperando a morte chegar, mas o Senhor nos ordenou repreender a morte. Sai a morte deste corpo, você que já está querendo tirar e ceifar a vida deste jovem, Senhor, através deste tumor cancerígeno na cabeça, este tumor cancerígeno no fígado, nos rins, no pâncreas, Senhor, vai queimando, vai jogando por terra, queima estas trevas, sai Satanás, sai legião maligna, sai a casta do inferno, agora nós te expulsamos, meu Deus, que seja o Senhor, ó Pai, livrando e guardando a vida daqueles que estão clamando neste momento, Pai. E trazemos a causa, ó Pai, dos enfermos que entraram na tua casa e não se reconciliaram e não entregaram a vida para ti, e eles querem ser curados, Pai amado, eles querem ser libertos, Jesus querido, eles querem ser transformados, mas Pai, mesmo sendo tocados pela unção e virtude da tua presença, eles não entregam a vida a ti, Pai, porque o inimigo está ali amarrando, Satanás está acorrentando a decisão deles, mas em nome de Jesus Cristo, Pai Santo, Deus bendito, Pai eterno, Pai de amor, eu peço este milagre, meu Salvador, para que este coração entenebrecido agora se incline a ti e possa receber o Senhor como legítimo e único Salvador da sua vida. Meu Deus, aqueles que estão sofrendo porque não estão vivendo a tua verdade, aqueles que perecem dentro da tua casa porque desconhece, Pai, ó Deus, os teus mandamentos, porque foi o Senhor que disse, o meu povo perece por falta de conhecimento, e é o conhecimento, Pai, do Senhor, e é o conhecimento da tua palavra, e agora, Pai Santo, que pela tua palavra, pelo entendimento dado, seja esclarecido, revelado toda a confusão, toda a situação na mente dele, na mente dela, ou rianda labacanta labaia, ou Senhor, eu quero te louvar, porque o teu Espírito já está se apoderando de nós para transformar esta oração em resposta, para transformar esta súplica em sinais, para transformar, ó Pai, alabastecando alabaia, em nome de Jesus, em nome de Jesus, Rei da Glória, em nome de Jesus, ó Pai.

estão na mente dele, na mente dela. Oh, Rianda Labacanta Labaia. Oh, Senhor, eu quero te louvar, porque o teu Espírito já está se apoderando de nós para transformar esta oração em resposta, para transformar esta súplica em sinais, para transformar, oh Pai, Alabaste Canda Labaia, em nome de Jesus, em nome de Jesus, Rei da Glória, em nome de Jesus, ó Pai Santo, agora.

ordem e de toda a instância nas tuas tecandalamaia, em nome de Jesus, em nome de Jesus, Rei da Glória, em nome de Jesus, ó Pai.

0: e de toda a instância nas tuas de trabalho para que possam prosperar. Abre esta porta, Senhor. Abre, Rei da Glória, Deus de amor. Olha quanta vida, quantas vidas sofrendo. Olha quantas vidas necessitadas e precisam desta porta aberta, deste trabalho na sua área para prosperar. Meu Deus, tenha de misericórdia, Senhor. Venha nos socorrer segundo a graça do seu amor, porque não há, Senhor, barreira que possa suportar, ó Deus, a intervenção divina, a operação dos céus, Pai, porque está escrito que quando Paulo e Silas, ó Deus, te louvava, dos céus o Senhor contemplava e enviou aquele terremoto, Senhor, que abalou as estruturas, as colunas e os alicerces daquele cárcere e pôs todos em liberdade, ó Pai Santo. Ô Pai amado, agora nós oramos, agora nós clamamos a Ti, Rei Eterno, para que haja, Pai, ó Deus, uma mudança de sentença. Aqueles que foram sentenciados, ó Pai, perpetuamente àquela prisão, aqueles que estão, ó Pai, ó Deus, já nos corredores da morte, nos países aonde se executa, ó Deus, o juízo com a morte, Pai, nós pedimos pelas vidas, que sabe que o dia delas está chegando. Meu Deus, nós oramos, nós apresentamos aqueles que estão pedindo o caminho direito, orando, jejuando a Ti, te calamasturianda, para que haja, Pai da Glória, para que haja, Rei de Amor, um milagre perfeito, orialabaia, te calabacanta labaia. Opera, Senhor, a operação do Teu Espírito, a manifestação do Teu amor, a glória da Tua presença, Espírito Santo, vai arrancando do caminho as trancas e as travas e vai libertando as decisões, os corações, para que se decidam a Ti, meu Deus, para que desejem ao Senhor, para que Te aceite com toda sinceridade, para que acompanhado, Pai, com a decisão de aceitação desta pessoa, desta casa, deste lar, desta família, possa, Pai, ocorrer, ó Deus, o liberar de todas as bênçãos do Senhor, porque Ele está tomando decisão contigo, Pai querido. A empresa, a tão jovem empresa deste moço, deste homem, que já está para decretar a falência, que já está, meu Pai, para entrar em resgate judicial, mas ele está, meu Pai, crendo no socorro, crendo no fechamento, meu Pai, daquele grande contrato, crendo, orimicandalamaia, tepicalamassurialamaia, ó Deus de glória, ó Deus de poder, manifesta este milagre, Pai, manifesta, Senhor, este sinal, abre esta porta para uma prosperidade descomunal, para uma prosperidade única, que farão, Senhor, e que dará a esta casa, esta família, a oportunidade de te glorificar em tudo, ó Pai querido. Deus Santo, Deus Bendito, agora nós recebemos da Tua graça, da Tua glória e pedimos, ó Pai, venha guardar aquela mulher que estava para cair, aquela esposa que estava para ceder a esta tentação, a este pecado, a este desejo de prostituição, de promiscuidade, do adultério, Senhor, aquele homem, meu Salvador, que estava para deixar o lar e a casa e seguir após aos amigos da droga, do copo, da prostituição. Ah, Pai, queima agora esta legião, joga por terra estas trevas do mal. Te calamasturi micandalabaia, aramacandalamasteia. Oh, Deus de glória, oh, Deus de poder, tenha de misericórdia, Pai Santo, que seja o Senhor operando, que seja o Senhor agora, Pai, ministrando, ministrando a libertação, ó Pai, deste pecado da prostituição, deste pecado, Pai, da incredulidade, da idolatria, da maldade. Liberta, Senhor, as vidas, liberta os corações, meu Pai, porque o Senhor é o único que pode libertar, ó Pai Santo. Eu quero apresentar a vida, Senhor, daqueles que não conseguem confessar as tuas transgressões, as suas culpas. Eles não conseguem ter calamastur inimiclamalabaia, mas o Senhor os ajuda, mas o Senhor os impele, mas o Senhor os respalda. Ourimicandalabasturianda, ah, Rei da Glória, agora ordena, Pai, a tua vitória sobre a transmissão e o culto desta tarde. Olha quantas vidas precisando de uma palavra, precisando de vida que só pode ser dada mediante o teu poder. Pai, usa o ministério geral, usa o ministério pastoral, usa o presbitério diaconato, usa aqueles que têm se aplicado na tua presença. Meu Deus, que o teu Espírito agora possa operar este desejo no coração deles, Pai, de desejar o episcopato, de desejar a boa obra, de desejar o crescer, ó Deus, em poder, em graça, na tua presença. Senhor da glória, Rei de amor, eu apresento agora, meu Salvador, aqueles que estão nos seus trabalhos e os desafios foram redobrados, aqueles que estão, ó Pai, na sua função e a necessidade é grande sobre eles. Espírito Santo, agora clamamos, ó Pai, vai desatando todas estas vidas, vai desacorrentando estas almas, passa a tua espada de fogo e queima, Deus poderoso, queima, meu Pai, todo mal. Agora apresentamos, ó Deus, em tuas mãos a nossa diretoria mundial, a diretoria deliberativa, a diretoria executiva, Senhor, a cada membro, Pai, que ali está, cada pastor, cada irmão, cada irmã, ó Deus, que compõe a nossa diretoria, que precisa da tua graça, que precisa do teu poder para vencer as suas batalhas pessoais, as batalhas, ó Pai, ó Deus, familiares e ministeriais. Meu Deus, eu entrego nas tuas mãos a tão crescente obra da Fundação Reviver, eu entrego nas tuas mãos, ó Deus, de poder, a crescente obra da Associação Help Deus e Amor. Confirma, meu Salvador, neste momento, lá naquele centro de atendimento, Pai, ó Deus, aos drogados, aos dependentes químicos, ó Pai querido, eu apresento as unidades Oásis, eu apresento ao Senhor, ó Pai de amor, as unidades, Pai, que trabalham com as crianças e as creches, apresentamos as unidades das casas abertas, apresentamos os poços ali em todo o Nordeste e Sertão. Senhor, ó Deus de compaixão, faz prosperar esta obra. E agora, Senhor, nós pedimos, Pai de amor, Deus querido, que o Senhor toque ao coração, ah, Pai, dos dizimistas, dos ofertantes, daqueles que o Senhor escolheu, meu Deus, para fazer a tua obra, aqueles que estão de longe, aqueles que estão até do outro lado, meu Pai, ourimicandalamaia, mas que agora foram tocados a ofertar e agora já estão, ó Pai, usando este QR da tela, ah, Pai, para fazer a sua transferência e agora já celebraram, ó Pai, pelo milagre, pela vitória que o Senhor está dando aos teus filhos. Ó, Pai querido, eu oro e neste clamor eu apresento, Pai de amor, aqueles que hão de se reconciliar. Pai, há um grande número de pessoas e de vidas que precisa alemar Marasuri Kalamaya, Te Kandalabas, Te Kalamassúria. Sim, Pai da Glória, dai a vitória, Senhor, dai a autoridade necessária para que a tua obra seja realizada, dai a unção sobrenatural do teu Espírito sobre todos aqueles, Pai querido, que estão combatendo contra o maligno, que estão lutando para vencer as trevas e que estão se posicionando diante do Senhor. E agora, Pai de amor, todos aqueles que irão se reconciliar, aqueles que vão te aceitar pela primeira vez, recebe-os, ó Pai, em teus braços de amor. Recebe, meu Salvador, neste clamor e nesta oração. Nós pedimos a tua bênção e te agradecemos em nome de Jesus. Aleluia! Oh, maravilhoso Deus, querido Senhor, Senhora, não é coincidência ter chegado até você esta oração, seja pelas emissoras ou seja pelas redes sociais. Deus preparou este momento. O que estava faltando para você entrar em todas as grandes promessas de Deus está nas Escrituras de Romanos 10. Se no teu coração você crê, agora não ficará só para você, você vai confessar com a sua boca. Porque está escrito na palavra de Deus que com o coração se crê e com a boca se faz confissão para a vida eterna. Levante as tuas mãos, diga comigo: Senhor Jesus, me recebe, me aceita em teus braços de amor e me ajuda, meu Salvador, a nunca mais sair da tua presença e verdade. Aleluia! Bem-vindo à vida, Senhor. Bem-vindo à vida, Senhora. O Quero Aceitar Jesus já está na tela. Prefixo 11, número 9, 5094-4645. Nós contamos com a sua ligação. Tem um pastor disponível para te atender neste momento de luta, de guerra, de aflição. Pelo Direto com Deus, prossegue o clamor, a oração. Hoje, quinta-feira, é o culto beneficente em prol a todas as associações, as assistências sociais da Igreja Deus e Amor, tá bom? E agora, pelas nossas emissoras, o MC de cada dia, irmã Débora Miranda e pastor Lorival. Deus abençoe São Paulo, Deus abençoe Brasil. Orou com você e por você, seu irmão em Cristo, Kleber de Oliveira. Deus abençoe a todos.
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1: E chega ao seu rádio mais um programa Mensagens Cantadas. E também ao seu computador e também ao aplicativo. Hoje temos vários meios, né? Aqui estamos com mais esta programação, chegando aí ao seu coração, à sua vida. Vos saúda Débora Miranda de Almeida.
2: Paz do Senhor, ouvintes amados, mais um MC chegando até a sua casa. Nós já vamos começar presenteando você com os hinos da nossa programação. Quem vem cantando, Débora?
1: Nós vamos ouvir o hino É Preciso Esperar, do CD Oração no Santuário. Música.

0: encontramos exclamações, tipo, a máscara caiu. Agora a máscara caiu. Mas você já parou para pensar que todos nós costumamos usar muito mais máscara do que nós pensamos? E para dizer a verdade, muitos usam máscara o tempo todo. Se você ainda não parou para pensar nisso, eu posso te dar um exemplo. Quantas pessoas vão ao YouTube, ao Facebook, ali cantam alguma coisa, né? Aí um conhecido faz o comentário: meu Deus, como você canta bem. Eu vi o vídeo que você postou ontem no Face, né? Como se fala no Facebook. Ah, gostei demais. Aí quem gravou, sempre a resposta vai ser: não, tô aprendendo. Só foi só para uma brincadeira. Ah, então eu tenho muito que aprender. Não sou como, né? E sempre tem isso. Mas obrigado. É só um treinamentozinho só. Agora, dentro do coração, lá dentro, internamente, a pessoa pode estar pensando coisas assim: rapaz, não é que eu sou bom mesmo nisso aqui? Olha, até o fulano gostou do meu som, vou gravar mais. Aí, se ele der lugar para a autoestima e colocar a autoestima num local mais alto do que ela deve estar, na verdade, a pessoa acaba até completando na mente, né? Eu é que deveria fazer os solos do grupo do louvor. Imagina quem está fazendo é o fulano. Eu que deveria estar cantando naquele CD ali, porque não é? Eu que deveria estar sendo solista da nossa. E aí vai. Embora esse exemplo possa parecer assim não ser tão chocante, você concorda que a pessoa do diálogo estava mostrando uma falsa humildade? E eu me preocupo com isso muito. Me preocupo não só com a minha falsa humildade, mas com a falsa humildade de muita gente. Aqui no exemplo que a gente citou, é um exemplo, né? No fundo, a pessoa que gravou sabia que cantava bem, senão não teria nem gravado. Mas quando alguém comenta sobre o assunto, aí o que gravou desconversa. Não, porque não é bem assim. Mas lá no coração, a ideia é contrária. Não, eu sou bom mesmo. Eu gravei porque não tem para ninguém, não. Então a pessoa que estava, mesmo sem perceber, dizendo em forma de uma aparente humildade, não, essa pessoa estava usando uma máscara. Essa pessoa não estava mostrando naquele exato momento quem realmente ela era. Porque ela podia ter respondido, né? Se, olha, eu canto mais ou menos, mas não. Ela respondeu o que achou que poderia ser melhor para a pessoa que a elogiava. Para não parecer que talvez estivesse se achando, né? Então, ouvintes, como eu disse, esse exemplo é um exemplo de leve, né? Mas imagine tantos outros aspectos mais pesados na vida. Provavelmente ninguém quer ser uma pessoa considerada orgulhosa. Quem é que gosta de ser considerado arrogante ou até um fofoqueiro? Não. Porque nós temos o medo de sermos julgados ou expostos. Então nós temos essa tendência de esconder nossas vulnerabilidades ao máximo. Queremos sempre mostrar o nosso melhor lado. Nos apresentamos aos outros de um jeito diferente, em uma apresentação assim idealizada, que dificilmente representa de fato quem nós somos. Aí o tempo vai passando, as pessoas vão conhecendo realmente quem nós somos, só que mesmo assim, às vezes, nós não conseguimos descobrir o quanto nós estamos usando máscaras. Hipocrisia é uma máscara. Então, ouvinte, nós temos que tratar, estamos abordando esse assunto, e nós temos que tratar a origem do problema, não é? Muitas pessoas são orgulhosas, são arrogantes, muitas pessoas têm uma autoestima muito elevada, só que essas pessoas costumam querer esconder, e se não combater, nós vamos viver para o resto da vida apenas de aparência, maquiando a nossa realidade e fingindo ser o que não somos, como quem varre, em muitos aspectos, a sujeira para baixo do tapete. Enquanto isso, o problema continua ali, intacto, escondido. Por outro lado, quando nós reconhecemos quem nós realmente somos e falamos a pura verdade, quando nós temos atos falhos ou somos falhos, nós entendemos que precisamos trabalhar essa área da nossa vida, seja o orgulho, seja a ansiedade, seja a ira, seja a arrogância. Então nós tratamos aí a origem do problema. E aos poucos nós vamos então permitindo que as máscaras vão desaparecendo. E com o passar do tempo notaremos que não precisamos mais dessas máscaras. E eu espero, ouvinte amado, que você tenha sentido no seu coração que nós temos de mostrar às pessoas quem nós realmente somos. Nós não podemos mostrar às pessoas o que nós não somos, porque no dia que as pessoas descobrirem quem realmente nós somos, as pessoas vão olhar para nós e vão dizer: a máscara caiu. Mas, até que as pessoas descubram, Deus sabe quem nós realmente somos. Se você é bom no que você faz, eu não se vê, Débora, algum problema. A pessoa fala: ah, você faz bem isso aí, ah, eu aprendi bem, não, graças a Deus.
1: Não, não é bom, né, elogiar, mas às vezes as pessoas não sabem receber elogio. Né?
0: Não é? Então, é só para a gente aprender, ouvinte, e entender que todos nós podemos ser bons no que nós fazemos. Todos nós podemos receber elogios. Mas a partir do momento que nós mascaramos uma coisa, pensamos outra, e por trás das cortinas nós cutucamos para situações que nós entendemos poder alcançar e realizar porque nos achamos melhor do que quem está realizando, nós estaremos apenas criando problemas e confusões. Bem-aventurados são os pobres de espírito, porque deles é o reino dos céus.
1: Quando Jesus estendeu a sua mão, é o hino que ouvimos agora, na voz de Cristina, do CD Vaso Restaurado.

0: Aí nós acompanhamos, é preciso esperar, está no CD Oração no Santuário, disponível em nossas plataformas digitais e nas igrejas Deus e Amor em todo o Brasil. Vamos meditar neste momento?
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0: nós acompanhamos quando Jesus estendeu a sua mão, um hino bonito. Você gostaria de adquirir esse CD? Procure na Igreja de Deus de Amor, a central da sua cidade, ou então pelas nossas plataformas digitais. Falando um pouquinho de, como que diz, né? Bíblia Sagrada, curiosidades. Vamos voltar um pouco quando surgiu a primeira cidade, né? Vamos voltar para as portas do Éden. O que aconteceu depois da queda do homem, quando ele pecou no jardim? Depois nasceram os filhos, depois vieram lá Abel e Caim. O que aconteceu depois? Quando Caim saiu dali, em destino, assim, já sem, vamos dizer, como de forma de um vagabundo, e ele saiu daquela terra, qual foi a primeira coisa que ele fez? Ele fugiu, né? E depois se casou. E depois que se casou, a Bíblia diz, saiu Caim de diante da face do Senhor e habitou na terra do exílio, da banda do Oriente do Éden. E conheceu Caim a sua mulher, e ela concebeu e teve a Enoque. E ele, então, Enoque, edificou uma cidade. Falando um pouquinho sobre isso, que enquanto os descendentes de Sete, que era irmão, né, dedicavam-se à agricultura, à vida de pastor, se dedicavam os descendentes de Sete à caça, à pesca, já os descendentes de Caim dedicaram-se mais à vida na cidade, né, à vida urbana, e uniram-se e começaram a inventar, a Bíblia diz inventar invenções, começaram a lidar, né, com música, pois a vida da cidade exigia música, barulho, diversão. E eles ali fabricaram instrumentos de cordas e órgãos. E começaram a fazer, utilizar instrumentos de cobre, de ferro, porque a vida da cidade também exige estas coisas. E dentre esses instrumentos saíram as primeiras armas. E é nas cidades que os ânimos se agitam, e aí onde mais se utilizam armas, né? E logo apareceu aquele espírito belicoso de guerra, né? Começaram a se mostrar mais assim agitados, mais briguentos, e logo essa vil natureza, eu digo esse sentimento de violência, começou a manifestar-se quando chamou suas duas mulheres e ele deu o relatório para elas de alguma de suas façanhas, entre aspas, né? Está escrito aqui em Gênesis capítulo 4, versículo 23, que ele diz assim: eu matei um varão por me ferir e um mancebo por me pisar. E não é assim mesmo hoje nas cidades, né? Não só nas cidades, a gente vê também que nas fazendas, nas chácaras, a violência chegou. E a violência está de um tamanho tão, assim, espantoso, que a gente não tem mais como comentar isso, porque está em todos os lugares, não somente nas cidades. Realmente, o pecado veio estragar tudo. Deus havia feito o paraíso para que o homem não morresse, não tivesse enfermidades, e o pecado começou a fazer com que tudo isso acontecesse. Falamos um pouquinho sobre a primeira cidade edificada, né, por Enoque, aqui no quadro Conhecendo um Pouquinho Mais e Curiosidades Bíblicas.
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0: Vamos ouvindo mais uma mensagem musical e agora Usa Minha Vida, na voz de Débora Miranda, do CD É Assim Que Adoro.

0: nós vamos trazendo a vocês coisas que podem melhorar a vossa vida. Por exemplo, levante-se sempre que puder. Muitas pessoas passam grande parte do dia sentadas, trabalhando, dirigindo, fazendo qualquer outro tipo de atividade, né? E um estudo recente comprovou que passar muito tempo nessa posição pode causar problemas psicológicos. Outro estudo mostrou que mulheres que ficam sentadas 10 ou mais horas por dia correm mais risco de ter ataque cardíaco e doenças cardiovasculares comparadas àquelas que passam menos tempo sentadas. Então levante-se e se movimente, porque mesmo por um período curto de tempo, né, isso melhora a circulação.
1: Eu sabia desse negócio do coração, né, quando fica muito tempo sentada, mas não psicológico, eu fiquei preocupada agora, viu?
0: É, tem que andar. Inclusive, um médico que morava, um médico de medicina esportiva que morava no meu prédio, ele sempre dizia pra gente que, olha, mesmo que você não tenha tempo para fazer um exercício, tem um andar ou dois andares de escada, suba sua de escada.
1: Já ajuda bastante.
0: Já ajuda,
1: né?
0: Muito. Uhum. Tanto que eu peguei esse hábito aqui, as pessoas raramente me veem andando em elevador. Eu sempre subo pelas escadas, né? Tem dia que dá uma cansada, né? Porque é 6 andares aqui, é mais 6 dali e tal. Mas tem dia que eu faço isso aqui 5, 6 vezes por dia, o que equivale aí 1 hora e meia de caminhada. Você até
1: tá,
0: mais.
1: Você já está me influenciando a fazer isso, sabe?
0: Não, porque é bom. Às vezes você não tem um tempo para fazer um exercício mais forte,
1: verdade,
0: né? Porque uma caminhada, tudo bem, faz bem e tal. Mas quando você sobe uma escada, você está subindo numa inclinação que fortalece a musculatura do coração.
1: É, ele realmente fica mais rápido, né? E bate um pouquinho mais forte.
0: Estávamos falando também agora há pouco também sobre lavar as mãos, né? Você pode achar isso óbvio demais, mas essa simples tarefa que fazemos durante o dia pode proteger a nossa saúde mais do que a gente imagina. Muitas pessoas lavam as mãos antes das refeições e depois de usar o banheiro, mas lavá-las com sabonete algumas vezes ao dia pode reduzir as chances de ter alguma doença em até 30%. Mas lembre-se de mantê-las mas muito bem hidratadas, usando um bom creme hidratante. Inclusive, eu devo estar falando que no inverno parece que tem que lavar mais a mão ainda, né,
1: Débora? É verdade. Imagine a seguinte situação. Você dá a mão para alguém contaminado com a gripe, né, que acabou de assoar o nariz. Aí você coloca a mão no seu nariz ou na sua boca, e o que acontece? É possível que tenha carregado o vírus daquela pessoa para dentro do seu organismo. Gotas de saliva podem cair em superfícies como mesas, corrimão de escadas, e aí acontecerá a transmissão pelo contato com as mãos. Por isso é tão importante a higienização, não somente após as refeições ou antes, mas algumas vezes durante o dia com sabonete e esfregando bem entre os dedos.
0: A informação que foi dada aqui é interessante, né? Lavar a mão é uma tarefa simples, as pessoas lavam a mão para almoçar e tal, depois de usar o banheiro. Eu só quero dizer que eu não concordo com a citação de que as pessoas lavam a mão depois de usar o banheiro. Algumas pessoas lavam a mão depois
1: bem
0: de usar
1: mínima,
0: o banheiro.
1: Bem mínima,
0: porque,
1: né?
0: Porque, Débora, é inacreditável, homens. Homem vai em banheiro de homem, você vê aí pelo menos 40% deles não lavam a mão depois de usar
1: sério?
0: O banheiro.
1: Sério? Sério?
0: Ou mais. Então é preciso lavar a mão. Eu sou sincero, algumas pessoas podem até me achar mal educado, mas dependendo da situação, eu prefiro não dar a mão, porque tem pessoas que querem transmitir doença pra gente. Parece mal educado, eu acho que até é mesmo. Mas se você percebeu que uma pessoa foi ao banheiro e não lavou a mão, por que dar a mão pra ela?
1: Cumprimento
0: comigo,
1: só
0: vai.
1: Dando um aceno.
0: Dá um acenozinho,
1: né?
0: Mesmo que a pessoa estenda a mão, dá um aceno e tal, porque essa pessoa que está sendo sem higiene, né? E pode transmitir doença pra
1: gente.
0: É verdade. Nós vamos ouvir, ouvintes amados, mais um lançamento da gravadora MC Music. Nós vamos ouvir do CD Mil Motivos com o Grupo Paz. Louvado seja. Vamos ouvir.

0: Vamos aos nossos prefixos, já já voltamos.
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3: 13 horas e 3 minutos.

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1: Dia 31 de maio está chegando, nós vamos ter um culto especial em todas as nossas igrejas Deus de Amor aqui do Brasil e no exterior. Preste atenção, é o culto Me Aquecendo no Rebanho. É um culto onde nós vamos receber os membros que deixaram o nosso ministério, seja pastor, seja cooperador, seja membro. Este dia é o dia para você retornar à Igreja Deus de Amor. Não estou falando aos desviados. É claro que o desviado pode voltar. Mas esse dia é específico para as pessoas que deixaram o nosso ministério. Talvez porque foram maltratados ou porque aconteceu alguma coisa na congregação. Inclusive, eu estava lendo em pesquisas que a maioria das pessoas deixa a congregação por falta de um relacionamento bom, uma palavra que a feriu, um relacionamento que não deu certo entre duas pessoas ali da congregação e houve um desentendimento e a pessoa sai. A pessoa não quer congregar mais. E Satanás se aproveita dessa oportunidade e começa a esfriar essa pessoa. Ela não vai mais à igreja. Ah, eu não vou mais lá porque aquela pessoa falou assim de mim. Ah, aquela pessoa me olhou feio. Ah, o pastor não me deu oportunidade. Ah, o pastor não me atendeu. Gente, isso é tão pequeno em relação à nossa salvação. É claro que não é indo para a igreja que você vai ser salvo, mas faz parte da sua fé, faz parte da caminhada cristã. É necessário congregar. Agora, se a gente for olhar pessoas que falam mal da gente, pessoas que não aceitam a nossa opinião, ou a nossa postura, a maneira que a gente penteia o cabelo, ou que a gente coloca o sapato, ou que a gente... A nossa opinião em relação a tantas coisas, a gente não congrega em lugar nenhum, porque sempre haverá situações assim. Por que você não deixa o trabalho? Tem gente falando mal de você lá. Por que você não deixa a escola? Tem gente lá que você também teve uma discussão. Mas deixa a igreja, que é muito mais fácil, não é verdade? Então, preste atenção. Deus está dando essa oportunidade. Não é uma igreja em si que está te dando oportunidade de você regressar. Você não foi para o mundo, mas está em casa ferido. Quem que ganha com isso? Você está só perdendo. A sua alma está enfraquecida. Você está fraco na fé. Você está triste. A sua alma está necessitada de alimento. Então chegou a oportunidade. Anote aí, dia 31 de maio, às 15 horas, em todas as nossas igrejas do Brasil e do mundo, haverá este culto Me Aquecendo no Rebanho. Vamos voltar. Você está frio. Você que é ovelha, precisa se aquecer no rebanho novamente. Estamos aqui para receber vocês de braços abertos. Não é uma frase de efeito. Não é uma frase de jargão, não. Nós queremos que você volte a congregar conosco. Você que deixou a congregação, você que era obreiro da nossa igreja, volte. Nós estaremos analisando sua situação direitinho. Dia 31 de maio, no horário das 15 horas, na sede mundial e também na Igreja de Deus e Amor, aí pertinho da sua casa. Você vai voltar, nós vamos receber você, vamos anotar o seu nome e você vai fazer parte novamente do corpo de Cristo no nosso ministério Igreja Deus e Amor, tá certo? Dia 31 de maio, Me Aquecendo no Rebanho.
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1: Vamos a mais um louvor aqui, o louvor não para, nós temos aí o hino Só Falta Você, Neri canta do CD A Missão.

0: Vamos falar de família agora?
1: Momento da Família.
0: Estamos em pleno século XXI e nós temos um grande desafio a vencer. A mídia vive redefinindo a família, e a qual permanece sob seus constantes ataques. A gente vê que o fluxo de programas televisivos que ridicularizam a família tradicional, mas exaltam a infidelidade conjugal, é frenético. E eu digo que essas pressões têm muitas vezes levado o convívio marido e mulher a se tornar mais pesado. Além disso, a gente vê o número de casais que ficam juntos até que a morte os separe tem diminuído significativamente. Isso resulta em quê? Menos filhos contando com os pais em sua criação e educação. E será que haverá um resultado positivo nisso? O materialismo invadiu as estruturas da família. A ganância e as formas de saciar esta ganância têm aumentado. A gente pode ver que tanto os pais quanto as mães vão à busca de melhores oportunidades de trabalho, onde forças competitivas e o retorno rápido os têm mantido muito mais tempo longe de casa, e os filhos cada vez mais sozinhos ou com pessoas que podem cuidar delas, responsabilizando por toda a sua educação. E o declínio moral? Isso aí tem crescido e ajudado a destroçar a família. Os valores que distinguem o certo do errado e dão base ao compromisso no casamento estão praticamente desaparecendo, não é? Os valores estão invertidos. As separações e os divórcios causam um impacto devastador na família brasileira, ou, como não dizer, na família no mundo inteiro. A tecnologia, crescendo, desenvolvendo-se cada vez mais, abre mais porta para os diálogos internetizados, virtuais, do que aquela conversinha em família, em casa, no momento de jantar, olho no olho. Isso está desaparecendo, as pessoas vão ficando cada vez mais fechadas, mais voltadas para si, tudo isso em detrimento de um relacionamento mais afetivo e fraternal. E à luz desse quadro não muito promissor do futuro da família, vamos estar alertas. Há um grande desafio à nossa frente, não nos conformarmos com este mundo. É o que diz a palavra. Não vamos conformar com o que está acontecendo. Vamos fazer a diferença. Vamos ser diferentes. Estamos preparados para tudo isso, para esse desafio, para este novo século? Pense nisso. Como está sua família diante de tudo isso que acabamos de conversar, de falar? Cabe aqui esse alerta. Nunca devemos nos esquecer de cultivar o amor, a cumplicidade, o companheirismo e a intimidade dentro da nossa família. Tudo isso baseado à luz da palavra de Deus. Ah, este hino é o que dá título a este CD, Sala do Trono. Canta Daniela Balabem, lançamento MC Music.

0: A gente ouve fake news, né? As notícias falsas. A gente ouve, às vezes, comentários não muito agradáveis a respeito de outras pessoas, difamações, calúnias, mentiras. E, às vezes, a mentira ela surge por pura maldade de outras pessoas que querem prejudicar.
1: Propositalmente, né?
0: É,
1: propositalmente.
0: Exato. Ou querem, às vezes, só parecer ser melhor do que as outras pessoas. E já é cada coisa, né? Umas pessoas, viu fulano, roubou, viu fulano, matou, viu fulano, adulterou, fornicou, viu ciclano lá, pois é, eu sabia e tal.
1: Parece que adora passar adiante a notícia má, né?
0: Pois é, e nós temos agora, né, uma fonte enorme de divulgação de notícias falsas, que é a internet. Qualquer pessoa vai lá, coloca qualquer coisa lá, aí sempre aparece alguém que concorda e sai comentando, dando os famosos likes aqui e ali, né? Não faz tanto tempo, colocaram lá que pastor Lourival disse que vai acabar com o RI da igreja. Aí eu não participo, não gosto, não tenho muita afinidade, mas esse eu resolvi ler. Aí aparece lá, pois é, mas eu tinha certeza que era assim e tal, tal. Mentira. Só que assim, sempre tem um ou outro que gosta, vai divulgando aquilo ali, não é? E não só isso, outras coisas também, né? E eu quero contar para vocês a história do papel picado ao vento. Há muito tempo um senhor, de tanto falar que o seu vizinho era ladrão, a polícia acabou prendendo o vizinho.
1: É?
0: Dias depois descobriram que ele era inocente. O rapaz foi solto e resolveu levar a questão à justiça. No tribunal o juiz diz: mas por que essa situação? Mas foi só um comentário, seu juiz. Comentários não causam tanto mal assim. E o juiz responde: escreva um comentário, ou seja, escreva os comentários num papel, depois pique e jogue os pedaços no caminho de casa. Amanhã volte para ouvir a sentença. Ele disse isso ao acusado, no caso. Bom, aquele senhor então obedeceu, voltou no dia seguinte, antes da sentença, disse o juiz. Terá de catar os pedaços de papel que você espalhou ontem. Aí, o acusado disse: mas eu não posso fazer isso. O vento já espalhou esses papéis, já não sei nem onde estão. E o juiz diz: então, um simples comentário pode destruir a honra de um homem, a ponto de não podermos consertar o mal. Se não se pode falar bem de uma pessoa, é melhor que não se diga nada. Ou nós somos donos da nossa boca, ou seremos escravos das nossas palavras. E é assim mesmo. Falar mal de outras pessoas é tão fácil. Reparar o mal, de ter falado mal de outras pessoas, eu vou dizer a você uma coisa, é quase impossível. Porque parece que as pessoas que ouvem outras pessoas falarem mal de outras pessoas, parece que gostam.
1: E parece que cada pessoa que fala vai aumentando um ponto, né?
0: Não é?
1: Quem conta um conto vai aumentando um ponto, como diz, né, o provérbio.
0: E nós tínhamos muitas sentençazinhas rápidas, assim, a respeito de falar dos outros, né? Lembra aquela que a gente citava aqui no programa? O fulano tá falando mal de mim, não é da minha conta. Daí para incluir a pessoa na briga, falando mal de você também. Aí já não é da sua conta.
1: Uhum.
0: Então é assim, se a gente souber responder à altura esse tipo
1: de comentário, né?
0: Comentário
1: maldoso, né?
0: Pois é, a gente vai evitar muita confusão.
1: É verdade. Vamos a mais uma mensagem. Igrejinha de Tábuas Velhas, Débora canta CD Cristãos.

0: nós vamos falar sobre o perdão, né? O perdão. Dizem que quem não perdoa é o que fica doente, né?
1: Você acredita que uma irmã escreveu sobre isso pra mim?
0: É.
1: Ela falou assim, eu não consigo perdoar. E eu tô muito aflita. Eu falei, acho que o veneno tá mais pra você do que pro outro.
0: Pois é. É, então, assim, ouvinte, o perdão é uma coisa que nós temos que doar aos outros. Porque se nós não doarmos, os prejudicados seremos nós mesmos.
1: Isso que eu escrevi pra ela.
0: É, e a Bíblia Sagrada fala claramente, de uma forma, vou fazer uma tradução bem contemporânea, se nós não perdoarmos os que nos ofendem, Deus também não nos perdoará.
1: E dá aquela aflição mesmo, angústia vem no coração, né?
0: E estou falando até da questão da eliminação, né? Por eliminação, quem não perdoa acaba perdendo o seu perdão. Então é preciso perdoar.
1: É uma mão de duas, quer dizer, um caminho, uma estrada de duas mãos, né?
0: Quando você perdoa, você se sente bem. Quando você perdoa, quando a pessoa vem para você e fala, oh, você me perdoa, você fala, não, não tô com vontade de perdoar, não.
1: É. Que a forte pessoa... isso aí.
0: Pois é, a pessoa que vem pedir perdão, de alguma forma, Débora, ela se humilha, tudo, né? Uhum. A pessoa chega, eu errei, acho que eu fiz um... Ah, não sei, não vou perdoar agora, não.
1: Meu Deus.
0: Então, a pessoa que pediu perdão, de alguma maneira, ela se sente bem.
1: É, porque aliviou aquilo que estava pesado no coração, né?
0: E quem não perdoa, fica ali, armazenando
1: Exatamente.
0: Coisas ruins, toxinas, e o pecado de não ter perdoado. E também sabendo que se ela chegar, acabou de não perdoar, aí de repente ela chega, meu Deus, perdoa os meus pecados, é, tempo perdido, para de bobagem, né?
1: É verdade.
0: Não adianta. Então, Débora, tudo isso é muito importante.

0: perdoar as pessoas. E também um estudo acaba afirmando que perdoar faz bem à saúde.
1: Mas é claro, né? Eu acho que totalmente físico e espiritual, né? Você falou do espiritual,
0: exato,
1: mas físico,
0: falei do espiritual,
1: né?
0: Agora eu vou entrar no físico.
1: Exatamente.
0: A pessoa que perdoa, ela impede os malefícios do estresse na saúde mental e física. Porque o espiritual nós já falamos.
1: Imagine guardar aquela amargura no coração, né? Vai
0: então,
1: pesando fisicamente, na mente, enfim, todo o corpo, né?
0: Foi um estudo realizado por pesquisadores da Luther College, lá na Califórnia, uma universidade. Perdoar faz bem à saúde e protege as pessoas do estresse. Os pesquisadores questionaram crianças, acho que não sei mesmo por que pesquisar tanto criança, mas jovens e adultos, e avaliaram os níveis de estresse durante a vida, a tendência para perdoar e a saúde física e mental de cada um, de quem perdoa e quem não perdoa. E eles identificaram que as pessoas que perdoam são pessoas melhores a questão do estresse, problemas físicos e mentais, são pessoas mais saudáveis. Faz bem à saúde, foi a conclusão desse pessoal. E não precisava nem dessa pesquisa, né? Porque é claro que a Bíblia Sagrada nos mostra que realmente quem perdoa também será perdoado, e perdoar faz bem. Né? Perdoa, ouvinte, perdoa. Eu, às vezes, vejo, devo casar, faz 20 anos que eu não falo com a minha tia.
1: Eu vi essa semana isso, uma pessoa falar. Minha mãe não fala há 20 anos com a filha dela. 20 anos!
0: Então, perdoa, elimina essa conexão entre o estresse e a doença mental. Então, olha, vocês devem perdoar, é bíblico, não é? A palavra de Deus nos ensina a perdoar. E agora, também a ciência, através de estudos, confirma que perdoar faz bem à saúde, no caso aqui a saúde física e mental, e nós já falamos que principalmente para a saúde espiritual. Essa pesquisa foi publicada no jornal científico Psychology Journal of Health, o jornal de saúde e psicologia, e também foi citado na revista americana Time e também na revista brasileira Veja, tá bom? Então veja na Veja se você quiser ver.

0: minha vida no passado.
1: A minha história começa com a minha infância. Uma infância tranquila, normal como da maioria das crianças, sem fatos relevantes que pudessem ser destacados aqui. Mas quando eu comecei na minha adolescência, quando eu tinha já 14, 15 anos, por uma influência de uma tia e de algumas primas que eram crentes, em um determinado período da minha vida eu comecei a frequentar uma igreja. No entanto, com o passar do tempo, eu deixei de acompanhá-las. Passei a fazer amizades com pessoas não cristãs que influenciaram na minha decisão. Achei que não era necessária mais a minha participação na igreja, porque as coisas do mundo muito me cativavam. Eu comecei a participar dos prazeres do mundo, libertinagens que me atraíam demais. E logo já caí na prostituição, induzido pelo meu próprio primo. Nesta época, os meus pais tiveram de mudar de casa, mudar de residência. E é claro, eu, como era um jovem adolescente, fui morar com eles. Mudei-me com eles. E neste novo local, conheci novas pessoas e logo consegui o meu emprego. Depois de algum tempo, eu fui convidado pela proprietária da empresa onde eu trabalhava e um dos meus primos para frequentar algumas baladas, mas eram em casas noturnas. E eu achei interessante porque, afinal de contas, eu tinha chegado em uma nova cidade e nada melhor do que conhecer pessoas diferentes. Eu não podia ficar isolado na minha casa. E assim comecei. Todo final de semana lá estava eu nas casas noturnas. Que lugar horrível. Nesses lugares tenebrosos conheci pessoas que me levaram a participar de vícios. Estavam me direcionando para o mal e cada vez mais eu me afundava no lamaçal do pecado. Como um abismo chama outro abismo, nasceu em mim o desejo de ser transexual. E comecei a usar roupas femininas e aquilo cada dia mais ia crescendo dentro de mim. E quando decidi mudar de gênero, o meu pai ficou muito chocado e foi totalmente contra a minha decisão. E eu não queria saber o que pensavam as outras pessoas, não me interessava as considerações da minha própria família, inclusive os conselhos de meu pai. Por que eu não posso seguir os meus próprios intentos? Eu preferia ouvir aqueles que estavam inseridos no contexto social promíscuo em que eu estava vivendo. Não estava no meu coração aquela palavra que eu havia ouvido na igreja, honra teu pai e tua mãe, que é o primeiro mandamento com promessa, para que te vá bem e vivas muito tempo sobre a terra. É claro que também considerando que a minha vida já estava no fundo do poço, e a mudança de identidade não iria alterar o quadro, assim continuei me afundando cada dia mais na prostituição e fazendo coisas que não agradavam ao Senhor. Chegava o ano de 2014. Eu tinha um sonho. E aquele sonho dourado que eu tinha vivenciado chegava no seu auge. Contudo, eu tinha já o início de um pesadelo angustiante. Eu chegava ao final do túnel e eu não encontrava nenhuma saída para minha vida. À medida que o tempo passava, a degradação da minha vida seguia passos largos que me levavam ao fundo do poço. A palavra de Deus diz em 1 de João, capítulo 2, versículo 15: não ameis o mundo, nem o que no mundo há. Porque se alguém ama o mundo, o amor do Pai não está nele. Ah, eu conhecia esta palavra. Eu conhecia de cor esses versículos, mas eu não queria saber. Como que alguém pode controlar a minha vida? Eu tenho de fazer aquilo que realmente eu quero fazer e ponto final. Exatamente assim. Eu seguia tudo que realmente me atraía. E tudo que havia no mundo, a concupiscência dos olhos, a soberba da vida, me atraíam. Eu sabia que não era de Deus, mas me atraíam. Em 1 João capítulo 2, 17, prossegue, o mundo passa, e a sua concupiscência também. Mas aquele que faz a vontade de Deus permanece para sempre. Não, eu não queria a vida eterna agora não. Eu preciso curtir e viver a minha vida. Ah, mas vivendo tudo que eu queria viver e fazendo aquilo que realmente eu queria fazer, começaram a acontecer coisas horríveis, terríveis na minha vida. E para culminar com a minha desolação, eu fui demitido deste emprego nesta nova cidade. Agora já chegava ao final deste ano, 2014. Eu estava concluindo o ensino médio, mas em virtude de um turbilhão de acontecimentos indesejáveis que surgiram na minha vida neste tempo, passei a ter crises de pânico. Eu tinha aqueles sintomas de que parecia que eu ia morrer. Eu começava a tremer, as minhas mãos suavam frio. E uma depressão, eu digo, não física, mas maligna, se apoderou da minha vida por completo. Ouvintes, provavelmente em consequência da vida desregrada que levava, começaram a surgir muitas enfermidades. E a minha ida e a vinda do hospital se tornou uma rotina. E quantas vezes eu me lembrei deste versículo, que está na palavra de Deus no livro de Isaías, capítulo 55, versículo 7. Deixe o ímpio o seu caminho, e o homem maligno os seus pensamentos, se converta ao Senhor, que Ele se compadecerá dele. Torne para o nosso Deus, porque grandioso é em perdoar. Mas eu somente me lembrava das coisas de Deus quando eu estava na pior. Lá dentro de um hospital, uma depressão. E assim comecei a fazer exames médicos e eles não conseguiam um diagnóstico certo. E eu sabia que alguma enfermidade estava me consumindo, tirando as minhas forças. Eu era medicado, encaminhado para casa. Esta era a minha rotina todas as semanas. Depois de alguns dias, eu fiquei pior. Comecei a perder peso. O meu quadro tornava-se cada vez mais grave. Parecia que a medicação não surtia o efeito desejado. E cheguei a um estado de saúde tão grave que o médico disse para mim, olha, eu não sei mais dizer o que você tem, você está desenganado pela medicina. Ah, ouvinte, que desespero. Que desespero, meu Deus. Agora me lembrei de Deus. Dos dias em que eu estava na presença do Senhor. Agora saber que restava-me pouco tempo de vida, pois não encontrava uma cura para mim. O que eu faço? E agora, socorre-me, ó Deus. E eu percebendo que era o fim da linha, que os meus sonhos haviam sucumbido, que não havia mais recursos no âmbito humano, eu tive a impressão de que eu estava morrendo aos poucos. Parecia que minha vida, ela se esvaía como se uma areia entre os dedos. Entretanto, no ano de 2005, quando já não havia mais esperança para mim, Deus teve misericórdia da minha fraca pessoa. Eu em casa, sintonizando qualquer programa para ouvir uma música, eu estava muito triste. Me deparei com este hino quando liguei.

logo em seguida, na voz do saudoso missionário Davi Miranda, ele estava orando, clamando socorro para as pessoas que estavam desesperançadas. E eu parei de mexer o daio do rádio. Tirei a mão do meu rádio e fiquei ouvindo. E após aquela oração, ele fez o convite para que as pessoas aceitassem a Jesus como seu Salvador. Meu coração já estava quebrantado. E não resistindo mais à voz do Espírito Santo, naquele momento me ajoelhei diante do rádio receptor e aceitei Jesus no meu coração como único e suficiente Salvador da minha alma. A partir daquele dia renasceu a esperança no meu coração. Passei a buscar a presença de Deus, pois aprendi que o Senhor liberta, salva e batiza com o Espírito Santo. E como o Senhor é o Deus do impossível, poderia me conceder mais tempo de vida, assim como aconteceu com o rei Ezequias. Quando virou Ezequias o seu rosto para a parede e clamou ao Senhor. E quando ele disse: Senhor, lembra-te, peço-te de que andei diante de ti em verdade, com o coração perfeito, e fiz o que era reto aos teus olhos. E chorou Ezequias muitíssimo. E naquele momento Deus falava com Ezequias: ouvi a tua oração, vi as tuas lágrimas, eis que acrescentarei aos teus dias 15 anos. E parece que eu ouvia isso do Senhor quando eu chorava de joelhos diante daquele rádio receptor. Aleluias! Ouvintes, apesar que na passagem bíblica o rei Ezequias afirmava para Deus que sempre havia andado diante do Senhor com o coração perfeito, que tinha feito o que era reto diante dos seus olhos, que Deus havia ouvido a sua oração e deu-lhe 15 anos. Mas eu não tinha tido intimidade com Deus, bem como eu também não tinha o que apresentar para Deus, como fez o rei Ezequias. Na realidade, a minha vida era o oposto da vida do servo de Deus, porque desde os meus 15 anos que eu havia me enveredado por caminhos tortuosos, caminhos de trevas, cometendo pecados e tudo que não agradava a Deus. E diante do retrospecto da minha vida, eu não tinha condições para falar com Deus. Porém, eu já ouvira falar da misericórdia, da graça de Deus, que durante a minha infância e adolescência, eu tinha frequentado a igreja e ouvido isso. E confiante nesta misericórdia, quando acabou a oração de confissão, eu peguei as minhas coisas, fui correndo à residência de uma serva de Deus que eu conhecia, que era membro da Igreja Deus de Amor. E era uma irmã de oração que orava pelas pessoas, e ela morava ali bem próximo da minha casa. E eu fui até ali e falei com ela para que ela orasse a Deus em meu favor, para que intercedesse por mim, bem como orasse pelos meus pais, que resolveram também participar dos cultos de oração na casa daquela mulher. Irmã Débora, quando eu tomei a decisão de aceitar Jesus para fazer morada no meu coração, comecei a buscar conhecimento da sua palavra. Esta irmã orava por mim todas as semanas, e eu comecei a buscar a Deus, conhecer a vontade de Deus para a minha vida. Comecei a fazer estudos bíblicos na minha casa, na casa dessa irmã, e muita oração, e Deus começou a mudar totalmente a minha vida. Realmente tudo começou a se fazer novo. Abandonei a vida de prostituição. Deus me ajudou a vencer os vícios e tudo que não agradava a sua palavra e a Ele. Naquele momento eu poderia dizer assim que, se alguém está em Cristo, nova criatura é. As coisas velhas já passaram, eis que tudo se fez novo. Tudo. Não foi pela metade, tudo se fez novo quando aceitei a Jesus. E eu comecei a buscar a Deus, porque eu queria professar a minha fé publicamente, aceitando a Jesus, mas também me batizando nas águas, em nome do Pai, do Filho e do Espírito Santo. E assim chegava dia 20 de setembro de 2015. Era o dia do batismo,
E lá estava o meu nome como candidato para descer as águas. E eu digo que foi o dia mais especial e marcante da minha vida. E naquele instante eu desci as águas, morrendo para as coisas do mundo e ressuscitando com Cristo para uma nova vida. Que maravilha, ouvintes! Fui alcançado pela maravilhosa graça de nosso Salvador Jesus, que em sua infinita misericórdia me concedeu uma nova história de vida. Atualmente vivo para Deus, amo a Deus, frequento a casa do Senhor e atuo na sua obra, porque eu havia recebido sentença de morte, mas Jesus Cristo me deu a vida. É como diz a palavra, o ladrão, que é Satanás, não vem senão a roubar, a matar e a destruir. Mas Jesus disse, eu vim para que tenham vida e a tenham com abundância. Ao finalizar a minha carta, eu quero aconselhar aos jovens que não sigam seus próprios caminhos para satisfazerem os seus desejos pessoais, porque o resultado pode ser devastador, como aconteceu comigo. Que somente não foi fatal porque a obra do Espírito Santo me alcançou em momento certo, quando eu me voltei a Deus. Jovens, obedeçam aos seus pais, que geralmente desejam o melhor para os seus filhos. E lembrem-se de que uma existência sem Deus, longe dos caminhos de Deus, é o alvo certeiro para os intentos de Satanás. Disse Jesus, eu sou o caminho. E a verdade e a vida. Ninguém vem ao Pai senão por mim. Eu não tinha entendimento, mas hoje eu posso afirmar que Deus é amor e a sua misericórdia se estende de geração em geração. Sou feliz, vivo em novidade de vida e hoje congrego e atuo na obra do Senhor, na Igreja Deus é Amor de Tapipoca, Ceará. E é imprescindível ressaltar a importância do programa Voz da Libertação, que foi o canal usado por Deus para me alcançar, quando já eu não tinha mais esperança, segundo os recursos humanos. Sou grata a Deus pela sua infinita misericórdia, que me resgatou das trevas para a luz. Em um momento tão difícil, quando não havia mais saída, deu-me nova vida e mudou meu histórico de vida. O caminho de Deus é perfeito. A palavra do Senhor é aprovada, é um escudo para todos os que nele confiam. Escreve Márcio Alves, de Tapipoca, Ceará.

0: Glória ao Pai, glória ao Filho, glória ao Espírito Santo de Deus. Aqui estamos, Senhor, em mais um programa. Já no final dele, Senhor, e na Tua presença, nós nos achegamos humildemente com o nosso coração aberto e humilhado diante de Ti. Senhor, meu Deus, que toda glória e honra sejam dados ao Teu nome e santificado seja o Seu nome para sempre. Meu Deus, neste momento, eu quero Te agradecer por este programa. Também, Senhor, pela leitura desta carta, que eu tenho certeza tocou muitas vidas. Meu Deus, eu quero orar por esta pessoa que neste momento, tão tocada pelas Tuas mãos, pela Tua palavra, pelo Teu Espírito Santo, essa pessoa confessa a Ti os seus pecados e faz um conserto da sua vida contigo. Senhor, meu Deus, esta pessoa que reconhece a sua miséria, o seu pecado, essa pessoa que reconhece que precisa de Ti, ela pede perdão e ela quer voltar aos Teus braços. Esta pessoa que pede, Senhor, agora que o Senhor escreva o Seu nome no livro da vida. Visita agora, Senhor, este lar que está conturbado, talvez essa pessoa que chora, meu Deus, este luto, esta separação, essas crianças que choram, Senhor, a separação dos seus pais. Meu Deus, que o Senhor venha agora conceder paz, trazendo alegria a este lar, meu Deus. Senhor, curando esta enfermidade, este médico que deu, Senhor, algumas horas de vida a esta pessoa, e essa pessoa talvez está num hospital aguardando somente o seu momento final, mas Tu és a vida. O Senhor pode levantar agora, acrescenta a fé dela, para que ela possa receber a vida e depois testificar o Seu poder. Fica conosco, Senhor, é o que nós Te pedimos e nós já Te agradecemos pelos Teus cuidados, pelo Teu amor, em nome de Jesus. Graças Te damos, Senhor. Amém. O MC chega ao seu final e nós convidamos vocês para nos ouvir amanhã, a partir das 12h30. Quer mandar aí a sua história de vida? Estamos aguardando o seu testemunho de conversão. Se você quiser mandar pelo correio, é Caixa Postal 204, Correio Central, São Paulo, capital. CEP 010-59-970. Ou então mande de uma maneira rápida pelo nosso e-mail, programamc@ipda.com.br. Nos despedimos na paz do Senhor, Débora Miranda, esta que vos despede agora, e também esteve aqui conosco o pastor Lourival de Almeida. Até amanhã, na paz do Senhor Jesus.
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0: Que a graça e a paz do Senhor Jesus seja com todos os ouvintes do programa Voz da Libertação. Que prazer de estar aqui para agradecer a Deus, agradecer a todos nossos irmãos e irmãs em Cristo Jesus. Quem tem prazer de saudar seu irmão em Cristo, o presbítero André Zembruschi, pastor responsável da sede estadual Manaus, Amazonas. A palavra de Deus nos diz, livro de Tiago, capítulo 5, versículo 17. Elias era homem semelhante a nós, sujeito aos mesmos sentimentos, e orou por instância para que não chovesse sobre a terra. E por 3 anos e 6 meses não choveu. E orou de novo, e o céu deu chuva, e a terra fez germinar seus frutos. Que palavra tremenda, ouvintes. Tiago vai nos despertar a respeito do poder da oração. Tiago desperta que Elias era um homem sujeito às mesmas paixões, mesmos sentimentos que nós. Mas Elias orou ao Senhor e Deus fez conforme ele orou a Deus. Eu estou convidando você para junto nós orar, para junto nós clamar, para junto nós buscar a Deus. Você que está aí e olha para a sua família, parece que não tem mais saída, não tem mais jeito, discórdia de um lado, contenda do outro, desentendimento, o filho querendo ir embora, a filha querendo se separar. Enfim, tantas situações que levam você até mesmo ficar às vezes aí sem direção. Mas eu vim aqui para te convidar. Vamos orar ao Senhor. Vamos clamar ao Senhor. Vamos buscar ao Senhor. Porque se Elias orou, Deus respondeu. Com certeza, meu irmão, minha irmã, o nosso Deus há de responder. Falando de oração, estamos aqui para convidar quinta-feira da oração, oração do Getsêmani, a partir das 18 horas. Todos os presbíteros, diáconos, cooperadores da obra de Deus, dirigente das congregações, esteja conosco, quinta-feira é o dia de nós clamar, buscar o Senhor e teremos resposta para nossas vidas, para nossa casa, para nossa família, para nosso ministério. Que Deus abençoe, seu nome em Cristo, presbítero André Zembruschi, pastor responsável da sede estadual Manaus, Amazonas.
1: Ore por mim, meus irmãos, e por vocês eu orarei. Ajoelhar.
2: Maravilha, em Manaus, o relógio está marcando 13 horas e 11 minutos, é o programa Voz da Libertação, com você, levando a paz, a alegria, a salvação em Jesus Cristo ao seu coração. Hoje, oração do Getsêmani, ali direto do altar da nossa igreja, Deus é amor, a partir das 18 horas e 19 horas, estaremos transmitindo ao vivo a oração do Getsêmani.
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2: Rua Comendador Alexandre Amorim, 525, bairro Aparecida.

0: pela fé em Jesus Cristo, nós vencemos batalhas. É pela fé em Jesus Cristo, nós pulamos muralha. Muralhas caem por terra em nome de Jesus. 13 horas e 13 minutos, estivemos aí direto de São Paulo com o Espaço MC, Mensagens Cantadas. Estamos de volta com você nesta tarde de hoje. Estamos aqui desde as... a comunicação e apresentação deste programa desde as 5 horas e 45 minutos. Nós já estamos aqui desde as 5 horas e 45 minutos, desde as 5 e 40, né? Mas... começamos aqui falando com vocês desde as 5 horas e 45 minutos dentro desta programação A Voz da Libertação. A voz de Deus falando com você.
1: Basta ter pé para vencer.
0: Deus abençoe Manaus, Amazonas, Brasil. Já estivemos hoje o culto com a Fundação Reviver, onde esteve ministrando a palavra de Deus o pastor André Zimbruski.
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0: E agora estamos novamente aqui direto de Manaus, capital do Amazonas. E este é o programa Voz da Libertação, órgão oficial informativo da Igreja Pentecostal Deus e Amor, que tem a sede mundial em São Paulo, na Avenida do Estado, número 4568, bairro Liberdade. Na responsabilidade está da nossa irmã Erenny Miranda, que é a presidente da Igreja Deus e Amor e do programa Voz da Libertação. A sede estadual aqui em Manaus está na rua Comendador Alexandre Amorim, número 525, bairro Aparecida, sobre a supervisão do pastor André Zimbruski. Os cultos são diariamente às 6 da manhã, às 7, às 9, às 12, 14 e 18 horas. Fundador saudoso, missionário Davi Martins Miranda. E na comunicação e apresentação, nesta programação, nesta tarde de hoje, eu, seu irmão Raimundo Cruz. Que Deus abençoe sua vida, a sua casa e a sua família.

0: basta ter fé em Jesus Cristo. E lembrando, hein? Lembrando que dia 30 agora, sábado, é a festa lá no Auditório Canaã.
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0: E agora nós vamos fazer um instante de oração com ele mesmo, pastor André Zimbruski, aqui dentro desta programação, A Voz da Libertação. Vamos orar, vamos clamar o nosso Deus.
1: Meu Deus, poderosamente, ó Pai, poderosamente, Senhor, usa, meu Deus, como nunca for usado o teu servo, ah, Jesus querido, na palavra, Senhor, eu creio, Senhor, que através da ministração as pessoas já vão ser curadas, eu creio, Senhor, que através da ministração o poder de Deus vai se manifestar, Pipa Labá Surianda, como Pedro ministrou o seu primeiro sermão, Senhor, mais de 3.000 almas se arrependeram, Pipa Labá Surianda, oh Espírito Santo, oh Espírito Santo, oh aleluia, aleluia, aleluia, aleluia, aleluia, aleluia, cremos, Senhor, que até as crianças vão falar em mistério, Senhor, que até as crianças, Pai, vão ser batizadas com fogo, com o Espírito Santo, os adolescentes, os jovens, Senhor, senhores e senhoras, oh, Senhor, nós cremos no batismo do Espírito Santo, nós cremos, no batismo do Espírito Santo, sim, Senhor, nós cremos que o Senhor ainda batiza com fogo e Espírito Santo. Ribalabassurianda, creia, meu irmão, creia, minha irmã. Deus quer te batizar, Deus quer te revestir, Deus quer te revestir. Ribalabassurianda, Ribalabassurianda. Fala mistério, minha irmã. Fala mistério, minha irmã. O Espírito Santo está aqui. O Espírito Santo está aqui. O Espírito Santo está aqui. Fala com ele, mistério. Fala com ele, mistério. E fala basurianda. Oh, oh, oh, oh. E fala basurianda. Espírito Santo, Espírito Santo, Espírito Santo, Espírito Santo, Ribalabassurian, Calabas, oh Espírito Santo de Deus, batiza, Senhor, batiza, Senhor, batiza, batiza, batiza, batiza, Senhor, batiza, Senhor, Ribalabassurian, oh Espírito Santo de Deus, oh Espírito Santo de Deus, levanta este obreiro, levanta esta obreira. Este irmão, esta irmã, que ainda não ministra a tua palavra, vai dando sabedoria, discernimento na palavra, revelação na palavra, visão na palavra. Ah, Jesus querido, o Senhor é o Deus das maravilhas, o Senhor é Deus dos mistérios, os mistérios são

Senhor. Toda enfermidade, ó Pai, o

Jesus, pelo sangue de Jesus, toda enfermidade maligna seja repreendida agora, seja repreendida agora, da vida dos irmãos, da vida das irmãs, da nossa vida, Senhor. O teu sangue tem poder, o teu sangue tem poder, Senhor, o teu sangue tem poder, Jesus.

estiver, dá o livramento, Senhor, dá o livramento, Senhor, dá o livramento, Jesus. Cremos na sua misericórdia, cremos no seu poder, Senhor Deus Todo-Poderoso. Nós oramos ao Senhor nesta noite, ó Pai, pela vida dos irmãos, das irmãs, pela vida, meu Deus, dos irmãos, membros, congregados desta igreja, cooperadores da tua obra, Senhor. Oh, Espírito Santo de Deus, eu sei que nosso meio tem pessoas, homens e mulheres, ó Pai, que o Senhor tem entregue nas suas mãos os dons.

fez este irmão, esta irmã parar, desanimar, Senhor, mas nesta noite, Senhor, o teu sangue tem poder, o teu sangue tem poder, o teu sangue tem poder para repreender, Senhor, todo medo, para repreender, Jesus querido, toda investida do adversário, para que este irmão, para que esta irmã venha estar cheia, cheia do poder de Deus, cheia do teu Espírito Santo, cheio da palavra, cheio do conhecimento, Senhor. Ah, Espírito Santo de Deus, vai abençoando, Senhor, vai abençoando, Senhor. Espírito Santo de Deus, fortalece a tua igreja, fortalece a tua igreja, fortalece este membro, Senhor. Oh, Espírito Santo da verdade, nós cremos, ó Pai amado, o inimigo não vai prevalecer, o inimigo não vai prevalecer. Viva a paz, orienta a paz. Cremos, ó Pai, na grande obra que o Senhor vai fazer na vida desta mulher, na vida deste homem, Senhor. Oh, Espírito Santo de Deus, oh, Espírito Santo, viva a paz, orienta. Creia, minha irmã, creia, meu irmão. Aleluia, aleluia, aleluia, aleluia, aleluia, aleluia. Fortalece, Senhor, fortalece, Senhor, fortalece, Senhor, fortalece, Senhor, fortalece a tua obra, fortalece a tua obra, fortalecendo a fé deste irmão, a fé deste irmão, Senhor. Oh, Espírito Santo de Deus, este irmão, esta irmã, que um dia evangelizava, que um dia pregava na rua, pregava nos ônibus, ó Pai, meu Deus, e hoje tantas coisas têm acontecido e tem colocado impedimento, Senhor. Tira impedimento, tira impedimento, Senhor. Oh, Espírito Santo de Deus, usa poderosamente, fervorosamente, ó Pai, este irmão, esta irmã, para convidar as pessoas, sim, convidar os vizinhos, convidar as vizinhas, orar por eles, ó Pai, clamar por eles, Senhor. Oh, Espírito Santo de Deus, oh, Espírito Santo de Deus, oh, Espírito Santo de Deus, fortalece, Jesus querido, este irmão, esta irmã, para orar, para clamar, para buscar o Senhor, para ser testemunha, testemunhas viva do poder de Deus, testemunha viva do poder de Deus, testemunha viva do poder de Deus. Viva a paz, orienta a paz. Viva a paz, orienta. Oh, Espírito Santo de Deus, foi o Senhor que escolheu, conforme nos diz a tua palavra. Não foi vós que escolheste a mim, mas eu escolhi a vós. Aleluia, é o Senhor que te chamou, meu irmão, minha irmã, é o Senhor que te separou para esta grande obra. Oh, aleluia, oh, aleluia, oh, aleluia. O Espírito Santo de Deus manda dizer para a pessoa nesta noite: lembra-se, lembra-se, lembra quando você se preocupava pela minha presença, pela minha presença. Eu nunca deixei lhe faltar nada, eu nunca deixei lhe faltar a comida, eu nunca lhe deixei faltar as vestimentas, porque ando ansiosa, porque ando ansiosa por tantas coisas. Se é Ele que cuida de mim, Ele cuida de você, Ele que cuida de nós. E balabás, orienta, balabás, enquanto fizemos a obra dEle, Ele cuida dos céus, Ele cuida dos céus. E balabás, orienta, balabás, e balabás, orienta, e balabás, orienta. Espírito Santo de Deus, Espírito Santo de Deus, Espírito Santo de Deus, aviva, Senhor, a
viva, Senhor. Aquela chama, meu Deus, aquela sede de alma, aquela sede de evangelizar, aquela sede de pregar a palavra. Oh, Espírito Santo, aquele desejo de chegar às 6 horas na igreja para orar. Meu Deus, meu Deus, meu Deus, traz de volta, Senhor. Traz de volta, Senhor. Ribalabá, Surianda, traz de volta para nossas vidas. Traz de volta para nossas vidas. Meu Deus, aquela vontade, aquela sede de chegar cedo na igreja para orar, para orar, para orar. Ribalabá, Surianda, para buscar a tua presença. Oh, Espírito Santo de Deus, oh, Espírito Santo de Deus, oh, Espírito Santo. Ribalabás, Urianda, Labás, ah, Senhor, ah, Senhor, como era no começo, ó Pai, aquela oração fervorosa, meu Deus, que quando saía da nossa casa, levava o lenço, porque sabia que ia chorar, chorar na presença do Senhor, chorar na presença do Senhor. Espírito Santo de Deus, oh Espírito Santo, oh Espírito Santo, oh Espírito Santo, Espírito Santo, Espírito Santo de Deus. Cremos, ó Pai amado, cremos neste renovo, Senhor. Cremos, ó Pai amado, porque o Senhor não mudou nem mudará. O Senhor é o mesmo, o Senhor é o mesmo, o Senhor é o mesmo, Pai. Oh, Espírito Santo de Deus, ah, Jesus querido, vai tocando, Senhor, nos familiares, Senhor, deste irmão, desta irmã, em nossos familiares, oh Pai. Aqui...

0: Maravilha, vamos que vamos com esta programação A Voz da Libertação. Meu Deus, garganta um pouco inflamada, mas vamos aí, seguindo com esta programação A Voz da Libertação. Hoje nós temos a oração do Getsêmani e amanhã a campanha Rompendo com o Poder das Trevas. Aliás, Rompendo as Cadeias do Passado, com a presença do pastor André Zembrusque, pregando a palavra de Deus e orando por todos às 18 horas. E Jesus Cristo garantindo a bênção, o milagre, a libertação na vida de todos aqueles que comparecerem aqui conosco. E vamos já ao que marca o programa Voz da Libertação. Vamos aos depoimentos, testemunhos de pessoas que alcançaram as bênçãos maravilhosas, bênção cura das mãos de nosso Senhor e Salvador Jesus Cristo, aqui na Igreja Pentecostal Deus Amor. Fique atento e veja como Deus, ouça melhor, como Deus está usando os seus servos aqui na Igreja Deus Amor.
1: Ouvintes! Sexta-feira, a campanha Rompendo as Cadeias do Passado. Venha, porque Jesus quer libertar do passado. Ele tem coisas Pai, nós apresentamos nas tuas mãos esta campanha, Senhor. Oh, Deus tremendo, Deus poderoso, quantas pessoas que sofrem, meu Deus, por causa do passado, Pai, um passado de tristeza, um passado de perca, um passado

0: mais sentir, Senhor. As dores não vão mais carregar, meu Deus, porque Tu és um Deus que apaga. Tu és um Deus que apaga. Tu és um Deus que sara, experimenta, ribalabá, surianta, lavá. E eu creio que nesta campanha haverá cura, libertação, restauração, sonhos sendo realizados pelo poder da palavra, em nome de Jesus. Diga glória a Deus.
1: Seu nome?
2: Nome é Lissandra.
1: Conte a benção.
2: A benção que eu tenho para contar, eu comprei um óculos. Aí eu fui mandar fazer a lente, tudinho. E antes de qualquer coisa, eu quero dizer que eu sou dizimista da casa do Senhor. E o Senhor, quando a gente é fiel, Ele não deixa a gente se enganar. Aí eu peguei, fui na ótica, tudinho. Aí Ele fez a lente. Aí eu fui para casa. Ele disse que eu tinha que treinar meu óculos. O óculos não prestou, a lente não prestou. Eu voltei lá. O outro rapaz disse que eu tinha sido enganada pela lente. Eu vim para casa do Senhor e pedi pro Senhor resolver tudo, e o Senhor resolveu. E eu tô de óculos novo, eu tô de lente nova, e tá tudo certo, em nome de Jesus. E eu pedi pro Senhor, e o Senhor me concedeu essa bênção. E eu quero agradecer em nome de Jesus. E é muito bom a gente ser dizimista da casa do Senhor e ser fiel.
1: Confirme o seu nome e seu endereço.
2: Meu nome é Lisandra e eu moro na Rua São Geraldo.
1: Honras e glórias ao nosso Jesus pela vida da irmã que acaba de relatar este maravilhoso depoimento de fé. Qual o seu nome?
3: Meu nome é Maria.
1: Conte a bênção.
3: O do meu filho, que Deus abençoe ele. Ele, eu faço esses propósitos pela vida dele, né? E aí a lancha dele deu um furo, aí ele puxou na carreira, aí ele estava lá dentro da lancha, o Senhor tirou ele de dentro da lancha. Quando o homem começou a soldar, a lancha explodiu, aonde que ele estava? Aí ele estava dentro da lancha, ele disse, ei, eu vou ali atrás de um almoço para nós almoçar. Ele saiu. Quando ele saiu, que o homem começou a soltar a lancha explodiu.
1: Grande livramento Deus deu para o seu filho.
3: Amém. Eu creio aqui na Deus e amor. Eu fazendo o propósito.
1: Se ele estivesse dentro da lancha, hoje já estaria sendo velado e já enterrado.
3: Já, que foi a semana passada.
1: Mas através da sua fé e dos votos, das campanhas que a senhora está fazendo em favor da sua família, Deus deu grande livramento para o seu filho.
3: Foi. Grande livramento, mas ele a recebeu.
1: E qual conselho você dá para as mães, para os pais que não ainda tomaram a atitude de vir fazer campanha em favor da sua família aqui da Igreja Deus Amor?
3: Que venha e tenha, em primeiro lugar, a fé. Ver o que Deus faz, tudo.
1: Tremendo. Isso é um testemunho maravilhoso, um milagre tremendo.
3: Foi um milagre, porque não ia sobrar nem um pedacinho da vida do meu filho. Nem um pedacinho, porque a lancha explodiu, ficou uma flor. E ele tinha saído de lá. Isso foi Deus que tirou ele de lá.
1: Hoje ele está vivo, contando a bênção, testemunhando do poder de Deus.
3: Isso.
1: Confirme seu nome e seu endereço.
3: O meu nome é Maria, moro no Santo Antônio, 38 casa.
1: Honras e glórias ao nosso Jesus pela vida da irmã que acaba de relatar este maravilhoso depoimento de fé. Qual o seu nome?
4: Rosilda.
1: Conte a bênção.
4: Eu já há muito tempo, mais de 3 anos, eu vivi sofrendo com uma pedra no meu rim. Fazia exame, tomava remédio, tudo não dava jeito. Agora, recente, eu fiz essa campanha, né? Eu fiz meus exames. Para honra e glória do Senhor Jesus, o médico falou, cega-se Deus, porque as pedras não tem mais, que pedra só sai com um cortada. Ele falou.
1: Glória a Deus. Quer dizer que o próprio médico chegou a dizer para a senhora, segue-se Deus, porque ele já te curou.
4: Ele já tirou todas as pedras. Ele falou bem assim para mim. Aí eu digo, glória a Deus, eu tenho um Deus maravilhoso na minha vida. Quem duvidar, segue-se Deus, que é maravilhoso.
1: Glória a Jesus. E qual o convite você faz aos ouvintes do programa Voz da Libertação?
4: Para as pessoas virem, né, para a oração, que é muito bom. Seguir a Deus de verdade, não de mentira.
1: Confirme seu nome e seu endereço.
4: Maria Rosilda Lopes Carvalho, Jorge Teixeira.
1: Honras e glórias ao nosso Jesus pela vida da irmã, que acaba de relatar este maravilhoso depoimento de fé.
5: Seu nome?
6: Aldenora.
5: Conte a bênção.
6: Pastor, eu tinha um sonho de ter um banheiro no meu quarto. E agora, Dia das Mães, meus filhos me abençoaram com a construção desse banheiro. Eu fazendo a campanha na igreja e Deus me abençoou com esse banheiro.
5: O seu sonho era ter uma suíte, um banheiro dentro do quarto. Através das campanhas, Deus usou seus filhos para realizar o seu sonho.
6: Sim, porque devido à minha idade, né, então eu queria esse banheiro. E esse mês eles realizaram meu sonho. Através das minhas campanhas, da minha fé, Deus me abençoou com esse banheiro.
5: Maravilha. Confirme seu nome e seu endereço.
6: Aldenora Alves de Amorim, eu moro na rua Tenente Jurandir, 443, Cachoeirinha.
5: Honras e glórias ao nosso Senhor Jesus pela vida da irmã que acaba de relatar este maravilhoso depoimento de fé. Seu nome?
7: Meu nome é Bento e eu vim aqui testificar o que o Senhor fez na vida do meu filho através da campanha da Igreja Pentecostal Deus é Amor. Ele estava desempregado, já tinha vários meses, né, e a coisa estava difícil, e aí ele distribuiu os currículos, eu aqui fazendo campanha, né, então eu fui revelada, eu fui a última a ser revelada, o pastor falou, essa irmã de blusa preta vem aqui na frente, e eu fui, né, ele falou, olha, o senhor entra hoje com uma providência, uma porta aberta dentro da sua casa, e aí, meu filho não mora comigo, mas eu estava apresentando ele a Deus, né? Ele mora na Paraíba, em Campina Grande. E aí, quando ele distribuiu os currículos, uma empresa alemã contratou ele para trabalhar no Rio de Janeiro. Ele começou já anteontem a trabalhar, né? E ele é assim, ele passa 15 dias na empresa e 15 dias em casa. Só tem que ter aeroporto na cidade, porque a empresa paga o avião para ir trabalhar e para trazer de volta, né? Então, é ticket de alimentação, tudo que você imaginar, plano de saúde. É assim, para mim não foi uma benção, foi um milagre, porque eu achava impossível isso acontecer e o Senhor fez na vida dele através da campanha aqui de manhã, né? Nós clamamos, o Senhor alcançou ele lá na Paraíba e ele já está empregado, para a glória de Deus.
5: E qual o conselho você dá aos ouvintes do programa Voz da Libertação?
7: Que venham buscar o revestimento, venham buscar a bênção e a vitória. Não desista, né? Embora, ainda que o problema seja grande, mas o nosso Deus, ele é maior.
5: Glória a Deus. Confirme seu nome e o bairro que você mora.
7: Meu nome é Benta e eu moro no Residencial Verona.
5: Honras e glórias ao nosso Senhor Jesus pela vida da irmã que acaba de relatar este maravilhoso depoimento de fé. Seu nome?
8: É irmã Renice.
5: Conte a benção.
8: Irmão, a benção que eu recebi é que o Senhor me deu um grande livramento de infarto, né? De derrame do meu coração. E eu tô muito feliz com o meu Senhor por essa vitória. Ele me deu o livramento do infarto e eu tô viva pelo milagre.
5: Vale a pena fazer as campanhas aqui na Igreja Deus Amor?
8: Vale, vale mesmo. A gente vem aqui, a gente não vem em vão, não. A gente recebe a vitória para nós e para nossa família.
5: Honras e glórias ao nosso Jesus pela vida da irmã que acaba de relatar este maravilhoso depoimento de fé.
9: 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Fica.
5: Seu nome?
10: Elza Leitão.
5: Conte a benção.
10: Eu passei um tempo, muito tempo mesmo, me tratando pressão alta, né? E aí, de um certo tempo pra cá, começou um negócio do meu coração agitado. Aí eu fiz exame, consulta, aí foi pro CIREG, né? E aí foi constatado que eu tava também com problema no coração. Quando eu subi a escada para vir para cá, para a igreja, lá perto de casa, só faltava era morrer. muito ruim mesmo, mas o Senhor me deu a vitória através dos votos. Eu vim para cá, vinha, não deixava de vir, né? No culto também da sexta-feira, fiz bastante voto do sangue de Jesus tem poder. E para a honra e a glória do Senhor, o Senhor me honrou com os votos do sangue de Jesus tem poder num propósito que eu coloco no coração, de eu fazer 3 votos segunda-feira no culto doutrinário, mas foi com os votos sangue de Jesus tem poder, né? E eu via também na sexta-feira e pedia. E o Senhor me curou. Nos terceiros votos eu já estava curada. Eu cumpri porque foi foi Deus que colocou no meu coração para fazer esses 3 votos. E para a honra e a glória do Senhor, meus remédios estão tudo lá. Não tomo nem a vitamina mais.
5: Porque Jesus curou.
10: Jesus me curou e eu nunca mais senti dor de cabeça, nem necessidade de tomar remédio. E eu vivo bem, fazendo minhas coisas, já estou até trabalhando com venda, que eu não trabalhava por causa de vida da enfermidade, da pressão alta, né? Sentia vários sintomas, falta de ar, sabe? De vez em quando meus filhos me levaram no pronto-socorro. A última vez que eles me levaram, me deu um sono de 2 dias, fiquei sonolenta com remédio.
5: Glória a Deus. Confirme seu nome e o bairro que você mora.
10: Eu me chamo Elza Leitão, sou obreira daqui da sede e moro na Redenção.
5: Honras e glórias ao nosso Jesus pela vida da irmã, que acaba de relatar este maravilhoso depoimento de fé.
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0: basta ter fé e confiar no Senhor nosso Deus, que tudo Ele faz, tudo Ele pode, tudo você pode alcançar das mãos de Jesus, aqui na Igreja Pentecostal Deus e Amor. Estamos na campanha Rompendo as Cadeias do Passado, nesta sexta-feira, às 6 horas da manhã, com culto do trabalhador, às 7 horas, às 9 horas da manhã, às 12 horas, às 14 e às 18 horas.
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0: Pastor André Zimbrusco estará ministrando a palavra de Deus às 19 horas aqui na sede estadual de Manaus.
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0: E sábado nós temos a grande concentração lá no Auditório Canaã, 11º Conexe do Estado do Amazonas, com a mocidade da Igreja Deus e Amor, jovens separados por Deus para glorificar e exaltar o nome de nosso Senhor e Salvador Jesus Cristo de Nazaré. 11ª Conexe.
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vem pra cá, vem adorar o Senhor. Aqui mesmo em Manaus, capital do Amazonas, com a presença do pastor Fabrício Beata, trazendo uma palavra de Deus ao seu coração. Vamos ouvir uma canção, Não Parei de Adorar, com o nosso querido irmão Ivan Luiz, do CD Levanta e Vence, é pra você.

Nós ouvimos aí Te Adorar, do CD Levanta e Vence. Agora vamos adorar o Senhor em oração, vamos clamar o Senhor, agradecer a Deus por esta programação que está chegando aí já, o culto da Fundação Reviver, o Espaço Reviver também, direto de São Paulo, da capital dos Bandeirantes. Lembrando que hoje é oração no Getsêmani, hein? Grande eterno Deus, Pai de nosso Senhor e Salvador Jesus Cristo, Senhor meu Deus, poderoso Criador do céu e da terra, muito obrigado, Senhor, por tudo em nossas vidas. Fica conosco, Senhor, fica com este ouvinte. Graças nós te damos, Senhor, por seu amor, por sua misericórdia, pela sua fidelidade. Muito obrigado, Senhor, por até aqui o Senhor ter nos ajudado. Abençoe este homem, esta mulher. Abençoe este ouvinte de perto e de longe. Em nome de Jesus, ó Senhor, confirma o teu milagre, a bênção e a vitória. Em nome de Jesus Cristo, Senhor, abençoa a irmã Maria de Nazaré Alves Soares, a sua vida, a sua casa e toda a sua família. Confirma a tua bênção, o teu milagre, pelo teu poder, em nome de Jesus. Muito bem, ouvintes, você que está aí do outro lado, que Deus abençoe a sua vida, a sua casa, a sua família. É, vou ficando por aqui. Se despede eu, Raimundo Cruz. Fique na paz do Senhor Jesus. Que a graça, a paz, o amor e a comunhão do Espírito Santo esteja presente em sua vida, em sua casa, em seu coração. Logo mais, daqui a pouco, às 16 horas, nós estaremos de volta com você. E desta feita com o Adote Uma Alma, aqui apresentando o programa Voz da Libertação. Vai, Senhor, Manaus, Amazonas, Brasil, se despede, eu, Raimundo Cruz.

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1: 14h05.
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3: Certeza que Deus tem uma vitória, tem uma bênção para todos nós. Receba a paz do Senhor Jesus, aqui na locução, pastor Paulo Martins, na técnica de som, está o nosso irmão diácono Armando Medina, direção geral da nossa querida irmã Ereni Miranda.
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3: E nós vamos prosseguindo com a programação de hoje. Olha, tem muita coisa boa. Eu estava recebendo aqui agora há pouco uns vídeos lá da Vila Reviver, onde está o presbítero Nelson, que com a equipe da Fundação Reviver e a Associação Reviver Help, está lá fazendo a obra de Deus. E hoje nós temos já a atualização dos projetos ali em Paulistano, no Piauí. E eu vi um vídeo do professor Luciano. Olha, é uma bênção de Deus a parte ali das aves, que já está quase concluída. Já para os próximos meses já teremos a criação de aves e também será um local onde estaremos ensinando a população para criar aves e ter ali um retorno financeiro, capacitar os moradores ali da região de Paulistana. Isso é uma bênção de Deus, é o projeto maravilhoso, o projeto Água para o Nordeste, junto com a Associação Reviver Help, Deus e Amor. Vamos então à chamada do projeto Água para o Nordeste, e você vai entender. Começou lá com água, agora estamos ajudando a população carente do sertão. Vamos ouvir.
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3: Está aí, irmãos, está aí. Olha, o projeto Água para o Nordeste está revolucionando o sertão e Deus tem abençoado grandemente. Mas vamos atualizar a situação de hoje. Vamos abrir espaço agora lá para Paulistana, onde está o pastor Roberto Marena e também o presbítero Nelson. Vai falar direto de Paulistana conosco agora aqui na Rádio Deus é Amor. A paz do Senhor, pastor Marena, presbítero Nelson, Deus abençoe. Linha aberta.
1: Deus abençoe, pastor Paulo Martins, Deus abençoe, ouvintes. Estamos ao vivo e direto de Paulistana, mais precisamente da Vila Reviver. Comigo, nosso irmão, pastor Nelson. A paz do Senhor, pastor Nelson.
7: A paz do Senhor Jesus, pastor Paulo Martins, irmão Armando Medina, todos que estamos acompanhando aí no programa Espaço Reviver. Estamos mais uma vez aqui na Vila Reviver, felizes de tudo que está acontecendo aqui. Nós recebemos esta grande bênção que a gente esperava, foi o principal depois da perfuração dos poços, que era uma energia trifásica, algo que iria nos impedir de avançar com os projetos, mas Deus nos permitiu receber esta grande bênção. Estamos felizes. Hoje também recebemos aqui o professor Luciano Polacchini, que está avançando com o galpão das galinhas poedeiras, que nós vamos aqui criar e ensinar a população para ajudar a população ao redor. E tem sido uma grande bênção, pastor Marena.
1: Realmente, pastor Paulo e ouvintes, nós estamos admirados. Estivemos aqui há 20 dias atrás e estava iniciando, né? O local onde vai ser criadas as galinhas, cabras, toda a irrigação. E a gente volta depois de 20 dias, irmão Nelson, e praticamente está pronto já. O mês que vem já começa os cursos já.
7: Sim, aqueles que estão nos acompanhando pela rádio, como eu sempre digo, olha, acesse o Instagram da Associação Reviver Help Deus e Amor, da Fundação Reviver, e vocês vão poder aí ver as imagens, né? Vocês vão ver as imagens de tudo que nós estamos falando para vocês contemplarem. Tem a nossa rede energética, tem aí o galpão, a cerca que está sendo feita, está tudo muito bonito. Então vocês podem ver para ter uma ideia daquilo que nós estamos comentando, pastor Marena.
1: Realmente, realmente é melhor. Você vai ver e vai confirmar. Inclusive, nós fazemos também um convite às pessoas que nos ouvem, pastor Paulo Martins, que as pessoas venham até aqui para ver o que está acontecendo, onde está sendo aplicado a sua doação, o seu dinheiro, que você está ajudando a Fundação Reviver e a Associação Help. Deus é amor. Pastor Paulo, Deus abençoe. Ficamos à disposição.
3: Aleluia. Glória a Deus, pastor Marena, pastor Nelson. Que maravilha. Muito bom saber aí notícias da atualização do nosso projeto da Vila Reviver aí no sertão nordestino, mais precisamente no estado do Piauí. E também esse grande trabalho, essa grande festa que teremos já em breve, em nome de Jesus, será uma bênção de Deus. Você, irmão, irmã, que ajuda, que sempre está colaborando com os nossos projetos, você pode conhecer nossos projetos através do nosso Instagram, do Facebook, da Fundação, da Associação Help. Mas você pode conhecer pessoalmente também os nossos projetos. É uma honra recebê-los. Principalmente os irmãos que estão mais perto lá no Nordeste terão essa oportunidade de conhecer ali a Vila Reviver, nossos projetos. Está lindo, maravilhoso, para a glória de Deus. E assim vai crescendo, viu, pastor Marena, irmão Nelson? Deus abençoe vocês aí, olha, e vai crescendo cada vez mais essa obra. Nós temos aí o professor Luciano, que está sendo primordial na elaboração desses projetos. Está ficando lindo aí, hein? Lindo mesmo, a plantação do capim, o alimento para os animais, a criação que teremos aí de animais, ovinos, caprinos, também as aves, e muita coisa boa. É, para a glória do nosso Deus, estamos fazendo a nossa parte em nome de Jesus. Pastor Marena, irmão Nelson, Deus abençoe as despedidas finais de vocês aí.
1: Pastor Paulo, nós que agradecemos esta rica oportunidade de falar com todos, deixamos aqui as nossas saudações finais e o nosso convite para que você conheça mais o que é esses projetos, esses trabalhos da Fundação Reviver, da Associação Reviver Help. Suas palavras, suas despedidas, Monelson.
7: Pastor Paulo, muito obrigado pela oportunidade. É um momento de poder falar com os nossos ouvintes, aqueles que contribuem conosco, aqueles que se interessam pelos projetos. Que Deus abençoe o irmão aí que vai viajar também numa nova missão, né? E abençoe o nosso irmão Armando Medina, que sempre está nos ajudando aí. Fiquem todos na paz do Senhor Jesus.
1: Deus abençoe. Estamos esperando por vocês, hein? Vocês também precisam vir conhecer os projetos que a Fundação Reviver, a Associação Reviver Help está fazendo aqui no Nordeste para a glória do Senhor. Um abraço a todos.
3: Nós que agradecemos. Um abraço, Pastor Marena. Um abraço, irmão Nelson. Deus abençoe vocês. Muito obrigado aí pela participação, deixando os ouvintes alegres, mais e mais curiosos para conhecer e saber mais dos projetos. Isso é muito bom, isso é maravilhoso. Estamos aí lutando pela obra de Deus. Que Deus possa abençoar a sua vida grandemente, em nome do Senhor Jesus. E olha, ouvintes, estamos já aqui em São Paulo, muito frio, boa parte do Brasil muito frio, e nós já começamos aquela campanha anual que fazemos todos os anos aqui em São Paulo.
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3: Tá, então vamos ajudando, vamos colaborando, você que pode levar na Igreja Deus e Amor mais próximo da sua casa, os agasalhos para ajudarmos pessoas necessitadas, não só em situação de rua, mas também muitas famílias, né, moram em locais humildes e precisam de roupas, de cobertores, de blusas para o seu dia a dia e para que tenham ali uma proteção nesse inverno que nós já estamos vivendo. Estamos no outono ainda, mas as temperaturas caíram muito aqui na região do sudeste, sul e partes do centro-oeste. Vamos ajudar com muito amor, com muita alegria, em nome do Senhor Jesus. Faça parte desse povo maravilhoso, desse povo que ama e trabalha em prol às pessoas necessitadas para a glória do nosso Deus. E olha, ouvintes, a obra de Deus, ela não para. A obra de Deus, ela não para. A obra do Senhor, ela cresce cada vez mais. E eu quero chamar a sua atenção, principalmente nós estamos agora em cadeia nacional, irmãos de todo o Brasil estão nos ouvindo. Eu quero chamar a atenção os irmãos aí de Belém do Pará. Belém do Pará. Se Deus assim permitir, amanhã estarei viajando aí para Belém. E no sábado, nós estaremos no horário das 18 horas, implantando um lindo projeto. Um projeto que veio de Deus para ajudar os nossos irmãos ribeirinhos ali do Pará, que é o projeto Dividindo o Pão. Deus revelou a nossa presidente, a irmã Irene Miranda, e nós vamos implantar esse projeto, ou seja, o povo de Deus vai se unir ajudando os necessitados. Nós vamos montar cestas básicas, montar produtos de higiene, também roupas, o que for necessário para ajudarmos os irmãos ribeirinhos. Na entre safra da colheita do açaí, são meses difíceis para os nossos irmãos, enfim, para todos que residem ali naquela região. E esse projeto chegou para nós ajudarmos. Nós vamos buscar entre os irmãos, doar, montar cestas básicas, e o que faltar, a Fundação Reviver, a Associação Reviver Help vai completar, mas ajudaremos um a um, estaremos ali apoiando os nossos irmãos ribeirinhos. Então, neste sábado, implantação do projeto Dividindo o Pão em Belém do Pará, Avenida Senador Lemos, 146, na nossa sede estadual de Belém. Esteja conosco, você aí da Grande Belém, da região metropolitana, todos os irmãos que amam a obra social, vamos nos unir, vamos juntos dividir o pão com o nosso próximo. E eu quero lembrar aos irmãos também que estaremos estendendo esse projeto para os outros estados aí do norte. Nós sabemos que a Amazônia, ela está presente no Pará, no estado do Amazonas, tem também outros estados e essas regiões ribeirinhas, nós estaremos assistindo com esse projeto. E vamos agora implantar em Belém, em breve estaremos implantando também em outras cidades, em outros estados do norte do Brasil. Vamos ajudar com amor. E uma coisa é certa, nosso Deus já revelou, aquele que ajuda, aquele que dividir o pão com o seu próximo será abençoado por Deus. Será próspero. Deus estará estendendo as mãos, abençoando a sua vida grandemente. Então eu convido você, irmãos aí do Pará, que façam o esforço, estejam conosco nesse sábado, em nome do Senhor, e Deus te abençoará grandemente. Sede estadual da Igreja Pentecostal Deus e Amor, em Belém, no Pará, Avenida Senador Lemos, 146, 18 horas desse sábado, dia 30, um dia maravilhoso que será marcado para início de mais um projeto, revelado por Deus, projeto Dividindo o Pão, da Fundação Reviver, apoiado pela Igreja Pentecostal Deus é Amor e a Associação Reviver Help. 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

0: Vamos prosseguindo aqui com o Espaço Reviver. Ó, muita coisa boa você está ouvindo hoje. Já falamos da campanha do agasalho, já ouvimos os pastores lá de Paulistana, já falamos do projeto que vamos implantar neste sábado em Belém do Pará, dividindo o pão. Estarei com os irmãos aí em nome de Jesus e o Senhor abençoando grandemente. E olha, eu quero falar também que dia 6 de junho, meus irmãos, a Igreja Pentecostal Deus e Amor, a Fundação Reviver e a Associação Reviver Help Deus e Amor estará realizando uma grande concentração no interior da Bahia, ou seja, no domingo, dia 7 de junho. Domingo, dia 7 de junho, na cidade de Gavião, no interior da Bahia. Você que nos ouve aí na Bahia, você é de Capim Grosso, você é aí de Feira de Santana, da região aí da Bahia, do interior da Bahia, você é o nosso convidado especial. Esse é um local onde nós detectamos ali uma grande necessidade de ajudarmos as pessoas. E nós nos unimos em uma grande força-tarefa. A nossa sede estadual de Salvador, ela está juntamente com seu pastor, o pastor Axon, junto com a equipe ali de todos os projetos de Salvador. Deus estará operando maravilhas. Nossos irmãos estarão ali conosco nesse grande dia, caravanas que haverá ali, meus irmãos, não só de Salvador, mas eu tenho certeza que pessoas estarão conosco. Estaremos realizando uma grande ação social nessa cidade. Nós encontramos lá, eu estive lá no mês de março, encontramos ali um local muito carente, pessoas precisando do apoio. Nós já ajudamos e agora vamos implantar projetos nessa região. Tenho certeza que Deus estará abençoando grandemente. Vocês aí que estão nos ouvindo no interior da Bahia, participe conosco. Vocês de São José do Jacuípe, Várzea da Roça, Mairiri, Baixa Grande, Capim Grosso, Pedras Altas, Queimadas, Santa Luz, todos vocês podem estar conosco, vamos estar juntos ali em oração, ganhando almas para o Senhor Jesus. Será um dia marcado para a salvação das almas e Deus estará abençoando grandemente. Então convidamos vocês, esse grande projeto social na cidade de Gavião, interior da Bahia.
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1: Que Deus abençoe você que tem apoiado os nossos projetos, você tem ajudado com amor, com alegria. Eu quero ler aqui alguns nomes de pessoas que ajudaram as nossas instituições enviando pelo nosso WhatsApp central aqui da Fundação Reviver o seu comprovante. Todos os dias temos lido aqui alguns nomes. Eu quero agradecer a irmã Edna Borges Vidal, daqui de São Paulo, Aline Fernandes dos Santos, DDD 12, na região de São José dos Campos, Elisângela Queiroz de Souza, DDD 81, João Gonçalves Soares, também lá do Nordeste, 81, Everaldo Barbosa, de Brasília, Edivando Santos, Imperatriz, João Augusto, de São Paulo, Glesse Gomes de Oliveira, também lá de Brasília, o irmão Aguinaldo de Oliveira, daqui do interior de São Paulo, lá de Tupã, Deus abençoe o irmão Aguinaldo, o Douglas Ferreira Costa, do Rio de Janeiro, Terezinha de Souza Farias, lá de Belém, e do Espírito Santo, Olavo Reis Barbosa Filho. E, por último, Júlio César Barretos dos Santos. Deus abençoe vocês que ajudaram com muito amor, com muita alegria. Tem outros nomes, estaremos lendo nas próximas programações, em nome do Senhor e Salvador Jesus Cristo. Nesse momento, eu quero junto com você orar, porque daqui a pouco nós vamos estar transmitindo o culto dessa tarde, direto aqui da nossa sede mundial, Diácono Elias Santos, pregando a palavra de Deus, orando poderosamente na campanha Minha Fé Gera Milagres. Então, nesse momento, vamos falar com Deus? Santo Deus, glorioso, eterno e maravilhoso Pai, na Tua presença, Senhor, estamos nessa tarde maravilhosa, primeiramente pedindo perdão de nossos pecados, falhas, transgressões, para que a nossa oração, a minha oração, chegue diante de Ti no Teu trono e tenhamos resposta daquilo que pedimos, Senhor, tenhamos vitórias e bênçãos dos céus. Nesse momento eu quero apresentar todos os queridos ouvintes que oram comigo agora, que está precisando de uma vitória, de uma bênção. Eu oro pela saúde desse ouvinte, eu oro para a solução dos problemas, libertação dos vícios. Senhor, abençoe a vida conjugal desse irmão e irmã que ora comigo agora. Abençoe a vida familiar. Ah, Senhor, onde está tendo guerras, problemas familiares, lares sendo destruídos, nós repreendemos todo o mal agora em nome de Jesus. Visita, Senhor, cada vida. Aquele que está hospitalizado, cura, Senhor, faz a obra gloriosa. Aquele que vai passar por uma cirurgia ou que já passou e está se recuperando, abençoe poderosamente. Deus, eu apresento nas Tuas mãos todos os irmãos e irmãs que apoiam os nossos projetos, irmãos e irmãs que têm levado em nossas igrejas suas doações, como hoje ocorre, Senhor, esse culto em todo o Brasil, aqueles que têm depositado nas contas das instituições apoiando os nossos projetos. Abençoe poderosamente a minha viagem para o Pará, Senhor, no dia de amanhã. Me guarda, me abençoa. Abençoe o culto no sábado. Haverá, Senhor, grande bênção, grande festa, implantação de mais um projeto direcionado por Ti, Senhor, para a Tua glória, para ajudarmos os nossos irmãos necessitados. Senhor Deus, abençoa nossos irmãos lá no Piauí, irmão Nelson, o irmão Marena, Senhor, o professor Luciano, abençoe todos que estão estão ali nos projetos maravilhosos. Senhor, visita agora, meu Deus, nossos projetos em todos os estados, a Casa Aberta, Ampara a Mãe Reviver, Azaf, também, Senhor, o projeto Oásis, enfim, tudo, Senhor, que fazemos para a Tua glória. Abençoe poderosamente a nossa irmã Irene Miranda,

0: Valentino Nin, como também todos os diretores da Associação e da Fundação Reviver. Senhor Deus, visita agora todos que creem no milagre, que receba, Senhor, a bênção, a vitória gloriosa. Eu coloco a minha vida, a minha família nas tuas mãos, porque eu creio na bênção, no livramento e na vitória. Nos cobre com o teu sangue, Senhor, e abençoa o teu povo. Senhor, eu te peço, abençoe os voluntários que têm apoiado os nossos projetos. Senhor, sem eles não teríamos o êxito. Os voluntários fazem a diferença. Dedicam, Senhor, horas, dias, com amor para ajudar o próximo. Senhor, abençoe a vida deles. Que haja prosperidade, crescimento e bênçãos dos céus. É o que eu te peço e te agradeço, certos da tua resposta, em nome de Jesus. Amém. Deus abençoe, meus irmãos. Vamos ficando por aqui. Voltaremos sábado às 15 horas com mais um Espaço Reviver. Que Deus abençoe a sua vida poderosamente. Despede-se aqui na locução Pastor Paulo Martins, na técnica Diácono Armando Medina. E dentro de instantes, direto do altar do Templo da Glória de Deus, mais um dia da campanha poderosa em prol às instituições Reviver. Deus abençoe. Fiquem com Deus.
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2: 15 horas e 37 minutos.
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2: Graças a Deus. Eu tenho o prazer de saudar a amada igreja com a doce paz do nosso Senhor e Salvador Jesus Cristo, amém? Você pode aplaudir o nome de Jesus bem forte? Só Ele é, só Ele pode, só Ele faz. Ele é o único digno de honra, glória, louvor. E Ele está aqui nessa tarde para te dar vitória, amém? Meus amados irmãos, mais uma quinta-feira que o Senhor nos dá essa honra, essa graça de estarmos aqui reunidos para glorificar o Seu poderoso nome. E eu tenho certeza, Deus tem uma palavra para a sua vida. Quantos creem nisso que pode levar?

Levantar a mão e dizer amém. Fica de pé, fica de pé. Depois que nós ministrarmos a palavra de Deus, eu quero fazer uma oração especial pela sua vida, pela sua casa, pela sua família. Você que veio até aqui nessa tarde, tenha convicção. A tua fé gera milagres. Quantos creem assim? Você crê que a tua fé gera milagres? Então, se você crê, você vai ver a glória de Deus. Você verá a glória do Senhor se manifestar na sua vida. Amém? Fecha os olhos, liga no céu. Isso, fique de pé você que pode. Nós já vamos ler o texto sagrado. Fecha os olhos, liga no céu. Aleluia.

misericordioso. E aqui estamos em mais uma tarde, ó Pai, para falar contigo, para apresentar a Ti um culto racional, um culto, ó Pai, com adoração genuína, com entendimento daquilo que fazemos e por que fazemos e para quem fazemos. Pai, toma o Teu lugar nessa tarde mais uma vez, que o Teu nome seja glorificado nessa tarde, que o Teu nome seja exaltado e magnificado, e que vidas sejam alcançadas, ó Pai, aqui na nossa igreja, em casa, através da transmissão, ó Pai, que o Teu nome seja glorificado mais uma vez. Fica conosco, ó Pai, para a honra, glória e louvor do Teu nome, em nome de Jesus, amém. Pega a Bíblia, aleluia, isso, pode aplaudir o nome de Jesus. Pegue a Bíblia Sagrada, por favor. Você que trouxe a Bíblia Sagrada, livro de 2 Samuel, capítulo 6. Livro de 2 Samuel, capítulo 6. Vamos ver o que Deus tem a falar conosco nessa tarde. 2 Samuel, capítulo 6. Eu quero dar as boas-vindas a todos vocês que são membros, visitantes, católicos, espíritas, budistas. Você que está nos acompanhando pela transmissão, que Deus possa abençoar a sua vida, a sua casa e a sua família. Que você possa ser alcançado pelo amor de Deus nessa tarde. E eu tenho certeza, Ele tem uma palavra de vitória para a tua vida. Ele tem uma palavra de transformação para a tua casa. Amém? Que Deus abençoe a todos os nossos irmãos obreiros também, a banda. Que Deus abençoe a todos. Leamos o texto sagrado. Os que acharam, digam amém. 2 Samuel... capítulo 6. O texto sagrado vai nos dizer da seguinte maneira: mais uma vez Davi reuniu todos os homens escolhidos de Israel, 30 mil, e Davi se levantou e foi com todo o povo que estava com ele a Baalim de Judá, em algumas traduções Kiriat Jearim, para trazer de lá a arca de Deus, cujo nome é chamado pelo nome do Senhor dos Exércitos, que habita entre os querubins. E eles colocaram a arca de Deus sobre um carro novo e a retiraram da casa de Abinadabe, que ficava em Gibeá. E Uzá e Aiô, os filhos de Abinadabe, conduziram o carro novo. E eles o retiraram da casa de Abinadabe, que ficava em Gibeá, acompanhando a arca de Deus. E Aiô seguia adiante da arca. E Davi e toda a casa de Israel saltavam, jubilavam diante do Senhor com toda sorte de instrumentos feitos de madeira cipreste, também com harpas e com saltérios, e com adufes e com cornetas e com címbalos. E quando chegaram à eira de Nacon, Uzá estendeu a sua mão até a arca de Deus e segurou-a, porque os bois a sacudiam. E a ira do Senhor se acendeu contra Uzá, e Deus o feriu ali por causa do seu erro. E ali ele morreu junto à arca de Deus. E Davi ficou temeroso, porque o Senhor havia feito uma rotura, em algumas traduções, em outras traduções, uma brecha sobre Uzá. E ele chamou o nome do lugar Pérez Uzá até este dia. E Davi teve medo do Senhor naquele dia e disse: como a arca do Senhor virá até mim? Assim Davi não quis remover a arca do Senhor até ele, para dentro da cidade de Davi. No entanto, Davi carregou-a ao lado, para dentro da casa de Obed-Edom, o geteu. E a arca do Senhor continuou na casa de Obed-Edom, o geteu, 3 meses. E o Senhor abençoou Obed-Edom e toda a sua casa. Amém? Feche os olhos.

0: Amém? Você pediu para Ele, Ele vai falar com você nessa tarde. Toma o seu assento. E antes de nós falarmos de Jesus, eu gostaria que você desocupasse as suas mãos e aplaudisse ao nome dEle. Não, deve ser melhor, porque é para o Rei dos Reis e Senhor dos Senhores. Só Ele é, só Ele pode, só Ele faz. Ele está aqui nessa tarde para falar ao teu coração. Meus queridos, eu gostaria da atenção dos amados nessa tarde, uma vez mais. Como eu costumo dizer, não sou um bom pregador do jeito que vocês estão acostumados, mas eu amo falar de Jesus, porque falar de Jesus é a melhor coisa que o homem pode fazer. Não perca a sua atenção à palavra de Deus, não converse, não ande, porque toda atenção é pouca a esta palavra que tem o poder de mudar a nossa vida. Queridos, o texto que nós lemos em 2 Samuel capítulo 6 é um texto muito conflitante, que nos provoca a pensar como nós entendemos o que é viver com Deus, como nós entendemos o que é a presença do Eterno na nossa vida. É um texto, de certa forma, conhecido, mas nós olhamos e talvez você já ouviu várias vezes sobre a Arca de Deus na casa de Obed-Edom, mas não entende a profundidade, ou ainda não conseguiu entender a profundidade que há nesse texto, e que nós podemos extrair muitas lições profundas para as nossas vidas. O texto que nós lemos, ele trata de uma época em que a Arca de Deus, para que você entenda o contexto do texto que nós lemos, a Arca de Deus, antes mesmo de Samuel estar ali na liderança do povo de Israel, a Arca de Deus, ela tinha sido levada pelos filisteus em uma época em que o povo estava longe da presença de Deus, uma época em que o povo estava adorando a outros deuses, de uma época em que o povo tinha tirado para si, escolhido para si, novos ídolos. O povo agora estava reverenciando outras divindades que não era o Deus de Israel Todo-Poderoso, que tinha tirado aquele povo da terra do Egito e tinha feito aquele povo conquistar. E o interessante é que, para nós entendermos sobre essa passagem, a Arca de Deus, ela foi construída quando Deus deu direcionamento para Moisés ao pé do Monte Sinai, para ele construir a arca. Ele deu todas as orientações, e ele foi muito preciso nas orientações. Tudo isso porque a arca representaria a presença de Deus no meio do povo. Pois bem, essa arca, depois de construída, ela é onde o povo estava. Ali eles carregavam a arca que representava a presença de Deus. Mas nos dias em que nós lemos nesse texto, a arca de Deus já não estava mais com os israelitas. Devido à sua incredulidade, devido à abominação que o povo israelita vivia, devido à idolatria do povo, Deus permitiu com que os filisteus viessem e levassem a arca de Deus, sequestrassem a arca de Deus até uma terra estranha. Para nós entendermos, essa arca, ela é levada para a terra dos filisteus, porque eles entendiam, olha, eles, os israelitas, eles vencem as guerras por causa dessa arca. Eles se preocupam muito com essa arca. E os filisteus entenderam isso. Eles têm nessa arca a confiança para vencer as guerras. Só que os filisteus levam essa arca, sequestram a arca de Deus, a arca da aliança. Só que quando eles estão lá de posse da arca, a Bíblia vai dizer que Deus fere os filisteus. Deus manda praga para aquela cidade. E não só isso, os homens começam a ficar desesperados, porque começa a morrer muita gente. E a Bíblia vai relatar que até mesmo eles colocam a arca de Deus lá, jogam a arca de Deus. E você conhece talvez a história, a estátua de Dagom, ela amanhece o dia prostrada diante da arca do Senhor. Só que os filisteus começam a ver tantas coisas ruins acontecendo com eles, depois que a arca chega no território deles, que eles falam o seguinte: nós não podemos ficar com essa arca aqui, nós vamos devolver essa arca para os israelitas. E o que que acontece quando eles recebem essa arca, eles pegam essa arca e levam até Baalim de Judá, essa cidade que em algumas traduções vai estar com o nome de Kiriat Jearim. E os filisteus chegam lá e falam: nós não queremos mais, toma a arca de vocês de volta. Só que os homens da cidade pegam essa arca e colocam na casa de Abinadab. Abinadab agora está como hospedeiro da arca, que representava o quê? A presença de Deus. Grave isso. A arca fica na casa de Abinadab por aproximadamente 20 anos. Por 20 anos, Abinadab teve a arca do Senhor, que representava a presença do Todo-Poderoso dentro da sua casa. 20 anos, repita comigo, 20 anos. Isso. Só que o interessante é que nós vamos olhar para esse texto sagrado que nós lemos e vamos ver que chega o momento e o período em que Davi, agora ele é rei de Israel. E Davi, como homem inteligente, ele falou: não, nós precisamos da arca de Deus. Nós precisamos, porque ele sabia da importância que tinha a arca de Deus. A arca representava a presença de Deus no meio do povo. Davi fala o quê? Não, vamos nos levantar. Ele reúne os homens, reúne todo o povo, levanta e fala: a arca não está aqui, nós temos uma missão: buscar essa arca de volta para a cidade dele. Buscar essa arca até a cidade de Davi. E agora ele tem uma missão, ele reúne os homens, e a Bíblia vai dizer, no começo do texto, de que de todos os homens escolhidos, 30 mil, ele reúne todos, e eles vão em direção até Baalim de Judá para recuperar a arca de Deus. A intenção de Davi foi maravilhosa. A preocupação de Davi em restaurar a arca ao seu lugar devido, para que a presença de Deus voltasse a habitar em Israel, foi maravilhosa. E quando ele chega, olha o texto vai dizer, quando ele levanta e vai com o povo até Baalim de Judá, e quando ele chega na casa de Abinadab, a Bíblia vai dizer que os filhos de Abinadab, dois dos seus filhos, Uzá e Aiô, eles colocam a arca em um carro novo. Para que você entenda, esse carro novo aqui eram carros de boi. Grave isso. Esses carros novos que a Bíblia diz aqui, você que está com a Bíblia aberta, no versículo 3 ele vai dizer, eles colocaram a arca de Deus em um carro novo, os dois filhos de Abinadab. E quando eles colocam a arca de Deus, aquilo que representava a presença de Deus no meio do povo, eles colocam a arca de Deus em um carro novo. Eles retiram da casa de Abinadab, onde a arca passou 20 anos. E agora eles estão no caminho. Presta atenção nisso. Eles estão no caminho. E o interessante é que enquanto eles estão no caminho, os bois vão conduzindo, vão arrastando o carro. Era um carro novo, mas os conduzido por bois. Os bois estão levando a arca de Deus que está ali em cima do carro novo. E de repente, com o balançar do carro novo, a arca de Deus no balanço, Uzá estende a mão, Uzá, que era um dos filhos de Abinadab, onde a arca passou 20 anos, ele estende a mão para tocar na arca, e quando ele toca, a Bíblia diz que ele é ferido na hora. Deus causa uma rotura, uma ruptura, uma fenda em Uzá, porque tocou na arca de Deus. E por muito tempo, as pessoas sempre falaram, mas por quê? Ele estava na melhor da intenção. A intenção de Uzá era maravilhosa. E se formos falar de intenções, nós devemos, em primeiro lugar, falar sobre a intenção de Davi. Davi tinha uma intenção maravilhosa, um propósito maravilhoso. Mas quando ele vai até a casa de Abinadab, no processo em ele buscar a presença de Deus, que era a arca de Deus, de volta para Israel, o que que acontece? Ele comete um erro. E aqui que está o problema. Porque é, as pessoas se perguntam, mas por que ele foi tão preocupado em segurar a arca para não cair a arca onde habitava a presença de Deus? E Deus matou Uzá. Para que você entenda, a intenção de Uzá era boa, a intenção de Davi era boa, mas havia um problema. E que problema era este? A arca de Deus não era para ser transportada em carros de boi. A arca de Deus, onde habitava a presença de Deus, não era para ser transportada em carros de boi. O interessante é que o texto vai evidenciar que os carros eram novos. Ou seja, por mais que a intenção fosse boa, mas era da forma errada. Deus está falando com alguém aqui nessa tarde. Quando eu olho esse texto sagrado e eu vejo que Uzá, ele é ferido, porque toca na arca, e aí você, muitas pessoas falam, mas Deus foi tão assim, tão, por que Deus foi tão vingativo? Não, Deus não foi vingativo, Deus foi justo. Por quê? Porque quando a arca, ela é colocada na casa de Abinadab, os estudiosos dizem que eles eram de uma linhagem de levitas, e só quem tinha o cuidado, a missão de transportar a arca, eram os levitas. E por que é que Uzá, Deus mata Uzá quando ele coloca a mão na arca para segurar a arca? Porque ele sabia a forma correta de se carregar a arca de Deus. Ele sabia a forma correta. E por 20 anos a arca esteve dentro da casa dele e ele não honrou a arca de Deus lá dentro. Por 20 anos, a arca esteve dentro da casa de Uzá, na casa de seu pai Abinadab, e ele não honrou a arca. E agora que está em público, ele demonstra aparente preocupação em a arca não cair. E aqui tem uma revelação de Deus para mim e para a sua vida, querido. Que há um perigo muito grande. Por quê? Porque tem pessoas que, enquanto a presença de Deus habita na casa dele, na vida dele, ele não honra, mas quando está em público, ele quer aparentar ter essa preocupação em honrar a presença de Deus. Cuidado, é perigoso e você pode ser ferido por Deus. Aqui há algo interessante. Por quê? Porque Davi sai com uma missão: buscar a presença de Deus de volta para Israel. Buscar a arca de Deus de volta. Mas presta atenção comigo no que está acontecendo. O texto vai dizer que enquanto a arca está sendo levada em carros de bois. Ah, mas a Bíblia diz que o carro era novo. O texto sagrado diz, olha, estava sobre um carro novo. Era carros de bois. Só que enquanto a arca, a presença, a que representava a presença de Deus, está sendo conduzida de maneira errada, Davi e o povo vêm atrás da arca fazendo festa. E aqui começa a estreitar um pouquinho. Porque isso aqui é o retrato da igreja evangélica atual. Que é isso, pregador? Enquanto a presença de Deus está sendo negligenciada, o povo continua
1: saltando e dançando e tocando instrumento. Enquanto a presença de Deus está sendo desonrada, o povo continua fazendo festa como se nada estivesse acontecendo. A intenção de Davi é maravilhosa, mas a presença estava na frente sendo desonrada, sendo carregada em carros de bois, quando a ordem de Deus foi: a arca deve ser carregada nos ombros dos levitas.
0: Ei, olhe para cá, escute, por favor. A arca deveria ser carregada nos ombros. E aqui tem outra revelação de Deus, e você engole e mastiga, porque vem o alimento do céu. Porque quando nós falamos sobre ombros, estamos falando sobre responsabilidade. Porque a presença de Deus exige responsabilidade do portador. Você quer carregar a presença de Deus? Se prepare, porque a presença de Deus exige responsabilidade do portador.
1: A instrução de Deus é para que a arca fosse carregada nos ombros. Responsabilidade. E a arca estava sendo carregada nos carros de boi. Sabe o que é isso? Transferência de responsabilidade. Tem pessoas que querem ter a presença, mas querem transferir a responsabilidade de carregar essa presença. Tem pessoas que querem ter a presença, mas na hora de abraçar a responsabilidade e colocar nos ombros, ela quer colocar sobre carros. Tem pessoas que falam: eu valorizo a presença de Deus, mas na hora de abraçar a responsabilidade que a presença de Deus exige, ela quer transferir essa responsabilidade. Cuidado, você pode ser ferido por Deus.
0: Só que, olha o perigo. A arca na frente sendo desonrada e o povo dançando e cantando e fazendo festa. A arca sendo desonrada na frente, sendo carregada de forma errada, e o povo atrás pulando e cantando ao Senhor. Estou pregando, meu coração se enche de temor. Porque é o retrato que nós estamos vendo. Enquanto pessoas que estão negligenciando a presença, o povo, chamado povo de Sião, o povo de Deus, continua cantando e celebrando como se nada tivesse acontecendo. Enquanto a presença está sendo desonrada, enquanto a presença, a arca, está sendo desvalorizada na frente, o povo dormindo continua dançando e cantando e celebrando ao nome do Senhor. O que isso quer dizer? Que você pode estar dentro do caminho, você pode estar na melhor das intenções, mas se você não seguir as orientações de Deus para lidar com a presença e não entender o que é responsabilidade de carregar essa presença, você pode estar cantando desonrando a presença, você pode estar pregando e desonrando a presença, você pode estar servindo como pastor, como membro, como obreiro, e pode ainda assim estar desonrando a presença.
1: Alamando que biavá sebe a raio. Jesus está falando com alguém aqui nessa tarde. Você está preocupado em servir? Preocupe-se com a presença. Está preocupado em fazer? Preocupe-se primeiro com a responsabilidade da presença. A presença, como eu disse anteriormente, a presença exige responsabilidade do portador. Só que aí você pode se perguntar, você que está com a Bíblia aberta, essa arca ficou na casa de Abinadab 20 anos, e eles não honraram. E aí quando está em público, Uzá quer colocar a mão para segurar, para não deixar cair. Tem pessoas que estão levando a vida exatamente dessa maneira. No secreto, elas não honram a presença de Deus. Mas em público, elas querem mostrar que estão honrando a presença de Deus.
0: Cuidado, que isso é perigoso, viu?
1: Ah, mas a intenção é tão bonita, irmão. A questão não é a intenção. Porque a questão, quando se trata da presença de Deus, é obediência. Ah, mas ele tinha uma intenção tão boa, era uma intenção bonita. Davi também tinha intenção bonita, mas ele estava lá cantando e celebrando junto com o povo e a presença sendo desonrada na frente dele. A arca sendo carregada em carros de boi, quando era para estar nos ombros dos levitas. Uzá não honrou quando estava dentro da casa dele, em público quis colocar a mão para não deixar a arca cair. E aqui tem algo que é mais sério, por quê? Porque alguém pode se perguntar, ah, mas os filisteus também carregaram a arca. Aí você entende que a responsabilidade de Uzá era dobrada. Por quê? Porque ele carregou a arca que representava a presença de Deus da mesma forma que os ímpios, os filisteus, carregaram a arca quando levaram a arca embora. Sabe o que é isso? Tem pessoas que falam, eu sirvo a Deus, mas elas tratam a presença de Deus da mesma maneira que os ímpios tratam a presença de Deus. E aí tem gente que se pergunta, tem gente que se questiona e fala, mas ué, mas Deus feriu Uzá, matou Uzá, por que Deus não matou os filisteus quando eles carregaram a arca e colocaram em carros de boi também? Ei, olhe para cá. Grave isso no teu coração. Por quê? Porque o ímpio, ele tem que ter respeito pela presença. Mas quem tem compromisso em obedecer como se porta diante da presença e como se carrega a presença, é para quem conhece a Deus. O ímpio tem que ter respeito, mas quem conhece a Deus é tem a obrigação do compromisso. Tanto é que quando eles pegam a arca, os filisteus pegam, e foi por permissão de Deus, por causa da idolatria de Israel, quando os filisteus sequestram a arca, passa o tempo, quando eles começam a desrespeitar a arca, Deus vai lá, já corta logo a cabeça de Dagom e já amanhece prostrado nos pés da arca do Senhor. Sabe o que é isso? Porque Deus exige do ímpio respeito. Mas você que conhece a verdade, ele quer o teu compromisso. O que é compromisso? Nada mais do que obediência. Ei, olhe para cá. Mas o interessante é que o texto vai dizer, presta atenção, que quando Uzá é morto, Deus abre uma fenda, uma rotura. Rotura quer dizer ruptura. Em Uzá, Davi fica apavorado. Davi fica com tanto temor que Davi fala, eu não quero levar a arca mais não. Como que essa arca, como que essa presença vai vir até a mim? Porque Davi percebeu a seriedade da arca. Ele viu que um homem, bem intencionado aparentemente, ele tenta colocar a mão e quando ele encosta ele morre. Davi falou, não, o negócio é mais sério ainda. Eu já sabia que era sério, mas o negócio é mais sério. A Bíblia, não sou eu que estou dizendo, a Bíblia vai dizer que Davi temeu. Quando Davi percebe a seriedade, ele fala, não, vou colocar essa arca em outro lugar, não vou levar aqui não, é muito sério. E aí o que acontece? Presta atenção nisso aqui. Davi, ele teme do que aconteceu, ele teme pelo que aconteceu, ele não observou, ele estava cantando, celebrando, louvando a Deus, porque a arca estava sendo levada de novo para Israel, mas ele esquece do principal, que não é só você buscar a presença, é a forma que você busca a presença. Ah, eu vou buscar a presença de Deus, tá, de que jeito? Ah, eu vou buscar essa presença, tá, de que maneira? Ah, eu quero buscar essa presença de volta, tá, de que forma você vai lá buscar essa presença? Porque isso importa. Porque a presença de Deus não se busca de qualquer maneira. É por isso que nós temos que entender uma coisa muito clara do Evangelho. Para nós, para Jesus, não, Jesus me aceita do jeito que eu sou. Não, ele recebe você do jeito que você é. Mas se você quer segui-lo, ele fez o quê? Ele falou o quê? Vinde a mim todos que estáis cansados e sobrecarregados e eu vos. Então você pode ir da maneira que você estiver. Agora, para você segui-lo, ele diz, negue-se a si mesmo, tome a sua cruz e siga-me. Sabe o que é isso? Para carregar a presença de Deus, tem que seguir instruções. para carregar a presença de Deus, tem que seguir instruções, diretrizes dadas por Deus, e exige responsabilidade.
0: Ei, presta atenção. E aí o que, que acontece? Você que está com a Bíblia aberta, versículo 10. Assim Davi não quis remover a arca do Senhor. O que, que ele fez? Coloca a arca, eles conduzem a arca até a casa de um homem chamado Obed-Edom. Ei, presta atenção que isso aqui é poderoso. Eles conduzem a arca até a casa de um homem chamado Obed-Edom, e a Bíblia vai dizer que a arca fica lá durante 3 meses. Repita comigo, 3 meses. Presta atenção nisso aqui. O texto bíblico vai dizer que a arca da aliança, presta atenção nisso aqui, a arca da aliança fica na casa de Obed-Edom, o Geteu, 3 meses, e o Senhor abençoou Obed-Edom e toda a sua casa. Presta atenção, mas aqui está algo, vamos fazer uma observação com mais calma, vamos examinar esse texto. Anteriormente, antes de Davi buscar a arca ficou 20 anos na casa de Abinadab, e você não vai ver nenhum registro de que a casa de Abinadab foi abençoada. Pelo contrário, quando a arca estava saindo da casa, um dos seus filhos ainda morre, porque Deus honrou algo que ele já conhecia, como era o tratamento da arca. Ele já sabia. Às vezes as pessoas falam, como eu falei anteriormente na mensagem, as pessoas perguntam, será que Deus não foi muito duro para poder matar Uzá? Não, Uzá sabia exatamente como se transportava a arca. Era no ombro dos levitas. Mas ficou 20 anos dentro da casa dele, e ele negligenciou na hora de tirar ela de dentro de casa. E agora essa mesma arca, que todo mundo ficou com medo depois que Uzá morreu, até o próprio rei Davi ficou com medo, temeu. Agora ela está dentro da casa de um homem, e ela passa 3 meses na casa dele, e a casa dele é abençoada de uma maneira tão grande, mas tão grande, que Davi fica sabendo. Só que olhe para cá. Por que é que numa casa a arca fica 20 anos e ninguém vive nada de extraordinário, não tem milagre, não tem nada? Mas a arca fica na casa de alguém 3 meses, de outro homem 3 meses, e em 3 meses a história não só daquele homem, mas de toda a sua casa é transformada. Por quê? Talvez as pessoas se perguntem, por quê? Que numa casa 20 anos e nada acontece. Deus ainda permite alguém morrer. Mas numa casa em que a arca fica somente 3 meses, 90 dias, 3 meses, 90 dias, essa pessoa tem a sua vida mudada. Tudo isso se resume a, de que forma esses dois homens trataram a presença de Deus enquanto estava dentro da casa deles. Abinadab teve 20 anos e não honrou a arca de Deus que ficou na casa dele durante 20 anos. Mas Obed-Edom, quando ele recebe a arca de Deus, ele honra tanto essa arca, honra tanto porque ele sabia da importância daquela arca, porque representava a presença de Deus, e ele tem tanto temor e honra por aquela arca, que Deus muda a história da vida de Obed-Edom e da sua casa em apenas 3 meses. Por quê? Tudo por causa da forma que ele tratou a presença de Deus. E aqui, dentro, e sei que tem gente acompanhando essa pregação, que talvez se pergunta, mas tem tanta gente que está tantos anos lutando, lutando, lutando, e não consegue vencer, e vem, às vezes chega alguém que começou a caminhada com Cristo agora, e já está vivendo algo maravilhoso, sabe o que é isso? É a forma que a pessoa respeita e trata a presença de Deus. A pergunta que o Espírito Santo me conduz a fazer para a igreja nessa tarde é: de que forma você tem tratado a presença do Eterno na sua vida? De que forma você tem respeitado, de que forma você tem honrado a presença do Eterno que habita na sua vida?
1: Você trata a presença de Deus assim como Abinadab e seus filhos trataram, ou você trata a presença de Deus como Obed-Edom, que honrou, respeitou e viu o milagre de Deus acontecer na sua vida, na sua casa e sobre a sua família? De que forma você tem tratado esta presença? O Lemanturi Abadara Hassai o Terra. Tem pessoas que se questionam. Tem tanta gente na luta há tantos anos. Mas talvez está na hora de você fazer outra pergunta, outra observação. Mas tem gente que está há tantos anos nessa mesma luta e não consegue. Tem outros que chegaram agora e já estão desfrutando das bênçãos de Deus. Sabe o que é isso? É a forma que essa pessoa trata a presença de Deus. Se você respeitar e honrar a presença de Deus na tua vida, Deus vai mudar não somente a tua história, vai mudar a história dos teus filhos, vai mudar a história da tua casa. Se você honrar a presença do Eterno, Ele vai entrar no teu lar, vai fazer algo novo, vai fazer morada. E não só morada, mas Ele vai lavar, vai limpar, vai salvar os teus filhos, vai transformar a história do teu cônjuge, porque Deus honra aqueles que honram a sua presença. Será que você trata a presença de Deus assim como Abinadab? De qualquer maneira, já acostumou. Está 20 anos a arca aí em casa e deixa ela aí. Mas Obed-Edom não. Obed-Edom recebeu aquela arca. Todo mundo apavorado, mas ele honrou tanto, honrou tanto aquela arca. A presença de Deus. Que não somente ele, mas a sua casa foi transformada. Você quer viver o sobrenatural de Deus? Honre a presença de Deus. Quer ver Deus entrar na tua casa e fazer algo transformador? Honre a presença de Deus. Quer ver Deus fazer algo que vai mudar a história dos teus filhos? Honre a presença de Deus que habita em tua vida. Aleluia. Tem pessoas que querem viver resultados diferentes, repetindo o processo de desonra. Você está negligenciando a presença, mas eu quero viver milagre. Meu amigo Edinaldo Moreira, que está aqui nessa tarde. Tem pessoas que querem viver algo diferente. Não, Senhor, eu cansei, em 2025 a mesma coisa, 2026 vai ser diferente, mas você continua desonrando a presença de Deus. Você continua negligenciando a presença de Deus. Você continua tendo a presença de Deus como algo comum na sua vida. Irmão, nós não podemos normalizar a presença de Deus como algo... Ah, não, mas é só a presença de Deus, amém, eu estou salvo. Não, irmão, é a presença de Deus. E quando a presença está, nós devemos honrar essa presença, valorizar essa presença, porque é essa presença que nos dá vida, é essa presença que salva, é essa presença que liberta, é essa presença que cura, é essa presença que transforma, é essa presença que muda a vida do homem. Aleluia. Eu quero que você saia daqui nessa tarde. E eu quero que você, que está nos acompanhando pela transmissão, entenda uma coisa. A pergunta que o Espírito Santo te conduz a essa tarde é: de que forma você tem tratado a presença de Deus? Lamante o calabada séria ravasse binas. Ulimanaracando rebadarasi alavasse. De que forma você trata e você respeita essa presença? De que forma você valoriza essa presença? De que forma você se porta diante dessa presença? Alamada assim. De que forma você se conduz diante dessa presença? De que forma você se porta quando essa presença está na tua vida? De que forma você fala com Deus? De que forma você se achega até Ele? De que forma você busca essa presença? De qualquer maneira ou de forma respeitosa? De que forma você busca pela presença que tem o poder de mudar a sua história? Alaba
0: Assúria calabanda e rabadara saio. De que forma você vai buscar essa presença? Davi pensou que era de qualquer maneira. Não, vamos lá, vamos fazer festa. A intenção era maravilhosa, mas faltou o cuidado em transportar essa presença. Carregar essa presença exige responsabilidade do portador. Carregar essa presença exige seriedade naquilo que você faz. Carregar a presença de Deus exige responsabilidade, exige compromisso de quem carrega essa presença. Alamancho que me adara raçaio. Alamando e abaci. Nesse evangelho contemporâneo, as pessoas carregam essa presença como se fosse a presença de um amigo do carro, Edinaldo. As pessoas carregam a presença como se fosse a presença de um político, de um qualquer, não de um vizinho, não. Essa é a presença do Deus que enviou um filho, que morreu numa cruz pelos meus e pelos seus pecados, para que eu, para que você tivéssemos o direito de entrar nos céus pelas portas. Ai, chocalabada, raçaio, terra. Júbia calamando, rebadaraça. Eu sinto a presença de Deus nessa casa. E essa presença, se você crê, ela está tomando a tua vida nessa tarde. Seja aqui na nave dessa igreja, seja numa transmissão, seja cheio desta presença que transforma. Júbia calamando, rebadaraçaio. Você trata essa presença apenas como um visitante, em que ele vai, chega até na tua porta e você recebe, recebe na tua sala, depois você manda embora, ou você acolhe essa presença, ou você abraça essa presença, ou você pede para essa presença morar na tua casa. De que forma você trata a presença do Eterno? Norebada sui que alavasse a terra. Chube a calabando, rebadara si que alabadara sai. De que forma você busca essa presença? Muitos pensam que é somente ir lá e entrar na presença e falar. Não, irmão, tem que ter temor para se apresentar diante desse Deus Todo-Poderoso. Alamande revasi. Eu sinto essa presença aqui nessa tarde. Há uma glória que inunda este lugar. E essa glória é resultado da presença do Eterno. E se tem alguém que valoriza essa presença aqui nessa casa, dê um sinal em nome de Jesus, porque Ele está neste lugar. Ai, te calamando, rebadará saio. Ninguém se achega para buscar essa presença de qualquer jeito. Cuidado, quem busca a presença de qualquer jeito, uma hora vai se ferir. Quem busca, quem corre para buscar essa presença de qualquer jeito, você pode ver coisa que vai te assustar, assim como aconteceu com Davi. Ele viu que Uzá caiu morto, e ele teve medo. Essa presença assusta mesmo. Ulamande calavassé. Porque essa é a presença de um Deus que é santo. Mil vezes santo. Um milhão de vezes santo. Pela eternidade ele é santo. Aramancho calabadahassi. Deus está fazendo algo novo nessa tarde. Tem pessoas que estão saindo daqui e a partir de hoje você vai tratar a presença de Deus de maneira diferente. A partir de hoje, você não vai fazer aquela oração só na hora de dormir, já que está quase babando, ou já está quase com a comida na garganta, você lembra de orar, não. Você vai separar uma primícia do seu dia, um tempo do seu dia, para valorizar essa presença. Recalabada raio. Chega de fazer aquela oração, Senhor, o Senhor sabe que eu preciso. Não, está na hora de você voltar a chorar no pé do Eterno e falar, Senhor, sem essa presença eu não vivo. Sem essa presença eu não consigo caminhar. Sem essa presença eu não sou nada. Ai, te abadaraci, abadacalabai.
1: Sem essa presença eu morro, meu pai. Sem essa presença eu sou um homem vazio. Sem essa presença eu não consigo fazer nada. E se eu fizer por minha conta, e é perigoso. Há quanto tempo você procura fazer um jejum e não consegue? Por quê? Parou de valorizar essa presença da maneira que deveria. Há quanto tempo não consegue dobrar o joelho uma madrugada para falar com Ele? Mas você quer dizer que valoriza a presença dEle. Vamos voltar a valorizar essa presença. Obed-Edom só viveu com essa presença durante 3 meses dentro da casa dele. Mas foi o suficiente para mudar a vida dele. Você está acostumado 10 anos com essa presença, mas ainda não viveu nada de sobrenatural. Porque é a maneira que você trata a presença de Deus. Está na hora de nós voltarmos a chorar por causa dessa presença. Você chora de saudade do teu filho que foi embora. Você chora de saudade de alguém que mora em outro país, em outro estado. Mas não chora mais pela presença dele. Você chora porque os amigos te deixaram. Você chora porque um sócio te enganou. Você chora porque um cônjuge te abandonou. Mas não lamenta mais pela ausência dele na tua vida. Está na hora de nós voltarmos a chorar nessa presença, irmão. Nós passamos tanto tempo preocupados com os nossos afazeres, com aquilo que queremos, mas não paramos um tempo para falar o que, que essa presença quer de nós. Nós pedimos tanta coisa para Ele que não nos calamos em um momento para ouvir o que essa presença quer de nós, irmão. Essa presença que nos dá vida. Essa presença que te mantém vivo. Essa presença que não deixa a gente cair. E de que forma? De que forma você valoriza essa presença? Os seus boletos têm a sua preocupação, mas essa presença não tem. As suas redes sociais têm a sua preocupação e a sua atenção, mas essa presença não tem a sua atenção. Você é um ótimo pai, você honra os teus filhos, você honra o teu cônjuge, mas você ainda não está honrando essa presença. Você entra nessa casa de oração, você vai para a igreja e tudo que você sabe falar é pedir. Quando na verdade Ele está esperando uma honra tua por essa presença. Oh glória! Deus nos chamou essa tarde. Essa tarde não peça mais nada. A única coisa que nós vamos pedir essa tarde é para nós voltarmos a honrar a presença do Eterno. Em nenhum momento da Bíblia você vai ver esse texto, você vai ver Obed-Edom pedindo algo para Deus. Obed-Edom não precisou abrir a boca para pedir nada, ele só honrou a presença de Deus e ele e a casa dele foi honrada e abençoada. Às vezes você está fazendo da forma errada. Você está preocupado em pedir. Quando na verdade tudo que você precisa
0: é honrar a presença, porque essa presença, que é a presença de Deus, Ele já sabe aquilo que você precisa. Fique de pé nessa tarde. Glória. É essa presença que te dá vida. Jesus está aqui, viu, irmão? É essa presença que te dá vida. É essa presença que te levanta. Talvez você viu alguém que começou contigo na caminhada, esse alguém parou, esse alguém talvez desistiu, e você está aqui, você se pergunta, eu não sei como eu cheguei aqui. Claro, você sabe sim, foi a presença do Eterno. Então honre essa presença. O alabada.

quero orar por você agora. Você que parou de caminhar com esse amigo, com esse Deus. Você que está aqui, você que está em casa na transmissão. Você que se afastou dessa presença poderosa. Vem até aqui, eu quero orar pela tua vida. Tem alguém que se afastou da presença de Deus e hoje você quer voltar a caminhar com Ele? Dê um passo até aqui à frente, eu quero orar por você no nome de Jesus. Essas correntes que te aprisionavam caíram por terra hoje no nome do Deus Todo-Poderoso. Você que está em casa e que sentiu o toque do Espírito Santo, que você possa se entregar para Cristo nessa tarde. Tem alguém aqui que você... Mas pregador, eu já caminhei e eu paralisei no meio do caminho. Não, vem cá que Jesus segura na tua mão. Vem cá, eu quero orar por você. Vem, pode vir. Cadê, onde está você? Eu quero orar pela tua vida. E você vai ter essa presença todos os dias na tua vida. Não é ausência de problema, não. Não é facilidade, não. Mas você sabe que você vai ter a presença que te ajuda, que te conforta, que te consola e que te faz vencer todas as batalhas. Tem alguém essa tarde que você estava afastado e hoje você quer voltar para Jesus? Essa é a sua oportunidade. Eu quero orar pela tua vida. Todos aqui já servem ao Senhor. Quem serve a Cristo aí, dá um brado de glória. Mas mais uma vez eu te chamo. Se houver alguém, esse é o momento. Cristo te chama e Ele quer ser o teu ajudador. Tem alguém essa tarde? Mais importante do que você ter a bênção é você ter o abençoador. Tem alguém essa tarde que quer viver algo novo com Cristo? Eu quero orar pela sua vida. Mas pregador, eu começo, daqui a pouco eu paro. Não, vem para cá que Deus vai te fortalecer em nome de Jesus. Você crê? Você que está em casa, eu quero orar pela sua vida, pela sua casa e pela sua família. Toda a igreja se coloque de pé, isso, toda a igreja se coloque de pé. Vamos orar agora. Você não vai pedir nada por você. Você vai usar a autoridade que Deus já liberou sobre a sua vida e vai orar pela tua casa, pelos teus filhos. Porque quem honra essa presença, ele vive milagre, ele vive transformação. Fica de pé, você que pode, toda a igreja de pé, vamos orar. Vamos orar. Eu quero orar por você agora. Você que tem sido vítima de obras malignas, você que tem visto as coisas se complicarem, você não sabe, estava tudo certo, de repente tudo virou de cabeça para baixo e você sabe que você está sendo vítima de um trabalho maligno contra a tua casa, contra os teus filhos. Vamos orar nesse momento e nós vamos clamar, e Deus, o Deus Todo-Poderoso, aquele que tem a presença que muda tudo, Ele vai visitar a tua casa, a tua família. Você crê nisso? Você crê nisso? Feche os olhos, vamos orar, põe a mão na cabeça. Isso, mas é para orar, é para você clamar, usar a autoridade que Deus já te deu. Use essa autoridade que Deus já te deu, vamos, vamos, vamos. Senhor nosso Deus e nosso Pai, estamos diante da sua presença, meu Pai. Diante da tua presença neste momento, nós nos encontramos e eu quero orar, Senhor.

igreja. Meu Pai, aqui tem um povo que clama, aqui tem um povo que crê. Aqui tem um povo que confia no Senhor. E aqui tem um povo que honra a Tua presença. Espírito Santo da verdade, eu quero apresentar cada casa, cada família aqui representada nessa tarde. Que o Teu Espírito Santo entre, mas entre para fazer morada. Meu Deus, que a Tua mão poderosa, o Teu braço forte, possa, meu Pai, nessa tarde, levantar esta vida, levantar esta pessoa que está caída. Meu Deus, entra, meu Pai, nesta casa, levando a libertação, levando a cura, levando a resposta, levando o milagre, levando salvação. Meu Deus, essa pessoa, meu Pai, que está sendo vítima de obras malignas, que possa receber a libertação do Senhor nessa tarde. Esta vida, meu Pai, que está sofrendo ataques espirituais terríveis, ó Deus, que possa receber a libertação que vem do Senhor.

anos de vitória para contar. Espírito Santo de Deus, que tudo aquilo que está sendo preparado, toda a ferramenta preparada contra esta vida, contra esta casa, contra esta família, que possa cair por terra nesta tarde, no poder do nome de Jesus.

nessa tarde. Isso, igreja, expulsa, expulsa. Sai, sai, sai. Sai no poder, na autoridade do nome poderoso de Jesus Cristo. Isso, usa a autoridade que Deus já te deu. Usa a autoridade que Ele já liberou sobre a sua vida. Porque esse espírito maligno não tem autoridade sobre a sua casa. Esse espírito maligno não tem autoridade sobre os teus filhos. Esse espírito maligno não tem autoridade sobre os teus negócios. Repreenda agora, no poder do nome de Jesus. Isso, igreja, uma igreja que ora é uma igreja que tem resposta. Uma igreja que ora é uma igreja que vê o sobrenatural. Uma igreja que ora é uma igreja que vê o poder do Espírito Santo. Uma igreja que ora é uma igreja que vive milagres. Então, meu Pai, peleja nessa tarde, joga por terra esse espírito maligno e dá a vitória para a tua igreja, em nome do Pai, do Filho e do Espírito Santo de Deus. E se você crê, libera um amém. Quem pode aplaudir o nome de Jesus? Meus queridos, que Deus abençoe sua vida, sua casa, sua família. Aos irmãos que estão nos acompanhando aqui e também na transmissão, nós já vamos encerrar agora. Eu quero orar por você que é dizimista, você que é ofertante, você que fez o propósito com Deus. Eu quero orar pela tua vida agora. Hoje estou tendo o prazer de ter aqui meu amigo Edinaldo Moreira, meu irmão em Cristo. Que Deus abençoe sua vida. É um prazer ter o meu amigo aqui nessa tarde. Amanhã, né, daqui a pouco de madrugada, nós estaremos indo para Brasília. Ele que é apresentador do Garagem Cristã, está aqui nessa tarde, honrando ao nome do Senhor. Que Deus abençoe sua vida, meu amigo. Um prazer ter você aqui. E você que está aí, que é dizimista, eu quero orar pela tua vida agora. Você que é ofertante, fique de pé, pegue na sua mão sua oferta, o seu voto. Você que quer ajudar através do Pix, através da maquininha, também tem, nós temos a maquininha de cartão também. Você que quer abençoar, não é obrigado, não se sinta constrangido, porém, abençoe esta obra. Nós estamos aqui nesse culto abençoado da Fundação Reviver, e eu tenho certeza, quem semeia, Deus faz colher, irmão, multiplicado. Então, quem tem acompanhado o trabalho da Fundação Reviver aqui? Quem tem acompanhado, irmão? Então, você que ainda não teve a oportunidade, você que está em casa nos acompanhando, que ainda não teve essa oportunidade, acompanhe o trabalho da Fundação Reviver nas redes sociais da Igreja Deus e Amor. E você vai poder contemplar o que a sua semente tem feito no reino de Deus. Pode ter certeza, Deus vai te honrar, Deus vai multiplicar a tua vida, a tua casa, a tua família. Eu quero orar por você, pegue na sua mão o seu voto. Você que fez o voto na semana passada, você que fez um propósito diante de Deus, ou você que recebeu uma bênção das mãos de Deus e trouxe aqui também para honrar a obra de Deus, pegue na sua mão aí agora e eu quero orar pela tua vida. Ô, pregador, eu não tenho, não fique constrangido, eu vou orar pela sua vida também. Deus vai preparar, Deus vai multiplicar, vai abençoar, Ele vai honrar a tua fé. E você vai trazer e vai ofertar nessa obra, porque a Fundação Reviver é o braço assistencial da Igreja Deus e Amor. E olha, irmão, muitas, milhares de pessoas estão sendo alcançadas pelas mãos do Senhor através da Fundação Reviver. E você faz parte disso, você é um semeador. E Deus vai honrar, vai continuar abençoando a tua vida, a tua casa e a tua família. Fique de pé, vamos orar, pegue na sua mão, oremos. Senhor nosso Deus e Pai, eu quero pedir a tua bênção, meu Pai, a tua prosperidade pela vida dos teus filhos que são dizimistas, Pai, pela vida dos ofertantes, pela vida daqueles que estão cumprindo com o seu voto, meu Pai. Deus, não é por força nem por violência, não é tristeza, meu Pai, mas é com alegria que a tua igreja está ofertando nessa tarde. Deus, não deixa faltar, meu Pai, onde eles colocarem as mãos, que o Senhor possa prosperar, onde eles colocarem a planta dos pés, que o Senhor possa fazê-los conquistar. Deus, e que mais uma vez o teu nome seja glorificado, conceda a prosperidade espiritual, a prosperidade física, a prosperidade financeira, a prosperidade intelectual, meu Pai, na vida dos teus servos, dando a bênção, a vitória e garantindo milagre na vida dos teus filhos que estão semeando na tua obra. Em nome de Jesus nós te pedimos, amém e amém, Senhor Jesus. Que Deus abençoe sua vida, sua casa, sua família. Deposite na salva. Isso, deposite na salva. Você que quer fazer um propósito para trazer na próxima semana, pegue na sua mão com fé. Não é obrigado a você fazer o voto, viu, irmão? Não faça obrigado. Não, por constrangimento, não vamos fazer isso aqui. É você e Deus. Faça um voto. Coloque o propósito diante de Deus, crendo
que não é o valor, é a tua fé em Deus. Isso que você faz, o teu propósito, é apenas a honra. É a honra, é agradecimento, é gratidão que você tem a Deus. E Deus vai providenciar em nome de Jesus. Amém? Pegue na sua mão, você que quer fazer o voto para a próxima semana, e prepare e traga, crendo no milagre, na bênção de Deus e na resposta. Bom, todos de pé, mão direita para cima, quem já recebeu a bênção de Deus, aí libera um amém. Maravilha. Mão direita para cima, fala comigo, Senhor Jesus. Ih, está fraco para um povo de fé. Fala, Senhor Jesus, em paz eu vim, em paz eu volto, me guarda, me livra, guarda minha casa e a minha família, em nome de Jesus. Só quem está sendo abençoado é nessa tarde. Levanta a mão direita comigo, fala comigo, a paz do Senhor Jesus, a paz do Senhor Jesus e a paz do Senhor Jesus. Que Deus em Cristo vos abençoe. Vocês que estão aqui, todos os irmãos, que Deus em Cristo abençoe a todos vocês, membros e visitantes. Você que nos acompanhou pela transmissão, que Deus abençoe sua vida, sua casa, sua família. Fiquem todos na paz do Senhor Jesus.

0: Que a graça e a paz do Senhor Jesus seja com todos os ouvintes do programa Voz da Libertação. Que prazer estar aqui para agradecer a Deus, agradecer a todos os nossos irmãos e irmãs em Cristo Jesus. Quem tem prazer de saudar seu irmão em Cristo, o presbítero André Zembrusque, pastor responsável da sede estadual Manaus, Amazonas. A palavra de Deus nos diz, livro de Tiago, capítulo 5, versículo 17. Elias era um homem semelhante a nós, sujeito aos mesmos sentimentos, e orou por instância para que não chovesse sobre a terra. E por 3 anos e 6 meses não choveu. E orou de novo, e o céu deu chuva, e a terra fez germinar seus frutos. Que palavra tremenda, ouvintes. Tiago vai nos despertar a respeito do poder da oração. Tiago desperta que Elias era um homem sujeito às mesmas paixões, mesmos sentimentos que nós. Mas Elias orou ao Senhor e Deus fez conforme ele orou a Deus. Eu estou convidando você para junto nós orar, para junto nós clamar, para junto nós buscar a Deus. Você que está aí e olha para a sua família, parece que não tem mais saída, não tem mais jeito, discórdia de um lado, contenda do outro, desentendimento, o filho querendo ir embora, a filha querendo se separar. Enfim, tantas situações que levam você até mesmo ficar às vezes aí sem direção. Mas eu vim aqui para te convidar. Vamos orar ao Senhor. Vamos clamar ao Senhor. Vamos buscar ao Senhor. Porque se Elias orou, Deus respondeu. Com certeza, meu irmão, minha irmã, o nosso Deus há de responder. Falando de oração, estamos aqui para convidar quinta-feira, quinta-feira da oração, oração do Getsêmani, a partir das 18 horas. Todos os presbíteros, diáconos, cooperadores da obra de Deus, dirigente das congregações, esteja conosco. Quinta-feira é o dia de nós clamar, buscar o Senhor e teremos resposta para nossas vidas, para nossa casa, para nossa família, para nosso ministério. Que Deus abençoe, seu irmão em Cristo, presbítero André Zembrusque, pastor responsável da sede estadual Manaus, Amazonas.
1: Ore por mim, meus irmãos.
2: 16 horas.
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0: Boa tarde a todos os ouvintes do programa A Voz da Libertação. Está no ar o programa A Voz da Libertação, na responsabilidade do Grupo de Missões Adote uma Alma, com o cooperador Regino Nogueira,
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0: mensageira. É isso aí, amigos ouvintes, mais um programa da Voz da Libertação, na responsabilidade do Grupo de Missões Adote uma Alma, na Grande Manaus, às 16 horas e 3 minutinhos. É hoje, quinta-feira da benção, quinta-feira do Getsêmani. Diz a palavra do Senhor, porque assim diz o Senhor Deus de Israel: a farinha da panela não se acabará e o azeite da botija não faltará, além do dia em que o Senhor der chuva sobre a terra. É quinta-feira de bênção, quinta-feira de vitória. Você que está aí do outro lado, já pode mandar o seu pedido de louvor, a sua mensagem, o seu pedido de oração. Estamos aqui para lhe atender. Este é o programa A Voz da Libertação. Nosso cooperador, irmão Raimundo, está aqui nos auxiliando na sinoplastia. E eu creio que nesta quinta-feira vai ser uma benção. E na oração de agradecimento aqui já, nós vamos pedir aqui, nosso irmão José Luiz, faça essa oração aí de gratidão a Deus por esta quinta-feira abençoada.
1: Glória a Deus, Pai querido e Pai santo, nesta tarde maravilhosa, meu Deus querido, vai de encontro, Pai, aquele, meu Deus, que está nos ouvindo nesta tarde maravilhosa, meu Deus querido, vai quebrando toda a barreira, todo impedimento, meu Pai querido, ah, Papai, sobre a vida deste jovem, deste senhor, desta senhora, deste irmão, meu Pai querido, ó Deus querido e santo, age de uma maneira sobrenatural, abençoe em todas as áreas, meu Deus querido, é que eu te peço nesta tarde maravilhosa, meu Deus, em nome de Jesus de Nazareno. Amém.
0: É isso aí, ouvinte, você que está aí no seu carro, na sua casa, na sua lavoura, na sua fazenda, no seu trabalho, mande aí seu pedido de louvor, pedido de oração. É nesta quinta-feira, em Manaus, capital do Amazonas, 16 e 5 minutinhos. Você que está aí querendo pedir seu louvor, ainda não tem o contato da rádio da Voz da Libertação de Manaus, note aí o contato aí, DDD 92 984 47 6580, DDD 92 984 47 6580. Vamos no primeiro louvor, nosso irmão Raimundo aí, né? Deixa aí já ajeitado, saudade da minha terra para todos os ouvintes desta Voz da Libertação nesta tarde. Você que está em missão, você que está em visita, você que está fazendo a obra do Senhor fora da sua terra, aí está este louvor, diretamente da Voz da Libertação, da Grande Manaus, para os ouvintes. Vamos de louvor nesta tarde.
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0: 16:10.
1: É isso aí, amigos ouvintes. Você que está aí do outro lado, mande o seu pedido de louvor, de oração aí. É, hoje muita gente mandando mensagem aí, meu irmão, né? Até lá da Venezuela, nossa irmã Luz está ligadinho no programa Voz da Libertação. Que Deus o bendiga, minha amada irmã. Quero mandar também um alô para minha filha Melissa Vitória, que está ligadinho no programa A Voz da Libertação, no município de Juruá. Nosso irmão Josué, também empresário da cidade de Juruá, também está ligadinho neste programa. E eu já quero mandar esse louvor aí, Filadélfia, para todos os ouvintes aí que estão sintonizados, nossa irmã em luz lá na Venezuela, né? Quem está mais aí, nosso irmão? Irmão Luiz, quem está mais aí?
2: Louvado seja Deus. Mandar um alô aqui para os nossos amados e amadas irmãs que estão ligadinho conosco nesta tarde. Aleluia, interagindo e Deus garantindo a nossa vitória. Aleluia, nossa querida irmã Jaqueline, nossa irmã Rose, louvado seja Deus, nossa irmã Janaína, nosso irmão Júnior Menezes, nossa querida amada irmã Sebastiana, louvado seja Deus, ligadinho conosco. Aleluia. Também a minha família ali, minha amada esposa, meus filhos, Luane, Luiz Gustavo e Josafá, ligado conosco no programa Voz da Libertação. É, Deus garante a vitória.
1: Pastor José Luiz, tem algum aí, pastor José Luiz, aí? Alguém aí, né? Uma pessoa mandar um louvor aí especial aí?
3: Sim, com certeza. O louvor especial vai lá para Manaquiri, a minha família que está lá no Manaquiri, minha irmã que está de viagem hoje ali também. E meu filho, lá em Urucará, toda a região aí do Baixo e Médio Amazonas, louvado seja o nome do Senhor, estão sintonizados aí na voz da libertação, amém?
1: Louvado seja, então vamos em louvor, Filadélfia, para todos os ouvintes aí, principalmente aí para nossa irmã Eluz na Venezuela e a minha filha Melissa Vitória.

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2: Louvado seja Deus! Tá aí, belíssimo louvor para todos os ouvintes aí. E agora também queremos mandar aqui um alô para a mãe da nossa líder estadual, da nossa irmã Sebastiana, na sua mãezinha, né? Narcleusa. Mandamos aí um alô para ela. Que Deus o abençoe, minha madre irmã, sua mãezinha, debaixo da bênção do Senhor. A nossa irmã Janaína também, eita glória a Deus, né? Nossa irmã Rose, né? Pede aí um alô para todos os ouvintes aí da região de Alfredo Nascimento. Essa região que tem apoiado grandemente o grupo Valor de uma Alma, né? Glória a Deus, nossa irmã Rose, uma líder estadual também. E sai também todo vapor. Queremos mandar também aqui um alô para o nosso presbítero Aurélio. Presbítero Aurélio também, grande homem de Deus, sem história, na igreja Pentecostal. Deus amou aí na Alvorada. E nós estamos em clima de festa já essa semana. Sábado agora é o grande evento. Grande evento, né, pastor José Luiz? O que você diz? Sábado?
3: Grande expectativa. Grande expectativa aí com os jovens, a Conex, para a glória de Deus. Aí nossos irmãos estão todos aí, os jovens, os obreiros da casa do Senhor, estão todos alinhados para estarmos ali 16h para glorificar e exaltar o nome deste Deus maravilhoso. Grande expectativa.
2: E você que está aí, que queira participar desse louvor, o endereço da bênção é ali no Canaã, Auditório Canaã. Então você é o nosso convidado todo especial. De cada igreja vai sair caravana, cada região, cada bairro aí vai ter suas caravanas. Então você é o nosso convidado todo especial para estar conosco neste grande evento agora, sábado. E eu quero também agora mandar este louvor aí para o nosso amigo e irmão em Cristo Jesus, Júnior Menezes, que completou mais uma primavera no dia 26, né? Aleluia! Queremos aqui mandar este louvor para ele aí. Pastor Raimundo, solte aí, pastor Raimundo. Este louvor aí é para o nosso irmão Júnior Menezes.

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1: É isso aí, amigos ouvintes, esse é o programa A Voz da Libertação, na responsabilidade do Grupo de Missões Adote uma Alma. E agora chegou o momento de quê? Da Palavra de Deus. É, já quero convidar aqui o cooperador Luiz Marinho para trazer a Palavra de Deus.
2: Sim, Deus querido, nesta tarde, Senhor, vamos ouvir a Tua Palavra, que é santa e poderosa. Mas você que está comigo ligado, eu convoco você a unir sua fé nesta tarde para a gente fazer uma breve oração, amém? Vamos orar. Soberano Deus, eterno Pai, estamos aqui agora te pedindo perdão dos nossos pecados, Senhor. Nesta tarde, Senhor, façamos um concerto com o Pai, com o Filho de Deus, com o Espírito Santo de Deus, na verdade. Senhor meu Deus, venha falar conosco através da Tua Palavra, que é pura, verdadeira. A Tua Palavra, Senhor, que nos salva, nos restaura. A Tua Palavra que nos põe de pé, a Tua Palavra que nos leva até o céu. Obrigado, Senhor. Fica conosco para todo sempre, em nome de Jesus. Amém. Louvado seja Deus. A Palavra de Deus está aberta em 1 Samuel, capítulo 2. Aleluia. O versículo é o 6. 1 Samuel, capítulo 2, versículo 6. Que escrito está para mim e tua vida nesta tarde. O Senhor é o que tira a vida e a dá. Faz descer a sepultura e faz tornar a subir dela. Vou repetir. O Senhor é o que tira a vida e a dá. Faz descer a sepultura e faz tornar a subir dela. Louvado seja Deus. Estamos diante de uma palavra tremenda e poderosa, diante de uma mulher que fazia holocausto, que fazia sacrifício, que adorava ao Senhor de ano em ano. Uma mulher que confiava, louvado seja Deus. Mas esta mulher precisava de algo. Esta mulher precisava receber uma bênção, ela precisava, louvado seja o nome do Senhor, sair debaixo da humilhação. Esta mulher vivia humilhada, vivia oprimida. Talvez eu esteja falando com alguém que, aleluia, está aqui oprimido pelas trevas, pelos principados, pelas potestades. Mas nós estamos diante de um Deus, aleluia, que se for possível, Ele anda por cima do mar para abençoar. Josué disse, para sol parou, para lua parou. Aleluia, nós estamos diante de um Deus, aleluia, que cai a barreira de Jericó por terra. Nós estamos pregando um Deus não da cruz, mas estamos pregando um Deus vivo que ressuscitou dentre os mortos. E a palavra de Deus vai dizer que esta mulher, por ser humilhada, aleluia, por viver debaixo dessa depressão, talvez eu esteja pregando aqui nesta tarde, a você esteja passando por esta situação depressiva, angustiada, aleluia, talvez enferma, talvez preocupada, talvez à base de remédio, talvez não sabe mais o que fazer, preocupado, mas Deus está aqui para abençoar a tua vida, para te curar, Deus está aqui para ver a tua fé em ação. Mas é preciso, 2 Timóteo capítulo 4, versículo 7 e 8, que escrito está. Paulo escreveu, combati o bom combate, acabei a carreira e guardei a fé. A fé é o suficiente para Deus operar. A fé é o suficiente para Deus entregar a tua bênção. Perceba que a mulher de hemorragia, quando Jesus está andando com Jairo, Jesus para. Aleluia. E o apóstolo Pedro, os discípulos, arrudeados, a multidão para em Jesus, procurando quem o tinha um tocar, toca em Jesus. Aleluia. E Pedro está dizendo agora, Jesus, bora Jesus, a filha do homem está morrendo, nós temos que fazer essa visita. E Jesus, não, alguém me tocou. Jesus, a multidão te aperta e te oprimes, e tu pergunta quem é que te tocou. Jesus, não, alguém me tocou, toca em Jesus, é nesta tarde. Aleluia, a mulher não teve como se conter, ela disse, foi eu. E Jesus disse, vai em paz, filha, a tua fé é ti? A fé é o suficiente para Deus operar. A fé é o suficiente para Deus fazer. O que está faltando em você é só tua fé para Deus abençoar a tua vida, o teu lar, a tua casa, a tua família. E esta mulher, Ana, ela vai dizer, é o Senhor que tira a vida e a dá. Faz descer a sepultura e faz tornar a subir dela. Ana queria descer a cova viva. Ana, aleluia, não queria mais viver. Talvez você esteja nessa situação. Talvez você está desesperado, não sabe mais o que fazer, com uma pessoa doente, com uma pessoa enferma, aleluia, talvez até encomada, talvez, aleluia, é ali naquele hospital, talvez você bebe, aleluia, com insônia, não dorme direito, preocupado, mas Deus está aqui para abençoar a minha e a tua vida. Diga glória a Deus. Aleluia. E Ana, ela vai correr para onde? Ela vai correr para a casa de Deus. O teu milagre está na igreja pentecostal Deus e Amor. Procura uma igreja, todos os bairros têm. Aleluia, você que está ouvindo aí em outro estado, você que está ouvindo aí em outro país, procura uma igreja pentecostal Deus e Amor, que lá tem uma mulher, que lá tem um homem de Deus, que está pregando a palavra e Deus vai entregar a tua bênção, a tua vitória. Mas é preciso te esforçar, te esforça que eu te ajudarei, diz a palavra. E Ana quer saber, eu vou sair dessa humilhação, eu vou para a casa de Deus, ela não quer nem sentar na cadeira, eu vou para o altar, e quando ela está clamando, e quando ela está lagrimando, Deus do céu está assinando a papelada de vitória de Ana, e a oração de Ana era tão ousada, que ela vai dizer, aleluia, Senhor, tira meu filho da droga, Senhor, liberta meu filho do álcool, Senhor, meu Deus, faça obra, Senhor, meu Deus, me tira dessa enfermidade, Senhor, meu Deus, abre a porta, Senhor, meu Deus, cumpre, me ajuda, me socorre, aleluia. E a Bíblia vai dizer, que Ana vai dizer, Senhor, põe em mim, aleluia, um varão, bota no meu ventre um menino. Jesus está gerando do teu marido um pastor, Jesus está gerando a tua filha uma pregadora, do teu filho um missionário, Deus está gerando a tua casa uma benção. Mas é preciso ter fé, é preciso buscar a vitória e a benção. E onde busca? Em Jesus. Aonde busca? Na oração. Não tem outro caminho se não for a oração em Deus. Não tem outra receita. É só Jesus de Nazaré. Eu vou finalizar aqui com uma palavra tremenda e poderosa. A Bíblia diz que Jesus entra na casa do apóstolo Pedro e a sogra de Pedro estava com febre. E Jesus toca na sogra de Pedro e a febre o deixou e ela serviu. Talvez você nessa tarde esteja enfermo dentro da tua casa. Enfermo com preocupação. Enfermo angustiado, enfermo depressivo, enfermo, aleluia, financeiramente preocupado, a dívida só aumenta, e este espírito, este gafanhoto não larga as tuas finanças, talvez você esteja se afundando, aleluia, e não sabe mais o que fazer, mas Deus está aqui para abençoar a minha tua vida, porque quando a Ana orou, Deus botou um dos maiores profetas no ventre de Ana. Deus vai botar no ventre de Ana quem? O profeta Samuel. Jesus está gerando o profeta Samuel no ventre de Ana. Mas ela teve ousadia, ela teve fé. Aleluia, esta humilhação. Eu finalizo aqui com uma palavra que Deus bota no meu coração. O choro pode durar uma noite, mas a alegria ela vem pela manhã. Então creia no teu milagre, creia na tua bênção e na tua vitória, que este demônio, aleluia, este demônio está caindo por terra, este espírito que trouxe enfermidade, esse espírito que trouxe, louvado seja Deus, miséria, esse espírito que trouxe perturbação que não deixa tu dormir, esse espírito que está levando teu filho para droga, para cachaça, esse espírito imundo está caindo por terra pelo poder da palavra de Deus. Creia no teu milagre que você vai contar. Fique com esta palavra, guarda no teu coração e seja abençoado em nome de Jesus.

0: isso aí, amigos ouvintes. Que palavra abençoada, meu irmão. Você que está aí do outro lado, que está passando por problema de enfermidade, né? Você que está, não está conseguindo dormir, não está conseguindo ter paz, não está conseguindo organizar a sua vida espiritual porque o inimigo tem atrapalhado. Chegou o momento agora. Oração explosão de milagre com o pastor José Luiz.
1: Glória a Deus, que palavra maravilhosa, louvado seja o nome do Senhor. E nesta tarde nós se unimos em uma só fé, creia no teu milagre, como a palavra de Deus nos diz que o milagre do Senhor ainda não cessou. Pai querido e Deus santo e poderoso, vai visitando este irmão, esta irmã, este jovem, meu Pai, que está depressivo, meu Deus querido, depressiva, Pai, vai quebrando toda a barreira, todo impedimento, meu Deus, em nome de Jesus de Nazareno, Pai, visita este irmão, esta irmã que está no Uber, ó Deus, dentro do ônibus, Pai, ó Deus querido, vai, Pai, quebrando toda a barreira, todo impedimento, abençoa, meu Deus querido, a vida dos nossos irmãos, meu Deus querido, abençoa também, meu Pai, aqueles ouvintes que nos ouvem, Pai, ah, Papai, fora do estado do Amazonas, em outros países, que o nosso Senhor venha te abençoar, em nome de Jesus de Nazareno, que venha quebrar toda a obra do inimigo, toda a barreira e todo o impedimento, meu Pai. Esta mulher que esteja com insônia, meu Pai querido, lança por terra todo o impedimento, Pai amado, Deus santo e poderoso, em nome de Jesus, meu Pai, este jovem, meu Deus querido, que está aí, Papai, aleluia, hein? Ah, Papai, passando por um processo, meu Deus querido, liberta ele, liberta ela, em nome de Jesus de Nazaré, nesta tarde maravilhosa, é neste nome santo e poderoso que eu quero, Pai, aqui, meu Deus, terminar esta oração dizendo: Jesus Cristo, ainda não cessou os milagres, em nome do Senhor Jesus. Amém.
0: É assim que Deus faz. Louvado seja Deus. Toma posse da sua cura, do seu milagre nessa tarde, que o Senhor chegou na tua casa. Ô, louvado seja. Quero mandar um alô também à nossa irmã que está dizendo aqui: a paz do Senhor Jesus Cristo, meus irmãos. Estou ouvindo programação aqui no Tarumã Sul, no meu trabalho. Que Deus venha abençoar a todos os irmãos. Amém? Que Deus abençoe, madre minha. Mas tem um aviso também aí, um alô para minha esposa. Maria Aparecida também está aí sintonizando, né, no programa A Voz da Libertação. Este é o programa onde o Senhor tem usado muitas pessoas, né, aleluia, aqui neste programa, para levar uma palavra de ânimo, de poder, de milagre. E grandes coisas o Senhor tem feito e fará, porque o milagre não cessou, né, pastor Luiz Marinho?
2: É verdade, meu querido e pastor Regino, louvado seja Deus, o milagre não cessou. Agora há pouco, quando eu vim subindo aqui para o estúdio, aleluia, Deus estava usando ali o pastor, né? Deus estava usando o seu servo ali embaixo, Deus estava curando o câncer. Eu passando e Jesus operando aqui mesmo, na sede estadual, né? Aqui na Alexandre Amorim, na sede aqui no centro. Olha, que maravilha, né? Assim que Deus faz. Milagre não cessou, meu pastor Regino.
0: Então você que está aí do outro lado aí, o endereço da benção é Rua Comandante Alexandre Amorim, número 525. Igreja Pentecostal, Deus é amor. É mês que vem agora, junho, é o grande aniversário desse grande ministério, onde Deus abençoou o missionário, afundou esse ministério aí, aleluia, porque Deus é maravilhoso. Dia 3, né, a Igreja Pentecostal de Deus Amor está aniversariando. É poder, milagre. Vamos lá, na programação do Grupo de Missões Adote uma Alma, com o nosso irmão Luzivaldo Marinho.
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2: louvado seja Deus, né?
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2: Vamos de divulgação, né? Louvado seja Deus. Aqui no momento da divulgação do cronograma do Grupo de Missões Adote uma Alma, né? Louvado seja Deus. Vamos lá. Na segunda-feira nós temos aqui às 12 horas uma campanha poderosa. Temos o resgate das ovelhas feridas. Você que está aí e você pode estar conosco às 12 horas aqui na sede, aqui atrás do Colégio Militar. É aqui mesmo. Louvado seja Deus, Igreja Pentecostal, Deus e Amor. Segunda-feira, o evangelismo é no semáforo. Aleluia, Deus tenha levantado uma equipe e vai levantar você também para pregar a palavra de Deus. Aleluia, terça-feira tem a visita nos lares com a líder estadual Sebastiana. Anota aí o número da serva do Senhor, você que quiser uma visita, está com essa pessoa enfermo, está precisando.

0: oração. Anota aí o número da serva de Deus. O DDD é 92-994-94-9960. DDD 92-994-94-9960. Quarta-feira tem um mapeamento da sede estadual em casa, com nosso pastor Regino. Louvado seja Deus, sua equipe. Que equipe abençoada. Tem saído aí no campo, aleluia, e tem sido aqui mesmo, um mapeamento aqui pela redondeza da sede estadual. Nas quinta-feira, o evangelismo é no semáforo. Louvado seja Deus, às quinta-feira o evangelismo aqui no semáforo. Hoje, louvado seja Deus, logo após as irmãs já estão aqui no semáforo, aqui na cruzada com Luiz Antoni, aleluia, com Alexandra Mourim. Louvado seja Deus, as servas do Senhor estão no semáforo. Sexta-feira, o evangelismo é no Porto de Manaus. Pela manhã, uma equipe ali está se dirigindo para o Porto de Manaus, saindo 8 horas aqui da sede estadual. Sábado, o evangelismo é no centro de Manaus. Sábado também tem uma equipe. Você que quer se ajuntar conosco, junte-se a nós. A Seara da Terra está madura. E domingo temos evangelismo no mercado municipal também pela manhã. Então, todos os dias temos aqui, louvado seja Deus, uma equipe saindo aqui da sede. Louvado seja Deus. Deus abençoe.
1: Não esquecendo também que domingo nós temos, né, o nosso culto de missões, né, pastor José Luiz?
2: É verdade. Louvado seja o nome do Senhor. Você, amado ouvinte que está nos ouvindo aí, venha participar deste grande culto, culto de missões, louvado seja o nome do Senhor, aí começa às 8:30 da manhã.
1: É isso aí, então você, meu irmão, você só não faz a obra de Deus se você não quiser, porque oportunidade tem. A obra de Deus, ela é grande, né? A seara é grande. Então precisa, irmão, de pessoas, né, para fazer esta obra. Então você que está nos ouvindo aí, Jesus, ele te ama, Jesus, ele te quer numa posição de vaso, Jesus, ele quer te usar para alguém, porque ele é o caminho, a verdade, a vida, não existe outro, aleluia, não existe outro intermediador entre Deus e o homem, né? A não ser Jesus Cristo, louvado seja Deus. Quero mandar também um alô aqui para a filha da nossa irmã Janaína, né, pastor Luiz? Nossa irmã Isabelle. Agora há pouco passamos na casa da serva do Senhor, fizemos aquela oração poderosa, louvado seja Deus. Então, Jesus, irmão, ele está operando um milagre. Pastor Raimundo, o milagre não cessou e eu tenho contemplado grandes milagres, né, aqui na igreja pentecostal, Deus amor. Você que sai do outro lado aí, se está passando por dificuldade, é, corra para os pés do Senhor, que Ele é quem garante a nossa vitória. Vamos de louvor nessa tarde, né, o toque da cura aí. Toque da cura, queremos oferecer para todos os nossos ouvintes nesta tarde.
3: Enquanto nós estamos louvando, o Senhor está passando por aqui. E por onde Jesus sempre passava, havia uma grande multidão para tocar nele. E esse mesmo Jesus está aqui nesta noite. Não perca a oportunidade, toque no Senhor nesta noite. É o toque da cura, é o toque da transformação, é o toque da salvação. E Jesus está fazendo isso em nossas vidas nesta noite. Quem crê pode levantar.

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2: Louvado seja Deus, em Manaus, 16:43. Minuto. Vamos agora de programação da sede estadual da Igreja Pentecostal Deus e Amor, na voz do cooperador e pastor José Luiz.
3: Glória a Deus. Programação da sede estadual, louvado seja o nome do Senhor. O endereço da benção é Rua Comendadora Amorim, número 525, bairro de Aparecida, com o nosso pastor responsável André Zebrutsky, louvado seja o nome do Senhor. Nós temos aqui 6 cultos por dia. Às 6 da manhã, que é o culto do trabalhador, louvado seja o nome do Senhor. E também às 7 horas da manhã, às 9 horas e também às 12 horas, louvado seja o nome do Senhor. Às 14 horas e às 19 horas, venha, louvado seja o nome do Senhor. Este é o lugar da tua bênção, louvado seja o nome. Rua Comendador Amorim, número 525, bairro de Aparecida.
2: Louvado seja Deus. Nosso irmão Luiz Marinho, qual a sua expectativa para sábado agora, irmão? O que você espera, o que vai acontecer nesse grande evento? Sábado agora.
4: Glória a Deus, meu pastor Regino. Esse sábado agora vai ser dia de muito milagre. Eu creio que ali pessoas serão curadas de todo tipo de enfermidade. O nome de Jesus será glorificado. Aleluia, as caravanas já se preparando nos interiores, aqui mesmo no estado de Manaus. Louvado seja Deus. E a expectativa é grande, porque como eu estava comentando com você logo quando a gente vinha para o estúdio para cá, aleluia, comentando e dizendo, a gente já participou de vários eventos ali no Canaã, na Igreja Pentecostal Deus e Amor, mas esse a gente sente o impacto da oração dos irmãos e das irmãs que estão orando e jejuando por este grande evento. Então vai ser uma bênção para a glória de Deus.
2: E a nossa expectativa é de alcançar ali, quanto mais vida para o Senhor Jesus, mais ou menos... vamos receber mais de 6 mil pessoas naquele estúdio ali, né, pastor Raimundo? E eu creio que o Senhor vai fazer milagre. Está confirmado a presença do grande homem de Deus, que vem da onde?
4: De São Paulo, diretamente de São Paulo, pregador da palavra de Deus.
2: E membro, né, da diretoria. Então, como é o nome dele?
4: Fabrício.
2: Nosso irmão Fabrício vai estar aqui em Manaus, trazendo a Santa Palavra de Deus e orando por todo. E eu creio, pastor José Luiz, né, que lá vai ser milagre e prodígio e maravilha.
3: Com certeza, meu amado irmão Regino, nós estaremos ali também para glorificar e exaltar o nome deste Deus maravilhoso, que vai ser bênção e só vitória. Venha, amado ouvinte, venha você que está nos ouvindo aí a participar dia 30, sábado agora. Aleluia.
5: Só Jesus tem o poder.
2: E agora, nesse momento, eu quero mandar aqui um louvor especial para todo o grupo O Valente de Davi e o grupo Adote uma Alma, a Família de Jesus, e para todos os pastores, dirigente, cooperador, membro simpatizante desse ministério, Igreja Pentecostal Deus é Amor.

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1: Louvado seja Deus. Quero mandar também um alô para o nosso pastor João Arante, que está ligadinho no programa. Que Deus abençoe, meu amado pastor. Mandar também um alô para o nosso irmão lá da Alvorada, nosso irmão Alfrânio, lá do Dom Pedro, né? Nosso irmão Alfrânio lá do Dom Pedro. Que Deus abençoe. Nosso irmão Júnior aí está mandando aí um alô para você aí. Nossa irmã também, Dila, da Alvorada 1. Que Deus abençoe, minha amada irmã. Quero mandar também um alô para o nosso irmão João, né? O jovem João, que tem ajudado esta obra de Deus no evangelismo. É, irmão, a obra de Deus só cresce. Você que gosta de fazer a obra de Deus, junte-se a nós. Junte-se a nós, porque Jesus garante a vitória. A paz do Senhor Jesus. Quero mandar uma paz do Senhor Jesus Cristo para minha irmã Nazaré, Cléo, Keila, Rosângela e Marcos Amazonas. E meu amigo e irmão Luiz. Assina Renata, até nosso grande irmão Renato aí, que vai estar comigo sábado lá no Canaã, numa grande missão. Irmão Renato, que Deus abençoe aí. E o Luiz também tem um recado.
2: Louvado seja Deus. Não pode deixar passar em branco, né? O culto de missões que nós temos aqui agora, domingo, né? O nosso culto de missões, né? É, oração será em favor do Chile, com o apoio da região de Amazonino Mendes. Louvado seja Deus. Quando é, irmão Luiz? Eu posso estar convosco? Pode. Você está convocado e convidado para estar conosco agora, dia 31/5. Começa às 8 da manhã, vai até 10:30. Louvado seja Deus. O endereço da tua bênção é aqui na sede estadual, na rua Alexandre Amorim, número 1525. Venha receber sua bênção. E à tarde, os meus irmãos e minhas irmãs que estão vindo do grupo da Adote Uma Alma, vamos ter também, louvado seja Deus, o ensaio geral do grupo de missões. Não perca e não falte. Para o nosso Senhor Jesus nos abençoar.
1: É isso aí, é isso aí, é isso aí. Domingo, às 13 horas, o último ensaio para o nosso grande encontro, né? Do projeto Adote o Alma, dia 28 de junho. É, dia 28 de junho. Nosso porta-bandeira é Júnior Menezes, nosso irmão Luzivaldo e o pastor André Zimbrus, com a comitiva de pastores, né? Dirigente, líder estadual, componente do capelão, aleluia, da capelania, ali o grupo do irmão que evangeliza no semáforo, os irmãos que fazem visita nos lares, nos hospitais, vai ser uma comitiva. E o importante é as pessoas que se batizaram no último batismo agora, desde março, dia 29 de março, o último batismo. Ei, você é o nosso convidado para participar conosco deste grande evento. É domingo agora, o último ensaio. Você, pastor, você, dirigente, vamos lá. Vamos dar esse apoio, né, ao grupo de Adote uma Alma, porque Jesus garante a nossa vitória. É, chegamos mais um final. Apenas 7 minutinhos, né, para o término desse nosso programa aqui. Mas que bênção, meu irmão. Estamos aqui para fazer a vontade de Deus. E Jesus nos abençoa grandemente, né, a nossa família, a nossa casa. Você que mandou aí o seu pedido de oração, o seu hino, o seu louvor oferecendo para as pessoas. Meu irmão José Luiz, a sua esposa, mandou mensagem, né? Nosso irmão Luzivaldo aí, a sua esposa Débora, né? E com seus filhos estão lá também ligadinho, né? Estão lá sintonizados, minha irmã. Que Deus abençoe. É uma tia, né? Ela faz parte da liderança estadual do grupo de crianças. Ei, dia 31, né? O grande evangelismo também lá no Iléia, na igreja do Iléia, onde eu sou dirigente. Vamos fazer um evangelismo, né? Dia 31, pela parte da manhã, em prol das crianças e os adolescentes. Né, pastor José?
2: Isso, meu querido, amado e pastor Regino, louvado seja Deus. Não podemos deixar de lançar esse convite aqui. Você que tem sua criança, você que está aí com seu neto, com a sua neta pequena, aleluia, e quer levar para a igreja, louvado seja Deus. Ah, pastor, mas não tem com quem ficar, ela não se aquieta, ela não para. Aqui, segunda-feira, nós temos o culto de doutrina, começa às 7 horas. E a partir das 7 horas, elas sobem ali, passadinha, e vão ali, louvado seja Deus, pregar a palavra de Deus. Tem um, aliás, tia abençoado que vão estar pregando a palavra. E quinta-feira também, aleluia, louvado seja Deus. Pode trazer sua criança que também tem ensaio com o pequeno Galileu.
1: É isso aí, é isso aí, é isso aí. Então, quero mandar aqui um alô para a tia Jéssica, a tia Kiane e a toda componente aí da região de Redenção e todo o Leia. Pastor, né, José Luiz traz a oração da fé. Livro de Tiago, capítulo de número 5, versículo de número 15. Oração da fé, pastor José Luiz.
3: Glória a Deus. Vamos se unir uma só fé, você ouvinte, você que está aqui no estúdio. Pai querido, Deus santo e poderoso, a tua palavra nos diz, meu Pai querido, se nós tivermos fé do tamanho de um grão de mostarda, meu Deus querido, aleluia, mandar um monte que se transporte ao mar, ele vai com certeza. Então, tenha fé nesta tarde maravilhosa. Eu não sei o que você está passando, meu amado e querido irmão e irmã, mas o Senhor Jesus, o autor e consumador de nossas almas, ele te conhece, e em nome de Jesus, vai visitando este lar, vai visitando, meu Pai, esta casa, vai visitando este automóvel, vai visitando este ônibus, meu Deus, este hospital, ó Deus, no centro de Manicom, meu Deus, vai quebrando todas as cadeias, meu Deus querido, para abençoar os nossos irmãos, ó Papai, os nossos irmãos, meu Deus querido, que muitas das vezes se encontram em estado depressivo, Pai, visita, ó glória. Glória a Deus e aleluia, quebra toda barreira, todo impedimento. Ah, nós sabemos, meu Deus, que o milagre ainda não cessou. Abençoa, não só nessa tarde maravilhosa, mas todos os dias é que nós te pedimos e te agradecemos, em nome de Jesus.
1: Isso aí, amigos ouvintes, mais um programa realizado em nome de Jesus. Queremos aqui fazer nossos agradecimentos primeiramente a Deus, que é o dono de todas as coisas, que nos deu o fôlego de vida para que nós viemos estar aqui realizando este programa, e o pastor André Zebruschi, pastor Arante, irmã Sebastiana Santos, e o nosso irmão Raimundo, que tem nos apoiado na sonoplastia deste programa aqui na Voz da Libertação. Quero mandar também aqui um alô ainda para a esposa do nosso irmão Júlio Menezes, né, que está no seu trabalho aí na Fametro, aí, que Deus abençoe, grande mulher que tem ajudado também a obra de Deus. Chegamos ao final do programa do Grupo de Missões Adote Uma Alma, que despede é o cooperador irmão Regino Nogueira,
2: Luzivaldo Marinho
3: e José Luiz.
1: Que a graça do nosso Deus e a bondade do Pai, do Filho e do Espírito Santo continue conosco até a sua volta. A seara da terra está madura, junte-se a nós. Jesus garante a tua vitória. Que Deus abençoe. Vem sábado conosco na grande caravana da sede estadual, Rua Comendador Alexandre Amorim, número 15.

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0: Sear. Cumprimentamos a todos com a doce paz de Jesus Cristo, nosso Senhor. Hoje é quinta-feira, hoje é dia 29 de maio. Estamos no outono brasileiro. Paulista é a oração do entardecer. Convido a todos para, juntamente comigo, nós orarmos ao Senhor nosso Deus. Maravilhoso Deus e bendito Pai, no nome de Jesus Cristo, nosso Senhor, venha derramar sobre nós o Teu glorioso Espírito Santo. Nesse momento de oração, nós suplicamos a Tua ajuda, o Teu auxílio, o Teu socorro, o Teu livramento. O Senhor é o Deus que nunca chega tarde e não desampara aqueles que Te buscam. Meu Pai, nesse momento de oração nós imploramos, venha perdoar os nossos pecados, para que as nossas orações não sejam impedidas. O sangue de Jesus Cristo nos purifica de todo pecado. Meu Pai, se Tu observares a iniquidade, quem subsistirá? Mas contigo está o perdão, para que sejas temido. Por isso, meu Deus, temos certeza que agora todos os nossos amados ouvintes estão orando, estão clamando, estão pedindo, estão suplicando juntamente conosco. E as nossas orações vão chegar até os céus. E haverá uma resposta de Deus. Porque de nada adianta nós orarmos se o Senhor não responder. De nada adianta nós pedirmos se o Senhor não atender. De nada adianta nós clamarmos se o Senhor não nos ouvir. De nada adianta nós suplicarmos se não houver uma resposta dos céus. Por isso, meu Deus, purifica o nosso corpo, a nossa alma, o nosso espírito, através do sangue do Cordeiro, para que assim as nossas orações possam ser respondidas. E todos os nossos amados ouvintes, que agora estão orando ao Pai, em nome de Jesus Cristo, como está escrito na Tua Palavra, tudo o que pedires ao Pai em meu nome, eu farei, para que o Pai seja glorificado no Filho. Por isso, ó Deus, é no nome de Jesus Cristo que nós te pedimos. Venha realizar uma grande obra na vida de todos os nossos amados ouvintes que estão orando. Venha, meu Deus, dar alegria ao triste, paz ao atribulado. Venha dar ânimo ao desanimado, força ao cansado. Venha dar alento ao desalentado, esperança ao desesperançado. Venha levantar todos os caídos. Venha abrir a porta do emprego ao desempregado. Venha resolver os problemas de todos os problemáticos. Essa pessoa que tem um problema insolúvel em sua vida, pode ser na sua vida conjugal, na sua vida familiar, com a sua família, com seus familiares. Pode ser um problema no seu local de trabalho, na faculdade, no local onde mora. Meu Deus, pode ser um problema jurídico, emocional, sentimental, profissional. Sim, meu Deus, o Senhor é aquele que tem poder para resolver qualquer problema. A palavra impossível não existe no seu vocabulário. O Senhor é especialista em realizar o impossível, em realizar o maravilhoso. Meu Deus, está escrito que o profeta Isaías, quando viu a sua glória, ele disse: o menino nos nasceu, um filho se nos deu, e o principado está sobre os seus ombros, e o seu nome será Maravilhoso, Conselheiro, Deus Forte, Pai da Eternidade, Príncipe da Paz. Entre os muitos atributos que o profeta Isaías viu na pessoa bendita de Jesus, ele viu que o Senhor é maravilhoso. E verdadeiramente o Senhor é maravilhoso, porque o Senhor tem feito maravilhas em nosso lar, em nossa casa, em nossa família, em nossa vida. Por isso nós dizemos: bem-aventurado é o homem que não anda segundo o conselho dos ímpios, nem se detém no caminho dos pecadores, nem se assenta na roda dos escarnecedores. Antes o seu prazer é na lei do Senhor, e na sua lei medita de dia e de noite. Esta pessoa será como a árvore plantada junto a ribeiro de águas, que dá o seu fruto na estação própria, e cujas folhas não caem, e tudo quanto fizer prosperará. Não são assim os ímpios, mas são como a moinha que o vento espalha, pelo que os ímpios não subsistirão no juízo, nem os pecadores na congregação dos justos, porque o Senhor conhece o caminho dos justos, mas o caminho dos ímpios perecerá. Ah, meu Deus e meu Pai, o Senhor é aquele que conhece o nosso assentar, o nosso levantar, o nosso falar, o nosso ouvir. E sem que haja uma palavra em nossa boca, o Senhor tudo conheces. Meu Deus, o Senhor sabe quantos fios de cabelo nós temos em nossa cabeça. O Senhor conhece a nossa vida melhor do que nós mesmos. Por isso, meu Deus, vem usar de misericórdia para com o teu povo, lavando, purificando, santificando, enchendo da tua graça, enchendo do teu poder. O Senhor está prometendo em sua palavra que aquele que tiver prazer na lei do Senhor e na sua lei meditar de dia e de noite, ele será como a árvore plantada junto a ribeiro de águas, e cujas folhas não caem, e qual dá o seu fruto na estação própria. E o mais importante, a promessa do Senhor diz: e tudo quanto fizer, prosperará. Verdadeiramente assim é, meu Pai. O homem e a mulher que anda na presença de Deus, que anda com Deus, tudo que ele faz, Deus prospera. Aonde ele põe a mão, Deus abençoa. Aonde ela coloca as tuas mãos, a vitória chega. Está escrito, meu Deus, que andou Enoque com Deus e Deus o tomou para si. Enoque andou 365 anos com Deus e não viu a morte. Foi levado vivo para o céu. O profeta Elias também andou com Deus e foi levado vivo para o céu. Não viu a morte. Durante 365 anos, Enoque andou com Deus e Deus o tomou para si. Ah, meu Deus e meu Pai, venha ser conosco, venha ser com o seu povo, com a sua igreja. Ensina-nos, ó Deus, nós andarmos contigo, andarmos na tua presença, fazermos a sua vontade, meditar na sua lei de dia e de noite, para que tudo o que fizermos, o Senhor possa prosperar. O Senhor é o Deus da prosperidade. O Senhor prospera a nossa vida física, financeira, espiritual, ministerial, conjugal, emocional, sentimental, profissional, acadêmica. Toda a nossa vida será prosperada se o Senhor colocar as suas mãos. Como está escrito, que a presença do Senhor, a Arca da Aliança, entrou na casa de Obed-Edom durante 90 dias, e tudo o que tinha na casa de Obed-Edom foi abençoado. Ah, meu Deus, a bênção de Deus chegou naquela casa. O Senhor abençoou muitíssimamente a casa de Obed-Edom, porque ali estava a Arca da Aliança, ali estava a presença do Senhor, e Obed-Edom valorizou a presença de Deus, valorizou a Arca da Aliança, valorizou a presença do Deus Todo-Poderoso em sua casa. Pelo contrário, Abinadab esteve com a Arca da Aliança durante 20 anos em sua casa, mas como Abinadab não valorizava a presença de Deus, não meditava nas coisas de Deus de dia e de noite, nenhum bem aconteceu na casa de Obed-Edom. Não houve nenhuma bênção, mas na casa de Obed-Edom houve multiplicação, e na casa de Abinadab, que durante 20 anos a Arca da Aliança ali esteve, 20 anos a presença de Deus esteve na casa de Abinadab, e nenhuma bênção aconteceu, nenhum milagre aconteceu na casa de Abinadab. Mas da casa de Obed-Edom, que valorizou as coisas de Deus, que valorizou a presença de Deus, valorizou a Arca da Aliança, bastou 90 dias para que a sua casa fosse abençoada. Ah, meu Deus e meu Pai, abre os olhos desse irmão, dessa irmã, para que ele possa valorizar a presença de Deus, valorizar as coisas de Deus, valorizar a palavra do Senhor, e assim a sua casa será abençoada. Tudo da sua casa será abençoado. É promessa do Senhor. Eis que estou convosco todos os dias, até a consumação do século. Não deixarei, não desampararei. Aonde colocar as plantas dos seus pés, ali estarei contigo. E enviarei o meu anjo diante de ti para te guardar desse caminho. Porque o anjo do Senhor acampa ao seu redor dos que teme, e os livra e os guarda. Meu Deus e meu Pai, nesse momento de oração, que a presença gloriosa de Deus possa entrar nessa casa, nessa família, e que essa família seja abençoada, que todos os mares que estão nessa casa sejam dissipados e queimados, toda nuvem negra, toda obra contrária, toda obra do Satanás seja destruída, as portas do inferno não prevalecerão contra a sua igreja, as muralhas do inferno cairão, as muralhas do diabo irão ruir. Sim, meu Deus, nós cremos que o mar vai se abrir, a porta vai se abrir e a vitória vai chegar. O livramento de Deus está chegando, o milagre dos céus está acontecendo, a boa mão de Deus está alcançando essa pessoa agora. Como está escrito, nós oramos, nós jejuamos, nós pedimos isso ao nosso Deus. E Ele se moveu pelas nossas orações. Que o Senhor venha se mover agora em favor dessa pessoa, porque Deus é o nosso refúgio e fortaleza, socorro bem presente na hora da angústia. Pelo que não temeremos, ainda que a terra se mude, ainda que os montes se transportem para os meios dos mares, ao rio que alegra a cidade de Deus, o santuário das moradas do Altíssimo, Deus está no meio dela. E Ele se levantará ao romper da manhã. Ainda que um exército me cercasse, o meu coração não temeria. Ainda que a guerra se levantasse contra mim, no Senhor confiaria. No nome do meu Deus eu saltarei uma muralha. No nome do meu Deus eu vencerei um esquadrão. No nome do meu Deus eu chegarei ao porto desejado, ao destino almejado, ao local pretendido. Meu Deus e meu Pai, entra com providência agora e repreende toda a doença patológica, congênita, hereditária, doença espiritual, emocional, sentimental. Ah, meu Deus, síndrome do pânico, esquizofrenia, surto psicótico, ânsia, desespero, aflição, angústia, medo, depressão, insônia, pesadelo. Toda obra contrária, toda obra do mal, seja banida e queimada pelo sangue do Cordeiro. Que o Teu Espírito Santo seja derramada nessa vida agora. Que o Teu Espírito Santo seja manifesto. Ah, o Senhor diz em Sua palavra, aquele que crê em mim, como diz as Escrituras, rios de água viva fluirão do seu ventre. E eis que envio a promessa do meu Pai. Enviarei sobre vós o Consolador, o Espírito Santo da verdade, que o mundo não vê, nem o conhece, nem o pode receber, mas vós o recebereis, porque ele estará convosco. Ó Espírito Santo da verdade, vem se apoderar das nossas vidas, vem inundar o nosso ser e a nossa alma. Nós queremos, meu Deus, que nesse momento de oração, as águas profundas do Espírito possam, meu Pai, ser manifestas em nossas vidas e que nós possamos mergulhar nessas águas tão gloriosas, água viva, água do Espírito Santo. Que nós possamos, meu Deus, ah, Senhor, falar em línguas estranhas, profetizar, que o Espírito de Deus possa se apoderar de nós. Está escrito, meu Pai, que quando o Espírito Santo se apodera de uma pessoa, a vida dessa pessoa é transformada, é regenerada. Por isso, meu Pai, Espírito de Deus, vem se apoderar de nós, vem inundar o nosso ser e os nossos corações. Meu Deus e meu Pai, toda doença espiritual, obra maligna, obra satânica, seja queimada, destruída e desfeita agora pelo sangue do Cordeiro. Doença patológica também, nós repreendemos. Ah, doença no cérebro, nos ouvidos, na garganta, na boca, nos olhos. doença, meu Deus, no pescoço, no couro cabeludo, doença, meu Pai, nos ombros, doença nas mãos, nos cotovelos, nos dedos, doença na coluna lombar, na coluna cervical, doença, meu Deus, nos quadris, nas pernas, nos joelhos. Ah, meu Pai, doença nos pés, nas mãos, nos dedos, nos artelhos. Ah, meu Pai, tenha misericórdia nos ossos, nos nervos, toda a enfermidade, seja patológica ou espiritual, agora seja banida e queimada pelo sangue do Cordeiro. Doença no aparelho digestivo, no aparelho respiratório, doença nos pulmões, água no pulmão, fraqueza no pulmão, infecção no pulmão, seja o mal que for, água no pulmão, meu Deus, pode ser a Covid-19, a coronavírus, pode ser, meu Deus, a tifo, pode ser uma febre, meu Pai, essa pessoa que está com a saturação baixa, que a saturação suba agora em nome de Jesus Cristo, essa pessoa que tem infecção nos pulmões, repreende esse mal, essa infecção, doença no coração, nas artérias, nas coronárias, nas aortas, na safena, doença, meu Deus, nas veias, essa pessoa que fez cateterismo, que tem as veias obstruídas, que todas as artérias, as carótidas, sejam desobstruídas agora e que o sangue possa correr livremente nesse corpo, pressão alta, pressão baixa, diabetes, colesterol, ácido úrico, anemia, leucemia, seja o mal que for, seja a doença que for. Nós sabemos, ó Deus, que existem centenas e até milhares de doenças no sangue, seja a doença que for agora nesse sangue, seja curada milagrosamente, que essa pessoa receba o milagre, que esse coração possa bater forte agora, compassado, meu Deus, e que não haja pressão alta nem pressão baixa, mas uma pressão normal. Sim, meu Deus, o Senhor é poderoso para fazer isso. Essa pessoa que tem enfermidade no estômago, no intestino, no fígado, na vesícula, na tiroide, no baço, na bexiga, no pâncreas. Ah, meu Pai, tenha misericórdia. Ah, no útero, no ovário, na próstata. Ah, meu Deus, na uretra, seja uma doença interna, externa, no duodeno. Não importa onde está essa doença, pessoa que tem nódulos em seu corpo, caroços, essa irmã que tem nódulos na mama, essa pessoa que tem uma hérnia na virilha, uma hérnia umbilical, uma hérnia interna, externa, um nódulo no útero, no ovário, seja onde for agora, meu Deus, essa enfermidade vai desaparecer, porque a boa mão de Deus está curando essa pessoa, está escrito na tua palavra, que verdadeiramente Jesus tomou sobre si todas as nossas dores, todas as nossas doenças, todas as nossas enfermidades, Ele levou sobre si na cruz do Calvário, e pelas suas pisaduras, pelas suas feridas, nós fomos sarados. Aquelas feridas que foram feitas nas mãos de Jesus, nos pés de Jesus, em sua cabeça, a coroa de espinho, aquela lança que transpassou o seu peito, aquelas chicotadas que Ele levou em seu corpo, aquelas feridas, aqueles vergões, fizeram com que as nossas enfermidades fossem curadas. Cura agora essa pessoa, pelo poder do sangue do Cordeiro, pelo sacrifício perfeito de Cristo no Calvário, que garantiu uma salvação eterna. Nós somos salvos pelo sangue do Cordeiro. Aquele que crê em mim, ah, meu Deus, será salvo, diz o Senhor Jesus. Eu sou o caminho, a verdade e a vida. Ninguém vem ao Pai senão por mim. Jesus é o único caminho que leva o homem à salvação, que leva o homem a Deus. E nós somos salvos, não por nossas obras, por nossos feitos, mas pelo sangue do Cordeiro. Nós cremos, meu Pai, na salvação perfeita, feita de Cristo no Calvário. O véu do templo se rasgou, a terra escureceu, a noite chegou. Sim, meu Pai, o caminho do céu está aberto, o caminho da salvação está aberta através da pessoa bendita de Jesus Cristo, nosso Senhor. Ah, meu Deus, e eu creio também que agora as enfermidades estão sendo curadas milagrosamente, porque Jesus está manifestando os dons gloriosos do teu Espírito Espírito Santo. Sim, meu Deus, através dos dons do Espírito Santo, toda doença é curada milagrosamente na vida dessa pessoa. E essa pessoa que não conseguia falar, fale agora. Que não conseguia ouvir, escute agora. Que não enxergava, veja agora em nome de Jesus Cristo. Paralítico, ande. Pessoa que estava em estado terminal. Ah, meu Deus, em metástase, deitado em uma cama, esperando a morte. Os médicos já haviam dito, você tem poucos dias de vida, mas agora o Senhor é o Deus da vida, e aquele que crê em ti, ainda que esteja morto, viverá. Toca nesse corpo agora, toca nessa vida agora. Assim como Lázaro, que estava morto há 4 dias, ouviu a sua voz e ressuscitou. Assim como o filho da viúva de Naim, o Senhor tocou naquele corpo e ele ressuscitou. Assim como a filha de Jairo, o Senhor pegou na mão dela e ela ressuscitou. Pega na mão dessa pessoa que está à beira da morte, meu Pai, ressuscita ele. Ah, se for necessário, cria um novo órgão nesse corpo. O Senhor é o Deus da vida, o autor da vida, e aquele que crê em ti, ainda que esteja morto, viverá. Nós cremos na veracidade, na autenticidade da sua palavra. O Senhor é o Deus que tudo pode fazer. Realiza uma obra gloriosa. Visita os hospitais agora, as maternidades, os hospitais infantis, os leprosários, os sanatórios. Visita, meu Deus, aquelas pessoas que estão na UTI, na CTI, desacordada, entubada, sedada, no centro cirúrgico, esperando o momento por passar por um procedimento. Meu Pai, tenha misericórdia. Se for necessário, use a mão desse cirurgião para que essa operação corra mil maravilhas. Mas o Senhor pode, meu Deus, operar esse milagre, fazer uma operação espiritual, e quando os médicos tirarem novas radiografias, vão haver apenas a cicatriz da operação, porque o Senhor é o Deus que realiza o impossível. Meu Pai, meu Pai, essa pessoa que sofreu um acidente doméstico, automobilístico, um acidente de trabalho, uma queda, essa pessoa que foi ferida por uma arma branca, por uma arma de fogo, agora, meu Deus, está num pronto-socorro. O Senhor é poderoso para dar vida a essa pessoa. Sim, meu Deus, tenha misericórdia, dê saúde a todos os doentes, a todos os feridos, não importa a origem do ferimento. Aquelas pessoas que sofreram acidente, não importa o tipo do acidente, pode ser atropelamento. Ah, meu Deus, tenha misericórdia. Pessoas que têm queimadura de terceiro grau, realiza o milagre da vida dessa pessoa, toca nesse corpo agora. O Senhor é o Deus que tudo pode fazer. Ah, doença patológica, congênita, hereditária, doença espiritual, desapareça agora em nome de Jesus Cristo. É no nome de Jesus que estamos orando, é no nome de Jesus que estamos clamando, é no nome de Jesus que estamos pedindo, e nós temos certeza que agora o milagre está acontecendo, a vitória está chegando, a boa mão de Deus está tocando nesse corpo enfermo, abatido, inerte em uma cama, mas agora vai se levantar, porque o milagre vai acontecer, a vitória vai chegar. O Senhor diz em sua palavra, eu irei e lhe darei saúde, que o Senhor possa dar saúde a essa pessoa, e o grande milagre aconteça, a maravilha do céu aconteça na vida e no corpo dessa pessoa. Temos certeza, meu Pai, que o Senhor está ouvindo a nossa oração, o nosso clamor, não porque merecemos, não porque somos dignos, porque nós oramos a Ti fiados, não nas nossas obras de justiça, mas na Tua misericórdia. Oramos a Ti confiados unicamente no nome de Jesus Cristo, esse nome que está acima de todos os nomes, e é nesse nome que nós oramos e expulsamos todo o mal, toda doença, toda opressão, depressão, desapareça agora, que a paz de Deus, que excede em todo entendimento, que a alegria dos céus, que a alegria do alto, que o gozo do Espírito Santo entre nesse coração. Quando o milagre acontece, meu Deus, a tristeza vai embora. Quando Ana orou e o Senhor ouviu a oração dela, a tua palavra nos diz que o rosto dela não era mais triste, ela se alegrou, porque a sua oração chegou até os céus, chegou até a presença de Deus, e temos certeza que a oração desse povo que está orando comigo em todo o Brasil, em todo o mundo, está chegando até os céus, até a tua presença. Olha para essas pessoas que oram nas cidades, nos campos, nas regiões ribeirinhas, no sítio, nas fazendas, nas matas, ah, meu Pai, nos grandes centros, aqueles que estão orando conosco, no seu veículo, no seu automóvel, no ônibus, em uma rodovia, ah, no seu trabalho, com fone de ouvido, meu Pai, no seu celular, tenha misericórdia, respondei o nosso clamor, aqueles que oram conosco em todo o Brasil, em todo o mundo, América do Sul, América Central, América do Norte, na Ásia, na África, na Oceania, nos países bálticos, escandinavos, ouve o nosso clamor, ouve a nossa oração e dai a vitória a todos, ó Pai, em nome de Jesus Cristo. Nós queremos orar também, ó Deus, em favor da diretoria da Igreja Deus de Amor, diretoria deliberativa, a nossa irmã Irene Miranda, nossa irmã Débora, nosso pastor Lourival de Almeida, presbítero Davi Miranda Neto, toda a diretoria executiva da Igreja Deus de Amor, diretoria da Fundação Reviver, da Associação Reviver Help, todos os trabalhadores da tua obra, obreiros, pastores, presbíteros, diáconos, cooperadoras, membros, frequentadores, controladores de acessos, financeiras, auxiliares, comissão de visita, Ministério dos Louvores, enfim, meu Pai, todos que exercem qualquer atividade na tua obra, recebam agora a vitória, o milagre, o livramento, a bênção do Pai, a bênção do Filho, a bênção do Espírito Santo, alcance a todos, que o toque de Deus toque nessa vida agora, e essa pessoa receba o milagre, a vitória, em nome de Jesus Cristo, o nosso Salvador. Amém e amém, Senhor Jesus. E nós queríamos, nesse momento, fazer um convite às pessoas que ainda não tomaram a decisão, a melhor decisão da sua vida, que é entregar a sua vida a Jesus. Olhe comigo agora. Lembre-se, Jesus disse, eu sou o caminho, a verdade e a vida, e ninguém vem ao Pai senão por mim. Jesus é o único caminho, é a única maneira do homem chegar até Deus. Ore comigo assim. Senhor Jesus, eu creio, o Senhor é o único mediador entre Deus e os homens. O Senhor é o único Salvador. E eu te aceito como meu Salvador. Escreve o meu nome lá no céu, no livro da vida. Sela com teu sangue e eu prometo ser fiel até a morte. Você que está afastado da presença de Deus, ore comigo assim, Senhor, eu quero reconciliar, eu quero voltar para os teus braços, voltar para a tua presença. Torna a escrever o meu nome lá no céu, no livro da vida, sela com teu sangue e eu prometo ser fiel enquanto eu viver aqui neste mundo. Você que aceitou Jesus, o reconciliou, compareça na Igreja Deus de Amor mais próxima na sua casa e diga ao pastor que você aceitou a Cristo ou entre em contato conosco através do e-mail queroaceitarjesus@pda.com.br ou do WhatsApp 950-944-645. 24 horas por dia você vai encontrar lá uma pessoa pronta para atender você. E assim, ouvintes, estamos chegando ao final de mais essa oração do entardecer. Hoje é quinta-feira, dia 28, não é dia 29, não, é dia 28 de maio. Estamos no outono brasileiro, 17 graus na capital paulista. Esse programa tem a direção geral e a supervisão da nossa irmã Irene Miranda. Quem teve o prazer de orar com todos vocês foi o sermão em Cristo, pastor Luiz Rubio. Dizemos a todos que o Senhor te abençoe e te guarde, que o Senhor faça resplandecer o seu rosto sobre ti, que Que o Senhor tenha misericórdia de ti. Que o Senhor sobre ti levante seu rosto e te dê a paz.
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4: A paz do Senhor Jesus, família Reviver, que alegria imensa mais uma vez estarmos aqui juntinhos nesse dia de hoje, dia que o Senhor nos abençoou para vivermos as suas promessas. E esse é o nosso informativo Reviver, esse programa de todos os dias. Muitíssimo obrigado. Que Deus abençoe a sua vida por me receber na sua casa, por me deixar entrar, fazer companhia, ficar aí pertinho da sua família, dos seus entes queridos, das pessoas que você ama. Eu sei que tem gente que coloca, inclusive, pro bairro todo ouvindo, não é? Então, muito obrigado por esse carinho todo e vamos seguindo junto no nosso programa de todos os dias.
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4: Você já parou para pensar no quanto Deus tem sido bom para você? O quanto Ele tem cuidado da sua vida, da sua família? E quantas vezes, até sem você saber, Ele deu livramento? Quantas vezes Ele guardou de situações em que você nem esperava? E às vezes as coisas parecem no acaso, não é? Às vezes parece coincidência, como dizem por aí. Mas para aquele que vive o amor de Jesus Cristo na sua vida, com a sua vida na presença de Deus, não existe acaso. Não existe. A nossa vida, ela é projetada por Deus. Ele planeja para nós uma vida diferenciada. E nós procuramos entender essa vida que Ele nos planejou, já desde antes de existirmos, de nascermos, né? Aí, através das Escrituras, através da Palavra de Deus, Ele vai definindo ali, de acordo com as instruções que Ele vai dando para os profetas, para os sacerdotes, não é? Para os libertadores que vieram, né? Até em Jesus Cristo, Ele vai dando orientações de qual é o desejo dEle para nós, qual é a estratégia de vida dEle para nós. Cabe a nós, é claro, decidir se queremos viver a vontade de Deus ou não. Eu sei que tem muita gente que diz assim: as coisas são do jeito que são porque era a vontade de Deus. Já ouvi isso, inclusive de crentes, tá? Na verdade, a palavra de Deus, ela nos ensina o seguinte: que os planos são nossos, mas a aprovação ou não é de Deus. Então, não é porque você está vivendo no errado, estou vivendo no errado porque esse era o plano de Deus para a minha vida. Estou vivendo o pecado porque esse era o plano de Deus para a minha vida. Não, o plano de Deus nunca foi o pecado, o plano de Deus nunca foi o erro, o plano de Deus nunca foi dor, nunca foi sofrimento. Tanto que a Bíblia nos fala que Ele fez um jardim, e nesse jardim reinava paz de tal forma que a presença do Senhor estava ali constantemente. Mas os atos errados do homem, né, a falta de obediência do homem, fez com que tudo viesse a ruínas, de tal forma que chegou até nós a morte. Não era, não tínhamos a morte antes. Ela veio com o pecado. E o Senhor, ele nos ensina que obedecer a Deus não é uma opção. Tem que ser pontual. Obedecer a Deus, fazer a vontade de Deus. Uma vez uma pessoa falou assim para mim: eu ainda não sei qual a vontade de Deus para minha vida. Deus ainda não falou para mim qual a vontade dele para minha vida. Falei: como assim? A vontade de Deus para a nossa vida, ela é traçada para nós, né? Desde que nós nascemos. E a vontade de Deus, ela é perfeita. A vontade de Deus é que sejamos obedientes, que vivamos aquilo que ele traçou para nós. E o viver aquilo que ele traçou para nós é construir em nós um caráter diferenciado, um caráter grato, um caráter que sabe de

torna uma pessoa usurpadora, né? Que vai usurpar por causa de um cargo, por causa de uma, de um nível social, por causa de uma classe social, usurpar de ser melhor do que os outros, não é? A vontade deles é que vivamos como pessoas que têm humildade, que foi criado por um criador que vive o bem. Então, a vontade dele é que nós vivamos o bem. Sempre foi essa a vontade de Deus. Então, nunca se questione qual a vontade de Deus. A vontade dele é que você seja obediente, que você aprenda a viver uma vida diferenciada, mesmo com tantas atrocidades que acontecem nesse mundo. E é por isso que nós, das instituições Reviver, diariamente procuramos, né, inclusive através deste programa, trazer esta consciência para as pessoas. Viver a vontade de Deus não é só mudar as suas vestes, né, o seu corte de cabelo, né, sua maneira de se vestir, a sua maneira de se portar. É uma mudança que ela acontece de dentro para fora. É trazer para fora, é externar aquilo que o seu interior sente. E o seu interior, ele tem que ser um interior grato. Então, Jesus morreu na cruz do Calvário por mim. Como eu posso ser grato? Você pode ser grato amando a Deus sobre todas as coisas e ajudando a quem precisa. Você pode ser grato a Deus, dizendo para Ele muito obrigado pelo pão que o Senhor me dá diariamente, né? Existe aí uma oração de gratidão, que é a oração do Pai Nosso, que o Senhor nos ensinou. E o Senhor nos ensina a sermos gratos em palavras e em atitudes. Atitudes. Então, não adianta nada eu vir aqui e dizer, Senhor, eu amo meu irmão, eu amo a minha irmã como a mim mesmo. Mas está sabendo que ele está passando fome lá e não fazer nada por ele. Está sabendo que a situação dele está precária, está passando por, tá enfermo, não tem dinheiro para comprar o remédio, não tem nada que... A situação está cada vez pior e ninguém se move em favor daquela pessoa. Então, como que eu vou ser uma pessoa grata se eu só de lábios digo, ah, obrigado pelo meu pão de cada dia, obrigado pela providência do Senhor, eu estou grata ao Senhor, mas eu não tomo uma atitude. Então, é uma gratidão de palavras. E muitas vezes, preste bem atenção, na nossa casa, inclusive com quem é pai sabe muito bem, que as nossas atitudes falam muito mais do que as nossas palavras. Às vezes nós falamos, não é por muito falar, diz a palavra de Deus, que nós seremos ouvidos, não é? Não é por muito falar, mas se nós temos a atitude certa, que se encaixa com aquilo que nós queremos, o objetivo que nós queremos alcançar, pode ter certeza, nós podemos mudar uma sociedade, nós podemos mudar uma família, nós podemos mudar uma igreja, nós podemos mudar qualquer situação, desde que alguém tenha aí esta atitude diferenciada que faça com que aconteça ali uma revolução, né? Eu tenho um exemplo tremendo, maravilhoso, que eu gosto muito de usar, que é o exemplo do rei Davi. Então, estava ali de um lado, né, num morro, num monte, o exército inimigo, no outro monte, o exército de Israel. Os soldados todos, no meio tinha um vale. Os soldados todos acamparam daquele lado e ninguém viu de longe, né, os gigantes, né, que não era um gigante, haviam gigantes, havia mais gigantes ali, dizem, não tem comprovação histórica, mas existem aí alguns traços arqueológicos que hoje já estão surgindo, que afirmam que na época eram quatro gigantes, né, o maior de todos foi o que afrontou Davi, mas haviam outros ali no meio, e o gigante está lá afrontando. E ali, então, um exército de homens, e homens de porte mesmo, de guerra, e aquele exército, ninguém tem ali uma atitude de ir. Mas Davi vem lá, que nem menininho, né? Cheio de coragem, cheio de fé, porque ele tinha mais fé do que qualquer coisa. A palavra de Deus diz que, de acordo que ele ia ali andando,

0: nadando, ele foi tirando a armadura que ele estava, porque era grande demais para ele. E ele estava no alto, ele foi encontrar os seus irmãos no alto, e ele tinha que, para encontrar o gigante, ele tinha que descer. Então, eu até imagino a cena, ele descendo e soltando aquelas armaduras. Mas a arma que ele precisava, ele não deixou vacilar. Aquela crença, confiando em Deus. E aí, resultado final, bastou um homem de coragem para mudar a história de Israel. Tanto que a palavra de Deus deu tanta honra a ele ali, que o próprio Deus disse, o próprio Deus deu tanta honra pela sua atitude de coragem, que ele diz, esta guerra não será de Israel, mas será tua. E ali foi quando, então, Davi foi aclamado ali pelos seus, porque existe até um salmo que diz o seguinte, que Saul conquistou batalhas, mas que Davi conquistou milhares e outras tantas coisas. Por quê? Porque a honra foi dada a Davi. Então, é a mesma coisa, basta uma pessoa de atitude para poder mudar a história de uma comunidade, de uma família, uma história diferenciada. Esta pessoa pode ser você. Você pode hoje começar a mudar a história de vida de alguém que precisa da sua ajuda. Você pode começar a mudar a história de vida de uma criança. Você pode começar a mudar a história de vida de um idoso. Você pode começar a mudar a história de vida de uma comunidade, porque nós estamos lá no sertão do Nordeste, furando poços e levando água para esta comunidade. Nós estamos lá levando kits escolares para estas crianças serem alfabetizadas, levando dignidade para aquele povo. E você pode hoje, aí, da sua casa mesmo, começar a mudar a sua história e a história de alguém. Preste atenção como você faz.
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0: E como este programa é um programa que espalha amor, espalha alegria, não é? Espalha paz, felicidade. Eu convido vocês mesmos, venham juntar-se a nós, venham fazer parte desse povo feliz. Mas que povo feliz é esse, irmã Eliana? É um povo que tem um coração solidário, que aprendeu que dividir o que tem é prazeroso. Olha, isso não fica só em palavras, não. É comprovado cientificamente que ajudar ao próximo libera os hormônios da felicidade. Endorfina, dopamina. E esses hormônios da felicidade vão te dar uma satisfação. Outro dia, inclusive, vendo lá uns vídeos na internet, eu vi um comentário que achei interessante de certa forma, que foi aí, né, da crença espírita, uma líder falando o seguinte, apareceu esse vídeo para mim e ela falava o seguinte, que não tem nada, ela dizia isso, não tem nada que eles trabalhem mais do que a beneficência, tá? Não tem nada que eles trabalhem mais do que a beneficência. Porque a beneficência que eles trabalham ali é uma forma, inclusive, de uni-los. E eu pensando justamente isso, porque o nosso povo da Igreja Pentecostal Deus e Amor se tornou mais unido com as instituições Reviver. Se tornou um povo mais de uma linguagem única, posso assim dizer. Porque quando nós chegamos nas nossas igrejas, né, e vemos lá os cartazes, as irmãs de verde, tem criança e tem adulto, ou com a camiseta da fundação, e tem. Eu já vi até lá na África, tem pessoas que os filhos vêm fazer o seminário aqui, compra as camisetas e leva lá para os seus familiares lá na África. Então é uma linguagem de amor. E é isso, as instituições Reviver se tornaram essa linguagem de amor do nosso povo. Então, é aquela coisa, sabe? Não preciso sequer, né, conversar com aquela pessoa para saber que aquela pessoa é uma pessoa beneficente. Basta eu ver ela com uma camiseta. Não preciso conversar. conversar com o pastor para saber que ele é um pastor que realmente abraça a beneficência. Eu chego na igreja dele, já tem lá, se tem lá uma faixa, um cartazinho, alguma coisa lá, eu já sei que ele é um pastor que realmente abraça a causa. E a linguagem muda. A linguagem muda, porque aí eu já começo a conversar sobre a beneficência, eles querem mostrar o que eles estão fazendo, o que eles têm lá, né, para poder preparar cestas básicas, e aquilo se torna um ambiente tão gostoso. É um ambiente onde nós começamos a dar risada. Existe ali um algo espiritual muito forte que move essa área da beneficência juntamente com a igreja. É muito forte mesmo. Por isso que eu entendo vários livros da Bíblia aqui em que realmente essa parte é tão importante. Inclusive, né, nós temos aqui, né, o Velho Testamento, um exemplo total aqui dos judeus. Os judeus têm isso muito forte entre eles, né, de ajudar uns aos outros. Então, isso faz com que nós tenhamos aí esta visão realmente de que realmente compartilhar, né, dividir o que nós temos traz alegria para o nosso coração, com toda certeza. Se você ainda não está fazendo isso, ó, está perdendo de ser uma pessoa feliz. Está perdendo de sentir essa alegria do Espírito, de sentir essa alegria de saber que você fez alguém feliz hoje no seu dia. Então, venha juntar-se a nós, venha fazer parte, se ofereça na sua igreja, em todas as cidades que tem Igreja Pentecostal Deus e Amor, tem trabalho também, das instituições Reviver. Faça a sua parte, porque as demais coisas o Senhor fará por você. Vamos seguindo? E agora é hora de lermos a palavra. Palavra de sabedoria, naquele nosso momentinho aqui em que usamos a palavra de Deus. Estamos num período de salmos aqui, de meditarmos nos salmos. Usamos para que essas palavras sejam reflexivas na nossa vida. Eu já comuniquei, então, até inclusive aqui, que os salmos acontece o seguinte: os judeus, eles têm a prática de orar os salmos, eles veem os salmos como oração. E quando nós também criamos esse hábito, né, nós temos inclusive Salmo 91, alguns salmos, que Salmo 23, né, isso nós trazemos dessa tradição judaica, porque são orações realmente. Então vamos lá? E hoje vamos ler o Salmo 1º, que diz o seguinte: bem-aventurado o homem que não anda segundo o conselho dos ímpios, nem se detém no caminho dos pecadores, nem se assenta na roda dos escarnecedores. Antes tem o seu prazer na lei do Senhor, e a sua lei medita de dia e de noite. Pois será como árvore plantada junto a ribeiros de água, a qual dá o seu fruto no seu tempo. As suas folhas não cairão, e tudo quanto fizer prosperará. Não são assim os ímpios, mas são como a moinha que o vento espalha. Por isso, os ímpios não subsistirão no juízo, nem os pecadores na congregação dos justos, porque o Senhor conhece o caminho dos justos. Porém, o caminho dos ímpios perecerá. Esse salmo é um salmo muito belo, porque ele fala sobre a vida daquele que tem a sua confiança no Senhor, né? Os salmos geralmente falam sobre isso, sobre confiar no Senhor, sobre entregar os seus caminhos no Senhor, sobre o prazer de servir a Deus. Isso, para mim, é muito forte. Isso eu consigo ver em cada salmo que eu leio, o prazer de servir a Deus, mesmo em momentos difíceis, mesmo em momentos adversos, mas esse prazer de estar na presença do Senhor e saber que o Senhor é aquele que cuida, é aquele que vai nos valer, isso não tem, às vezes me falta até palavra para conseguir, né, explicar, porque não tem preço, não tem preço. Quando nós, em alguns momentos, estamos, né, passando aí por situações que são muito difíceis para nós, e preste bem atenção aqui no versículo 4, por exemplo, ó. Não são assim os ímpios, mas são como a moinha que o vento espalha. Ou seja, os ímpios, no momento da adversidade, no momento da dor, do aborrecimento, eles não conseguem sentir paz. Eles não conseguem sentir o cuidado de Deus. Eles não conseguem manter a sua confiança. Eles se perdem, são como a moinha que o vento espalha. Exatamente por isso. Porque eles não conseguem manter aquele propósito, eles não conseguem manter os seus objetivos. Eles se perdem nas suas dores, nos seus medos, eles se perdem nas suas angústias e não olham para o alto. Então, tudo se torna o quê? Vento, né? E aqui já vem seguida, aqui no versículo 5, que diz o seguinte: por isso os ímpios não subsistirão no juízo, nem os pecadores na congregação dos justos. Por quê? Porque aquele que não tem a sua confiança no Senhor não consegue permanecer. Quando vem a aflição, quando vem a luta, ele se desespera e ele se perde no meio do caminho. Mas aquele que confia no Senhor, ele permanece fiel, ele permanece na posição em que Deus lhe escolheu para ficar. E ele vai cumprindo o desígnio de Deus para a sua vida, até que venha o juízo de Deus e seja validada a sua salvação em Jesus Cristo. Viver neste mundo não é fácil. Viver as atrocidades dessa vida é muito difícil. Cada dia nós precisamos, como Davi, matar também um urso, um leão e até gigantes. Mas se nós confiarmos no Senhor, assim como ele confiou, nós vamos conquistar na coragem que o Senhor nos dá aquilo que Davi conquistou. A vitória, a honra e a glória para o nome do Senhor Jesus, que será lembrado enquanto a nossa história for contada nesta vida. Testemunharemos da nossa bênção nas mãos do Senhor. Este é mais um finalzinho do nosso informativo Reviver. Muitíssimo obrigado mais uma vez. Que a bênção do Senhor esteja sobre a tua vida e a tua casa esteja guardada nas mãos do Senhor. E os filhos dos seus filhos colherão os frutos da bênção de Deus que você está plantando hoje. Até a próxima, se Deus quiser, em nome do Senhor Jesus.
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0: 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A sua...

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1: Boa noite.
2: Boa noite para você que nos acompanha em todo o país.
1: Quinta-feira, 28 de maio de 2026.
2: Vamos ao destaque do dia. Emprego.
1: Brasil tem o menor desemprego para o trimestre encerrado em abril desde 2012.
2: Em abril foram geradas mais de 85 mil novas vagas de trabalho formais. Luana Karen.
3: O Brasil encerrou abril com mais de 47 milhões e 800 mil empregos com carteira assinada.
1: E ainda, presidente Lula sanciona projeto que cria a Universidade Federal Indígena.
2: Será a primeira instituição de ensino superior do país voltada aos povos originários.
4: Aos poucos a gente vai ensinando o mundo a compreender que é possível, de forma civilizada, a gente garantindo a todos aqueles que habitam o planeta a ter os seus direitos.
1: Você vai ouvir também combate ao crime organizado.
2: Nova operação avança na asfixia financeira e no fim das fraudes no setor de combustíveis.
1: Ação também impede que gasolina adulterada seja repassada aos consumidores.
2: Na apresentação da Voz do Brasil, hoje, Mariana Jungmann e Luciano Seixas.
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2: O emprego no Brasil continua em crescimento.
1: No mês de abril, foram criados quase 86 mil postos de trabalho com carteira assinada.
2: E a taxa de desocupação no país é a menor desde 2012.
3: Em abril, a atendente Willy da Silva conseguiu uma posição em um restaurante no centro de Brasília. Ela estava desempregada há 6 meses e buscava uma oportunidade de trabalho que permitisse que ela tivesse mais tempo com os filhos.
5: Porque eu curto muito as crianças agora, né? Final de semana eu estou em casa com eles, é feriado, eu não trabalho. É uma coisa garantida, né? Ter um emprego fechado. Com a carteira assinada e tudo, eu vou ter todos os meus direitos, um dia eu sair e tudo mais.
3: Assim como Willy, milhares de brasileiros conseguiram um emprego no país este ano. Cenário captado pela Pesquisa Nacional por Amostra de Domicílios. De acordo com a PNAD Contínua, a taxa de desocupação no trimestre encerrado em abril foi de 5,8%, o menor nível da série histórica iniciada em 2012 para o período. No mesmo trimestre do ano passado, o percentual de pessoas procurando emprego no Brasil estava em 6,6%. A taxa de desocupação calculada pelo IBGE inclui apenas pessoas desempregadas que estão disponíveis para trabalhar e tentando encontrar uma posição. A coordenadora de pesquisa por amostra de domicílios do IBGE, Adriana Beringui, comentou o resultado.
6: O nível da ocupação segue em patamares elevados, né, mostrando que a capacidade de geração de trabalho e renda no mercado brasileiro segue de forma sustentada.
3: Outro dado que mostra o bom momento por que passa o mercado de trabalho no Brasil é o Cadastro Geral de Empregados e Desempregados, o CAGED, que mede a quantidade de trabalhadores com carteira assinada. Segundo o CAGED, em abril, foram criados no país 85.888 empregos formais. 3 dos 5 grupos da atividade econômica monitorados tiveram saldo positivo: serviços, construção e indústria. Já entre as unidades da federação, 24 das 27 criaram empregos em abril, com destaque para São Paulo, Rio de Janeiro e Minas Gerais. O ministro do Trabalho e Emprego, Luiz Marinho, destacou que o país deve continuar gerando empregos formais.
7: O potencial da economia brasileira é de crescimento. Ele vai continuar crescendo, portanto, creio que nós teremos mais de 1 milhão de empregos gerados como positivo esse ano.
3: De acordo com o CAGED, o Brasil encerrou abril com mais de 47 milhões e 800 mil empregos com carteira assinada. O salário médio de admissão em abril foi de R$ 2.386,56. Reportagem Luana Karen.
1: Em suas redes sociais, o presidente Lula destacou a aprovação na Câmara dos Deputados do fim da escala de trabalho 6x1, sem redução de salário.
2: Segundo ele, as 2 folgas semanais significam mais tempo para estudar, se divertir, cuidar da saúde e ver os filhos crescerem.
1: Hoje, o presidente comemorou a aprovação durante encontro com a presidente do Suriname e disse que é uma conquista da sociedade brasileira.
4: Quem sabe um dia a gente consiga fazer com que as pessoas trabalhem o suficiente para sobreviver, o suficiente para enriquecer a economia brasileira, mas o suficiente para que eles possam ser felizes no mundo do trabalho.
2: Durante o programa Bom Dia Ministro, produzido pela Empresa Brasil de Comunicação, Paulo Pereira, do empreendedorismo, da microempresa e da empresa de pequeno porte, comentou o impacto sobre as mulheres.
8: Vou pegar um exemplo, as trabalhadoras domésticas, né, que vão ser muito afetadas pela escala 6x1. Nós temos 1,5 milhão de trabalhadoras domésticas. A mulher trabalha 6 dias, chega em casa, vai fazer o quê? Trabalhar. Cuidar dos filhos, cuidar da família. Então, o impacto sobre as mulheres, sobre os setores menos escolarizados, sobre os setores de menor renda é muito grande para que essas pessoas possam ter uma vida melhor, cuidar melhor das suas famílias e, como eu estava dizendo, estudar mais, empreender mais. É importante ressaltar isso. O impacto econômico vai ser bom para muitos segmentos. E aqueles segmentos que podem ter um impacto diferente, nós vamos cuidar, nós vamos achar soluções.
1: A proposta do fim da escala 6x1 segue agora para avaliação do Senado Federal.
2: Um passo inédito para o futuro dos povos indígenas no Brasil.
1: O presidente Lula sancionou agora há pouco a lei que cria a Universidade Federal Indígena, a primeira do país.
2: Com sede em Brasília, a nova universidade terá camping em diferentes regiões e vai oferecer cursos de graduação e pós-graduação.
9: Prevista para entrar em atividade no próximo ano, a UNINDI, Universidade Federal Indígena, será destinada a valorizar os saberes dos povos originários e práticas ancestrais. O ministro dos Povos Indígenas, Eloy Terena, é formado em Direito e diz que a Universidade Federal é um sonho de lideranças indígenas visionárias. Ele relata que a iniciativa será o maior investimento na escolarização dos povos indígenas.
10: A universidade será composta por indígenas em seus quadros e irá retratar essa pluridiversidade étnica que é o nosso país.
9: A Universidade Federal Indígena atenderá inicialmente 2.800 estudantes. A sede será em Brasília, mas unidades descentralizadas serão construídas em outras regiões do Brasil de acordo com a demanda e concentração dos povos indígenas. O ensino será voltado para a formação nos níveis de graduação e pós-graduação. Os cursos terão ênfase em gestão ambiental e territorial, políticas públicas, sustentabilidade socioambiental, línguas indígenas, saúde, direito, agroecologia, engenharias e tecnologias e formação de professores. Para o presidente Lula, o Brasil não pode abrir mão dos saberes milenares dos indígenas.
4: Aos poucos a gente vai ensinando o mundo a compreender que é possível, de forma civilizada, a gente garantindo a todos aqueles que habitam o planeta a ter os seus direitos. E a gente não pode prescindir do conhecimento milenar que os povos indígenas acumularam ao longo de tanto tempo nesse país e no mundo. Cabe agora ao Estado brasileiro pegar o prédio, prepará-lo para que a gente possa, no menor prazo de tempo, fazer uma festa com os novos alunos que vão entrar.
9: A UNINDI vai contribuir para a formação de profissionais especializados em educação intercultural e garantir a preservação das 274 línguas faladas pelos 305 povos indígenas do Brasil. Reportagem Graziele Bezerra.
2: O presidente Lula recebeu hoje a presidente do Suriname, Jennifer Gerling Simons.
1: No encontro, os dois líderes assinaram acordos de cooperação e se comprometeram a estreitar laços entre os países.
11: Durante visita oficial, a presidente do Suriname, Jennifer Gerling Simons, chegou ao Brasil acompanhada de mais 5 ministros. Durante encontro com o presidente Lula, os líderes assinaram 13 acordos de cooperação em áreas como defesa, segurança pública, comércio, energia e proteção da Amazônia. O Suriname vive um momento de crescimento econômico após a descoberta de grandes reservas de petróleo e gás natural. Lula afirmou que o Brasil quer ampliar ainda mais o comércio bilateral. Mesmo com um crescimento de 25% desde 2023, o presidente afirmou que ainda existe potencial para esse aumento.
4: Como vocês agora vão se transformar em grandes produtores de petróleo, a Petrobras pode trabalhar com vocês, aí a gente vai poder equilibrar a balança comercial, porque nós vamos importar um pouco de petróleo de vocês para compensar reforçar a nossa colaboração com o Suriname.
11: Na área ambiental, os dois países pretendem ampliar ações conjuntas de combate ao desmatamento e ao crime organizado na Amazônia, como afirmou o presidente Lula.
4: Estamos unindo esforços regionais no enfrentamento ao narcotráfico, ao tráfico de drogas, pessoas e armas de fogo. O novo acordo com a Polícia Federal vai ampliar nossa cooperação no combate a ilícitos transnacionais, com destaque aos crimes ambientais e de mineração.
11: Os governos também assinaram acordos para ampliar as conexões aéreas e marítimas entre os dois países e avançar no chamado Anel das Guianas, projeto de integração regional que liga o norte do Brasil aos países vizinhos da região amazônica. Reportagem Raquel Mariano.
2: Quase 60 mandados de busca e apreensão foram cumpridos hoje na Operação Fluxo Oculto.
1: A ação conjunta entre o governo do Brasil e estados tem como objetivo desmantelar fraudes e lavagem de dinheiro no setor de combustíveis.
12: Nesta nova fase da Operação Carbono Oculto, foram cumpridos 59 mandados de busca e apreensão em 5 estados: São Paulo, Paraná, Mato Grosso do Sul, Minas Gerais e Rio de Janeiro. A ação, batizada de Fluxo Oculto, contou com a participação de órgãos federais e estaduais. O alvo é um esquema criminoso no setor de combustíveis, envolvendo fraudes, sonegação e lavagem de dinheiro. As investigações identificaram 6 novas fintechs, empresas voltadas para serviços financeiros digitais, que, na verdade, operavam como bancos paralelos das organizações criminosas. O ministro da Fazenda, Dario Durigan, destacou a grande movimentação financeira das fintechs no esquema.
13: Uma movimentação total de 26 bilhões de reais em 6 fintechs nos últimos anos, o que acende o sinal de alerta para os órgãos de inteligência, que a gente espera avançar no combate ao crime organizado, da maneira que encorta, da maneira inteligente, que é fazendo asfixia financeira.
12: Em outra frente de atuação, os agentes cumpriram mandados contra empresas e pessoas que atuavam na adulteração de combustíveis. Somente com um esquema que utilizava nafta petroquímica, os prejuízos aos cofres públicos atingem a marca de 200 milhões de reais em 2 anos. De acordo com o diretor da Agência Nacional do Petróleo, Gás Natural e Biocombustíveis, Júlio Nishida, a operação vai impedir que milhões de litros de gasolina adulterada sejam repassados aos consumidores.
14: A Agência Nacional do Petróleo, em etapas anteriores, interditou e apreendeu pouco mais de 2 milhões e meio de litros de gasolina adulterada com essa nafta, e com o trabalho de hoje a gente impede de outro quantitativo igualmente danoso chegar ao consumidor, chegar à sociedade, em fraudes que envolvem qualidade, dano ao consumidor, dano ao erário, lavagem de dinheiro e vários outros danos à sociedade.
12: Participam da Operação Fluxo Oculto 135 servidores da Receita Federal, além de dezenas de servidores dos órgãos parceiros. Com locução de Graziela Mendonça, reportagem Gabriela Noronha.
2: Em 2015, com o rompimento da barragem do Fundão, em Mariana, Minas Gerais, despejou-se resíduos tóxicos e lama no Rio Doce, contaminando a água em Minas Gerais e no Espírito Santo.
1: Desde então, a água do rio vem sendo monitorada. Inicialmente, esse trabalho era feito pela Fundação Renova, que foi extinta em 2024.
2: Agora, com o novo acordo do Rio Doce, o monitoramento passa a ser feito pela FUNASA, a Fundação Nacional de Saúde, ligada ao Ministério da Saúde.
1: Esse mês, a FUNASA começou a segunda etapa de verificação e testagem da qualidade da água em 173 pontos dos dois estados.
2: Mais cedo, nós conversamos com Lenildo Moraes, presidente da Fundação, sobre esse trabalho e também sobre a segurança hídrica proporcionada pelo programa Cisternas, na região do semiárido brasileiro. Acompanhe.
1: Presidente Lenildo Moraes, um prazer ter o senhor com a gente aqui na Voz do Brasil. Vamos começar falando do trabalho que a FUNASA vem desempenhando no monitoramento da qualidade da água do Rio Doce. Isso é necessário ainda por causa das consequências do rompimento da barragem do Fundão em Minas Gerais em 2015. Como é que é feito e onde é feito esse monitoramento?
15: Boa noite a todos os ouvintes da Voz do Brasil. Boa noite, Mariana. Boa noite, Luciano Seixas. Olha, a Operação FUNASA presente no Rio Doce começou com três frentes simultâneas, né? De monitoramento da qualidade da água em 32 municípios de Minas Gerais e do Espírito Santo. A operação começou com 173 pontos de monitoramento ao longo da bacia do Rio Doce. É importante dizer que a primeira frente foi no município de Mariana e no Vale do Aço. A segunda percorreu cidades do Médio Rio Doce e da divisa entre Minas Gerais e Espírito Santo, incluindo Governador Valadares, Conselheiro Pena, Resplendor e Aimorés. E a terceira e última frente foi nos municípios capixabas, lá no Espírito Santo, com coletas em Aracruz, Linhares, Colatina, São Mateus, Conceição da Barra e Marilândia. A FUNASA disponibilizou a nossa equipe, né, três unidades móveis, junto com as equipes, para coleta da qualidade, né, identificar a qualidade da água, além de carros, apoio de equipes técnicas especializadas. Os laboratórios móveis permitiram a realização de análises físicas e químicas e microbiológicas, né? Isso foi importante, porque a partir daí nós podemos identificar a real qualidade, né, e necessidade de futuras ações que a gente precisa fazer a partir dessas análises.
2: Presidente, quando é que os resultados desse monitoramento serão divulgados, especialmente para as comunidades atingidas pela contaminação lá de 2015?
15: As análises já estão em fase final de análise, né? Devemos entregar nos próximos dias. Mais tardar, a próxima semana, nós já estaremos com todos esses dados monitorados para que a gente possa apresentar para toda a sociedade.
1: E esse monitoramento, ele vai ser permanente, presidente? Como é que vai ser a periodicidade desse acompanhamento?
15: Vai ser permanente. Nós já temos um acordo de cooperação técnica assinado com a AGESUS, que é a Agência Brasileira de Apoio à Gestão do SUS, e ele vai permitir que o governo, através da FUNASA, Fundação Nacional de Saúde, através de seus técnicos, possa fazer esse monitoramento de forma permanente.
2: E existe um outro trabalho desempenhado também pela FUNASA em relação à segurança hídrica, que é o programa Cisternas. Como é que ele atua para garantir água para as famílias de regiões secas ou semiáridas?
15: A iniciativa permite acesso regular à água potável para consumo humano por meio da captação e armazenamento da água da chuva. É importante que as populações do semiárido que estão nos escutando já sabem como funciona. Então, na realidade, nós, na prática, o programa ele funciona como uma instalação de reservatórios, né? Os reservatórios têm capacidade de 16 mil litros conectados aos telhados das residências, né? Então, nos períodos das chuvas, a água é captada, filtrada e armazenada para ser utilizada nos meses de estiagem.
1: O presidente, quantas famílias já são atendidas pelo programa atualmente? Há previsão dele ser ampliado?
15: Olha, nós estamos atendendo agora 20.976 famílias, quase 21 mil famílias. E a ideia é que a gente faça essa ampliação ainda, tá certo? Os estados beneficiados nessa primeira etapa são Bahia, Ceará, Minas Gerais, Paraíba, Pernambuco, Piauí, Rio Grande do Norte e Sergipe, né? Os investimentos chegam a 250 milhões de reais.
2: E quais são os critérios de seleção das famílias atendidas pelo programa de cisternas?
15: Olha, boa pergunta, Luciano. Olha, o edital estabelece alguns critérios obrigatórios para participação. Por exemplo, as famílias precisam viver em comunidades rurais do semiárido, não ter acesso regular à água potável por rede de abastecimento e não ter sido atendido por programas de cisternas. Além, é claro, das residências ter as condições mínimas para instalação do equipamento. Telhado adequado, a captação da água e da chuva, é importante que se tenha espaço suficiente no meio do terreno, né, para poder ter essas condições técnicas necessárias. Outro dado importante é que os critérios são situação de vulnerabilidade social, a pessoa tem que estar inscrita no CAD único, as famílias chefiadas por mulheres têm prioridades, a presença de pessoas com deficiência também. Se é um deficiente na família, um deficiente físico, no núcleo familiar, tem prioridade também. E, obviamente, e um dado muito importante, que está se dando como prioridade também às populações de comunidades quilombolas.
1: Agora, presidente, as famílias que tiverem interesse em receber esses equipamentos, elas devem fazer o quê? Procurar a prefeitura, a FUNASA diretamente, preencher um cadastro? Como é que funciona?
15: Olha, essas 20.976 cisternas já foram feitas a partir de um critério já estabelecido pela FUNASA. A prefeitura fez o levantamento inicial e encaminhou a superintendência, né, da FUNASA, e as pessoas agora devem procurar a prefeitura para poder saber quais os locais. A prefeitura previamente já tem todas as comunidades que vão ser beneficiadas. E nós da FUNASA também. Nós vamos divulgar todas as comunidades que foram pré-selecionadas pelas prefeituras.
2: Muito bem, nós conversamos com o presidente da FUNASA, a Fundação Nacional de Saúde, Lenildo Moraes. Muito obrigado por sua entrevista aqui, a Voz do Brasil.
15: Obrigado, Mariana. Obrigado, Luciano. Boa noite a todos os ouvintes da Voz do Brasil.
1: O Ministério da Previdência Social e o INSS realizam nesse fim de semana um grande mutirão para atendimentos em diversas regiões do país.
2: São mais de 59 mil vagas destinadas a perícias médicas e avaliações sociais do INSS. As etapas obrigatórias para concessão de benefícios previdenciários e assistenciais.
1: O secretário de Regime Geral de Previdência Social, Benedito Brunca, disse que o tempo de espera vem caindo e destacou a importância do agendamento.
16: No Brasil, o tempo médio de espera no mês de abril estava em 40 dias. Na parcial que tiramos esta semana, esse tempo médio já caiu para 30 dias, o que é uma evolução de 10 dias. É importante que as pessoas que estão aguardando os atendimentos possam entrar em contato ou com o 135 ou no próprio aplicativo do meu INSS para poder fazer a confirmação e antecipar seu atendimento, porque isso vai abreviar o tempo da decisão do seu benefício.
2: Hoje, dia 28 de maio, é comemorado o Dia Internacional da Dignidade Menstrual.
1: No Brasil, dados do IBGE indicam que 15% das adolescentes deixaram de ir ao menos um dia na escola por falta de absorvente.
2: Para tentar mudar essa realidade, o governo do Brasil promove o Programa de Proteção e Promoção da Saúde Menstrual.
1: Em 2 anos, mais de 3 milhões de pessoas foram beneficiadas com itens de higiene e ações educativas.
17: A mineira Mariana Soares conta que menstruou pela primeira vez aos 13 anos de idade e desde então sintomas como fortes dores e enjoo são comuns para ela. Hoje, aos 22 anos, ela luta para que mais mulheres possam falar sobre saúde menstrual.
18: Eu sei que tem muitas vozes de meninas que sofrem como eu, mas não têm a oportunidade de, às vezes, saber que ela pode viver melhor. Isso é um direito nosso.
17: Combater preconceitos e tabus é um dos objetivos do festival Alana Ideia Fest 2026 para tratar sobre dignidade menstrual e proteção de meninas e adolescentes, como explica a diretora executiva do Alana, Flávia Dória.
19: 6 entre cada 10 meninas têm a rotina escolar abalada por essas dores menstruais e 4 em cada 10 meninas chegam a faltar na escola pelo menos uma vez por mês por causa dessas dores, que muitas vezes são incapacitantes. A gente precisa falar sobre isso.
17: A programação faz parte das ações do Dia Internacional da Dignidade Menstrual, comemorado nesta quinta-feira. Desde 2023, o governo do Brasil distribui de forma gratuita absorventes por meio do Programa de Proteção e Promoção da Saúde Menstrual. Em 2 anos, mais de 500 milhões de unidades já foram distribuídas, de acordo com a Coordenadora Geral de Atenção à Saúde das Mulheres do Ministério da Saúde, Mariana Seabra, além do fornecimento de produtos, ações educativas.
20: O programa tem um eixo de dispensação desses absorventes, né, através do programa Farmácia Popular. E hoje é possível retirar essas autorizações para as beneficiárias que são inscritas no CadÚnico através do aplicativo Meu SUS Digital. A segunda forma é através do programa Pé de Meia e a terceira forma é justamente na Unidade Básica de Saúde, onde além da autorização, ela vai poder também ter todo o leque de informações.
17: Lembrando que o absorvente é distribuído de forma gratuita e o benefício é destinado a pessoas com idade entre 10 e 49 anos, inscritas no CadÚnico e com renda mensal de até R$ 218,00, estudantes da rede pública de baixa renda e pessoas em situação de rua. Reportagem Gabriela Noronha.
2: Amanhã é o último dia para fazer a declaração do Imposto de Renda.
1: A Receita Federal já recebeu mais de 37 milhões de declarações e a expectativa é chegar a 44 milhões de documentos.
2: Quem entregar fora do prazo estará sujeito à multa.
1: E essas foram as notícias do Governo do Brasil.
2: Uma realização da Secretaria de Comunicação Social da Presidência da República.
1: Com produção da empresa Brasil de Comunicação.
2: Fique agora com as notícias do Poder Judiciário e do Congresso Nacional. Boa noite.
1: Boa noite para você e até amanhã.
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22: STF homologa acordo para viabilizar operação de crédito ao BRB.
23: STJ define que qualificadora de violência de gênero também se aplica a agressões contra a mulher em relação homoafetiva.
22: Semana na conciliação. Trabalhadores de empresa de tratamento de água e saneamento de Campinas fecham acordo de mais de 7 milhões de reais.
24: Boa noite, eu sou Marcela Luiza.
22: E eu sou Walter Lima.
24: O Supremo Tribunal Federal homologou nesta quinta-feira um acordo entre a União, o Governo do Distrito Federal, o Banco Central e o Banco de Brasília para viabilizar uma operação de crédito destinada ao reforço financeiro do BRB.
22: A decisão foi tomada durante a audiência de conciliação conduzida pelo ministro Luiz Fux, Marcelo Della Libera.
25: O acordo permite que o Distrito Federal contrate um empréstimo junto ao Fundo Garantidor de Crédito para capitalizar o banco. A operação terá garantia de um sindicato de bancos e contragarantia vinculada às verbas do Fundo de Participação dos Estados e do Distrito Federal e do Fundo de Participação dos Municípios.
24: O Comitê Nacional de Inteligência Artificial no Judiciário aprovou duas medidas para ampliar a segurança da inteligência artificial usada pela Justiça.
22: Coordenada pelo Conselho Nacional de Justiça, a manifestação técnica validou os riscos de inserção de comandos escondidos em documentos processuais e instituiu um Programa Nacional de Segurança para capacitação e com suporte e prevenção de riscos.
24: A manifestação técnica é a primeira medida nacional de orientação sobre o tema e deve ser submetida ao plenário do Conselho.
22: As medidas fazem parte das prioridades definidas pela gestão 2025-2027, coordenada pelo presidente do CNJ e do STF, ministro Edson Fachin.
24: Qualificadora de lesão corporal praticada contra a mulher pela condição do sexo feminino também se aplica em relação homoafetiva entre mulheres.
22: Essa é a conclusão do STJ. Fátima Uchoa.
26: Uma mulher foi acusada de insultar e agredir fisicamente a ex-companheira por ciúmes. O Ministério Público ofereceu denúncia por lesão corporal qualificada, considerando que a agressão foi cometida contra a mulher pela condição do sexo feminino e no âmbito doméstico. A Justiça de Santa Catarina condenou a acusada só pelo crime de lesão corporal em contexto doméstico. Já a sexta turma do STJ deu provimento ao recurso especial do MP. Segundo o ministro relator Rogério Schietti Cruz, basta o vínculo doméstico familiar ou de afetividade e a condição de mulher da vítima para aplicação do sistema protetivo, sendo presumidas a vulnerabilidade e, consequentemente, a motivação de gênero.
24: Trabalhadores de empresa de tratamento de água e saneamento de Campinas fecham acordo de mais de 7 milhões de reais.
22: A conciliação foi fechada durante a Semana Nacional da Conciliação Trabalhista. Rafael Oliveira.
27: O acordo encerra uma ação coletiva de 2018 sobre gratificação paga a motoristas da Sanasa, empresa de economia mista de tratamento de água e saneamento de Campinas. 50 54 trabalhadores vão receber mais de 7 milhões de reais em valores líquidos. O acordo também prevê o recolhimento de 600 mil reais em FGTS e 2 milhões de reais em encargos previdenciários para a União. As negociações vinham sendo realizadas desde o início do ano.
23: Justiça recebe denúncia contra organização criminosa internacional por garimpo ilegal em Roraima.
22: Na ação, o MPF pede a condenação dos 6 integrantes do grupo e fixação de, no mínimo, 200 mil reais em multa por danos morais coletivos. Vanessa Pereira.
3: Segundo a denúncia, o grupo negociava ouro e diamantes extraídos ilegalmente no Brasil e no exterior, usando contatos e negociações no Peru para comercializar os minerais sem autorização. As investigações apontam investimento de 350 mil reais na compra de ouro e negociações de pedras avaliadas em mais de 100 mil dólares. O MPF pede a condenação dos 6 acusados por exploração ilegal de recursos minerais da União, organização criminosa transnacional, contrabando e lavagem de dinheiro, além de multa mínima de 200 mil reais por danos coletivos e sociais.
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23: Uma boa noite.
22: E até amanhã.
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1: Eu sou Paula Groba.
2: E eu sou Ricardo Nakaoka.
1: E estes são os destaques de hoje do Jornal do Senado, que começa agora.
2: Senado aprova retomada de benefícios fiscais para o terceiro setor e isenção de IPI para pessoas com deficiência.
1: Escala 6x1, Senado vai analisar proposta aprovada pela Câmara.
2: Segue para sanção presidencial política nacional para estudantes com superdotação.
1: Boa noite.
2: Boa noite.
1: Hospitais filantrópicos, entidades assistenciais e organizações sociais podem voltar a ter acesso a benefícios tributários suspensos nos últimos anos. O Senado aprovou um projeto que retoma incentivos fiscais para instituições do terceiro setor e também garante a isenção do IPI na compra de veículos por pessoas com deficiência.
2: A proposta segue agora para análise da Câmara dos Deputados. Mais informações com o repórter Alexandre Campos.
3: Os benefícios referentes ao imposto sobre a renda das pessoas jurídicas, contribuição social sobre o lucro líquido e COFINS, atualmente assegurados por uma lei complementar apenas às organizações da sociedade civil de interesse público e organizações sociais, vão se estender também a todas as entidades do terceiro setor, como afirmou a relatora do projeto, senadora professora Dorinha Seabra, do União do Tocantins.
4: Infelizmente, no formato que está hoje, a PAIS e outras instituições já consolidadas na área social perderiam esse benefício.
3: O texto aprovado ainda reverteu outras reduções de benefícios. Um incentivo que passará a valer se a proposta virar lei será o referente à doação ou destinação para patrocínio de parte do imposto de renda devido por empresas para projetos esportivos, culturais e sociais, como os voltados para crianças, adolescentes e idosos. Também foi retomada a isenção total de IPI na compra de veículos por pessoas com deficiência.
1: E os municípios com pendência fiscal já estão autorizados a receber recursos de emendas parlamentares. A publicação que garante essa mudança já saiu no Diário Oficial.
2: Esse e outros dispositivos tinham sido vetados pelo presidente Lula, mas o veto foi derrubado pelo Congresso. Repórter Marcela Diniz.
5: Com a promulgação de 4 dispositivos da Lei de Diretrizes Orçamentárias de 2026, que tiveram veto presidencial derrubado pelo Congresso, ficam permitidas doações de bens e valores no chamado defesa eleitoral, que começa 3 meses antes e vai até o final das eleições. Outro dispositivo autoriza municípios de até 65 mil habitantes que tenham pendências fiscais a celebrar convênios com o governo federal, receber recursos de programas e ter acesso a emendas parlamentares. Na sessão que derrubou o veto, o presidente do Congresso, senador Davi Alcolumbre, assinalou que essas demandas fizeram parte da marcha dos prefeitos à Brasília.
6: São estradas, são rodovias, são escolas, são unidades de saúde, são creches, são praças, enfim, são obras muito relevantes para os municípios brasileiros.
5: As outras 2 regras reinseridas na LDO autorizam o uso de recursos da Lei Orçamentária Anual em despesas que estão fora da competência da União e são relativas à malha hidroviária brasileira e à construção e manutenção de rodovias estaduais e municipais destinadas à integração de modais de transporte ou ao escoamento produtivo.
1: Você sabe o que é ludopatia?
2: Ludopatia é o vício em jogos de azar. Essa compulsão provoca perda de controle, endividamento e impactos graves na vida familiar e emocional dos apostadores.
1: Muita gente vem se conscientizando de que essa atividade pode ser destruidora. Em meio ao avanço das bets no país, mais de 570 mil brasileiros já recorreram à plataforma de autoexclusão criada pelo Ministério da Fazenda para bloquear voluntariamente o próprio CPF em sites regularizados.
2: O crescimento do endividamento de famílias por conta do vício em jogos acendeu o alerta no Senado. Os detalhes com o repórter Rodrigo Rezende.
7: Pelo menos 570 mil pessoas já fizeram cadastro na plataforma de autoexclusão para acesso a sites de apostas. O sistema do Ministério da Fazenda traz a possibilidade do bloqueio voluntário em todas as bets legalizadas no Brasil. De acordo com o Ministério, do total de cadastrados, 207 mil usuários apontaram a perda de controle sobre o jogo e os impactos na saúde mental como principais motivos para a autoexclusão. O vício em jogos de azar, conhecido como ludopatia, atinge milhares de brasileiros, como alerta o senador Humberto Costa, do PT de Pernambuco.
8: Dados da Organização Mundial da Saúde apontam que a taxa de dependência em jogos de azar pode variar de 1 a 3% da população adulta.

0: brasileiros já em situação clínica de vício.
1: Caso você deseje bloquear o seu próprio acesso aos sites e sistemas regularizados de apostas no Brasil, basta acessar autoexclusãoapostas.fazenda.gov.br. Lembrando que o exclusão é sem o tio. Você deve ter uma conta gov.br para fazer a solicitação e seu CPF será bloqueado em todas as casas de apostas.
2: Secas mais severas, chuvas intensas e eventos climáticos extremos podem marcar os próximos meses no Brasil com o fortalecimento do fenômeno El Niño.
3: Diante do risco de impactos na agricultura, no abastecimento de água e até no aumento de desastres naturais, o Senado reuniu hoje no plenário autoridades e especialistas para discutir medidas de prevenção e preparação. Os detalhes com o repórter Márcio Maturana.
4: O climatologista Carlos Nobre alertou que para este ano se espera uma intensidade maior.
5: Agora, maio, junho, julho, já temos 92% de probabilidade de começar um El Niño. E outubro, novembro e dezembro desse ano, a probabilidade é 98% desse El Niño ser forte ou muito forte. Então, nós temos que nos preparar muito.
4: O senador Hamilton Mourão, do Republicanos do Rio Grande do Sul, disse que é preciso aprimorar o Plano Nacional de Proteção e Defesa Civil de 2012, tornando obrigatórias simulações anuais nos municípios.
6: Se não treinar, nós não vamos conseguir executar na hora que a catástrofe acontecer.
4: O senador Hermes Klan, do PL de Santa Catarina, acredita que o trabalho do Senado para fortalecer o planejamento dos municípios em áreas de risco é fundamental, mas não é suficiente.
7: Muitos municípios brasileiros, especialmente os menores, não têm estrutura técnica, equipe permanente ou capacidade de acessar recursos federais com rapidez. O município sofre a tragédia, mas o sistema público só chega depois da água baixar. Enquanto isso, seguimos repetindo o ciclo. Desastre, reconstrução, novo desastre.
4: A sessão de debates foi pedida por todos os líderes partidários, com primeira assinatura de Esperidião Amin, do PP de Santa Catarina.
2: E a proposta que acaba com a escala 6-1 foi aprovada na Câmara dos Deputados na noite de ontem. O próximo passo agora é a análise dessa PEC pelo Senado.
3: Senadores, no entanto, divergem sobre a PEC, que garante aos trabalhadores 2 dias de descanso semanal remunerado. A proposta divide opiniões entre parlamentares e setores da economia. O repórter Douglas Castilho tem mais informações.
8: Uma das vozes contrárias à redução da escala 6-1 para de 5-2 foi o senador Oriovisto Guimarães, do PSDB do Paraná. Segundo ele, trata-se de uma medida demagógica.
9: O Brasil já tem o maior Bolsa Família de toda a história. Já tem auxílio gás. Já tem benefício de prestação continuada. Não tem cabimento. Não houve aumento de produtividade. Não houve investimento em máquinas.
8: Mas o senador Irajá, do PSD do Tocantins, destacou que a nova jornada é uma tendência internacional fruto justamente da modernização tecnológica.
10: Se a tecnologia já flexibilizou a jornada de 40 horas para os setores corporativos de tecnologia, é um contrassenso condenar o trabalho do comércio a um modelo rígido de aprisionamento de 6 dias por semana.
8: O senador Hamilton Mourão, do Republicanos do Rio Grande do Sul, considera a medida uma intervenção indevida do Estado.
11: Então, se eu vou trabalhar 1 dia, 2 dias, 3 dias, 4 dias, 5 dias, 6 dias, 7 dias, é uma decisão minha numa negociação com aquele que está me contratando.
8: O senador Rogério Marinho, do PL do Rio Grande do Norte, concorda com a livre escolha e apresentou uma nova PEC que será analisada pelo Senado em conjunto com o fim da escala 6-1. A proposta prevê a negociação entre trabalhador e patrão quanto à quantidade de horas trabalhadas e o pagamento proporcional às horas efetivamente cumpridas.
3: Com edição de Paula Groba e trabalhos técnicos de João Lira, o Jornal do Senado fica por aqui. Acompanhe agora as notícias da Câmara dos Deputados. Boa noite.
2: Boa noite e até amanhã.
12: Jornal Câmara dos Deputados. Parlamentares reduzem a jornada de trabalho semanal para 40 horas.
13: Proposta votada estende imunidade tributária de entidades religiosas.
12: Plenário amplia incentivos para a indústria brasileira de fertilizantes.
13: Cobertura de mais doenças com teste do pezinho avança na Câmara.
12: Boa noite. A Câmara examina projeto que

0: organiza a ampliação do número de doenças que poderão ser detectadas pelo teste do pezinho. Vamos ouvir a reportagem de Maria Neves.
1: A Comissão de Saúde da Câmara dos Deputados aprovou o projeto que estabelece os prazos para ampliação dos problemas de saúde incluídos no teste do pezinho. Uma lei de 2021 lista 13 doenças a serem detectadas no exame. A legislação determina ainda que o Programa Nacional de Triagem deve ampliar a testagem em 5 etapas, mas não estabelece a data para início de cada fase. Hoje, o Sistema Único de Saúde testa os recém-nascidos apenas para as 7 condições previstas na primeira fase, que inclui hipotiroidismo, toxoplasmose e hiperplasia adrenal. Pelo texto aprovado, a segunda etapa de ampliação do teste do pezinho, que inclui a detecção de doenças raras genéticas e metabólicas, deverá estar em vigor até 2027. As demais etapas deverão ser implantadas a cada 2 anos depois de concluída a segunda fase. A relatora, a deputada Rosângela Moro, de São Paulo, ressalta que a triagem neonatal é uma das formas mais eficazes de prevenção em saúde infantil. Ela lembra que a detecção precoce de enfermidades permite intervenções terapêuticas antes da manifestação de sintomas.
2: A triagem, ela faz o diagnóstico de doenças antes mesmo delas se manifestarem. É extremamente importante que as mães exijam, levem os seus neonatos para fazer a triagem neonatal. Quanto antes diagnosticado, você trata, até impede o desenvolvimento da doença. Um dos exames, por exemplo, ele impede o retardo mental das crianças, se for diagnosticado e tratado dentro do devido prazo.
1: Ao apresentar o projeto, o deputado Eduardo da Fonte, do PP de Pernambuco, afirmou que as doenças raras atingem cerca de 13 milhões de pessoas no Brasil. Segundo o parlamentar, 75% dos acometidos por essas enfermidades são crianças e 30% delas morrem antes dos 5 anos de idade. Na opinião do deputado, ainda que as doenças raras não tenham cura, a detecção precoce é importante porque permite o tratamento adequado que reduz as complicações e o risco de morte. A proposta que estabelece datas para ampliação do teste do pezinho ainda será analisada pelas comissões de Finanças e Tributação e de Constituição e Justiça. Da Rádio Câmara de Brasília, Maria Neves.
3: Saúde. Hugo Leal, do PSD do Rio de Janeiro, critica o entendimento da Justiça Federal, que, segundo ele, pode dificultar a avaliação de pessoas com autismo leve e restringir o reconhecimento de direitos. Para ele, a medida contraria avanços aprovados na proteção às pessoas com deficiência.
0: O deputado também manifesta preocupação com possíveis impactos no acesso a benefícios sociais por famílias atípicas. Hugo Leal informa ainda que solicitou audiência pública para discutir os efeitos da medida e cobrar esclarecimentos sobre o tema.
4: Direitos humanos.
3: Em defesa do Bolsa Família, Benedita da Silva, do PT do Rio de Janeiro, afirma que o programa é um instrumento de dignidade e combate à fome. Segundo a deputada, a maioria dos beneficiários conseguiu deixar o auxílio ao longo dos anos por meio da inserção no mercado de trabalho.
0: Benedita da Silva também aponta contradição em setores da elite que criticam investimentos sociais à população mais pobre, mas silenciam diante de subsídios e isenções concedidos a grandes empresas. Ela ressalta que as políticas de transferência de renda foram fundamentais para retirar o Brasil do mapa da fome.
4: Economia.
3: Câmara estende imunidade tributária das igrejas para a compra de bens e serviços destinados ao funcionamento das entidades. O repórter Marcelo Larcher tem as informações.
5: O plenário da Câmara aprovou proposta de emenda à Constituição que amplia a imunidade tributária das igrejas de qualquer culto para alcançar também a compra de bens e serviços necessários ao funcionamento das entidades religiosas. Imunidade tributária é quando o governo fica proibido de cobrar um imposto. A imunidade sobre patrimônio e renda já está assegurada às igrejas por diversas leis. A proposta aprovada deixa claro na Constituição que a imunidade tributária vai valer também para a aquisição de bens ou serviços necessários para a implantação, manutenção e funcionamento das entidades religiosas e templos de qualquer culto. A imunidade é estendida ainda para as creches, comunidades terapêuticas, mosteiros, seminários, conventos, serviços de acolhimento institucional, atividades sociais e assistenciais e demais atividades sem fins lucrativos. As condições e critérios de habilitação terão de ser definidas por lei complementar que ainda vai ser aprovada. Relator da proposta, o deputado doutor Fernando Máximo, do PL de Rondônia, diz que a proposta dá mais segurança jurídica para a imunidade já prevista na Constituição. Deputados da base do governo disseram que a proposta amplia um privilégio e permite que entidades ligadas à igreja sejam também beneficiadas por uma renúncia fiscal que será paga pelos demais contribuintes. Foi o que disse o deputado Pedro Czai, de Santa Catarina, líder do PT.
6: Três leis e a Constituição deixa claro o apoio, a isenção tributária, a imunidade. Agora, o que se quer é extrapolar por várias modalidades de imunidade tributária, como alguém dá uma palestra, ganha 200 mil, alguém compra um avião de 20 milhões, porque vai ser para atividade religiosa.
5: O autor da proposta, deputado Marcelo Crivella, do Republicanos do Rio de Janeiro, diz que a imunidade prevista na Constituição para as igrejas não existe na prática.
7: É só isso que nós queremos, que a imunidade prevista na Constituição aconteça na prática. Eu já paguei imposto sobre tudo, o dinheiro que eu dou para a igreja não é para pagar imposto de novo. E outra coisa, se comprar um avião, um helicóptero, o senhor acha que a Receita Federal vai devolver isso?
5: A proposta de emenda à Constituição que amplia a imunidade tributária das igrejas de qualquer culto seguiu para análise do Senado. Da Rádio Câmara de Brasília, com informações de Daniele Lessa e Antônio Vital, Marcelo Larcher.
8: Justiça. Para Rogério Correia, do PT de Minas Gerais, o suposto uso de fundos de previdência estaduais como o Rio Previdência em instituições privadas levanta suspeitas de favorecimento político. Ele alega que as denúncias sobre o Banco Master revelam uma relação que envolve integrantes da oposição.
3: Rogério Correia cobra a responsabilização de todos os envolvidos no caso e exalta a atuação das instituições de controle e do judiciário. O deputado espera que as investigações alcancem todos que desviaram os recursos de aposentadoria.
8: Marcon, do PT Gaúcho, denunciou supostos esquemas ligados ao Banco Master. Ele alega que o senador Flávio Bolsonaro teria visitado o banqueiro Daniel Vorcaro em busca de repasses para despesas do ex-deputado Eduardo Bolsonaro nos Estados Unidos e formação de Caixa 2 para campanhas eleitorais.
3: Marcon exigiu também explicações do presidente nacional do PL, Valdemar da Costa Neto, e da liderança da legenda no Rio Grande do Sul sobre as graves acusações de desvios e benefícios financeiros ilícitos.
8: 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Votação. A Câmara aprovou um projeto que cria incentivos para a indústria nacional de fertilizantes. A repórter Daniela Lessa explica que a intenção é tornar o Brasil menos dependente do mercado externo.
9: O plenário da Câmara aprovou projeto que prevê diversos benefícios tributários, ou seja, descontos no pagamento de impostos para estimular a produção de fertilizantes no Brasil. O projeto cria o Programa de Desenvolvimento da Indústria de Fertilizantes, o Profert, que concede até 10 bilhões de reais em subsídios em 5 anos para fábricas de fertilizantes. Hoje o Brasil importa mais da metade dos fertilizantes e fosfatos utilizados na agricultura, principalmente de países como a Rússia, a China e os Estados Unidos. A proposta, já aprovada pelo Senado, está baseada em renúncia de receitas, ou seja, o governo deixa de cobrar impostos para estimular o setor. O texto final, apresentado pelo relator, deputado Júnior Ferrari, do PSD do Pará, limita essas desonerações em R$ 2 bilhões por ano e fixa prazo máximo de 5 anos para os benefícios. O projeto beneficia empresas com projetos aprovados pelo Ministério da Agricultura. Além disso, obriga a mistura obrigatória de fertilizantes nacionais no produto consumido e comercializado no país, começando com 2% ano que vem e chegando a 30% em 10 anos. O argumento é que o Brasil precisa ficar menos dependente do mercado externo. As medidas foram criticadas pelo deputado Gilson Marques, do Novo, de Santa Catarina.
10: Ele trocou a antiga forma de lidar com o problema, que era a desoneração tributária de IPI, COFINS, e ele abandonou essa forma de incentivo para ter uma outra forma de incentivo, que na verdade é uma reserva de mercado, ou seja, beneficiar poucos indicados. E, além disso, ele se apoia em pilares que nós não concordamos. Por exemplo, a mistura obrigatória de fertilizantes nacionais. Isso não faz sentido nenhum.
9: A proposta também permite que o governo federal crie linhas de financiamento a projetos de produção, pesquisa e infraestrutura, o que ficará a cargo do BNDES. De acordo com o relator, Júnior Ferrari, a dependência de fertilizantes de outros países deixa o país vulnerável.
11: Esse projeto, ele é de suma importância, porque o Brasil, ele é um dos maiores produtores de alimentos do mundo. E hoje importamos cerca de 85% a 90% dos fertilizantes. Então corremos o risco de falta de alimento no Brasil e no mundo. Daí a importância desse projeto, porque é uma questão econômica, mas muito mais, e principalmente é uma questão de segurança alimentar.
9: Como foi alterado pela Câmara, o projeto que cria o Programa de Desenvolvimento da Indústria de Fertilizantes, com benefícios tributários para aumentar a produção nacional, voltou para análise do Senado. Da Rádio Câmara de Brasília, com informações de Antônio Vital, Daniele Lessa.
4: Agricultura.
3: Edinho Madeira, do PL de Minas Gerais, denunciou o desvio de 850 milhões do Fundo de Defesa da Economia Cafeeira, principal aporte do governo federal ao setor. O parlamentar afirma que os recursos devem ser utilizados exclusivamente no fortalecimento da produção.
12: Edinho Madeira cobrou ainda a redução imediata das taxas de juros do Funcafé para aliviar os custos dos produtores que enfrentam instabilidade de preços e sequelas de anos de seca, especialmente no estado mineiro.
4: Turismo.
3: O Bacelar do PV celebra o desempenho da Bahia na atração de turistas internacionais e atribui o avanço do setor, entre outras coisas, à ampliação da conectividade aérea. O deputado também faz críticas à condução da política de turismo durante a gestão anterior.
12: Bacelar lembra ainda que o aumento da chegada de visitantes estrangeiros e a relevância econômica da atividade têm impulsionado a expansão do setor. Segundo ele, tudo isso reflete políticas públicas de incentivo ao turismo nacional.
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4: Trabalho.
3: Câmara aprova a redução da jornada semanal para 40 horas e 2 dias de descanso remunerado. O repórter Antônio Vital acompanhou a votação.
14: A Câmara dos Deputados aprovou por 472 votos a favor e apenas 22 contrários a proposta de emenda à Constituição que reduz a jornada normal de trabalho para até 40 horas semanais e garante 2 dias de repouso semanal remunerado aos trabalhadores. Horas antes, o texto apresentado pelo relator, deputado Léo Prates, do Republicanos da Bahia, foi aprovado em uma comissão especial por 34 votos. A 4. No plenário, o texto aprovado foi uma emenda apresentada pelo líder do PT, Paulo Pimenta, do PT do Rio Grande do Sul, praticamente idêntica ao aprovado na comissão e resultado de um acordo entre a maioria dos partidos. A aprovação desse texto alternativo impediu que fosse votada, a pedido do PL, outra proposta de emenda à Constituição, apresentada pela deputada Érica Hilton, do PSOL de São Paulo, que reduzia a jornada de trabalho para 4 dias por semana e foi analisada junto com o texto aprovado. Além da jornada de 40 horas semanais, o texto aprovado feriado, conhecido como PEC do fim da escala 6x1, prevê que um dos dois dias de descanso deverá ser preferencialmente aos domingos. A redução da jornada e a ampliação do descanso devem acontecer sem qualquer tipo de redução nos salários. Essa garantia também vale para os pisos salariais. A adoção da medida será gradual. 60 dias depois da publicação da emenda, a jornada normal não poderá passar de 42 horas semanais. Depois de um ano, deverá cair para 40 horas. A proposta foi criticada por deputados da oposição, inclusive do PL, que tentou aprovar a proposta que não tinha sido objeto de acordo no plenário. Para o deputado Bibo Nunes, do PL do Rio Grande do Sul, a medida proíbe as pessoas de trabalharem.
15: Estão querendo proibir de trabalhar nesse país. Não tem lugar no mundo que proíba de trabalhar. A esquerda só sabe viver de bocas e tetas. É com o trabalho que se vive. Trabalho honra, dignifica.
14: O deputado Carlos Aratini, do PT de São Paulo, criticou a tentativa de aprovação de texto que não tinha sido objeto de acordo.
16: Um destaque fake. Por que fake? Porque a maioria do PL atuou o tempo todo contra a PEC que acaba com a escala 6x1 e coloca a jornada de 40 horas. Chegaram a apresentar aqui uma emenda onde teria um prazo de implantação dessa modificação de 10 anos. Mas agora eles dão uma de radical.
14: A proposta foi criticada por outros deputados da oposição. O deputado Kim Kataguiri, do Missão de São Paulo, considerou a aprovação da proposta uma medida eleitoreira que não trará benefícios reais ao trabalhador.
17: Aliás, o melhor cenário para mim era nem ter transição, era começar agora. Quanto antes começar, antes as pessoas vão saber que é uma farsa, que a vida delas não mudou, não melhorou, que elas não vão estar trabalhando menos.
14: O texto permite que convenções ou acordos coletivos estabeleçam regime de compensação, inclusive para categorias com jornadas diferenciadas. Outro trecho prevê que lei complementar estabeleça medidas de transição para microempreendedores individuais, microempresas e empresas de pequeno porte. A proposta também permite que empresas que prestam serviço de mão de obra terceirizada para o serviço público por meio de licitação reduzam a carga horária dos funcionários após a alteração do contrato. Ao defender a importância de mais tempo livre para os trabalhadores, o autor de uma das propostas que deu origem à mudança, deputado Reginaldo Lopes, do PT de Minas Gerais, destacou as consequências de jornadas extensas para a saúde mental do trabalhador.
18: Nenhum setor econômico perde, muito pelo contrário. O que prejudica uma economia, uma empresa, é o seu trabalhador, seu colaborador adoecido. E hoje nós temos uma pandemia de doença mental no país.
14: O presidente da Câmara, Hugo Mota, classificou a aprovação como histórica. Depois de aprovada em dois turnos de votação, a PEC do fim da escala 6x1 seguiu para análise do Senado. Da Rádio Câmara de Brasília, com informações de Daniele Lessa, Antônio Vital.
12: Padre João, do PT de Minas Gerais, afirma que o fim da escala 6x1 restringe acordos trabalhistas que desrespeitem o novo limite de horas. Ele também relaciona a alteração constitucional ao combate à exploração do trabalho e à sobrecarga enfrentada principalmente por mulheres.
3: Heloísa Helena, da Rede do Rio de Janeiro, afirma que o debate sobre o fim da escala 6x1 representa uma reivindicação histórica dos trabalhadores. Para ela, a mudança pode melhorar a qualidade de vida e reduzir a sobrecarga enfrentada por diferentes categorias profissionais.
12: Segundo Alexandre Lindemeyer, do PT do Rio Grande do Sul, a redução da jornada de trabalho é uma pauta histórica para o parlamento brasileiro. Ele observa que, com o avanço da tecnologia, não há mais justificativa para manter uma jornada que adoece os trabalhadores.
3: Bebeto, do PP do Rio de Janeiro, declara posicionamento favorável ao projeto que acaba com a escala de trabalho 6x1. O parlamentar relembra sua trajetória profissional como servente de pedreiro, camelô e feirante para reforçar seu compromisso com a defesa dos direitos dos trabalhadores.
12: Welter, do PT do Paraná, celebrou o avanço da votação para o fim da escala 6x1, destacando o impacto positivo da medida para mulheres, jovens e trabalhadores rurais. Segundo ele, a mudança promove uma rotina mais humana, além de alinhar o Brasil aos padrões de países desenvolvidos.
3: Pedro Paulo, do PSD do Rio de Janeiro, defendeu o fim da escala 6x1, destacando que a medida vai beneficiar milhões de trabalhadores ao reduzir o desgaste físico e mental. Ele afirmou ainda que o descanso adequado eleva a produtividade e saúde mental do trabalhador.
12: Ana Pimentel, do PT de Minas Gerais, afirma que a redução da jornada de trabalho sem redução salarial será uma conquista histórica dos trabalhadores brasileiros. A deputada afirma que o fim da escala 6x1 representa uma medida de justiça para quem enfrenta sobrecarga laboral.
3: Termina agora o Jornal Câmara dos Deputados, produzido pela Rádio Câmara. O programa teve trabalhos técnicos de Everson Urani e apresentação de José Carlos Andrade e Márcio Aquilissardi. Uma boa noite para você.
12: Uma ótima noite. A Voz do Brasil volta amanhã. Você ouviu A Voz do Brasil. Boa noite.
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12: 20 horas e 1 minuto.
22: Eu me chamo Inês Rodrigues dos Santos, moro no Brejaru. Estou aqui relatando através do programa Voz da Libertação uma bênção que o Senhor me deu. Através do programa Voz da Libertação, o Senhor me curou de umas fortes dores que eu sentia, mas eram dores internas. Eu não sabia o porquê daquelas dores. Eu fui descobrir depois que eram pedras na vesícula. E através de eu ir na igreja, através de eu orar pelas madrugadas, o Senhor começou a operar o milagre. E através de eu começar a fazer propósito também. Irmãos, eu quero agradecer a Deus por ter repreendido aquelas dores. Eu estava um dia com muita dor mesmo. Eu já não conseguia mais suportar tanta dor. Eu senti que eu ia partir aquela hora. E eu pedi para Deus misericórdia. Porque, irmãos, eu não aguentava mais sentir tanta dor. Então eu comecei a orar a Deus. E eu pedi a Deus que tivesse misericórdia. E quando eu pedi a Deus misericórdia, Deus me ouviu. E então, à noite, quando eu já estava melhor, eu fui para a igreja. E quando eu fui para a igreja, quando chegou o momento, né, de orar pelos dons, Deus revelou que estava dando grande livramento naquele dia. E verdadeiramente Deus deu grande livramento, irmão. Irmãos, eu já não dormia mais direito. Levei um ano, irmão, sofrendo com aquela enfermidade. Pedra na vesícula, sofri com dores. Um ano. Então eu comecei a orar bastante pela madrugada. Às 5 horas da manhã, 6 horas da manhã, já estava acordada porque eu não conseguia mais dormir. Eu clamava a Deus, eu chorava porque eu não conseguia dormir porque as dores eram muito fortes. Irmãos, e através de eu começar a orar pelas madrugadas, junto com o programa Voz da Libertação, Deus começou a trabalhar na minha saúde e repreendeu toda aquela dor, irmãos. Eu hoje, graças a Deus, eu durmo bem. Não durmo mais sentada como antes. Eu dormia sentada. Eu não conseguia mais nem dormir com a cabeça no travesseiro. Eu dormia sentada, porque a dor era muito forte e me trancava a respiração. E hoje eu testifico do poder de Deus, que vale a pena buscar a Deus. Irmãos, esse testemunho de bênção, qual o Senhor me alcançou. Meu nome é Inês, moro no Brejaru, na rua Pascoal Mazzilli. Eu agradeço a Jesus.
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24: É ouvintes, é o que o nosso Deus está fazendo em nossa igreja, Deus é Amor. Você também pode ser o próximo a receber este milagre, a bênção para a sua vida. Basta você crer e confiar e perseverar na presença de Deus. E nós já estamos já na oração do Getsêmani. E agora nós vamos ao vivo direto do altar da nossa sede estadual de Manaus com a oração do Getsêmani.
25: Senhor, meu Deus, da superfície, livra-nos do raso, meu Pai, leva-nos à tua profundidade das águas, que a sua corrente nos leve, que a sua corrente nos conduza, meu Pai amado, ó Senhor, meu Deus. Senhor nosso Pai, Tu és aquele que conhece, meu Deus, a cada um de nós, melhor do que todas as pessoas, melhor do que familiares, melhor do que amigos. Tu és aquele que conhece os nossos pensamentos, o nosso deitar, o nosso levantar, meu Pai. Tenhas misericórdia de nós, tenhas compaixão de nós, Senhor, tenhas compaixão de nossas vidas. Ajuda-nos, meu Pai amado, a estarmos nos voltando para Ti, a estarmos, meu Pai, nos apresentando ao Senhor cada vez mais e mais, Senhor, meu Deus querido, meu Pai amado, nós oramos, meu Pai, dando continuidade à oração dos Teus servos, em favor, meu Pai, da 11ª Conex, do estado do Amazonas, meu Pai amado, eu creio, Senhor, e a Sua igreja crê, nós cremos, meu Pai, que grandemente o Senhor há de operar ali, que grandemente o Senhor há de manifestar o Seu poder, meu Pai, nós cremos, meu Pai, que vidas sairão dali impactadas, renovadas, Senhor, cheias pela presença, meu Pai, do Seu Santo Espírito, meu Pai amado. Senhor, meu Deus, nós lhe apresentamos tudo, lhe apresentamos, meu Pai, a equipe que estará lá amanhã à noite, meu Pai, ajudando na ornamentação. Que o Senhor nos abençoe, que o Senhor nos ajude para que venha dar tudo certo. Abençoa, meu Pai, os nossos irmãos voluntários, que o Senhor ajude, meu Pai querido, os nossos irmãos que estarão na recepção, no salão, no altar. Senhor, meu Deus, vai ajudando os Teus servos, vai abençoando, dá agilidade, meu Pai, para cada voluntário, dá sabedoria para cada voluntário. Senhor Jesus, abençoe o trabalho dos Teus servos, para que eles venham, meu Deus, ser voluntários de excelência, meu Pai. Vai abençoando, vai operando. Abençoa, meu Deus, o momento da contagem regressiva. Abençoa grandemente os Teus servos, meu Pai, que ali estarão fazendo este momento importante também da Sua obra. Abençoa o vocal da Sua casa, cada um dos Teus servos, vai ungindo as vozes dos Teus servos, meu Pai, usa grandemente, usa poderosamente, com unção, com autoridade, com ousadia, meu Pai, que as pessoas ao escutarem a mensagem cantada, venham ser, meu Deus, tomadas, venham ser impactadas, meu Pai, que lágrimas, meu Deus, verdadeiras, sejam derramadas ali, meu Pai, naquele lugar, sábado, meu Pai, que o Senhor opere. Que o Senhor abençoe, abençoe a banda também, a banda Zaf, abençoa os Teus servos, unge as mãos, unge, meu Pai, que cada acorde, meu Pai amado, venha ser para o Senhor, cada nota, meu Deus, cada parte de solo, usa os Teus servos, meu Pai, poderosamente, meu Deus, usa, meu Pai amado, Senhor, meu Deus, que haja corações rendidos ao Senhor, que haja, meu Pai amado, corações gratos a Ti, meu Deus, que nós venhamos nos prostrar, nos adorar, estar, meu Pai, aos Teus pés a cada dia, que nós venhamos, Senhor, meu Deus, buscar ao Senhor cada vez mais e mais em nossas vidas. Abençoa, Senhor, nosso pastor estadual, o Teu servo, abençoe a cada dia, meu Pai, o trabalho, fortalece as Suas mãos cada vez mais e mais, ó, meu Deus, para que cada trabalho exercido venha a ser, meu Deus, uma bênção, venha produzir bons frutos para a Sua glória, para a Sua honra. Abençoe os nossos conselheiros estaduais, meu Pai, dá força para os Teus servos a cada dia, abençoe o trabalho de Suas mãos, venha prosperar cada vez mais e mais, para que muitos frutos continuem, meu Pai, sendo produzidos e gerados na expansão Amazonas. Oramos também pelos jovens, meu Pai, do estado do Amazonas, os nossos irmãos de Manaus, os nossos irmãos dos municípios, que estarão até mesmo alguns vindo conosco, meu Pai, cultuar ao Senhor, adorar ao Senhor juntamente conosco. Abençoe os nossos irmãos de Manacapuru. Traga os Teus servos em paz, em segurança. Os outros jovens de municípios que estarão vindo também, traga-os na Sua paz, meu Pai. Vem Venha, Senhor Jesus, ajudar. Venha operar grandemente, fortalecendo a cada jovem, meu Pai, deste estado. Segura nas mãos, meu Pai. Sustenta, meu Deus, a cada dia. Porque se nós mesmos segurarmos as suas, meu Pai, a probabilidade de soltarmos é grande. Mas se o Senhor estiver segurando nas nossas, é certo de que o Senhor não irá nos deixar. É certo de que o Senhor não irá soltar a nossa mão, meu Pai. Então, Senhor, meu Deus, levanta este jovem, segura, toma pela mão direita, Senhor, meu Deus, para que ele não venha ter medo, para que ele não tema, mas que, para que ele escute o Senhor dizendo: eu estou contigo, meu filho, eu estou contigo, minha filha. Senhor, meu Deus, vai ajudando, vai operando, vai renovando os jovens, meu Pai. Quem sabe tem jovens entristecidos, desanimados, meu Pai, mediante as adversidades, mediante as lutas que tem se apresentado. Mas que dia 30 seja um dia de renovo espiritual. Que dia 30 seja um dia do mover sobrenatural do Senhor, meu Pai. Que dia 30 seja um dia, meu Pai, de batismo com o Espírito Santo. Seja um dia, meu Pai amado, que fique gravado, marcado, meu Pai, na memória deste jovem, deste conselheiro, meu Pai, porque é aos teus pés, Senhor, é aos teus pés que nós queremos estar, meu Pai, é em sua presença, meu Deus, porque sabemos que não tem lugar melhor do que a sua presença, sabemos que não tem coisa melhor do que o Senhor, meu Pai. Sabemos que não tem nada neste mundo que seja melhor do que a sua presença conosco, meu Deus. Senhor, meu Deus, ajuda, meu Pai. Abençoe cada caravana que está se dirigindo para aquele auditório. Dai o livramento, dai o escape, livra dos acidentes, livra, conduz cada motorista, meu Pai. Vai conduzindo, vai ajudando, vai operando, meu Pai. Abençoa, Senhor, meu Deus, grandiosamente, meu Pai amado. Vai abençoando, vai tocando cada vida, Senhor Jesus, que já foi convidada, meu Pai. Cada vida, Senhor, meu Deus, que já foi, meu Pai amado, convidada por Ti. Abençoa e opera. Abençoa o Seu servo, meu Pai. O irmão Bruno, Senhor, que estará dando continuidade na Sua obra, Senhor Jesus. Confirma a vitória e a bênção em nome do Senhor Jesus Cristo.
0: Aleluia, Jesus, santo é o teu nome, ó Deus santo, Deus todo-poderoso, maravilhoso Deus e eterno Pai, Senhor, neste momento de oração, Senhor, estamos aqui em tua presença, ó Deus querido, ó Deus eterno, Senhor, aleluia, em tua presença, Pai, apresentamos, Senhor Jesus, a nossa vida no altar, meu Pai, apresentamos, Pai, as nossas petições, ó Deus, as nossas orações em tua presença, ó Deus maravilhoso, ah, Jesus, queremos ser gratos.

aleluia, pela dádiva, Senhor, do presente, Senhor, da oportunidade, Pai, que temos de estar, Senhor, aleluia, mais uma vez em Tua presença, oh Jesus amado, Pai, aleluia, Tu és um Deus, aleluia, que segura em nossas mãos, Tu és um Deus que nos ajuda, aleluia, no momento da angústia, da aflição, Tu és o Deus, aleluia, que está conosco a nos ajudar, meu Pai, ah, Deus maravilhoso, Deus tremendo e Deus poderoso.

vida, sobre os nossos corações, meu Pai, que nesta noite, Deus, aleluia, o Senhor venha renovar as nossas forças, Senhor, aleluia, renovar, Pai, a nossa vida no altar, Deus, a nossa vida, Senhor, aleluia, na oração, ó Deus Todo-Poderoso, Pai, aleluia, estamos aqui, Pai, crendo-os, aleluia, Deus Santo, que Tu estás a ouvir, Senhor, o nosso clamor e as nossas petições, ó Jesus amado, Pai, visita o nosso lar, meu Deus, visita a nossa casa, Senhor, visita a nossa família, meu Pai, ah, Jesus amado, Senhor, que o Senhor, Deus, aleluia, venha trabalhar a cada dia mais, Senhor, aleluia, em nossos corações, meu Pai, que o Senhor venha trabalhar cada dia

de Deus. Preserve, Deus, a nossa vida, Pai, na intimidade, ó Deus Santo. Ó Jesus amado, ó Pai, preserva, Senhor, a nossa vida, Senhor, no particular contigo, ó Deus maravilhoso. Ó Jesus amado, Senhor, nos dê palavras, Pai, nos dê lágrimas, Senhor, para estar, Senhor Deus Santo, aos pés do Senhor Jesus Cristo.

mas segura nas mãos deles aqui nesta noite, Pai. Segura, Deus Santo, Deus Todo-Poderoso. Não deixe, Pai, que o inimigo, Senhor, venha envergonhá-lo, Pai. Ah, Jesus amado, eu te peço, Pai, aleluia, dar o escape, Senhor, dar o livramento para o teu servo, ó Deus, nesta noite, Pai. Eu te peço, Senhor, tu és um socorro bem presente, Deus da angústia.

com a tua misericórdia, Pai, pois ela é a causa, Senhor, de nós não sermos consumidos, Pai. Alcança, Pai, a nossa vida cada dia mais com graça, Pai. Graça, Senhor, queremos mais, aleluia.

Pai, por isso, Deus, aleluia, colocamos a lenha neste altar, meu Pai, para que esta chama, ela não venha se apagar, para que esta chama, Senhor, continue acesa, meu Senhor, em tua presença, Pai, ah, Jesus amado.

buscar, Senhor Deus, a Tua presença. Pai, nós reconhecemos, Senhor Deus, que sem a Tua graça e sem a Tua misericórdia nós não teríamos chegado até aqui. Por isso nós Te agradecemos, Senhor, por esta oportunidade de nos ter concedido de estarmos na Sua casa, de estar

sangue, Ele venha nos lavar, Ele venha nos purificar, Ele venha nos limpar de todas as nossas imundícies, de todas as nossas iniquidades, e nós venhamos a termos as nossas vestes espiritualmente limpas, ó Pai. Nós clamamos por isso neste lugar. Ó Deus, vem nos ajudar, venha segurar em nossas mãos, Senhor Deus, neste lugar, venha nos socorrer, Senhor Deus, aqueles a qual estão prostrados, que estão, Senhor Deus, desanimados, que estão por um trisco, ó Pai, a cair, Senhor, venha nos socorrer neste lugar. Nós depositamos a nossa fé e fixamos nossos olhos em Ti, porque a nossa esperança está em Ti. Oh, Jesus, vem nos ajudar neste lugar, vem ajudar a vida de todos os jovens componentes deste ministério, da Tua igreja, Senhor, de forma geral.

pecado, Senhor. O pecado dia e noite tem se esforçado para chegar na tão sonhada Jerusalém. Ó Pai, venha nos segurar em nossas mãos. Segure em nossas mãos para que nós viemos a chegarmos até o nosso destino, que é o céu. Nós reconhecemos que o nosso alvo é o céu, Pai. Nós queremos chegar lá no céu, Senhor. Venha, Senhor Deus, nos ajudar. Venha segurar em nossas mãos, Senhor, para nós chegarmos até a tão sonhada Jerusalém. Meu Pai, venha nos ajudar, Senhor, neste lugar. Venha nos curar de nossas enfermidades espiritualmente, ó Pai. Todos aqueles a qual estão, Senhor Deus, com doenças espiritualmente, que já não conseguem orar mais, que a cada dia que passa, Senhor, é de

cremos na sua palavra, o seu nome é Deus, Yahvé Rafá, o Senhor é um Deus que cura, Senhor, venha nos curar de das nossas enfermidades espiritualmente, venha, Senhor Deus, nos dar vida, Pai, venha nos dar ânimo, venha nos dar virtude espiritual, Senhor, nós clamamos por Ti neste lugar, Jesus, vem nos ajudar, Senhor,

o Teu Espírito Santo nós não somos nada. Nós reconhecemos que sem a Tua presença nós não conseguimos.

ouvir, ó Pai, para ouvir, Senhor, o que Tu tens, ó Pai, para nos falar, para nos revelar, Senhor, nesta noite, Pai querido, a Tua igreja, Senhor, encontra-se, ó Pai, de joelhos dobrados, Senhor, a Tua igreja, Senhor, encontra-se agora, Pai, clamando, Senhor, pedindo, ó Pai querido, a Tua graça, a Tua misericórdia, Senhor, olhai para nós, Senhor, nesta noite, Pai querido, com Teus olhos, Senhor, com Teu olhar, Senhor, de misericórdia, Pai querido, Senhor, venha ao encontro, ó Pai, de nossas vidas, venha ao encontro, Senhor, desta irmã, meu Pai, venha ao encontro, Senhor, deste irmão, ó Pai, desta jovem, deste jovem, Senhor, que está buscando, Senhor, nesta noite, ó Pai, a Tua palavra vai dizer em João, meu Deus, capítulo de número 4, Senhor, versículo de número 23, que o Senhor procura, Pai querido, os verdadeiros adoradores, aqueles que adoram em espírito e em verdade, Senhor, nesta noite, ó Pai, se tem adorador aqui nesta noite, ó Pai, toca nele aí agora, rabacanta, labassuri, me anda, meu Deus, toca nele, Pai, toca nela, Senhor, aviva, meu Pai querido, este coração frio agora, aviva, Senhor, esta alma, Pai, que chegou aqui abatida, que chegou aqui entristecida, Senhor, a poder no Teu nome nesta noite, a poder no Teu sangue nesta noite, Senhor, a poder no Teu sangue nesta noite, ó Pai, a poder no Teu sangue, Senhor, nesta noite, meu Deus. Meu Deus, visita, Senhor, a nossa estrutura espiritual, ó Pai. Visita, Senhor, o nosso secreto, ó Pai, nesta noite, meu Deus. Nos desperta, ó Senhor, para encontrar contigo, meu Senhor. Desperta a Tua noiva, Pai. Desperta a Tua igreja, Senhor, nesta noite. Desperta, Pai querido, essa pessoa que está neste sono da indolência, Pai. Que há muito tempo, Senhor, não sente mais a Tua graça. Não sente mais, Senhor, a Tua presença. Ele está morto, Senhor, espiritualmente. Mas nesta noite, ó Pai, Tua vida. Nesta noite, Senhor, o Senhor é a vida, Pai. Nesta noite, o Senhor é a restauração. O Senhor é a libertação, meu Pai. O Senhor é a cura, Pai. Renova esse crente aí agora, rabacanta. Alabassuri me anda, rabacanta. Ori me clama, rabassuri. Renova, Senhor. Renova esse crente aí agora. Derrama da Tua unção. Derrama da poção dobrada, Pai. Poção dobrada, poção dobrada, poção dobrada. Poção dobrada, Senhor. Poção dobrada do Teu Espírito Santo. Meu Deus, coloca palavras, meu Senhor, na boca. Coloca palavras, Senhor, na boca deste crente, ó Pai. Meu Deus querido, que ele venha sentir vontade de orar. Que ele venha sentir vontade de buscar, Senhor. Que ele venha sentir vontade, ó Pai, desenvolver um relacionamento contigo, Senhor. Que ele venha sentir vontade, ó Pai, de mergulhar mais fundo, ó Pai, nos teus mistérios. Que ele venha sentir vontade, Senhor, de procurar, meu Deus querido, ter um relacionamento mais a fundo, mais particular, meu Pai, porque estamos vivendo, Senhor, em uns tempos, meu Pai, de apostasia, em uns tempos, Senhor, meu Deus amado, é com a Tua igreja, Senhor, está se conformando, Pai, com as coisas deste mundo, ó Deus, mas, Senhor, nos desperta nesta noite, ó Pai, neste culto, ó Pai, de oração, nesta oração, Senhor, do Getsêmani, ó Pai, nós apresentamos, Senhor, nesta noite também, ó Pai, ah, Papai querido, Papai amado, aquele evento que está sendo, meu Pai, tributado a Ti, Senhor, é para a glória do Teu nome, meu Pai, é para a honra e glória do Teu nome, Senhor, porque sem Ti nós não somos nada, Pai, nos lembra, Senhor, que nós somos pó e cinza,

0: O que seria de nós, Senhor, se não fosse, ó Pai, a Tua presença nas nossas vidas, meu Senhor? Nós somos barro, nós somos pó, nós somos pecadores, meu Pai. Mas o Senhor é santo, ó Pai, e só tem o poder, meu Pai, de limpar. O Senhor tem o poder de restaurar. O Senhor tem o poder de lavar, Senhor. Lava nossa veste, lava nossa alma, lava a mente, blinda, Senhor. Blinda, meu Pai, as nossas mentes nesta noite, ó Pai querido. Te apresentamos, Senhor, o Conexo, Pai. Meu Deus, este grande evento do estado do Amazonas que vai estar acontecendo, Senhor, se assim o Senhor permitir, ó Pai. Sábado agora, Senhor, dia 30. Meu Deus querido, Pai amado, abençoa, meu Deus querido, todos esses, ó Pai, que estão de frente com a Tua obra. Meu Deus, exteriormente, internamente, Senhor, abençoa os departamentos, ó Pai, que se voluntariaram, Senhor, de estar cooperando para a Tua obra. Abençoa os obreiros, Senhor, que se disponibilizaram, Senhor, para estar servindo ali naquele lugar, meu Pai. Abençoa, Senhor, as nossas vidas. Meu Deus querido, que tudo venha a ocorrer. Meu Deus querido, bem, meu Pai, envia as almas, meu Senhor, envia as almas, meu Pai, para aquele lugar, meu Senhor. Meu Deus querido, uma coisa pedimos a Ti, Senhor. Meu Deus, que as almas, Senhor, que elas venham, meu Pai, se render, Senhor, aos Teus pés. Que aquela pessoa venha ouvir a palavra. Meu Deus, que ela venha sentir vontade, Senhor, de abandonar o seu caminho, ó Pai, de iniquidade, de pecado, Senhor. Que ela venha abandonar o seu caminho, ó Pai, para seguir os seus passos, para seguir os passos do Mestre, Senhor. Meu Deus querido, abençoa a vida da Tua igreja. Abençoa, meu Deus, os Teus filhos amados, Senhor. Abençoa, meu Deus querido, a Tua filha, meu Senhor, que está aqui desde cedo, Pai, buscando. O Teu filho que está aqui desde cedo, Pai, buscando, Senhor, servindo na Tua obra, meu Pai. Meu Deus querido, ser conosco, Pai, nesta noite, meu Deus querido, ser conosco, Senhor. Traz, Senhor, o Seu servo, Pai, para orar, Senhor, nesta noite. Traz, Senhor, o Seu servo, Pai, para buscar, Senhor, nesta noite, ó Pai. Traz, meu Senhor, traz ele, meu Pai, traz ela, meu Senhor. Traz ele, meu Pai, traz ela, meu Senhor. Porque, Senhor, ação a Tua igreja não vence. Senhor, ação a Tua igreja, meu Pai, ela não vence. Precisamos orar, Senhor. Precisamos, meu Pai, estar alinhado, Senhor, com a Tua vontade. Precisamos estar, Senhor, alinhado, meu Pai, com os Teus propósitos, meu Deus. Meu Deus, continua falando, ó Pai querido, nesta noite. Continua nos enchendo, ó Pai. Ande este óleo santo, Senhor. Que a igreja venha ter mais reverência, aleluia. Porque estamos, arabacanta, numa batalha, aleluia, nesta noite. Espiritual. Só vai ver quem tem ouvidos. Só vai ouvir quem tem ouvidos. Só vai ver, aleluia, quem abrir os seus olhos espirituais nesta noite. Só vai contemplar, aleluia, quem se entregar de corpo, alma e espírito para o Senhor. Continua adorando, continua exaltando nesta noite. Senhor, usa o Teu servo, Pai, que vai dar continuidade, Senhor, nesta oração.
1: Glória, glória, glória, glória, glória, glória, glória a Deus, Senhor meu Pai, neste momento, Jesus. Venhamos aqui uma vez mais te dar graças, ó Pai, pela oportunidade, ó Deus, ao qual, meu Pai, pela Tua graça e pela Tua

atrás de nossa transgressão, iniquidade, meu Pai. Vai purificando, meu Pai, a nossa mente, o nosso coração. Ah, meu Pai amado, João vai dizer, meu Pai, no livro de Apocalipse, ó Pai, que bem-aventurado, meu Pai, é aquele que lava suas vertiduras no sangue do Cordeiro, para que tenham acesso à árvore da vida e entram na cidade pela porta. Meu Deus, nessa noite, meu Pai, se porventura, meu Pai amado, a nossas vertes

Deus sob o alto da nossa cabeça, até a planta de nossos pés. Senhor amado, Tu és bem-vindo aqui, Espírito Santo. Tu és bem-vindo, meu Pai, sobre este lugar, meu Pai. Começa agora a tomar a primazia, meu Pai, aqui nesta reunião, meu Pai, neste culto de oração, meu Pai. Pedimos ao Senhor, meu Pai amado, que tenhas a liberdade de operar, que tenhas a liberdade de fazer a obra, que tenhas a liberdade de glorificar o Teu nome por intermédio das obras do Espírito Santo. Ó Deus tremendo e poderoso na batalha, começa agora, meu Pai amado, a repreender todo empecilho, meu Deus. Começa agora, meu Pai, a repreender todo embaraço, meu Pai, todo impedimento, toda barreira, Senhor, que está impedindo esse irmão de orar, que está impedindo essa irmã de orar. Qualquer barreira, meu Pai amado, que Satanás, meu Pai amado, tramou, arquitetou, para que a oração não suba, para que a oração não chegue ao Senhor, começa a repreender agora, meu Pai. Começa a repreender agora, meu Pai. Ah, meu Deus querido, meu Deus santo e poderoso, toma a frente desta peleja, meu Pai. Toma a frente nesta batalha, Senhor. Toma a frente nesta guerra, meu Pai. Ah, meu Pai amado, esta guerra, meu Pai amado, ao qual não é contra a carne, não é contra o sangue, meu Pai, mas aqui nós estamos nesta peleja, é contra principados, Senhor, é contra potestades, ó Pai, e tem se levantado, meu Pai, para parar.

Mas a tua igreja tem que orar, meu Deus. A tua igreja tem que buscar, meu Pai. É como Jeremias declarou, meu Pai, converte-nos a ti, meu Deus, e seremos convertidos. Mas renova os nossos dias como antes, meu Pai. Aleluia. Oh, meu Deus, renova os nossos dias como antes. Renova a tua igreja, renova o teu povo, Senhor. Meu Pai amado, levanta esta pessoa, meu Pai, que está fraca, meu Pai, que não tem mais força, que não tem mais ânimo, meu Pai.

Nós cremos, ó Pai, no poder da oração. Nós cremos, ó Deus. Nós cremos nesse Deus tremendo.

receberemos o nosso milagre, receberemos algo do Senhor. Nós estamos crendo, meu Pai, assim como Isaías, Senhor, que foi ao templo para adorar, meu Pai, e ele viu o Senhor, ele contemplou o Senhor. Não é apenas mais um culto, meu Pai, não é apenas mais uma reunião, Senhor. A medida do nosso propósito revela, meu Pai, o nosso objetivo. Oh, Jesus de glória. E nessa noite, meu Pai, eu te peço, meu Deus, nessa noite eu te clamo, meu Pai, nessa noite eu suplico, meu Pai, vai tomando a liberdade, meu Pai, sobre nós, vai tendo a liberdade sobre a tua igreja, vai tirando a incredulidade, Senhor, vai tirando a falta de fé no meio do teu povo. Ah, meu Pai querido, esta pessoa que está perdendo, meu Pai, a fé, que está tendo incredulidade no seu coração, restaura, meu Pai, a fé, levanta novamente, restaura de novo, faz de novo, meu Deus, em nome de Jesus Cristo, meu Pai, em nome de Jesus Cristo, Senhor. Eu quero orar, meu Pai amado, pelo teu filho que está na frente desta grande obra, meu Deus. Meu Pai, abençoa ele, segura na mão dele, dá força a ele, meu Deus. Dá sabedoria cada vez mais, o direcionamento, Senhor. Ah, meu Pai querido, eu te apresento, Senhor, a cada pessoa que aqui se encontra presente, meu Pai. A cada pessoa que veio, se disponibilizou, meu Pai, para vir, Senhor amado, buscar a tua presença, meu Deus, aleluia, meu Pai, que o Senhor possa recompensar, meu Pai, a fé do teu povo, a fé da tua igreja, meu Pai, que o Senhor possa honrá-los, ó Deus. Ah, meu Pai, mas vai tirando toda dúvida, todo questionamento, aonde, meu Pai, Satanás tem setado, aleluia, para parar, para retroceder, para não vir mais. Mas nessa noite, meu Pai, traga a certeza para a tua filha, a certeza para o teu filho. O Senhor é Deus ontem, o Senhor é Deus hoje e será eternamente. Aquele que fez a promessa, aquele que fez, aleluia, a promessa, e há de cumprir, e há, meu Pai amado, de fazer a obra sobre a nossa vida. Ó Deus poderoso na batalha, eu te apresento, meu Pai, cada pessoa que se afastou dos teus caminhos, cada pessoa que se distanciou, meu Pai, tem lutado para se levantar. Meu Deus, que o Senhor possa ajudar este servo, ajudar esta serva, meu Pai.

0: Mas crê, meu Pai amado, que o Senhor, meu Pai amado, há de levantar. Senhor, meu Pai amado, usa a pessoa que vai dar continuidade, meu Pai amado, no trabalho. E glorifica o teu nome, meu Pai, em nome de Jesus.
1: Sim, Espírito Santo de Deus, Espírito Santo da verdade, neste momento, meu Deus, meu Pai, em concordância, Senhor, com a oração do teu servo, meu Pai, eu quero, Espírito Santo, aleluia, meu Pai, interceder, meu Deus, meu Pai, pelas almas, Senhor, interceder, meu Deus, meu Pai, por cada irmão que chegou aqui, por cada irmã que chegou aqui, Senhor, ai, Espírito Santo de Deus, nessa noite, meu Deus, meu Pai, renova eles, meu Pai, renova, meu Deus, meu Pai, com a sabedoria do teu Santo Espírito, a unção da tua presença, meu Pai, vai repreendendo agora, meu Pai, a cilada do inimigo, repreenda agora, meu Deus, meu Pai, todo desânimo neste coração, toda tristeza neste coração, toda falta de fé neste coração, repreenda agora, meu Pai, a incredulidade no meio da tua igreja, repreenda agora, Espírito Santo, tudo aquilo, meu Pai, que Satanás tentou plantar, meu Pai, no coração deste irmão, no coração desta irmã, meu Pai, toda semente de dúvida, meu Pai, ai, Espírito Santo. Oh, meu Deus e meu Pai, nesta hora agora, Senhor, a tua igreja está prostrada diante de ti, a tua igreja está clamando diante de ti, a tua igreja, Senhor, ela te pede, a tua igreja, Senhor, está clamando, meu Pai, por uma resposta, meu Pai, tua. Ah, Senhor Jesus, eu não conheço, meu Pai, aleluia, cada irmão que está aqui, mas o Senhor sonda, meu Pai, cada coração, cada pensamento, cada oração, cada lágrima que escorre, meu Pai, neste rosto, o Senhor, meu Pai, envia um anjo para colher as lágrimas e me andará basuriam de caias, Senhor, neste momento agora, ah, meu Pai, vai repreendendo agora toda a legião de demônio que se levantou, meu Pai, para tentar parar, meu Pai, o ministério deste irmão, o ministério desta irmã, meu Pai, com frieza, com desânimo, meu Pai, ah, meu Pai, entra nessa peleja, meu Pai, entra, Senhor, nessa causa que para muitos, meu Pai, é impossível, Senhor, mas para a tua presença não há nada impossível, para as tuas poderosas mãos, Senhor, não há nada impossível, aumenta, meu Pai, a fé da tua igreja, aumenta a fé, meu Pai, coloca amor no coração da tua igreja, Senhor. Oh, Espírito Santo, tira a impureza do coração, tira a impureza da mente, Senhor, tira a cegueira no mundo espiritual, Senhor, tira o tampão do ouvido, tudo aquilo que impede de ouvir a tua voz, tudo aquilo que impede de enxergar no mundo espiritual, tudo aquilo que impede de falar coisas do céu, Senhor, toca agora com uma tenaz nos lábios deste irmão, toca agora, Senhor, com uma tenaz, Senhor, no lábio desta irmã, Senhor, purifica de todo pecado, purifica de todo mal, Senhor, oh Espírito Santo, entra, meu Pai, com resposta, entra com libertação, entra com cura, meu Pai, entra, Senhor Jesus, oh Espírito Santo, eu quero interceder agora, Senhor, pelas almas que vão estar ali naquele evento espiritual, Senhor, pelas almas que vão entrar ali fatigadas, entristecidas, oprimidas, meu Pai, por as almas que vão entrar ali, meu Pai, em busca de um milagre, em busca de uma cura, de uma libertação, ou até mesmo, Senhor, aquelas almas que vão entrar lá, Senhor,

este coração. O Senhor vai trabalhar nessas vidas para que elas venham se prostrar diante de Ti, meu Senhor. Repreenda agora, meu Pai. Ah, Senhor, a peleja do adversário. Todo impedimento no mundo espiritual desde agora, Senhor. Vai repreendendo agora, meu Pai. A cilada do inimigo no trânsito. A cilada do inimigo com enfermidade. A cilada do inimigo, Senhor. Na última hora. Oh, remanaia, robassuriandecaia. Senhor, pelo poder do Teu sangue. Repreenda agora, meu Pai, a legião de demônio que se levantou, meu Pai, contra essas almas, meu Pai, para que elas não venham ouvir a Tua voz, para que elas não venham se render à Tua presença, mas assim, meu Pai, como a Tua igreja, meu Pai, está clamando, meu Pai, assim como a juventude ora, assim como o círculo de oração ora, assim como os obreiros ora, Senhor, nós estamos aqui, meu Pai, em uma só intercessão, meu Deus, para que as almas venham ouvir a Tua voz. Ah, meu Pai, quão bom é ouvir a Tua voz, meu Senhor. Quão bom, Senhor, é ouvir, meu Pai. Ah, Senhor, a Tua suave voz, meu Pai. Quão bom é sentir a Tua presença. Quão bom é sentir, meu Pai, a Tua brisa suave. Quão bom, Senhor, é estar em espírito contigo. Faz este irmão sentir novamente a sede de Te buscar, meu Pai. Faz este irmão sentir novamente, ah, meu Pai, sede. Sede de estar contigo. Sede de orar, meu Deus. Orimionda rabassurionde caia. Revia ramanaia, ramanaias. Oh, Espírito Santo. Reacende a chama no coração deste jovem. Reacende a chama no coração deste jovem. Ah, meu Pai, que outrora orava. Que outrora pregava com fervor. Que outrora, meu Deus e meu Pai, tinha uma intimidade profunda contigo. Mas as lutas vieram, Senhor. As lutas vieram e sufocaram a adoração. Meu Pai, mas eu creio na renovação do Teu Santo Espírito. Eu creio que neste evento, eu creio que neste momento de

0: Senhor. Ali a cura, ali a libertação, ali a transformação. E eu creio, meu Deus, eu creio na vitória dos meus amados irmãos, Senhor. Envia, meu Pai, mais comitiva de anjos, Senhor, para pelejar em favor deste irmão, assim como o Senhor enviou os anjos, meu Pai, para pelejar pela vida do profeta Daniel, Senhor. Ali, meu Pai, ele clamando, ele orando, ele em jejum contigo, o Senhor enviou a resposta dele. Envia, Senhor, a resposta, meu Pai, para a tua igreja, meu Deus. Senhor, tira, meu Pai, a dúvida do coração, tira a incredulidade do coração, porque isso, meu Pai, impede da tua presença, Senhor, se manifestar, meu Pai. Aumenta a fé da tua igreja, meu Senhor. Aumenta a fé dessa juventude, para que eles venham ver, Senhor, para que eles venham enxergar, meu Pai, o sobrenatural, para que eles venham ouvir, meu Pai, a tua voz, para que eles venham estar atentos à tua chamada, para que eles venham estar atentos, meu Pai, ao teu id, meu Pai. Tira o engano, meu Pai, do meio da tua igreja. Tira o engano dos lábios. Tira o engano do pensamento, tira a maldade, tira a malícia, tira a vaidade, meu Deus. Espírito Santo, passa, Senhor, com o teu óleo santo, passa com o teu sangue carmesim nesta noite, meu Pai. Opera, meu Pai, as tuas maravilhas, meu Senhor. Opera, meu Deus e meu Pai, aonde, meu Deus e meu Pai, este irmão, esta irmã pensa que não tem mais jeito, meu Pai. Mas o Senhor, meu Pai, peleja, meu Pai, mesmo nós sendo falhos, meu Deus, o Senhor opera, meu Pai, mesmo, Senhor, nós não merecendo. Ah, meu Pai, eu lhe peço também, Senhor, tem misericórdia, meu Deus. Tem misericórdia da tua igreja, Senhor. Tem misericórdia, porque muitas das vezes nós não sabemos orar, nós não sabemos pedir, Senhor. Tem misericórdia, meu Deus, porque muitas das vezes, meu Pai, a emoção toma de conta do nosso coração e a razão, meu Pai, que é para nós agir, meu Pai, acabamos não agindo, mas nos dá sabedoria, diz, discernimento do teu Santo Espírito, Senhor.
1: Graças a Deus. Quero saudar os meus irmãos com a paz do Senhor Jesus. Quantos podem exaltar aquele que já se faz presente aqui neste lugar? Aleluia. Eu convido o povo de Deus a se colocar de pé. Aleluia. Segure na mão do seu irmão de guerra que está do seu lado e convide a ele a entrar no mundo espiritual para falar com um Pai que já está pronto para nos atender aqui neste lugar. A igreja comece dando glória, glória, glória, glória, glória, glória, glória a Deus. A igreja comece dando glória, glória, glória, glória, glória, glória a Deus. Poderoso Deus e maravilhoso eterno Pai, Pai de nosso Senhor e Salvador Jesus Cristo, neste momento, ó grande Deus de Israel, nos encontramos debaixo das tuas poderosíssimas mãos, Senhor, pois que cremos, meu Pai querido, que estando debaixo dela, meu Pai querido, nenhuma porta, meu Pai amado, se fechará, Senhor. Ah, Senhor Jesus querido, ó grande Deus de Israel,